0: Diego Garcia, com 1.729 votos. Mais uma vez, a gente até pede desculpa também, né, Jefferson? Porque, assim, a gente fica aqui passeando pela barra de rolagem, né?
1: Vê pra mim aí dois candidatos que são da região aqui, o Walter do PT, né?
0: Em Jacarezinho?
1: É, em Jacarezinho. E o Marcel, como é que é?
2: Marcel Querubim.
1: Marcel Querubim. E você também, eu acho que a gente ficou devendo essa informação em Santa Torre Platina, que é importante. Eu acho que, como eu volto a frisar, a gente tem que valorizar as pessoas da nossa região que colocam o seu nome à disposição, parabenizá-los por essa iniciativa, e é assim que se constrói uma democracia de verdade. Independente de ideologia, de partido, de segmento, é importante que mais pessoas do nosso convívio, da nossa comunidade, da nossa região, exerçam esse papel e esse direito que é de cada um de nós. Até porque, se existe algo neste país que ainda tem essa questão da igualdade, é um pleito eleitoral. O meu voto vale o mesmo peso que o da Serimar, que o do Jair Henrique, do que o governador do estado do Paraná, Ratinho Júnior, do que o presidente da República, Luiz Inácio Lula da Silva, do que o ministro do Supremo Tribunal Federal. Então a gente tem que parabenizar mais uma vez a essas pessoas a colocarem o seu nome à disposição num pleito eleitoral. Então,
2: Santo Antônio da Platina, Walter do PT, fez 1.049 votos. O candidato Marcel Querubim, que é aqui de Santo Antônio da Platina, também, deixa eu só buscar aqui, ó, já tá no jeito, fez 134 votos em Santo Antônio.
1: Procura o Flávio também, que é da região, que foi muito aqui bem votado em Tomazina, em Venceslau Braz. É, o Flávio que também fez, talvez...
2: 149 votos em Santo
1: Antônio. Talvez dos candidatos que nós tivemos na região aqui, que não conseguiram a sua eleição, foi aquele que teve mais votação. Ele chegou a mais de 21 mil votos, quase 22 mil votos no estado do Paraná como um todo, né? E a Bruna Frogás, que você já citou aí.
2: Mais de 4 mil votos em Santo Antônio.
1: É muito bem votado.
0: Acho que o do Walter, atualizando.
1: E se consolida
0: aqui
1: como uma nova liderança política na nossa cidade, a jovem advogada Bruna Fogaça, né?
0: Você tá atualizando aqui ainda, Jefferson? A página tá abrindo, porque são muitos, né?
1: Não, tranquilo.
2: Em Jacarezinho?
0: Por favor.
2: Deixa eu ver se eu consigo aqui.
1: Quanto isso você prepara Bandeirantes, então, pra
2: já
1: gente?
2: Já tá no pente. 140 votos Walter do PT fez em Jacarezinho. Boa. Deixa eu ver se o Marcel Querubim obteve votos na vizinha Jacarezinho também. Não obteve votos lá em Jacarezinho. Vamos trazer aqui a Bruna Fogaça também. 287 votos a Bruna Fogaça fez em Jacarezinho. O Flávio Zanrosso, 159 votos em Jacarezinho. O delegado Amir.
1: Isso.
2: Deixa eu pegar aqui a votação dele. 3.038 votos em Jacarezinho. Mais algum candidato aqui da região?
1: Muito legal. O doutor Leônidas foi candidato?
2: Foi. Doutor Leônidas também, deixa eu pegar aqui o doutor Leônidas.
1: Enquanto isso, também. Deixa eu mandar um recado aqui muito especial para você que está afim de comprar um carro
2: 13
1: novo.
2: Votos.
1: 13 votos. Doutor Leônidas, um grande abraço a toda a família. Você tem o meu carinho e respeito. 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Vamos a Bandeirantes agora.
0: Bandeirantes, nós tivemos aí Flávio Bolsonaro com 69,30.
1: Devagar que esse eu tenho que anotar na planilhinha.
0: Esqueci da tua planilha, meu Deus,
1: que
0: pecado.
1: Tem que anotar na planilhinha, vai lá.
0: Verdade, já tá no jeito aí?
1: Já.
0: Então vamos lá. Nós tivemos Flávio Bolsonaro com 69,32%.
1: Ele teve
0: votos.
1: 66%, ele não, o pai dele, sim, Jair, em 2022, e foi o maior percentual de votos concedidos ao Bolsonaro naquela eleição, 66%. Agora, o Flávio teve 69%.
0: Isso, 0,32. Quantos votos? 12.532.
1: 2.532.
0: Isso.
1: O Jair teve, naquela oportunidade, 12.543. Então houve uma redução de 9 votos. 9 votos,
0: exatamente.

0: Lula, 25,36%.
1: Teve 28% em 2022.
0: O que deu aí 4.584 votos válidos.
1: Teve 5.338 votos em 2022. Vamos ao governo do estado.
0: Vamos lá, Sérgio Moro, 58,85% dos votos válidos, Sandra Alex, 25,89%, e Requião Filho, 14,69%. No Senado, Felipe Barros, 33,74%, nós tivemos Deltan Dallagnol com 29,79%, e Alexandre Cury, 16,08%. Aquela passeada, daquele jeito,
1: enquanto,
0: né?
1: Enquanto você prepara aí, porque pois você não vai decorrer a lista, eu já digo que na sequência a gente vai trazer o resultado definitivo de Ibaiti, né? E o Jairo vai trazer para você o resultado definitivo em Ibaiti. Nós estamos divulgando o resultado de Bandeirantes neste momento. Lembrando que aqui você acompanha 36 municípios da nossa região.
0: Vamos lá, entre os deputados federais mais bem votados, não necessariamente pela ordem, o Jeffrey Chiquini, 1.106 votos. Também aqui Pedro Lupion, 3.711 votos. Felipe Francischini, 1.511 votos. Continuando aqui o passeio pelos deputados federais, alô Bandeirantes, estamos falando de Bandeirantes. 1.636 votos para Diego Garcia. Então foram os mais votados entre aí os deputados federais, como eu disse, não necessariamente aí por essa ordem. Deputado estadual também passeando aqui. Nós tivemos entre os mais relevantes Romanelli, 4.655 votos. Também aqui como um dos mais relevantes, Flávia Francischini com 2.650. Isso na cidade de Bandeirantes. E também aqui, continuando aqui o passeio, Flávia Francischini, 2.650, eu falei. E eu acho que são esses os principais. Estou falando aqui três, viu, Jefferson? Para a gente não andar tanto aqui.
1: Tá ótimo.
0: Mas é isso. E a gente vai ter depois, acho que uma ordem mais precisa para falar se o TSE nos ajudar.
1: 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Vamos agora falar de Ibaiti. Ibaiti,
0: tá no
1: vamos
0: jeito.
1: Preparar, tá no pente?
0: E depois?
1: Depois de Ibaiti, nós vamos a Cambará. Nós estamos pegando aqui, só para esclarecer o ouvinte, né? Nós estamos pegando, partindo do principal colégio eleitoral, o maior colégio eleitoral, para aquele que tem o menor colégio eleitoral. Então, nós já falamos de Cornélio Procópio, que é o principal colégio eleitoral nesta eleição de 2026. Lembrando que nós falamos no início ali, a população estimada pelo IBGE. Em população, a maior cidade hoje, o maior município da região é Santo Antônio da Platina, né? Em população, Santo Antônio da Platina hoje tem 45 mil, estimada pelo IBGE, gente. Pode pesquisar lá no IBGE. 45.730 munícipes. E Cornélio Procópio, segundo o IBGE, 45.614 munícipes. Então, Santo Antônio tem a maior população, segundo o IBGE, mas o maior colégio eleitoral é de Cornélio Procópio. Então a gente já falou de Cornélio Procópio, Santo Antônio da Platina, Jacarezinho, que tem o terceiro maior colégio eleitoral e a terceira maior população, Bandeirantes, o quarto maior colégio eleitoral e o quarto também em população, e Ibaiti, Cambará. Agora chegou a sua vez, nossa querida Rainha das Colinas, Ibaiti.
2: Ibaiti, a gente traz para vocês o resultado final com 74 sessões na cidade de Ibaiti. Uma abstenção de 24,12%, comparecimento aí de 16.410 eleitores, um total do eleitorado apto a votar, mais de 21 mil eleitores na cidade de Ibaiti. Presidente Flávio Bolsonaro obteve 61,26% dos votos, 9.639 votos.
1: Em 2022, o seu pai teve 54%, 8.570 votos.
2: Então subiu aí pouco mais que 5, 6%.
1: É quase mais de 1.100 votos, né?
2: na cidade de Ibaiti, o candidato Lula obteve 32,08% dos votos, 5.047.

0: 6.
1: Ele perdeu poucos votos até, 5.046, né?
0: Isso.
1: Então tá, Lula em 2022 teve 39% e fez 6.214 votos. Perdeu um pouco mais de 750 votos o Lula nesta eleição em relação ao que ele obteve em 2022.
0: Governador do estado do Paraná em Ibaiti, Sérgio Moro, obteve 7.616 votos, 51,27%, 7.616 votos em Ibaiti. Sandra Alex, 26,13%, 3.882 votos. Para o pleito de Senado, Felipe Barros foi o mais votado em Ibaiti com 23,31%, 6.395 votos. Deltan Dallagnol fez... Na verdade, Deltan Dallagnol foi o mais votado com 26,73%, 7.336 votos. Vou trazer agora um destaque dos deputados federais mais bem votados na cidade de Ibaiti. Destacamos Pedro Lupion com 2.717 votos. Destacamos também a Luísa Canziani com 1.027 votos. Na cidade de Ibaiti, a gente destaca também o Jeffrey Sikini com 907 votos. Guilherme Kilter fez 554 votos na Rainha das Colinas.
1: Rapaz, essa molecada fez voto no Paraná inteiro, hein?
0: Voto demais. O molecada aí de...
1: Impressionante, hein?
0: 30, 30 e pouco anos. Roberto Requião foi bem votado também lá, 406 votos. Deputados estaduais, destacando os mais bem votados na cidade de Ibaiti, professor Lemos fez 1.095 votos. O Gugu Bueno, 819 votos. A gente destaca também a Maria Vitória, do PP, com 718 votos. Moacir Fadel, do PSD, 1.483 votos. Adão Litro, 614 votos, na cidade de Ibaiti, também muito bem votado. Os deputados aí mais bem votados na cidade de Ibaiti, a nossa Rainha das Colinas.
1: Só confirma.
0: Romanelli, 704 votos também.
1: É, o Romanelli que foi reeleito. Só confirmando a votação do Bolsonaro e do Lula, por gentileza, em Ibaiti, que eu não sei se eu marquei de forma correta aqui. O Bolsonaro teve 9.639 votos,
0: isso? Isso, exato.
1: E o Lula?
0: 5.046.
1: Perfeito, tá anotado certinho. É, vamos a Cambará na sequência e depois de Cambará a gente terá o resultado de Siqueira Campos, onde em 2022 o Lula venceu a eleição com 46% em Siqueira Campos em 2022 e o Bolsonaro, o pai, o Jair Bolsonaro, teve 44%. 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Vamos a Cambará, então.
2: Vamos lá, vamos a Cambará. Nós tivemos aí... Para você depois atualizar sua planilha, Jefferson. Vamos lá, em Cambará. Nós tivemos Flávio Bolsonaro com 60,16% dos votos, 7.552.
1: E o Lula teve 4.130, que a gente já havia passado essa informação.
2: Muito bem.
1: Agora, inclusive, com o aumento na votação do Flávio em relação ao seu pai, observada em 2022, naquela oportunidade, o Jair Bolsonaro teve 7.432 votos contra agora 7.552 do Flávio. E o Lula, uma redução. Teve 5.128 votos em 2022, agora 4.130.
2: No governo, Sérgio Moro, 53,70% dos votos, seguido por Requião Filho, 28,52%, Sandra Alex, 17,25%. No Senado, Cambará estamos falando, em Felipe Barros, 30,68%, com, na sequência, Deltan Dallagnol, 24,60%, e Alexandre Cury com 16,62%. Passeando daquele jeito pelos mais votados como deputado federal, né? Não pela ordem exatamente do número de votos, os mais votados, mas os mais relevantes, assim, passando aqui com Jeffrey Chiquini, 620 votos. Nós tivemos também Pedro Lupion, 1.649 votos, isso em Cambará. Nós estamos falando aí dos municípios aqui do Norte Pioneiro. Roberto Requião, 688 votos. Vou passear rapidinho pelos deputados estaduais também mais bem colocados. Paulo Melo, 350 votos. Professor Lemos, 779 votos. Márcio Nunes, 366. Romanelli, 2.640.

0: 36 votos, isso em Cambará. Passeando mais um pouquinho aqui, Flávia Francischini, 388 votos, Cobra Repórter, 169, e tivemos Mauro Moraes, 1.549 votos, também registrados aí na cidade de Cambará, entre os principais destaques, Jefferson.
1: Legal, vamos agora a Siqueira Campos, Jairo Henrique. Antes, deixa eu mandar um abraço pro pessoal da Construneto, abraçando a Construneto, e abraço nosso amigo Juninho Queiroz, o fera do rádio, grande Juninho. 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Siqueira Campos chegando na voz dele. Aquela voz suave. Jairo Henrique.
2: Queira ou não queira, a gente vai pra Siqueira agora pra trazer 100% das
1: terra da nossa sessões. Querida Protorque.
2: Terra da Protorque, família Bonilha, terra da nossa querida Cana Verde FM, a co-irmã.
1: Os nossos aqui, irmãos lá, né?
2: Da Vale, da Difusora.
1: Um abraço pra todos os amigos da Cana Verde.
2: Todo o time da Cana Verde FM. Na cidade de Siqueira Campos, com a planilha do Jefferson Oliveira aberta, a gente traz pra
1: minha
2: vocês.
1: Não, da Vale e da Difusora.
2: Flávio Bolsonaro.
1: Deixa eu falar o resultado de 2022. Eu tenho certeza que os amigos de Siqueira Campos de toda a região querem saber o que aconteceu em 2022 na belíssima terra do Bom Jesus da Cana Verde. Nós tivemos lá em 2022 o Lula vencendo com 46% dos votos, 5.555 votos. O Jair Bolsonaro fez em 2022, no primeiro turno, 3.323 votos, o que representa 44%.
2: A família Bolsonaro dobrou a quantidade de votos, 6.602 votos na cidade de Siqueira Campos.
1: Rapaz!
2: Terra do prefeito Germano, vice-prefeito Paulo, meus amigos lá, 6.602 votos.
1: Germano é ex-funcionário da Copel.
2: Sim,
1: você sabia disso?
2: Grande Germano. Foi presidente da MUNORP por muitos anos também, agora é vice-presidente da MUNORP, Associação boníssima. Dos Municípios do Norte Pioneiro. Flávio Bolsonaro, 54,75%, 6.602 votos. Lula, 4.336 votos nesse ano. 4.336 votos, totalizando aí
1: 35,96%. 4.336, é isso?
2: Isto.
1: 336, legal. Isso aqui é importante porque no final a gente vai fazer o somatório dos 36 municípios da nossa região que a gente acompanha para verificar a diferença de votos entre Bolsonaro e Lula. Lembrando que em 2022 ela foi de aproximadamente 29 mil votos favoráveis ao Bolsonaro. Pelo andar da carruagem aqui, com certeza teremos uma elevação nessa diferença.
2: Governador do estado do Paraná, Sérgio Moro, fez 4.595 votos e o Sandra Alex, 3.683 votos. Para o Senado, os dois mais votados foram Alexandre Cury, com 4.947, e Felipe Barros, com 4.582 votos. Para deputado federal, na cidade de Siqueira Campos, a gente destaca os mais votados, né? Pedro Lupion, 716 votos. A gente destaca também muito bem votado, é claro, bateu recorde aí no estado do Paraná. Jeffrey Chiquini, com 489 votos. E o Guilherme Kilter, com 293 votos, também na cidade de Siqueira Campos. Paulo Litro fez 204 votos. Luiz Ecanziani, 348. Arisson Chiorato, 659 votos. Beto Richa, 495 votos. Newton Bonin fez 536 votos. Vou destacar agora na cidade de Siqueira Campos, para a gente fechar mais essa cidade aqui da nossa região, os mais bem votados como os deputados estadual. Professor Lemos, do PT, 643 votos. Romanelli, 415 votos, deputado estadual. 445 votos, Luiz Fernando Guerra. Cobra Repórter, 308 votos. Moacir Fadel, 393 votos. Destacamos também do PL, Mauro Moraes, 836 votos. Esses são os candidatos aí ao pleito de deputado estadual mais bem votados na cidade de Siqueira Campos, a terra do Bom Jesus da Cana Verde.
1: Legal. Na sequência, Letícia, a gente vai colocar um apanhado geral do Brasil, tá bom? Com os dados para a presidência da República, já temos 99,22% das urnas apuradas para a presidência da República. 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

0: 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Vamos falar então do resultado quase que final, já 99,22% das urnas apuradas para a presidência da República. Neste momento...
1: Já atualizou, 99,26.
0: É justamente isso aqui, 99,26. O Flávio Bolsonaro tem 55.854.618 votos, 47,17%. O Lula chegou a 45%, como a gente havia dito, né? Na projeção que a gente fez lá atrás. 45%, 53.279.924 votos. Na sequência... O escritor Augusto Cury, 2,90% dos votos, 3.430.927 votos. O Renan Santos, 2.666.068 votos, 2,25%. Ronaldo Caiado, 2.595.948 votos, 2,19%. E o Zema com 325.304 votos. Lembrando que em 2022, a terceira posição foi ocupada pela Tebet, né? Que depois apoiou o Lula no segundo turno. Neste momento, nós temos na terceira colocação o escritor Augusto Cury. Aí fica a dúvida, para que lado vai o candidato do Avante? O Renan Santos é o quarto colocado. O Ronaldo Caiado, pelas suas declarações, tudo leva a crer que vai apoiar o Bolsonaro no segundo turno, assim como o Zema.
1: Zema também.
0: Então fica a dúvida aqui. Para que lado vai pender o apoio ou vão se manifestar, de repente, independentes, fora de um apoio eventual definido, o escritor Augusto Cury e Renan Santos? Esses dois
1: aqui... Se for pegar os três ali, né?
2: Eu ia falar isso.
1: É bem próximo, né? 2,90%, 2,25%, 2,19%. Eu acho que é até bacana a gente falar isso.
2: Mas se você somar,
1: quem votou nesses três, né? No Augusto Cury, no Renan Santos, no Ronaldo Caiado, esses três podem decidir a eleição.
0: Com certeza farão a diferença no segundo
2: turno. É relevante esse número somado.
0: No ano de 2022, a Tebet declarou abertamente, subiu no palanque, pediu voto para o Lula. E ela foi a terceira colocada. Então ela fez também, de certa forma, essa diferença. E outro detalhe que a gente vai observar daqui a pouco, e eu conclamo o ouvinte da Vale do Sol e da Difusora a permanecerem conosco, é uma avaliação do resultado por regiões. O que nós tínhamos em 2022, o que nós temos em 2026, principalmente em relação à votação dos dois candidatos, Flávio Bolsonaro e Lula. Né? Deixando um pouco, para um segundo momento, uma análise em cima da votação dos demais candidatos. Fica patente que na região sul houve uma evolução muito forte do Bolsonaro. A que se deve isso aí? Diversas variáveis. Né? Uma delas pode ser o seguinte, os eleitores de direita estão mais engajados neste ano de 2026 do que em 2022. Porque o Bolsonaro era o presidente, achavam que de repente poderia ter uma evolução da votação que realmente não aconteceu, né? E a gente tem que analisar também a abstenção para ver se esse engajamento realmente foi observado. Aqui no Paraná, eu posso garantir que sim. Por quê? Apesar do percalço que nós tivemos de chuvas temporais em algumas cidades, a abstenção observada no estado do Paraná, e a gente vai trazer esse número aqui daqui a pouco em definitivo, ela foi muito próxima do que a gente observou no pleito de 2022, apesar de todas essas adversidades. Isso demonstra o quê? O engajamento desse eleitor de direita aqui no estado do Paraná. Estou fazendo uma avaliação no estado, né? E cada um faz a sua avaliação de acordo com aquilo que ele entende. A gente respeita a avaliação de cada um, beleza? Então vamos lá, seguindo em frente.
2: Curiúva.
0: Com Curiúva. Na sequência, Letícia, por gentileza, para colocar na tela, para que você possa acompanhar as eleições aqui na Vale do Sol de uma forma completa e na Difusora FM 102,3. Curiúva, eu vou trazer o resultado de 2022 primeiro, se você me permite,
2: claro.
0: Rafa. Vamos lá. Lá, o Jair Bolsonaro saiu vencedor com 3.727 votos, o que representou 48% dos votos válidos no primeiro turno. Lula teve 3.399 votos, 44% dos votos no primeiro turno.
2: Já no pleito de 2026, Flávio Bolsonaro, 59,21% dos votos válidos, um total de 4.476
0: votos. 4.476
2: votos
0: pro Flávio Bolsonaro.
2: Isso.
0: E o Lula,
2: Lula,
0: o atual presidente.
2: 34,59%, um total de 2.615 votos, isso em Curiúva.

0: Você veja aqui que o Flávio Bolsonaro, ele subiu aproximadamente 700, mais de 700 votos em relação à votação do seu pai. E o Lula caiu aproximadamente 700 votos em relação à votação que ele teve lá em 2022.
1: Já pelo governo, Sérgio Moro 46,81%, seguido por Requião Filho 26,56% e Sandro Alex 26,10%. No Senado, em Curiúva, Felipe Barros 26,11%. Nós tivemos na sequência Alexandre Cury, 24,91%, Deltan Dallagnol, 21,98%. Passeando pelos deputados federais, alguns com mais relevância, Jeffrey Chiquini, 365 votos, isso em Curiúva. Passeando também aqui por Beto Preto, 453 votos em Curiúva. Também podemos destacar aqui entre os deputados federais, Aliel Machado, 1.034 votos também na cidade de Curiúva. Luísa Canziani, 826 votos. Atualizando e abrindo aqui a página do TSE com mais alguns deputados federais. Sérgio Souza, 597. Vou passear agora rapidinho pelos deputados estaduais, que teve, por exemplo, Paulo Melo com 197 votos. Professor Lemos, 554. Hussein Bakri, 298 votos. Estamos na cidade de Curiúva. Romanelli, 1.918 votos. E aí são os principais destaques aí em Curiúva. Tem também Moacir Fadel, 1.511 votos, de acordo aqui com a apuração e de acordo com o site do TSE em Curiúva, Jefferson.
0: Legal. Vamos à cidade de Ribeirão do Pinhal. Lembrando que em 2022, na nossa querida cidade de Ribeirão do Pinhal, onde eu nasci, né, meu carinho especial a todos da cidade de Ribeirão do Pinhal, em 2022, o vencedor lá no primeiro turno foi o presidente Lula. Ele obteve 55% dos votos, 4.265 votos. Já o Jair Bolsonaro, naquela oportunidade, teve 2.921 votos, 38%. E agora, Jair Henrique?
2: Mudou um pouco o cenário, só que o Lula novamente venceu na cidade de Ribeirão do Pinhal. Lula obteve nesse ano de 2026, nessa eleição em Pinhal, 3.345 votos. Então, o candidato aí à reeleição Lula, 3.345 votos. Flávio Bolsonaro...
0: Quantos por cento representa?
2: 46,89%.
0: Ele teve 55% dos votos.
2: Caiu
0: em 2022.
2: 9%.
0: 9%.
2: Aí, né? E o candidato Flávio Bolsonaro, do PL, 3.290 votos. 3.290, praticamente quase que um empate técnico.
0: A diferença de 55 votos pró Lula.
2: 46,12% do Flávio Bolsonaro na cidade de Ribeirão do Pinhal. Vou seguir aqui
0: Só para eu confirmar aqui, por gentileza, Jair, se você me permite, até para que o ouvinte da Vale e da Difusora tenha a informação completa, né? E também posso fazer a sua análise dos resultados até aqui apresentados. Este é o primeiro município que a gente divulga com vitória do Lula entre aqueles que a gente já divulgou dos maiores colégios eleitorais, né? Ribeirão do Pinhal tem o 12º maior colégio eleitoral da nossa região. Anteriormente,
2: mais de 10 mil.
0: Em Cornélio Procópio, Santo Antônio da Platina, Jacarezinho, Bandeirantes, Ibaiti, Cambará, Siqueira Campos, Andirá, Venceslau Brás, Carlópolis e Curiúva, todos esses municípios tiveram a vitória de Flávio Bolsonaro. Diferente do que aconteceu em 2022, porque em Jacarezinho em 2022, Siqueira Campos em 2022, o Lula também venceu. Então, Ribeirão do Pinhal é o primeiro município a ratificar a vitória de Lula em ambas as eleições no primeiro turno, em 2022 e também em 2026.
2: Ribeirão do Pinhal, destacando o governo do estado do Paraná, quem venceu lá foi o candidato Sérgio Moro com 2.406 votos, 36,43%. 2.389 votos, Requião Filho com 36,17%. Pouca diferença também aí, pouco mais aí de 20, 25 votos de diferença. O Moro venceu o Requião Filho na terceira colocação, Sandra Alex com 1.778. Para o Senado, Felipe Barros, 22,47%, 2.770 votos. E a Gleice Hoffmann com 2.544 votos, 20,64%. Dois senadores mais bem votados em Ribeirão do Pinhal. Deputado federal, vamos destacar os mais bem votados. Zeca Dirceu com 348 votos. Pedro Lupion, 1.345 votos na cidade de Ribeirão do Pinhal. Toninho Vancher com 401 votos. Luísa Canziani, 666 votos.

0: Edson Chiorato, 321 votos, os deputados aí federais mais bem votados na cidade de Ribeirão do Pinhal. Deputado estadual, a gente destaca o professor Lemos com 812 votos, Romanelli 1.244 votos e também o candidato Moacir Fadel com 1.225 votos, os candidatos aí mais bem votados ao pleito de deputado estadual na cidade de Ribeirão do Pinhal, com o oferecimento Jefferson de Oliveira.
1: 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Um abraço, que Deus proteja a todos vocês aí. Mais uma vez, obrigado pela audiência, acima de tudo, confiança no trabalho da equipe da Vale e da Difusora FM. Partimos agora para Ribeirão Claro. Lá a gente já trouxe o resultado final para a presidência da República. O Jair Bolsonaro, em 2022, teve 3.666 votos. O seu filho, Flávio Bolsonaro, neste ano, 4.118 votos. O Lula, em 2022, no primeiro turno, 3.111 votos. E agora, 2.497 votos. Você, Rafa Regis.
2: Vamos lá, Ribeirão Claro, certo?
1: Certo.
2: Muito bem. Só para atualizar aqui, deixar certinho a página do TSE. No pleito de 2026, Flávio Bolsonaro, 58,07%. 4.118 votos. Lula, 35,21%, 2.497 votos. Isso em Ribeirão Claro. E estamos agora falando do governo. 37,96% para Sérgio Moro, lá deu Sandro Alex, 40,80%. E depois, na sequência, Requião Filho, 20,49%. No Senado, em Ribeirão Claro, nós tivemos Alexandre Cury, com 25,91%. Na sequência, Felipe Barros, 18,09%. Deltan Dallagnol, 17,95%. Aquela passeada pelos mais votados ou os destaques em Ribeirão Claro. Jeffrey Chiquini, 310 votos. Isso entre os deputados federais. Pedro Lupion, com 845 votos. Também entre os relevantes, Paranhos, 2.240 votos.
0: Aí um destaque, Rafa, destaque. Só tipo, cortando, o Paranhos muito bem votado na cidade de Ribeirão Claro, muito bem provável pelo trabalho que fez à frente da Secretaria de Turismo. A gente sabe que Ribeirão Claro é uma das cidades fortes no turismo aqui na nossa região. Então o Paranhos, a gente pode perceber que ele foi muito bem votado em Ribeirão Claro, em Carlópolis, que são duas cidades que respiram o turismo.
2: Exatamente, muito bem lembrado. Jair Henrique, eu vou passear também aqui pelos deputados estaduais, onde nós temos aqui o Paulo Melo com 116 votos, professor Lemos 443, Luiz Fernando Guerra 242, Romanelli 342 votos, Cobra Repórter 118 votos, e também aqui para a gente finalizar a cidade de Ribeirão Claro, Flávia Francischini 2.785 votos, são alguns dos destaques de Ribeirão Claro, meu amigo Jefferson.
1: Legal, partimos para Santa Mariana na sequência. Santa Mariana, que deu vitória a Lula em 2022 no primeiro turno. Lá ele fez 47% dos votos, naquela oportunidade, 3.328 votos contra 3.251 votos do Jair Bolsonaro, 46%. Ou seja, diferença mínima de um ponto percentual, assim como foi a observada em 2022 na cidade de Jacarezinho. Vamos trazer o resultado de Santa Mariana, então, na sequência, Jair Henrique, para Cetime Barreto. 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Rua Marechal Deodoro, esquina do Calçadão, em Santo Antônio da Platina, destacando agora. Um abraço pro pessoal.

0: De Santa Mariana.
1: Santa Mariana, nesse ano de 2026, Santa Mariana com 33 sessões, aptos a votar 9.361 eleitores, com comparecimento de pouco mais de 76%, 7.151, abstenção de 23,61%. Flávio Bolsonaro venceu a corrida presidencial na cidade de Santa Mariana com 3.542 votos, 51,27%, 3.542 votos. Qual foi o percentual no ano de 2022, Jefferson?
0: Vamos lá, vamos buscar aqui Santa Mariana, nossa querida Santa Mariana. Em 2022, em Santa Mariana, o Bolsonaro teve 46% dos votos e o Lula 47%. Bolsonaro teve quantos agora, a família Bolsonaro?
1: 3.542.
0: Ele teve 3.251.
1: 51,27%.
0: Candidato... Tinha 46%, subiu 5% então.
1: Candidato Lula, 42,11%.
0: Tinha ano 47.
1: Baixou aí 5%. Total de votos nesse ano de 2.909.
0: E, mais uma vez, o município que o Lula tinha vencido em 2022, neste pleito deu vitória ao seu opositor, que nesta oportunidade é Flávio Bolsonaro. Vamos ao governo do estado do Paraná, Jair Henrique, em Santa Mariana, Senado, e os mais votados para a Câmara Federal e Assembleia Legislativa?
1: Nesse momento a gente traz para você os números de Santa Mariana. O governo do estado do Paraná, Sérgio Moro, venceu lá com 2.643 votos, 41,01%. Seguido de perto para o Sandro Alex, com 2.065 votos, 32,04%. Senado, os dois mais bem votados, Felipe Barros com 25,05% e Alexandre Cury com 21,40% na cidade de Santa Mariana. Destacando, deputado federal, os mais bem votados na cidade de Santa Mariana, Aliel Machado, do PV, 870 votos, Pedro Lupion, 853 votos, Felipe Francischini, 312 votos, Toninho Vancher, 657 votos, Arisson Chiorato, 241 votos. Esses são os deputados aí federais mais bem votados na cidade de Santa Mariana. Deputados estaduais mais bem votados em Santa Mariana, Jessicão, 203 votos. A gente destaca também Luiz Cláudio Romanelli, 368 votos. Também destacamos Adão Litro, 190 votos. Moacir Fadel, 288 votos. E o mais votado, Alisson Vancher, com 1.654 votos na cidade de Santa Mariana. Pai e filho sendo muito bem votados aí ao pleito de deputado federal e estadual, a família Vancher fazendo bastante votos na cidade de Santa Mariana.
0: Verdade, viu? Aliás, os dois foram eleitos, né? Joaquim Távora. Trazemos agora o resultado de Joaquim Távora. A gente já trouxe para a presidência da República, né? Anteriormente, o Flávio Bolsonaro teve 4.212 votos e o Lula 2.112 votos. Uma diferença de 2.100 votos pró-favorável ao Flávio Bolsonaro. Em 2022, o Lula teve 2.644 votos em Joaquim Távora e o Jair Bolsonaro, 3.916 votos. Agora você traz detalhes da votação para o governo do estado, Senado, Câmara Federal e Assembleia Legislativa na nossa querida Joaquim Távora, terra de um dos maiores rodeios do estado do Paraná, o rodeio Tavorense.
2: O gigante do Paraná. Bom, vamos lá no governo, em Joaquim Távora, Sérgio Moro, 49,07%, Sandro Alex, 33,41%, seguido pelo Requião Filho, 16,83%. No Senado, nós tivemos, em Joaquim Távora, bem equilibrado aqui a votação no Senado, nós tivemos, deixa eu atualizar a página aqui, muito obrigado, TSE, vamos lá.
1: Grande Tati.
2: Valeu, Tati. Um abraço. Será muito homenageado você, tá? Até obrigado, o final, hein, dessa transmissão. Deltan Dallagnol com 25,12%, seguido por Felipe Barros com 24,54% e Alexandre Cury, 21,58%, isso em Joaquim Távora para o Senado. Destacando alguns deputados federais bem votados, Jeffrey Chiquini, 335 votos. Nós tivemos também em Joaquim Távora Pedro Lupion, 238 votos. Também como destaque entre os deputados federais, vermelho, 1.423 votos. Tivemos também Beto Richa, 1.604 votos entre os deputados federais mais bem votados, estamos falando aí de Joaquim Távora. E passeando rapidamente também, destacando como deputados estaduais, o Paulo Melo, 177 votos. Tivemos também professor Lemos, 350.

0: 36, Gugu Bueno, 288. Mas Romanelli fez 2.096 votos. E também aqui, deixa eu destacar mais um. Moacir Fadel, 199 votos. Mauro Moraes, 248. O Matheus Vermelho, 728 votos. Então são alguns os destaques entre os deputados estaduais mais bem votados aí de Joaquim Távora.
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1: 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Vamos falar de Ventania. Ventania é outro município que deu vitória a Lula no primeiro turno em 2022. Lá, Lula teve 53% dos votos em 2022, 3.121 votos. E o Jair Bolsonaro, naquela oportunidade, 41% dos votos, uma diferença de 12% favorável ao presidente da República Lula lá em 2022, no primeiro turno. Naquela oportunidade, Jair Bolsonaro teve 2.399 votos. E agora, Jair Henrique?
2: Que engraçado isso, né? Inverteu os papéis praticamente com a mesma quantidade de votos. Flávio Bolsonaro foi mais bem votado na cidade de Ventania com 52,52% dos votos, 3.072 votos no Flávio Bolsonaro nesse ano de 2026. O candidato Lula obteve 40,90% dos votos, 2.392 votos. Então, como o Jefferson acabou de passar, pouca diferença, mas se inverteram os papéis, né? A quantidade de votos, verdade, que o Bolsonaro fez em 2022, o Lula fez, a quantidade de votos que o Lula fez, o Flávio Bolsonaro fez nesse ano de 2026.
1: Impressionante, né? Realmente é uma diferença interessante pro Flávio Bolsonaro em Ventania neste momento. E a gente continua até agora dos dados divulgados, até o presente momento, Ventania é o 16º maior colégio eleitoral, o Lula venceu só em Ribeirão do Pinhal, por enquanto. Vamos ao governo do estado do Paraná, Senado, Câmara Federal e Assembleia Legislativa, Gerão.
2: Em Ventania, Sérgio Moro foi o mais votado com 2.194 votos, seguido de perto por Sandra Alex com 2.059 votos, Requião Filho fez 1.169 votos. A corrida para o Senado mais votado na cidade de Ventania foi Alexandre Cury, com 2.854 votos. Segundo o mais bem votado ao Senado na cidade de Ventania, Felipe Barros, com 2.182 votos. Destacando deputados federais mais bem votados na cidade de Ventania, a gente destaca Aliel Machado, com 857 votos. Destacamos também Ricardo Barros, com 1.113 votos. Também destacamos Sérgio Souza, com 672 votos. Destacamos também na cidade de Ventania Neto Santos, da Multiloja, 367 votos. Aí os candidatos a deputado federal mais bem votados na cidade de Ventania. Para deputado estadual, a gente destaca os mais bem votados: Romanelli, com 900 votos na cidade de Ventania. Também tivemos Thiago Burrer, com 363 votos. Moacir Fadel, 1.639 votos, muito bem votado também na cidade de Ventania. O Ricardo Zampieri, com 520 votos, também destacamos na cidade de Ventania, com uma votação expressiva, professor Lemos, 215 votos.
1: Só destacando que assim que a gente terminar de fazer esse raio-x em todos os municípios, os 36 municípios que a gente acompanha de perto, a gente vai divulgar os deputados eleitos para a Câmara Federal pelo estado do Paraná. A gente já fez uma divulgação prévia aqui anteriormente, né? Mas agora a gente vai trazer uma relação corrida, assim espero, ou TC ajuda a gente. E também para a Assembleia Legislativa. São 54 cadeiras na Assembleia Legislativa. Então, ao findar desta relação de municípios que a gente está trazendo nos mínimos detalhes, como a gente sempre faz para você, a gente vai divulgar os eleitos para a Câmara Federal, representando o Estado do Paraná e a Assembleia Legislativa. A gente agradece os nossos patrocinadores. Sem eles, e você, é claro, ouvinte da Vale

0: da Difusora, a gente não estaria aqui. 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Vamos a Congonhas neste momento, em 2020. Aliás, a Congonhas não, Tomazina. Tô ficando louco, ufa. Tomazina, desculpa aí. Tomazina, onde nós tivemos em 2022 a vitória de Jair Bolsonaro com 49% dos votos, 2.464 votos em 2022. Lula teve 42% dos votos naquela oportunidade, primeiro turno, 2.124 votos. E agora, diga lá, Rafa.
1: Vamos lá, no pleito de 2026, Flávio Bolsonaro com 57,89%, 2.952 votos.
0: Ok.
1: Lula, 34,83%, um total de 1.776 votos.
0: É, a votação do Lula reduziu, né? Assim como em outras localidades, e a do Flávio Bolsonaro evoluiu em relação ao que obteve o seu pai, Jair Bolsonaro, em 2022.
1: Governo, vamos lá. Sérgio Moro, 41,57%, seguido por Sandro Alex, 38,65%, e nós tivemos também Requião Filho, 19,28%. No Senado, Deltan Dallagnol, Alexandre Cury, 32,09%, Deltan Dallagnol, 28,87%, Felipe Barros, 17,12%. Dando aquela passeada pelos deputados federais, alguns destaques, estamos falando de Tomazina, Jeffrey Chiquini, 183 votos, Ana Júlia, 178 votos. Entre os destaques também, temos aqui Ana Júlia, 178 votos. Rosângela Moro, 159 votos. Também como destaque, como deputados federais mais bem votados, isso estamos falando da cidade de Tomazina, nós tivemos aqui Toninho Vancher, 1.837 votos. Vou passear agora pelos deputados estaduais, de acordo com a apuração, de acordo com o site atualizado aqui do TSE, nós tivemos com 109 votos professor Lemos, tivemos também com destaque site, não faz isso comigo não.
2: Agora... Um abraço pra Tatiana.
1: Ô Tati. Moacir Fadel, 131 votos, é que vai atualizando e a página vai descendo, vai subindo, é uma beleza, tá facinho aqui. E tivemos também como deputado estadual, entre os destaques, Gerson Colodel, 89 votos, e por aí vai, isso na cidade de Tomazina. Ah, não posso deixar de falar do Flávio Zanrosso.
0: Claro, é o da casa.
1: É, 3 mil...
0: Ex-prefeito de 2 mandatos em Tomazina.
1: Exatamente, 3.447 votos, com certeza aí o mais votado na cidade de Tomazina.
0: É, ele teve mais voto do que o Flávio Bolsonaro e também o Lula, né? O Flávio Bolsonaro teve 2.952 votos. Vamos a Quatiguá, abraçando o pessoal de Quatiguá, terra linda, maravilhosa, também tem uma festa maravilhosa lá, uma festa do peão de rodeio de Quatiguá, abraçando os meus amigos lá de Quatiguá, terra, para alguns do passado, vocês são novos, né? Mas era a terra da cebola e do alho.
2: Ah, é?
0: Ainda é.
2: Quatiguá, ainda é?
0: Batata também.
2: Batata, verdade, batata.
0: Tem muita batata.
2: Eu tenho laços fortes lá, meu pai é de Quatiguá.
0: Que maravilha.
2: É nascido, tá, criado na cidade de Quatiguá.
0: A família do Jairo entra lá e é recebida com flores, sempre, com tapete vermelho. Sempre.
2: A gente tem um carinho enorme.
1: Abraço pra Ana Dark também, lá de Quatiguá.
2: Ana Dark, de Quatiguá.
0: Verdade, grande cantora, hein?
2: Ah, na próxima, até vamos aproveitar o embalo aqui da audiência da nossa transmissão. É, na próxima quarta-feira vai ao ar mais um episódio do Pode Contar na Vale, o podcast aqui que eu e o Rafa estamos à frente, junto em parceria com a emissora Vale do Sol FM, e a gente bateu um papo com a Ana Dark. Fizemos a gravação semana passada e vai pro ar na próxima quarta-feira. E nos próximos episódios a gente quer ele aqui, né? Pra gente
1: entrevistar. Eu acho que tá na hora, né?
0: Jefão. Nós vamos fazer esse podcast aí com a dupla Nho Ruim Nho Pior. É o Jairo Henrique e Jefão cantando especialmente pra você. Segura essas crianças.
1: Vamos derrubar
2: derrubar nós do YouTube.
1: Vou derrubar nós.
2: Vamos ao que interessa. Cidade de Quatiguá.
0: Vamos falar coisa séria.
2: Como que foi no ano de 2022?

2022, vamos lá. É, o vitorioso em 2022 foi Jair Bolsonaro com 3.098 votos, o que representou 60%. Foi a segunda maior votação percentual da região. A primeira foi Bandeirantes e a segunda, Quatiguá, naquela oportunidade. Lula teve 35% dos votos, 1.828. Este ano, nós tivemos, a gente já divulgou aqui, 3.274 votos pro Flávio Bolsonaro e 1.467 votos. Só não me lembro o percentual.

0: do Estado do Paraná. Vamos ao governo do Estado do Paraná, Senado, Câmara Federal e Assembleia Legislativa.
1: Sérgio Moro venceu em Coatiguá com 2.411 votos, mais 51%, seguido de Sandro Alex com 1.420 votos, 30,30%. Para o Senado, mais bem votado, os dois mais bem votados foram Felipe Barros, com 32,54%, e Deltan Dallagnol, com 24,20%. Quero destacar, na cidade de Coatiguá, os candidatos a deputado federal mais bem votados, Pedro Lupion, com 1.007 votos. Foi muito bem votado também na cidade de Coatiguá, Luísa Canziani, com 535 votos. Destacamos também o Vermelho do PL, com 201 votos. Também o Jeffrey Sikini com 265 votos e o Beto Preto com 256 votos, os mais bem votados na cidade de Coatiguá. Trazemos também deputado estadual, os mais bem votados na cidade de Coatiguá, Luiz Cláudio Romanelli, 1.360 votos, Luiz Fernando Guerra, 192 votos, também muito bem votado na cidade de Coatiguá, para deputado estadual, professor Lemos. Esses são os candidatos que obteram a quantidade maior de votos na cidade de Coatiguá.
0: Legal. 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Deixa eu mandar um grande abraço, um beijo bem grande para minha prima, que trabalha na Ótica Visão. Beijo no seu coração, prima. Ó, vamos falar na sequência de duas cidades, Congonhas e Figueira, que deram vitória ao Lula em 2022. Na sequência, Congonhas, nós tivemos em Congonhas em 2022 a vitória do Lula com 57% e o Jair Bolsonaro teve 36%. Lula fez 2.867 votos em Congonhas e Jair Bolsonaro 1.829. E depois nós vamos falar de Figueira, com o mesmo percentual praticamente. Lula teve 57%, os mesmos 57% observados em Congonhas, e o Jair Bolsonaro um pouquinho mais do que os 36%. Fez 37% dos votos naquela oportunidade. Vamos então ao resultado de Congonhas para a presidência da República.
2: Vamos lá então, novamente deu Lula por lá, viu, Jefão? O Flávio Bolsonaro fez 44,73%, num total de 2.129 votos.
0: Ok.
2: Já o candidato Lula, 49,96%, um total de 2.378
0: votos. 2.378
2: votos.
0: Isso. Legal. É, o 2.300, eu coloquei 3.300. 2.378 votos. É, uma observação aqui. O Lula tinha feito 2.867 votos. Então ele perdeu praticamente 500 votos em relação à eleição de 2022. O Jair Bolsonaro tinha feito 1.829 votos. Agora o Flávio fez 3.129, uma evolução de praticamente 270 votos acima do que seu pai havia feito em 2022. Vitória de Lula em Congonhas, mais uma vez, é o segundo município da nossa região com vitória do Lula. O primeiro a gente divulgou aqui foi Ribeirão do Pinhão.
2: Já no governo, Sérgio Moro, 36,75% dos votos, seguido por Requião Filho, 36,46%, e Sandro Alex, 26,53%. Já no Senado, estamos falando de Congonhas, nós tivemos o Alexandre Cury com 22,19% dos votos, seguido por Felipe Barros, 21,21% dos votos, e Deltan Dallagnol, 15,53%. Fazendo aquele passeio pelos deputados federais e estaduais, os federais: Jeffrey Chiquini, 141 votos, Pedro Lupion, 731. Tivemos também Carol D'Artora, né? A pronúncia correta.
0: D'Artora.
2: 262 votos. Luísa Canziani, 491. Paulo Litro, 118 votos. Toninho Vancher, 113 votos. Roberto Requião, 103 votos. Entre alguns dos destaques aí da cidade de Congonhas, eu tenho que falar também do Newton Bonin, 245. Diego Garcia, 230. Entre os deputados estaduais, vamos lá, entre os mais votados, Paulo Melo, 54. Mas temos também aqui professor Lemos, 371 votos. Hussein Bacri, 172 votos. Teve Romanelli, tivemos também Romanelli, 608 votos. Entre os destaques, Cobra Repórter, 871 votos. Também entre os deputados estaduais mais bem votados na cidade de Congonhas, Mauro Moraes, 250 votos.
0: Bacana. Passamos então a Figueira, terra do carvão. A grande Figueira, um grande abraço ao pessoal ali de Figueira, que fica bem próxima a Ibaiti, Congonhas.
1: Cidade, né? Linda também.
0: É, né? Muito, muito bacana o pessoal lá.

0: Da cidade de Figueira, e seguindo em frente ali, a gente vai parar lá em Curiúva. Vamos ao resultado de Figueira, mais uma vez reforçando, em 2022, vitória do Lula com 57% dos votos, e o Jair Bolsonaro na oportunidade teve 37% dos votos.
1: Eu quero aproveitar o espaço, eu sei que a gente tem uma audiência grande em Figueira também, mandar um abraço grande pro Nico lá, presidente da Expo Figueira. Eu tive com eles esse show ano lá, mais uma cidade que a gente fez uma cobertura legal pela Vale do Sol FM, apresentamos os shows também lá.
0: É, vê se você grande me convida pra ir também. Nessas festas também.
1: Não, né? Na hora que você quiser.
0: Na hora que tem festa. Aí, junto. O cara esquece que a gente existe. Cara. Impressionante.
1: A hora que você quiser, meu padrinho. Vamos juntos, ó.
0: Vambora.
1: Figueira com 19 sessões, uma quantidade aí de abstenção de 25%. Compareceu aí 75% dos eleitores, mais de 4.700 votantes aí nas urnas em Figueira. Lula venceu novamente em Figueira com 49,33%, obtendo aí 2.255 votos nesse ano de 2026, o candidato Lula do
0: PT. Ele fez 2.758.
1: Baixou 500 votos.
0: Exatamente.
1: Flávio Bolsonaro, 2.071 votos nesse ano com 45,31%. 2.071 votos, quanto que o pai fez em 2021?
0: 1.800.
1: Subiu aí 350.
0: 271 votos, para ser preciso. Então, assim, aí existem algumas colocações por parte de algumas pessoas, e eu não tenho informação precisa sobre esse assunto aqui, mas tradicionalmente esses municípios em que o Lula obteve a vitória aqui neste ano, são municípios realmente que já têm esse histórico, né? Sim. Ribeirão do Pinhal, Congonhas, a cidade de Figueira, enfim, alguns colocam, inclusive, que existem assentamentos. Eu não quero entrar no mérito da questão dessa situação, não. Ribeirão do Pinhal existe, Jundiaí do Sul, no futuro, a gente pode, de repente, até verificar se essa situação realmente condiz com o que políticos da cidade falam, né? Tanto do lado
1: que apoia
0: o PT, o pessoal de esquerda, sim, né? Fala, não, aqui a gente realmente tem um mando político, nós fazemos esse trabalho bacana, enfim, tal, tal, como da própria oposição em relação ao governo do PT, né? Então, eu não sei se isso vai se concretizar realmente, porque ali em Jundiaí do Sul, a gente vai ver lá na sequência, em Jundiaí do Sul nós temos o assentamento da Matida, que é muito conhecido na nossa região, e a gente quer aproveitar e mandar um grande abraço,
1: grande audiência,
0: nosso carinho, nosso respeito aos trabalhadores do assentamento, pessoas sensacionais, tem muitos amigos ali em Jundiaí do Sul, Ribeirão do Piauí e Congonhas também. Então, é só para trazer essa análise aí, porque as pessoas colocam, tanto do lado que apoia o presidente, o pessoal do PT, como também o pessoal da oposição. Em Figueira, nós temos uma produção carvoeira muito forte, né? Sem dúvida alguma, lá na belíssima cidade de Figueira, nosso carinho, nosso abraço a todos da cidade de Figueira, a gente que já trouxe a informação aqui. Então, nós tivemos em Congonhas, vitória do Lula, e também em Figueira, ratificando o resultado já observado em 2022, onde o presidente Lula obteve também vitória no primeiro turno nessas duas localidades. Vamos andar um pouquinho?
1: Vamos.
0: Voltamos, passamos por Congonhas, agora a gente desembarca em Nova Fátima.
1: Muito bem, você mandou um abraço para tua prima, eu mando para o meu cunhado.
0: Isso.
1: Que mora lá, Ricardo, um abraço para você.
0: Juliana, que trabalha na Visão, Ótica Visão.
1: Boa. E vamos lá, para presidente em Nova Fátima, Flávio Bolsonaro, 55,14%.
0: O pai dele teve 48% em 2022, 2.248 votos.
1: Olha, então a diferença um pouquinho maior, 2.490 votos para Flávio Bolsonaro. Já o candidato Lula obteve 38,49% dos votos, 1.738.
0: Ele tinha tido em 2022 44%, 2.035 votos.
1: Então uma queda até que um pouco mais relevante, né, Jefferson?
0: É.
1: Bom, anotado aí para o governo.
0: Segue em frente.
1: Vamos lá, vamos em frente. Sérgio Moro, 45,20% dos votos, seguido por, olha que diferença, Requião Filho, 27,09%, e Sandro Alex, 27,04%. Percentual aí muito próximo entre Sandro Alex e Requião Filho. Isso no governo, e isso estamos falando de Nova Fátima. Já no Senado, nós tivemos aí Felipe Barros com 27,87%, Alexandre Cury 24,01% e Deltan Dallagnol 19,32%. Rapidamente passeando aqui entre os deputados federais, os destaques da cidade de Nova Fátima. Nós tivemos, entre os destaques, o Jeffrey Chiquini, 145 votos. Zeca Dirceu, 100 votos. Pedro Lupion, 94 votos. Também entre os destaques, Luísa Canziani, 688 votos. O Toninho Vancher, 396 votos. Diego Garcia, também uma votação relevante, com 902 votos. Passeando também por Nova Fátima e os deputados estaduais, para a gente destacar aqui entre os mais votados, entre os destaques, Paulo Melo, 86 votos. Nós tivemos também Romanelli, 1.337 votos. Cobra Repórter, 399 votos. Maria Vitória, 249 votos. Deixa eu ver se tem mais algum aqui, a página sendo atualizada. Tercílio Turini, 316 votos. Isso em Nova Fátima.
0: Bacana. A gente vai de Nova Fátima a Batiá. A gente já vai estar chegando aí a Batiá e a pizza está esfriando lá. Você não quer ir lá comer um cadinho para a gente fazer uma revisão aqui, um revezamento, pode melhor ser? Dizendo, pode, vai lá, bom, que eu e o Jair a gente vai tocando aqui, porque as meninas ali eu já percebi que elas estão já
2: mastigando.
0: Já. Tá o que, Selimar? Abre o microfone.
3: De buchinho.
1: Mudou até o semblante já.
0: É.
3: Tem até
2: vai passando o tempo, vai ficando assim. Vai
0: 22
2: ficando assim,
0: horas mais 7 minutos, 22 horas mais 6 na realidade aqui, né? Hora oficial no microfone da Vale da Difusora, nós estamos no ar desde as 4h30, né? Exatamente. E como sempre, a gente vai até o final aqui, cumprindo com aquilo que a gente prometeu pra você, porque aqui o ouvinte da Vale e da Difusora são os ouvintes mais bem informados de toda a região e do interior do estado do Paraná. A gente trouxe em primeira mão aqui a definição, a projeção de definição do Sérgio Moro sendo eleito no primeiro turno como governador do estado do Paraná. A gente trouxe em primeira mão a definição dos senadores no estado do Paraná. A gente trouxe em primeira mão também a projeção de votos. Deixa eu, aliás, falar nisso, entrar aqui para ver se evoluiu no Brasil, né?
2: 99,82.
0: Aí, então. Aí já estamos chegando no final. Eu falei que teríamos 47 para o Flávio Bolsonaro há muito tempo atrás.
2: 45 Lula.
0: Então, que nós estamos refletindo. Significa que a gente está aí dentro da projeção aí matemática, trazendo a informação realmente de uma forma bem precisa.
2: O
0: né?
2: que chama atenção em âmbito nacional é brancos, nulos e abstenção, né? A gente tem nesse momento aí, com quase 100% das urnas apuradas em todo o Brasil, 2.298.013 votos em branco e mais de 3.600.000 votos nulos, totalizando aí. Se a gente for pegar os candidatos que ficaram na terceira, quarta e quinta colocação, os votos nulos ganharam, 2,93%, tendo em vista que o Augusto Cury, que é o terceiro colocado, tem até 2,89. O momento 2,89%, então você pega. E a abstenção mais de 21%.
0: Mas nesse ponto aqui de votos brancos e nulos, eu acho que as pesquisas acertaram. Porque eu acho que elas traziam ali algo em torno disso aí de 4%.
2: 4% a 5%.
0: Então,
2: e abstenção, mais de 21%. E para a gente destacar, depois a gente pode até passar esses dados, mas já que a gente está falando de abstenção, o estado com o maior índice de abstenção no Brasil, estado do Mato Grosso do Sul, com 23,87%. No Paraná, 20,57% de abstenção.
0: Na nossa região foi um pouquinho maior do que isso, né? Mas em decorrência de todas as chuvas, e por incrível que pareça, o Paraná, com todo aquele temporal, principalmente no interior, região sudeste, norte e oeste do estado do Paraná, nós tivemos a redução em relação ao número de abstenção do ano de 2022.
2: Vamos para Batiá?
0: Vamos para Batiá, nossa querida Batiá, que também tem rodeio dos bons por lá.
2: Vai ser agora, nesse mês de outubro.
0: Você vai me chamar, pelo menos?
2: A Batiazão, vamos então, lá no Batiazão.
0: Bora no final de semana.
2: Abraço pro Ratinho lá e para todo o pessoal do Sindicato Rural também lá da cidade de Abatiá.
0: Em 2022, o vencedor lá foi Jair Bolsonaro. 52% dos votos, 2.329 votos. Lula teve 42% dos votos, 1.867 votos.
2: Vamos lá, Flávio Bolsonaro venceu na cidade de Abatiá com 61,19% dos votos nesse ano 2026, totalizando 2.635 votos, aumentando aí a quantidade de votos e percentual também nesse ano o candidato da família Bolsonaro. Lula abaixou um pouco o percentual, 33,53% nesse ano, com 1.444 votos na cidade de Abatiá, que é a zona 82, onde a cidade teve aí válidos 4.306 votos, uma abstenção de mais de 25%, uma das maiores aqui da nossa região, um comparecimento de 4.452 pessoas, 74,50%.
0: É maior do que observado em 2022, quando a abstenção em Abatiá ficou em 23,28%. Seguindo em frente, governo do estado do Paraná,
2: governo
0: Senado,
2: do estado do Paraná
0: e os nossos queridos deputados.
2: Sérgio Moro em Abatiá fez 2.122 votos, seguido de Sandra Alex com 933 votos e Requião Filho 892 votos. Para o Senado, os dois mais bem votados, Felipe Barros 30,31% e Deltan Dallagnol com 23,31%.

0: 0,59%, os dois que foram eleitos aí também ao pleito de Senado no estado do Paraná. Deputado federal, destacando, na cidade de Abatiá, zona 82, com 18 sessões, os candidatos mais bem votados: Pedro Lupion, 524 votos, Paranhos, 222 votos, Leandre, do PSD, com 138 votos, Toninho Vancher, 179 votos, os candidatos mais bem votados é o pleito para deputado federal na cidade de Abatiá. Deputado estadual, professor Lemos, 327 votos, Romanelli, 890 votos, do Carmo, 172 votos, a gente destaca também o Cobra Repórter, 200 votos, e o Moacir Fadel, 342 votos, esses os candidatos mais bem votados. Anibele Neto também, 310 votos, e o Bazana, 175 votos na cidade de Abatiá, Jefferson.
1: Bacana, vamos trazer então agora o resultado da cidade de Pinhalão na sequência, por gentileza, Letícia.
0: Tá no jeito aqui.
1: A belíssima cidade de Pinhalão, que também tem um rodeio espetacular, né? Sim, você já teve lá também várias vezes.
0: Esse ano,
1: né?
0: Pinhalão era rodeio de Pinhalão, virou Expo Pinhalão.
1: Olha
0: também.
1: Aí,
0: mais
1: que
0: uma
1: maravilha,
0: grande. Mais uma grande. Tá no jeito aí já ou não? Aqui tá no jeito,
1: aqui, Pinhalão. Aqui tá no jeito, Pinhalão. Não, você pode Pinhalão, falar Pinhalão. Pinhalão. Eu vou trazer aqui o resultado de 2022.
0: Vamos lá.
1: Em 2022, o vitorioso foi Jair Bolsonaro com 50% dos votos. Ele fez 2.173 votos. Lula teve 42% dos votos, 1.809. E neste pleito, Jairo?
0: Nesse pleito, Flávio Bolsonaro obteve 2.663 votos. 2.663, um percentual de 58,22% nas 19 sessões, onde compareceram 4.715 pessoas, abstenção baixa, 19,8% na cidade de Pinhalão nesse ano.
1: Aumentou um pouquinho, que a abstenção em 2023 foi 19,03%.
0: Olha. O candidato Lula obteve nesse ano 1.607 votos, 35,13%. 1.607 votos para o candidato Lula no pleito de presidente da República no ano
1: de 2026. Ele perdeu 202 votos em relação ao pleito de 2022.
0: Governo do estado do Paraná, na cidade de Pinhalão, o Sandro Alex venceu com 52,02%, seguido de Sérgio Moro com 32,01%. Para o Senado, Alexandre Cury foi o mais bem votado na cidade de Pinhalão, com 2.990 votos, seguido aí de perto de Felipe Barros e Dallagnol, cada um com 16,44% e o outro 16,08%, Felipe Barros 16,44%, Deltan Dallagnol 16,08%. Deputados federais mais bem votados na cidade de Pinhalão, destacamos Pedro Lupion, 215 votos. Também destacamos na cidade de Pinhalão os mais bem votados: Toninho Vancher, 440 votos. Luísa Canziani, muito bem votada na cidade de Pinhalão, a mais bem votada lá, 2.307 votos. Também Luciano Dutti, 249 votos, e Newton Bonin, com 163 votos. Candidatos ao pleito de deputado estadual mais bem votados na cidade de Pinhalão, vamos destacar do Carmo, 2.452 votos na cidade de Pinhalão. A gente destaca também o candidato professor Lemos, com 88 votos. Luiz Cláudio Romanelli obteve aí 89 votos na cidade de Pinhalão. Moacir Fadel, 162 votos. Alisson Vancher, 182 votos. E o Bazana, 196 votos. Esses os mais bem votados aí na cidade de Pinhalão, zona 19 e 19 urnas totalizadas.
1: De Pinhalão, vamos a Itambaracá, que fica próximo ali a Andirá, Bandeirantes, já na divisa com o estado de São Paulo. 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Produtos Dona Nena, naturalmente deliciosos, e o resultado de Itambaracá, onde em 2022 o vencedor foi o Jair Bolsonaro, né? Ele obteve 56% dos votos e o Lula teve 38% dos votos em Itambaracá.
0: Vamos lá então, nesse ano Flávio Bolsonaro obteve 62,59% dos votos, totalizando aí 2.391 votos na cidade de Itambaracá, onde compareceram aí 75,28%, abstenção de 24,72% nesse ano 2026. Candidato Flávio Bolsonaro, 2.391 votos. Candidato Lula obteve 1.220 votos com 31,94%. 1.220 votos. Comparativo com 2022, Jefferson?
1: O Lula perdeu a votação em relação a 2022, saiu de 38 para 32. E o Flávio Bolsonaro...

0: levou a votação do seu pai. O seu pai tinha feito 2.090 votos, 56%, e agora o Flávio Bolsonaro fez 2.391 votos na cidade de Tambaracá.
1: E a gente traz para vocês na cidade de Tambaracá, para governo do estado do Paraná, quem venceu foi o Sérgio Moro com 43,22% dos votos, seguido de Sandro Alex com 42,23% dos votos. Para o Senado, os dois mais bem votados foram Alexandre Cury com 26,39% dos votos, seguido do Felipe Barros com 22,82% dos votos. Na cidade de Tambaracá, candidatos ao pleito de deputado federal, Jeffrey Chiquini, 107 votos. Zeca Dirceu, 116 votos. Pedro Lupion, 856 votos. Felipe Francischini, 401 votos. Toninho Vancher, 245 votos. E Luísa Canziani, 315 votos. Deputado estadual, os mais bem votados, Márcio Nunes, do PSD, 698 votos. Romanelli, 783 votos. A gente destaca também a votação do Cobra Repórter na cidade de Tambaracá, 287 votos. Também o Alisson Vancher, 152 votos, e a Anibele Neto, 202 votos. Esses os mais bem votados na cidade de Itambaracá, a belíssima Itambaracá, que fica ali às margens do Rio Cinza.
0: De Tambaracá a gente vai atravessar quase todo o Norte Pioneiro, sentido a Curitiba. Nós saímos de Tambaracá e agora vamos parar em São José da Boa Vista, que tem o 25º colégio eleitoral da nossa região em número de eleitores. Em 2022, nós tivemos a vitória de Jair Bolsonaro, 2.068 votos, o que representou 58% dos votos válidos no primeiro turno. Lula teve 35% dos votos, 1.255 votos. E este ano, Jairo?
1: Este ano, Flávio Bolsonaro venceu, 2.269 votos, 2.269, um percentual de 62,30%. Na cidade de São José da Boa Vista, com 16 sessões, uma abstenção de 20,12%, um comparecimento de quase 80% dos eleitores. Flávio Bolsonaro, 2.269. Candidato Lula, 1.076 votos, 29,54%.
0: É, o Lula saiu de 35% para 29%, né? Ele fez 1.255 votos e agora 1.076 votos. Depois de São José da Boa Vista, a gente vai falar de Santana do Itararé. Aliás, o Valcir Machado me falou que em Santana do Itararé, junto com o segundo turno na eleição presidencial, e a gente já vai trazer daqui a pouquinho os dados atualizados para a presidência da República, nós teremos eleições municipais em Santana do Itararé, né? Informação do Valcir Machado, do NP Diário, no dia 25 de outubro. Com certeza o Valcir vai trazer uma matéria destacando este assunto aí relacionado à cidade de Santana do Itararé. Estamos falando agora de São José da Boa Vista. No governo do estado, quem foi o vencedor em São José da Boa Vista?
1: Sérgio Moro.
0: Já morei lá, viu?
1: Já morou?
0: Já, eu trabalhei no Banco do Brasil lá.
1: Olha só.
0: Infelizmente, nós fechamos a agência do Banco do Brasil naquela oportunidade de decisão da presidência do Banco do Brasil.
1: Achei que tinha sido você que tinha feito atrapalhada lá e fechou a agência lá.
0: Longe disso. Tenho grandes amigos em São José da Boa Vista.
1: Cidade muito acolhedora.
0: Feijão, muito legal.
1: Sérgio Moro venceu lá com 47,47% dos votos. Sandro Alex foi o segundo mais bem votado em São José da Boa Vista com 35,49%. Para o Senado, os dois mais bem votados, Alexandre Cury, obteve 27,23% dos votos, Felipe Barros, 25,28%. Deputado federal, Jeffrey Chiquini, 156 votos, muito bem votado também na cidade de São José da Boa Vista. Pedro Lupion, 632 votos, a gente destaca também Toninho Vancher, com 197 votos. Marcelo Rangel, 763 votos, os mais bem votados aí. Marco Brasil fez 270 votos também na cidade de São José da Boa Vista, o locutor Marco Brasil. Para deputados estaduais, os mais bem votados, Hossein Bacri, 760 votos. Luiz Cláudio Romanelli, 567 votos. A gente destaca também na cidade de São José da Boa Vista, Mauro Moraes com 128 votos e o Bazana, 75 votos, e o Alisson Vancher, 147 votos. Esses são os mais bem votados em São José da Boa Vista.
0: Já já, como eu disse, a gente vai falar de Santana do Itararé. 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

0: 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Vamos a Santana do Itararé. Em 2022, vitória do Lula. 51% dos votos. 1.734 votos fez o presidente da República naquela oportunidade. Já Jair Bolsonaro teve 43% dos votos, 1.474 votos. Põe no ar o resultado de hoje, domingo, dia 4 de outubro de 2026, nos microfones da Vale e da Difusora FM, às 22h19, Jair Henrique.
1: Santana do Itararé com 15 sessões lá na zona 20 no estado do Paraná, um comparecimento de mais 78%, abstenção de 21,64%. Venceu Flávio Bolsonaro com 54,35% dos votos, 54,35%, 1.886 votos nesse ano de 2026.
0: Em 2022 a vitória foi do Lula e o Jair Bolsonaro fez 1.474 votos.
1: 400 votos a mais aí para o filho Bolsonaro nesse ano. Lula obteve nesse ano de 2026 38,85% dos votos com 1.348 votos. 1.348, 38,85%.
0: O Lula tinha feito 1.734 votos em 2022 no primeiro turno.
1: Candidatos ao pleito de governo, Sérgio Moro venceu com 43,90% dos votos, seguido do Requião Filho com 31,28%. Para o Senado, Felipe Barros, 24,46% e Alexandre Cury, 19,90%, foram os dois mais bem votados na cidade de Santana do Itararé. Deputado federal, a gente destaca os votos de Felipe Francischini, 250 votos, Pedro Lupion, 137 votos, Jeffrey Chiquini, 115 votos. Guilherme Kilter, 116 votos. Toninho Vancher, 332 votos. Luísa Canziani, 420 votos. E Arisson Chiorato, 648 votos. Na cidade de Santana do Itararé, os deputados estaduais mais bem votados foram Luiz Cláudio Romanelli, com 169 votos. Destacando também Luiz Fernando Guerra, 443 votos. Cobra Repórter, 288 votos. Alisson Vancher, 151 votos. E Bazana, 219 votos. Esses os mais bem votados na cidade de Santana do Itararé, que teve aí 3.651 pessoas comparecendo na eleição deste domingo.
0: Qual foi a abstenção lá?
1: Abstenção de 21,64%.
0: Maior do que em 2022, quando a gente observou 20,33%. Do ladinho ali fica Salto do Itararé. Belíssima Salto do Itararé, já na divisa com o estado de São Paulo. Ali do lado, ali você já tem o início da represa de Chavantes, né? O começo lá em Salto do Itararé, Siqueira Campos, bairro do Alemoa, que fica em Siqueira Campos, bem próximo a Salto do Itararé. Vamos a Salto do Itararé, então, em 2022. Vitória de Jair Bolsonaro com 52% dos votos, 1.708 votos. Lula, naquela oportunidade, teve 1.340 votos, o que representou 40% dos votos. E hoje, ele está de volta depois de ter comido aquela pizza. Eu achei que ele estava comendo a pizza inteira.
2: Quase!
0: Depois de demorar meia hora para comer um pedaço de pizza, ele está de volta. Rafa Regis, o moço de Ribeirão do Piauí, às 22h22.
2: Você fala assim, minha mãe está ouvindo a gente até agora, ela está ouvindo, ela vai ficar triste.
0: A sua mãe está em São Paulo.
2: São Paulo, sou de lá.
0: Não, eu sei. Meu filho, agora você é norte pioneirense.
2: Não, isso sim.
0: Você já é pé vermelho, já está há mais de 5 anos aqui na região, meu amigo.
2: Eu tomei da água aqui, já, do esquece. Norte pioneiro, já era, esquece.
0: Vamos lá para Salto do Itararé, então, Rafa.
2: Salto do Itararé, que teve Flávio Bolsonaro com 51,61% dos votos, num total aí 1.784, repetindo 51,61%, num total de 1.784 votos. Lula, 41,60% dos votos, 1.438. Em relação aí a 2022.
0: O Lula subiu, ele tinha 40% em 2022, fez 41% agora, né? E o Flávio, em relação ao seu pai, também subiu, né? Ele tinha 1.708 votos, agora fez 1.784. Uma evolução menor do Flávio do que observada por Lula neste ano de 2026. Se fôssemos considerar a evolução, Lula sairia vencedor em Salto do Itararé em relação à eleição de 2022.
2: Já no governo, tivemos Sérgio Moro com 41,18% dos votos, seguido por Sandro Alex, 35,52%, e Requião Filho, 22,86%. No Senado, em Salto do Itararé, Alexandre Cury ficou com 26,79% dos votos, seguido por Deltan Dallagnol, 20,58%, Felipe Barros, 20,11%. E agora, dando aquela passeada entre os deputados federais,

0: Aliás, os destaques de Salto do Itararé. Tivemos entre os destaques, por exemplo, com 178 votos ali ao Machado. Tivemos também entre os destaques, entre os deputados federais, Toninho Vancher, 383 votos. Também como destaque, com 531, Luciano Dutti. Nós tivemos também, passeando aqui, atualizando, Diego Garcia, 1.025 votos entre os deputados federais em destaque de Salto do Itararé. E rapidamente também para os deputados estaduais, atualizando aqui a página do TSE, entre os destaques tivemos com 255 votos Márcio Nunes, também aqui destacando para você agora, 22 horas mais 26 minutos, e quando a gente fala a hora é porque tá atualizando, Luiz Fernando Guerra. Luiz Fernando Guerra com 314 votos. Tiago Burer, acho que eu falei certo,
1: certo
0: aqui.
1: Certo, certo.
0: 1.162 votos. Mauro Moraes, 190. Tivemos também aqui, eu acho que entre os principais são estes, meu amigo Jefferson.
1: Legal. De Salto do Itararé, a gente vai dar um pulo a Jabuti, terra, capital do morango aqui no interior do estado do Paraná. E depois nós vamos até a vizinha de Jabuti, Guapirama. Passando por Jabuti, então, o resultado do ano de 2022 foi muito parecido com o que a gente observou em Salto do Itararé, que a gente divulgou agora há pouco. O Jair Bolsonaro, em Jabuti, teve 53% dos votos, 1.778 votos em 2022. E o Lula, 1.338 votos, 40%, assim como ele obteve o percentual em Salto do Itararé naquele ano de 2022. E agora, Rafa?
0: Em Jabuti, no pleito de 2026, Flávio Bolsonaro, 60,14% dos votos.
1: Evoluiu bem.
0: Evoluiu bem, 2.108.
1: 2.108 para Flávio Bolsonaro em Jabuti.
0: Isso, também em Jabuti, Lula, 32,70, 1.146 votos.
1: Reduziu a sua votação em 7% e também no valor absoluto, né? Saiu de 1.338 para 1.146.
0: No governo, seguindo por aqui, Sandra Alex, 40,73%, seguido por Sérgio Moro, 39,18%, e Requião Filho, 19,80%. Já no Senado, estamos falando aí de Jabuti, nós tivemos Alexandre Cury com 34,74%, Felipe Barros com 20,06% e Deltan Dallagnol com 13,06%. Passeando nos mais votados entre os deputados federais na cidade de Jabuti, atenção para os destaques nesta eleição de 2026, Pedro Lupion, 745 votos. Nós tivemos também Luísa Canziani, 895 votos, isso em Jabuti. Luciano Dutti, 109 votos. Newton Bonin, 198 votos. Também entre os destaques, o Welter, com 176 votos, isso em Jabuti, isso entre os federais. E Rogério Carbone, 178 também. Nos estaduais, destacando também em Jabuti, passeando aqui pelos mais votados, professor Lemos, 177 votos, Romanelli, 480, do Carmo, 849 votos. Temos aqui Moacir Fadel, 160, e eu acho que são esses os mais em destaques, meu amigo Jefferson.
1: Bacana.
0: Em Jabuti.
1: Então vamos a Guapirama. Em 2022, vitória de Jair Bolsonaro, 1.440 votos, o que representou 49% dos votos válidos no primeiro turno em 2022. Lá, a abstenção em 2022 foi uma das mais baixas da nossa região, 18,28% de abstenção. Já o Lula conquistou 45% dos votos, 1.338, a mesma quantidade de votos que ele obteve naquela oportunidade em Jabuti, que a gente acabou de divulgar. Será que ele vai ter a mesma votação que Jabuti lhe deu neste ano de 2022, numa grande coincidência? Vamos então ao resultado das eleições para a presidência em Guapirama no dia de hoje.
0: Vamos lá, cresceu só um pouquinho a abstenção, 23,11%.
1: Já cresceu bem.
0: Cresceu. Flávio Bolsonaro, 54,51%, 1.626 votos.
1: 1.626 para o Flávio Bolsonaro. O pai dele tinha tido 1.440.
0: Já Lula, 38,22%, 1.140 votos. Estamos falando aí de Guapirama.
1: Lula perdeu praticamente 200 votos em relação ao pleito de 2022 em Guapirama. Governo do Estado.
0: Vamos lá, Sandra Alex com 40,56%, seguido por Sérgio Moro, 37,88%, Requião Filho, 21,07%. Já no Senado, estamos falando de Guapirama, nós tivemos Alexandre Cury com 25,93% dos votos, Felipe Barros 24,44%, Deltan Dallagnol 18,76%. Vamos lá, destacando entre os mais votados, os destaques aqui entre os deputados federais em Guapirama. Destacando aqui o Jeffrey Chiquini, 108 votos. Tivemos também Beto Preto, 299. Aliel Machado, 146. Pedro Lupion, 193 votos. Com 481, Toninho Vancher. E entre os destaques dos federais também em Guapirama, Marcelo Rangel, 224. E por aí vai, 175 votos para André Vargas. Já entre os estaduais, atualizando aqui também a apuração, nós tivemos entre os mais votados o Romanelli com 681 votos, Denian Couto 135 votos, passeando aqui também Cobra Repórter 390, Moacir Fadel 137, o Alisson Vancher 156 votos, Mauro Moraes 240 e 6 votos, isso em Guapirama, entre os principais destaques, Jefferson.
1: Bacana, na sequência a gente vai ter Japira, Conselheiro Marinque, Santa Amélia, Jundiaí do Sul, Barra do Jacaré e Santo Antônio do Paraíso, encerrando os 36 municípios, que a gente, aliás 35 que a gente observa aqui na nossa região. E um destaque que eu faço questão de colocar aqui, em 2022, desses municípios que faltam, os 6 municípios que restam para a gente trazer o resultado do pleito de hoje, o Lula venceu em 5. Ele venceu em Japira, Conselheiro Marinque, Jundiaí do Sul, Barra do Jacaré e Santo Antônio do Paraíso. E só perdeu, por uma diferença pequena, em Santa Amélia. Vamos observar como nós tivemos o pleito no dia de hoje nesses municípios. Começando com Japira, que fica do ladinho ali de Jabuti, Conselheiro Marinque e Baiti, a nossa querida Japira. Um beijo bem grande no coração de todos. Em 2022, Lula foi vencedor com 47%. É uma diferença mínima, mas a vitória foi do Lula. O Lula teve 1.354 votos, 47% dos votos válidos no primeiro turno em 2022. O Jair Bolsonaro, 1.314 votos. Diferença de 40 votos pró Lula em 2022. A abstenção lá em 2022 foi de 20,57%. E hoje, em Japira, diga lá.
0: Vamos lá, uma abstenção um pouquinho maior, 22,70%. Mas, Jefferson, não foi o que aconteceu no pleito de 2026, porque Flávio Bolsonaro obteve 53,75% dos votos, 1.576. Já o candidato Lula, 39,53%, um total de 1.159 votos.
1: 1.159 votos para o Lula. Então nós tivemos uma inversão aqui. O Flávio Bolsonaro superou a votação do seu pai, Jair Bolsonaro, de 2022, em mais de 250 votos. E o Lula teve uma redução de 1.354 para 1.159 votos no pleito de hoje, 4 de outubro de 2026.
0: Para o governo, estamos em Japira. Sandra Alex, 44% dos votos, seguido por Sérgio Moro, 33,29%, e Requião Filho, 22,18%. Isso para governador na cidade de Japira. Já no Senado, nós tivemos Alexandre Cury com 31,67%, seguido por Deltan Dallagnol, 18,74%, e Felipe Barros com 17,68%, isso na cidade de Japira. Passeando também pelos deputados em destaque, deputados federais em Japira, entre os mais votados, entre os destaques, Toninho Vancher, 1.150 votos. Atualizando também aqui entre os destaques, deputado federal em Japira, vamos que vamos, Santim Roveda, 129. Entre mais alguns aqui, Eliel Machado, 103, e também aqui Jeffrey Chiquini, 96 votos, Pedro Lupion, 167 votos, e também a Luísa Canziani, 154 votos, entre os destaques aí na cidade de Japira para deputados federais. Já os estaduais, para a gente finalizar aqui a cidade de Japira, destaque para 207 votos de Alisson Vancher, também aqui na cidade de Japira, com 1.037, do Carmo. Romanelli, 165 votos. Professor Lemos, 172 votos. Alguns dos destaques aí da cidade de Japira, meu amigo Jefferson.
1: Bacana. Vamos então seguindo aqui com o conselheiro Marink agora em

0: 2022, 47% de votos para Lula, 1.086 votos, e 45% de votos para Jair Bolsonaro, 1.053 votos. Diferença de votos entre os dois candidatos de 33 votos naquela oportunidade pró-presidente Lula. A abstenção lá foi de 19,80% em 2022, no primeiro turno.
1: Aumentando para 23,35% no pleito de 2026, as abstenções na cidade de Conselheiro Mairink. Bom, para presidente o resultado foi o seguinte: nós tivemos Flávio Bolsonaro com 53,21% dos votos, num total de 1.260.
0: Ele superou a votação do seu pai em 2022, que obteve 1.053 votos.
1: Já o candidato Lula, 40,37%, num total de 956 votos para presidente. Estamos falando da cidade de Conselheiro Mairink.
0: Aqui, mais uma vez, nós temos uma inversão de resultado em relação ao observado em 2022. 2022, Lula venceu no primeiro turno. E agora, Flávio Bolsonaro vence no primeiro turno das eleições deste ano de 2026.
1: A disputa pelo governo em Conselheiro Mairink, Sérgio Moro ficou com 42,60% dos votos, seguido por Sandro Alex, 28,86%, e Requião Filho com 27,90%. No Senado, nós tivemos em Conselheiro Mairink a seguinte votação: Deltan Dallagnol, 26% dos votos, seguido por Felipe Barros, 23,29%, e Alexandre Cury, 20,72%. Dando uma passeada também em alguns dos destaques da cidade de Conselheiro Mairink para deputados federais: Jeffrey Chiquini, 121 votos, destacando também aqui com 533, Toninho Vancher, 308 votos para Luísa Canziani, 104 para Roberto Requião. E também aqui com 179 votos, Santim Roveda. E deixa eu ver se tem mais algum aqui em destaque. Eu acho que são estes, passando já para deputado estadual na cidade de Conselheiro Mairink. E destacando aqui com 341 votos, o Romanelli. Também com 313, Cobra Repórter. Estamos falando aqui dos deputados estaduais em destaque. Anibele Neto, 379, Mauro Moraes, 202, algum dos dois destaques na cidade de Conselheiro Mairink.
0: Bacana, vamos a Santa Amélia. Lá em 2022 deu Jair Bolsonaro 50% dos votos válidos no primeiro turno, 1.193 votos. Lula teve 45% dos votos, 1.064 votos. A abstenção lá em Santa Amélia em 2022 ficou em 19,78%.
1: Já no pleito de 2026, 20,34% de abstenções. Bom, para presidente, resultado em Santa Amélia, teve Flávio Bolsonaro com 58,02%, 1.357 votos.
0: 1.357 para o Flávio.
1: Isso, Lula, 38,39%, 898 votos.
0: 898 para o Lula. Bom, o Lula tinha 1.064 em 2022, agora 898. O Jair Bolsonaro, 1.193. Agora o seu filho Flávio, 1.357.
1: Na disputa pelo governo em Santa Amélia, tivemos a seguinte votação: Sandro Alex, 42,56%, Sérgio Moro, 35,55%, e Requião Filho, 21,53% dos votos. Já na disputa pelo Senado, a votação na cidade de Santa Amélia teve Alexandre Cury com 28,48% dos votos, Felipe Barros, 21,41%, Deltan Dallagnol, 16,81%. Vamos destacar alguns dos deputados federais mais bem votados na cidade de Santa Amélia, destacando, por exemplo, com 495 votos, Pedro Lupion, 103 para Paranhos. Tivemos também, entre os destaques aqui, 311 votos para Toninho Vancher. E também, deixa eu ver se tem mais algum aqui, Newton Borim, 142 votos. Isso entre os federais na cidade de Santa Amélia. Já entre os deputados estaduais, destacando Márcio Nunes, 433 votos. Romanelli, 820 votos. Também entre os destaques aqui dos estaduais, com 116, Cobra Repórter. Moacir Fadel, 262 votos. E eu acho que são esses os principais destaques na cidade de Santa Amélia.
0: Bacana. Vamos então ao resultado de Jundiaí do Sul. A gente já trouxe aqui o resultado final para a presidência da República. Foi uma das primeiras cidades que a gente divulgou.

0: E o Lula confirmou, ratificou a vitória observada em 2022. Em 2022, o presidente teve 1.147 votos, o que representou 57% do percentual total de votos válidos no primeiro turno. Neste ano, 1.035 votos. Teve uma redução em relação ao que ele tinha em 2022. Já o Jair Bolsonaro, naquela oportunidade de 2022, teve 36% dos votos, 732 votos. Seu filho, Flávio Bolsonaro, teve uma votação maior do que observada pelo pai. Neste pleito de hoje, o Flávio Bolsonaro fez 965 votos. Portanto, vitória de Lula, assim como aconteceu em 2022 na cidade de Jundiaí do Sul.
1: Exatamente. Agora, passando aqui pelo governo, só para a gente confirmar também, Jefferson, 24,70% de abstenções no pleito aí de 2026.
0: Em Jundiaí do Sul nós tínhamos 19,32%, portanto, um índice de abstenção maior do que observado no primeiro turno em 2022.
1: Votação para o governo, Jundiaí do Sul, com Sandro Alex, 51,82% dos votos, seguido por Sérgio Moro, 27,73%, e Requião Filho, 19,64%. No Senado, a votação em Jundiaí do Sul foi a seguinte: Alexandre Cury, 29,62%, Felipe Barros, 14,04%, e Deltan Dallagnol, 12,54%. Aquela passeada pelos deputados federais, entre os destaques na votação na cidade de Jundiaí do Sul. Destacando aqui, por exemplo, com 104 votos, Pedro Lupion. Também com aqui 920 votos, Toninho Vancher. Luísa Canziani, 292 votos. Estamos falando aí dos deputados federais em Jundiaí do Sul. Passando agora pelos deputados estaduais, os principais destaques, os mais votados. Nós tivemos, por exemplo, com 818 votos, Romanelli. E também aqui 113 votos Maria Vitória, 191 para o Cobra Repórter, 248 para o Alisson Vancher. São alguns dos destaques aí entre os deputados estaduais mais bem votados, Jundiaí do Sul.
0: Ele voltou, voltei agora pra ficar.
1: Sua camisa voltou mais apertada
2: aqui,
1: também ou não?
2: Aqui
0: o botãozinho tá aquele botãozinho assassino já.
2: Tô bem, pô, tô bem.
0: Por que você acha que eu não vi de botão?
2: Você é esperto, rapaz.
0: Que
2: é isso?
0: Tá pensando o quê?
2: Eu treino pra isso aí mesmo. Você treina pra você ficar fit? Não, eu treino pra mandar uns pedaços de pizza.
0: Lógico, pra comer mais depois, meu amigo. 22 horas mais 41 minutos, agradeço. Agradecendo os nossos patrocinadores, sem eles nós não estaríamos aqui. Agradecendo a você também que continua conosco. Estamos no ar desde as 16 horas e 32 minutos. A gente atrasou hoje 2 minutos. 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Vamos destacar a Barra do Jacaré, Jairo? Vamos trabalhar, meu filho. Já comeu demais.
2: Vamos lá.
0: A Barra do Jacaré já divulgou o resultado para a presidência da República. Em 2022, a Barra deu a vitória apertadinha para o Lula, 47% contra 46% do Jair Bolsonaro. Naquela oportunidade, a diferença foi de 15 votos favoráveis ao presidente da República, Luiz Inácio Lula da Silva, do PT. Ele obteve 985 votos contra 970 de Jair Bolsonaro, que naquela oportunidade era o presidente e buscava a reeleição. A abstenção em 2022 na Barra foi de 17,17%. Põe no ar, Jair, os resultados de 2022 na querida Barra de Jacaré, abraçando a Suzana, a Cláudia e a toda a sua família e os diversos colegas que a gente tem na Barra do Jacaré.
2: Prefeito Zanato também, quero abraço pra
0: grande
2: você,
0: prefeito,
2: pra pessoal.
0: Jovem prefeito.
2: Lá da cidade da Barra do Jacaré, aumentou a abstenção esse ano, viu? 20,18%.
0: Também com a chuva arada que caiu no Paraná inteiro, hein?
2: É, essa abstenção foi lá. O total de 9 sessões, né? A zona 57 da cidade da Barra do Jacaré. Flávio Bolsonaro venceu esse ano lá. 1.135 votos, um percentual de 52,69%. 1.135 votos para Flávio Bolsonaro do PL. Lula obteve 874 votos na Barra de Jacaré com um percentual de 40,58%. 874 votos para o candidato Lula na cidade da Barra de Jacaré.
0: 874 votos. Vamos ao governo do estado do Paraná.
2: Venceu o candidato Sérgio Moro com 38,36%, seguido de Sandro Alex com 38,16%. O pleito de Senado, Alexandre Cury, obteve maior votação na cidade da Barra de Jacaré com 28,05%, seguido de Felipe Barros com 21,98%. Pleito de deputado federal, os mais bem votados na cidade da Barra de Jacaré, a gente destaca Pedro Lupion com 192 votos, Leandre Dal Ponte com 129 votos, Luísa Canziani, 590 votos, a candidata do prefeito lá, foi a mais bem votada na cidade. Luciano Dutti fez 108 votos, também destacando na cidade da Barra de Jacaré. Vamos agora para deputados estaduais na Barra de Jacaré. Professor Lemos fez 112 votos, Gugu Bueno, 112 também, Romanelli, 107 votos, Cobra Repórter, 407 votos. Moacir Fadel, 314 votos, aí os candidatos mais bem votados na cidade da Barra do Jacaré.
0: Fechou. Vamos então para fechar aqui os 35 municípios que a gente acompanha na nossa região, ao município de Santo Antônio, só que do Paraíso, a belíssima e pequena cidade de Santo Antônio do Paraíso. Para quem não sabe, fica ali próximo a São Sebastião da Moreira, entre São Sebastião da Moreira e a cidade de Congonhas. Num triângulo ali, a gente pode fechar com Nova Fátima, né? Então vamos a Santo Antônio do Paraíso, que apresentou a vitória de Luiz Inácio Lula da Silva, presidente, em 2022, no primeiro turno, com 48%, 837 votos. Já Jair Bolsonaro, que na oportunidade era o presidente da República, teve 43%, 751 votos. Abstenção lá em Santo Antônio do Paraíso, o Rafa Regis, ficou em 16,02% em 2022. E hoje?
1: Aumentando para 21,98% o número de abstenções em Santo Antônio do Paraíso. E uma inversão aí no pleito de 2026, porque Flávio Bolsonaro venceu com 51,47% dos votos, um total de 878.
0: 878 votos para Flávio Bolsonaro. O pai dele tinha feito em 2022 751 votos.
1: Já Lula, 43,32%, 739
0: votos. 739
1: votos.
0: Se você me permite, a gente vai trazer em primeira mão aqui o resultado somatório desses 35 municípios que a gente acompanha. Em relação ao pleito de 2022, o Jair Bolsonaro fez 144.763 votos, 144.763 no primeiro turno de 2022 para o Jair Bolsonaro, e agora o seu filho fez 157.406 votos, uma votação superior em aproximadamente 13 mil votos em relação ao que seu pai fez em 2022. Já o presidente Lula, você já divulgou para mim aqui 739 votos?
1: Isso.
0: 739 votos. Vamos ver aqui. Vou puxar aqui. O presidente Lula tinha feito em 2022, nesses 35 municípios que a gente acompanhou, divulgou para você no detalhe, né? Trazendo todas as informações, 114.921 votos em 2022. Agora, ele fez, neste primeiro turno de 2026, 93.841 votos. Então, vamos pegar aqui o que ele fez em 2022, diminuir o que ele fez agora, para a gente saber qual a perda de votos, redução de votos do ano de 2022 para o ano de 2026, do presidente Lula. Ele perdeu 21.080 votos do pleito de 2022 no primeiro turno para o pleito de hoje. Já a família Bolsonaro, ela teve, deixa me ver aqui, 144.157 mil, para ser exato, A família Bolsonaro, através do Flávio Bolsonaro, em relação à votação do presidente na época Jair Bolsonaro, em 2022, aumentou em 12.643 votos. Este é o resultado da nossa região. E vamos falar agora em termos de quantidade de municípios. A gente trouxe no início da nossa transmissão, por volta das 4 horas e 40 minutos,

0: minutos o resultado. Bolsonaro havia vencido em 2022 22 municípios. Até peço desculpa, a gente passou a informação errada, porque a gente, no cálculo aqui, a gente estava considerando 36 municípios que acompanhamos. Na realidade, nós estávamos acompanhando, e acompanhamos lá também em 2022, 35 municípios. Então, Bolsonaro, Jair, venceu em 22 municípios. Coincidência, né? A numeração do próprio Jair, 22. E o Lula ganhou em 13. Também coincidência, né? Então, na oportunidade, Lula venceu em 13 municípios. E o Jair Bolsonaro venceu em 22. Agora, em 2026... O Lula venceu em Ribeirão do Pinhal, o Lula venceu em Congonhas, em Figueira e em Jundiaí do Sul. 4 municípios. Saiu de 13 municípios para 4 municípios. E a família Bolsonaro, representada pelo Flávio Bolsonaro, venceu, vamos tirar aqui, 35 menos 4 em 31 municípios. Então há uma evolução aí, os números já foram mostrados aqui em valores absolutos, né? Então esse é o resultado que a gente traz em primeira mão no acompanhamento que a equipe da Vale do Sol e da Difusora faz em 35 municípios da nossa região. Repetindo, no pleito de hoje, em 35 municípios, o Flávio Bolsonaro venceu em 31 e o Lula venceu em Ribeirão do Pinhal, Congonhas, Figueira e Jundiaí do Sul. Este é o resultado do pleito na nossa região para a presidência da República. Legal, isto posto?
1: Muito bem.
0: Vamos fazer um intervalo comercial rapidamente, 22h50. Eu vou comer um pedacinho de pizza.
1: O senhor merece.
0: E os senhores, por gentileza, se possível, tragam a relação.
1: Ah, vocês já falaram do estado do Paraná? Porque está 100%.
0: Agora cravou e a gente já pode trazer a relação.
1: O Brasil ainda não, mas o Paraná já cravou.
0: A gente pode trazer a relação também. Já? É dos deputados eleitos, né?
1: Exatamente. Sim, sim.
0: Entendeu? Então, assim, pelo nosso resultadinho aqui do TSE, vocês vão ter que fazer aquela ginástica que eu fiz. Então, eu acho que aqui...
1: No site do TSE aqui, os deputados federais já têm aqui...
0: A relação completa?
1: A relação completa.
0: Maravilha, então manda ver enquanto eu como minha pizza, vocês vão falando, eu vou acompanhando.
1: Olha, sobrou 18 pedaços pra você, eu acho que dá.
0: Antes disso, a gente vai um breve intervalo comercial, na sequência.
1: Vamos lá.
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1: Coloca a propaganda aí logo, senão a gente vai perder o ouvinte. 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

0: Já de volta, a maior cobertura das eleições 2026, aqui nas rádios Vale do Sol FM e também Difusor FM 100.5 através do rádio, 102.3 também, acompanhando através das nossas plataformas digitais, enquanto Jefferson de Oliveira come os 18 pedaços de pizzas que sobrou pra ele ali, e contando, um litro e meio de Coca-Cola e 18 pedaços de pizza. Rafa Reis,
1: vamos lá.
0: Vamos trazer aqui então no estado do Paraná, com 100% das urnas apuradas, os números finais aí, né? O resultado também, principalmente, dos deputados aí estaduais e federais. A gente já trouxe, né, os eleitos no estado do Paraná, em primeiro turno, né? O governador Sérgio Moro, eleito aí pela primeira vez, fez o que tem que ser feito para ser eleito no primeiro turno. 50% mais um, ele fez 50.1, né? Certinho, atingiu, né? Fechando aí 100%, ele obteve... Deixa eu pegar aqui, ó, vamos lá. Governador, 3.127.911, 50.10%. Sandra Alex, na segunda colocação, com 1.583.764. Senado, a gente tem Felipe Barros, com 27,25%, e Deltan Dallagnol, com 25,14%, os dois eleitos. Agora eu quero que a gente vai fazendo um apanhado aqui. Vamos o quê primeiro? Deputado federal ou estadual?
1: Vamos no federal, a Câmara.
0: Vamos na Câmara Federal? A gente isso. Vai falando?
1: Vamos lá, um nome por um aí.
0: Um por um, a quantidade, o nome e a quantidade de votos?
1: Pode isso ser, combinado.
0: Vamos lá então. Vamos lá,
1: atenção, agora vamos pela ordem certinha, né?
0: Agora sim.
1: Dos mais votados. Vamos lá, vou começar então? Vamos lá, vou começar então os deputados federais, os mais votados e, claro, obviamente, os eleitos aqui no estado do Paraná, começando com Jeffrey Chiquini, do Novo, com 425.399 votos.
0: Mais votado da história do estado do Paraná, batendo aí o governador Ratinho Júnior, Carlos Massa, que obteve, quando foi candidato a deputado federal, 358 mil votos. O Jeffrey Chiquini fez 425.339, como o Rafa falou. Guilherme Kilter, 269.832, também eleito. Rafa?
1: Sargento Faur, do PL, com 242.643 votos.
0: Também a Ana Júlia, do PT, 184

0: 4.691 votos. A gente está trazendo essa apuração para vocês aqui, de acordo com o site TSE, também numa companhia aqui dessa divisão. Eu até quero agradecer o pessoal da UOL. Perfeito, são mais de 30 anos aí de jornalismo. A UOL que separou muito bem.
1: Um show
0: aqui pra gente fazer essa cobertura. Rafa, vai falando a sequência enquanto eu vou conectar no notebook do Jefão aqui, o site da UOL também, para acompanhar. Eu parei na Ana Júlia, 184.691 votos. Sequência, Rafa.
2: Na sequência, tivemos Beto Preto, né? Ele que foi secretário de saúde aqui do estado, do PSD, com 117.032 votos. Seguimos, Zeca Dirceu, do PT, 160.650 votos. Rosângela Moro, 146.417 votos, ela que é do PL. Aliel Machado, do PV, 118.691 votos. Renato Freitas, do PT, 115.227 votos.
0: Delegado Matheus Laiola, eleito e fez bastante votos aqui na nossa região. Ele que fez uma dobradinha com o delegado Amir Salmen, ele que obteve 113.690 votos. Pedro Lupion, Republicanos, 109.874 votos, Rafa.
2: Felipe Francischini, do Podemos, 106.907 votos.
0: Carol D'Artora, do PT, 101.823 votos.
2: Paranhos, do PSD, 99.070 votos.
0: Ricardo Barros, do PP, 94.050 votos.
2: Leandre, do PSD, 90.185 votos.
0: Paulo Litro, do União, 88.601 votos.
2: Toninho Vancher, do PP, com 88.157 votos.
0: Da Costa, do Perdeu Piá, do Podemos, 86.070 votos.
2: Tião Medeiros, do PP, com 85.951 votos.
0: Marcelo Bellinati, do PP, 83.906 votos.
2: Arilson Chiorato, do PT, com 77.671 votos.
0: Vermelho, do PL, 72.166 votos.
2: Também está eleito o deputado federal Sérgio Souza, do MDB, com 69.791 votos.
0: Henrique Mecabô, do Novo, 65.706 votos.
2: Luizão Goulart, do PSD, com 63.480.
0: Newton Bonin, do Republicanos, 54.935 votos.
2: Delegado Francischini, do PL, com 53.207 votos.
0: Ricardo Arruda, também do PL, com 51.663 votos.
2: E fechando, os deputados federais eleitos, Paulo Martins, com 44.029 votos, ele que é do Novo.
1: É um destaque aqui o Ricardo Arruda, né? Que normalmente tem uma votação expressiva e aí entra naquela velha história do passar dos anos, né? É, já vai para não sei quantos mandatos e é natural em que ocorra esse tipo de situação de redução de votos, né? O Ricardo Arruda aí com 51.663 votos foi o último do PL a ter a sua vaga garantida, né? E o Paulo Martins entrou com 44 mil votos, uma coisa que há muito tempo a gente não via, né, no Congresso Nacional, um candidato a deputado federal sendo eleito com 44 mil votos.
0: Um destaque que a gente estava comentando aqui nos bastidores na hora do intervalo, que é importante a gente falar isso, que muitas pessoas não entendem, mas é por questão de legenda, dos partidos e tudo mais. É uma pessoa bem ativa aqui na nossa região, né, que não foi reeleita, é a candidata Luísa Canziani, da cidade de Londrina. A Luísa Canziani, ela obteve nesse ano, quer ver, ó, vou pegar aqui mais precisamente porque eu vi que ela publicou agora há pouco, na última eleição, há 4 anos atrás, ela foi reeleita com um pouco mais de 74 mil votos. Nesse ano, a Luísa Canziani obteve 80.433 votos.
1: Aumentou a
0: votação. Aumentou 6 mil votos, mesmo com 80.433 votos, ela não conseguiu
1: ela
0: ser reeleita.
1: Ela é do PP, né?
0: Ela é do PP.
1: Então,
0: ela não conseguiu ser reeleita.
1: É, só pra gente ter uma noção aqui, vamos pegar aqui na Câmara Federal, buscar somente os eleitos, né? E no Paraná, e vamos verificar quem foi o último eleito aqui pelo PP, se o PP fez algum candidato, né? Deixa eu me ver aqui. PP, PV, PT, União, todos os candidatos. Vamos lá, candidatos eleitos aqui. Para verificar a votação do
0: é, Federação União Progressista
1: Ricardo,
0: e PP.
1: Ricardo Barros fez 94 mil votos, né? Depois nós tivemos o Toninho Vanschler com 88 mil votos. O Tião Medeiros com 85 mil votos. E o Marcelo Bellinati com 83 mil votos. Então, possivelmente, ela vai ser a primeira suplente No caso aqui, o último eleito pelo PP foi o Marcelo Bellinati com 83 mil votos. Ela fez quantos votos? Você colocou
0: 80.440.
1: Então, ela é a primeira.

0: Era suplente do PP, a Luísa Canziani, que teve o apoio aqui em Santo Antônio da Platina do prefeito Gil Martins. Gil Martins, que foi assessor, inclusive, do pai da Luísa Canziani e também da própria Luísa Canziani, antes de se tornar o prefeito municipal de Santo Antônio da Platina nas últimas eleições. Vamos à Assembleia Legislativa, que o Al já traz também pra gente aqui. Ô, Al, obrigado de coração.
1: Uma chavinha que você clica, a vida muda, cara. Que coisa incrível, não?
0: Então vamos lá, cada um fala um, pode ser?
1: Pode ser.
0: Então tá, começa com você. Você que é o cara mais bonito aqui.
1: Que isso? Minha mãe não acha.
0: Não acha?
1: Minha mãe não acha.
0: Rapaz, eu já não posso falar nem a mesma coisa, porque infelizmente minha mãe já não está nessa terra, né?
1: Mas
0: ela também achava que eu era bonito, né?
2: Não, mas se pelo menos a mãe da gente não achar, eu tô enrolado.
0: As minhas filhas acham.
1: Ao menos a mãe, a sua esposa, isso.
0: Vamos lá.
1: Vai.
0: Ao menos a mãe, as filhas têm que... Você, Jairo, nós vamos na sequência aqui, ó. O Jairo, depois eu e depois você, e volta pro Jairo.
2: Assembleia Legislativa do Estado do Paraná.
0: 54 cadeiras.
2: Na LEP, começamos com Paulo Melo, do PL. Foi o mais bem votado nessa eleição, com 192.409 votos.
0: Na sequência, aparece a vereadora de Londrina, Jessicão, colada ali no Felipe Barros, colada no Bolsonaro, né? Ela, que é do PL, teve 131.673 votos.
1: Na sequência, também eleito o professor Lemos, do PT, com 123.338 votos.
0: Você, Jairo.
2: Professor Lemos, o Rafa falou, e teve o Márcio Nunes com 119.707 votos do PSD.
0: O quinto mais bem votado nessa eleição e eleito, Gugu Bueno, com 105.124 votos, ele é do PSD.
1: Também está eleito Hussein Bacri, com 99.700 votos, ele que é do PSD.
2: Do Podemos do Carmo, com 83.445 votos.
0: Luiz Cláudio Romanelli, do PSD, teve 83.364 votos, reeleito deputado estadual.
1: Bruno Seco, do Novo, 82.898 votos.
2: Delegado Jacovós, do PL, 76.373 votos.
0: Traiano, do PSD, 75.694 votos, reeleito.
1: De Jacarezinho, Maria Vitória, do PP, 73.993 votos.
2: Denian Couto, do PL, 71.370 votos.
0: Mabel Canto, do PP, 70.180 votos.
1: Cobra Repórter, de Londrina, né? PSD.
0: Rolândia.
1: Belíssima
0: Rolândia. Abraçando a todos em Rolândia. A galera está acompanhando até agora a divulgação dos votos na Vale do Sol e também na Difusora. Um abraço para a família Naves em Rolândia e também a família Anese.
1: Muito bem. Então,
3: Rafa, oi. Só fazendo uma correção, Maria Vitória de Maringá.
0: Maringá. Ela é filha da ex-governadora e do Ricardo Barros.
1: Muito obrigado.
2: É que ela teve um apoio muito forte do prefeito Marcelo Palhares, né? Foi um dos que coordenou a campanha dela aqui no Norte Pioneiro. Boa. Foi muito bem votada aqui a nossa querida Maria Vitória.
1: Só para confirmar, então, Cobra Repórter PSD, 65.282 votos.
0: Ele que teve aqui em Santo Antônio da Platina o apoio do prefeito municipal Gil Martins.
2: Delegada Tatiana Guzela, do PL, 65.046 votos.
0: O Luiz Fernando Guerra, do Novo, teve 64.788 votos, está eleito.
1: Artagão Júnior, também eleito, ele é do PSD, teve 64.572 votos.
2: Flávia Francischini, fazendo a dobradinha aí, né, com o delegado Francischini, a família sendo eleita também, dele, né, a esposa, né? Ela que é do PL, foi reeleita com 63.831 votos.
0: Aliás, os três Francischinis eleitos, né? O pai, o filho e a Flávia Francischini. Tiago Borer. Teve 63.192 votos, ele é do PSD.
1: Nós tivemos também Moacir Fadel, PSD, com 60.446 votos.
0: O Moacir Fadel, o Fadel reeleito, Castro, reeleito, né? Foi presidente da Associação dos Prefeitos dos Municípios do Paraná.
2: Ele que há 4 anos atrás, quando foi eleito pela primeira vez, teve um apoio muito forte do Pedro Lupion aqui na nossa região. E às vezes até por isso que a gente trouxe aqui em várias cidades da região, ele teve uma votação bem expressiva.
0: Eu estive apresentando alguns comícios para prefeituras aí da região na época, né? Aí a dobradinha, e eles participavam desses comícios, vou citar um exemplo aqui em Ibaiti, né? Em que eles estiveram juntos no palanque lá.
2: Seguindo também família, né? O pai foi o Toninho Vancher, foi reeleito deputado federal, e o Alisson Vancher, filho do Toninho, foi reeleito pelo PP, deputado estadual, com 58.528 votos.
0: Ulisses Maia, do PSD, também eleito com 56.388 votos.
1: Soldado Adriano José, do PSD, com 54.848 votos.
2: Adão Litro, do PSD, com 54.826 votos.
0: Outro veterano na Assembleia Legislativa que faz um bom trabalho, Ney Leprevô, Foi até

0: Prefeito em Curitiba nas últimas eleições, reeleito com 53.372 votos.
1: Anibele Neto, MDB, 52.038 votos também eleito.
2: Mauro Moraes, bem conhecido aqui na nossa região e, se eu não me engano, acho que é o décimo ou décimo primeiro ou segundo mandato dele seguido pelo PL, ele foi reeleito com 51.372 votos.
0: Essa galera na sequência aqui, né, o Neide Pervô, Anibele Neto e o Mauro Moraes já são... podemos dizer, entre aspas, figurinhas carimbadas na Assembleia Legislativa do Paraná.
2: São velho de guerra.
0: Exatamente. Matheus Vermelho, do PL, também está eleito com 51.316 votos.
1: Bazana, do PSD, 51.207 votos.
2: Nosso companheiro de profissão.
0: O Bazana, que é de Arapongas e tem uma base muito legal aqui no Norte Pioneiro, né? E apoia muito as APAES.
2: Ah, eu está isso.
1: Bacana.
2: Diversas APAES no estado do Paraná, ele que
0: faz um grande trabalho
2: para inaugurar, instalando APAES em diversas cidades.
0: Faz um grande trabalho com as APAES.
2: Grande Bazana. Nosso companheiro de profissão, né? Jornalista, esportivo, locutor também, né? Jasson Goulart, do Republicanos, foi eleito com 50.693 votos.
0: É ele que é vereador atualmente na cidade de Curitiba, né? Agora na Assembleia Legislativa. César Silvestre, do PP, é lá de Guarapuava, filho do... Esse é o César Silvestre Filho, né? É eleito deputado estadual com 50.175 votos.
1: Goura, do PDT, com 49.778 votos.
2: Paulo Gomes, da TV, do PL, 48.876 votos.
0: E esse aqui? Eu nunca ouvi falar.
1: Eu também não.
0: Fão do Bolsonaro. Me lembrou a minha mãe. Minha mãe que me chamava de Fão. Ela não conseguia falar muito bem Jefferson, de repente, né? Ela economizava e falava: ô Fão, vem cá. Fão do Bolsonaro, 48.309 votos. Ele é do PL.
1: Também está eleito Ricardo Zambelli Pierre, do PL, com 47.231 votos.
2: E esse aqui, que não é de Cotiguá, meu, Batatinha, do PSD, com 46.483 votos.
0: E nós temos uma Miss também agora na Assembleia Legislativa, a Miss Preta, do PT, com 45.566 votos.
1: Quem também está eleito é o Paulo McDonald, do PP.
2: Não é o Burger King,
0: não,
2: é o McDonald's.
0: Não, esse é o McDonald's. E se não me falha a memória, é lá de Foz do Iguaçu.
1: Muito bem, é o Paulo, não é o Ronald. O Paulo McDonald, do PP, com 45.276 votos.
2: Mário Verri, do PT, 45.047 votos.
0: Deve ser da família do Enio Verri, né? Possivelmente, né? Família tradicional aí do PT no estado do Paraná. Mário Verri, eleito com 45.047 votos. Yasmin Hashem, com 43.343 votos, do PT, também eleito para a Assembleia Legislativa.
1: Felipe Machado, da Saúde. O Felipe da Saúde, do PP, 43.300 votos.
0: É o candidato aqui que o nosso Nego Baterias pediu para verificar a votação, né?
1: Tá aí.
0: Esse foi secretário de saúde em Londrina, fez um belo trabalho na última administração do Marcelo Belinati, que foi eleito deputado federal, retorna à Câmara dos Deputados o Marcelo Belinati, né? E o Felipe Machado, na dobradinha com ele lá em Londrina, obteve uma grande votação e está eleito deputado estadual.
2: Itamar Paim, do PL, 42.880 votos.
0: Fabiana Parro, do Podemos, também eleita deputada estadual com 42.192 votos.
1: Também está eleito Alexandre Amado, do Republicanos, com 42.031 votos.
2: Com 41.766 votos, eleito do MDB Gerson Colodel.
0: Do Podemos, Lu Bonato, com 39.738 votos, vai ocupar uma cadeira na Assembleia Legislativa na próxima legislatura.
1: Emerson Bacil, do PL, 38.400 votos.
2: Deixa eu dar uma travada aqui, vamos lá. Gilberto, isso, né?
0: Isso.
2: Do PL, Gilberto Ribeiro, 37.846 votos.
0: Beto Visotto, do PT, fez 36.097 votos, também ocupa uma cadeira na próxima legislatura na Assembleia Legislativa do Paraná.
1: Do PT também está eleito Ângelo Vagnoni, com 35.862 votos.
2: Tiago Foltran, do PT, com 32.831 votos, também eleito.
0: David Weasley, esse aqui é atual vereador em Londrina, defende as causas animais, né? Muito bom vereador em Londrina, 31.935 votos pelo Novo, está eleito deputado estadual.
1: E fechando os eleitos da Assembleia aqui do Paraná, doutor Antenor, do PT, com 30.467 votos.
0: Brancos, nós tivemos 6,40% dos votos destinados a deputados estaduais, o que representa 437.246 votos, nulos 194.591, 2,85%, e um total de 90,75% de votos válidos, equivalente a 6.197.778 votos.

0: Lembrando que o Colégio Eleitoral do Paraná, eleitores aptos a votarem no pleito de hoje, passava de 8 milhões e meio de eleitores.
1: Muito bem, qual o próximo passo aí?
0: Agora vamos fazer o seguinte, vamos rodar o Brasil, o que falta para a gente terminar aqui, né? Vamos trazer aqui o resultado e a gente pode ir para aquele resumo geral lá que aparece no site oficial do TSE, que eu acho que dá para a gente fazer um apanhado geral por estados eleitos no Senado Federal e aí sim a gente vai ter uma composição do Senado dentro daquilo que a gente falou e que a Cerimar já havia trazido aí, né? Um preâmbulo, podemos isso. Colocar, né? Uma sinopse.
1: Um spoiler.
0: Spoiler. Bom, vamos falar de resultado do Brasil? 99,99% das urnas apuradas, Jairo Henrique e Rafa Regis. Começo com você, Rafa Regis, trazendo a informação para a presidência da República no Brasil.
1: Vamos lá, com 99,99%, Flávio Bolsonaro, 47,03% dos votos, 56.102.126 votos.
0: Lula teve 45,16%, ou tem por enquanto, né? Faltam poucas urnas aqui para serem apuradas, 53.866.947 votos.
2: Augusto Cury obteve 2,89% dos votos, 3.448.361 votos.
1: Renan Santos, 2,24% dos votos, 2.675.790.
0: Ronaldo Caiado, 2.605.009 votos, o que representa 2,18% dos votos.
2: Do Novo, o Zema, 0,27% dos votos, 326.491 votos.
1: Samara, 0,10%, 122.908 votos.
0: Do PSTU, Hertz Dias, 0,04%, 43.102 votos. Este o resumo para a presidência da República com 99,99% das urnas, totalizadas 499.185 urnas, faltando pouco mais de 60 urnas para serem contabilizadas, para ser preciso, 63 urnas para serem contabilizadas.
2: O que falta é Amazonas, a gente já vai trazer essa informação isso. Aqui, ó, Amazonas está com 99,88%, Bahia 99,91%, Maranhão, 99,96%, Minas Gerais, 99,99% e Piauí, Paraíba, Pará, todos com 99,97%.
0: Então vamos começar a verificar agora os eleitos governadores ou não, se teremos segundo turno ou não, pelo estado do Acre, ordem alfabética aqui, a gente vai pelo Acre, depois Alagoas, Amazonas, Amapá e assim sucessivamente. Começando pelo Acre, para presidente, a gente divulgou, não vamos falar lá. Ah, não, vamos falar no Acre lá, quem que venceu? Só quem venceu? O Flávio Bolsonaro teve 64,56% dos votos e o Lula 28,73%. Governador no Acre, Rafa Regis.
1: Vamos lá, nós teremos segundo turno, sim, porque Maiúza Assis, 49,76% dos votos, junto com Alan Rick, com 32,27%.
0: Dois candidatos de centro-direita.
2: PP e Republicanos.
0: Exatamente. Então, nós não temos a presença de partidos de centro e de esquerda disputando a governança lá no Acre. Vamos ao Senado Federal agora? Por favor.
2: Vamos lá, então. Senadores eleitos no Acre, do PL, Márcio Bittar, do Republicanos, Mara Rocha. Também dois candidatos de centro-direita eleitos.
0: Vai anotando com a canetinha aí no papelzinho pra nós aqui. Eu vou colocando no celular, ou eu coloco na minha planilha
1: eu
0: aqui.
1: Eu acho que
0: minha planilhinha, né?
1: Isso.
0: Vamos na planilhinha, então. Por favor. Acre, nós tivemos eleitos...
1: Você vai do quê? Você quer só os partidos?
0: Pode falar o nome.
1: Nome?
0: Vocês vão falando e eu vou digitando aqui pra gente já passar no final.
1: Então
0: vai lá.
1: Tá, Márcio Bittar, do PL.
0: Eleito. Márcio Bittar. Reeleito.
1: Reeleito, tá.
0: PL, vamos lá, PL.
1: Mara Rocha, do Republicanos.
0: Mara Rocha, do Republicanos. Essa tá eleita. O anterior era o Sérgio Petecão, do PSD, que...
1: Sérgio o quê?
0: Petecão.
2: Ah, bom.
0: Ou Petecão, né? Como que é? Mara?
1: Mara Rocha.
0: Rocha. A Mara Rocha é de quem? Do Republicanos?
1: Do Republicanos.
0: Republicanos. Republicanos, eu tô apanhando aqui para digitar.
1: Fica tranquilo.
0: Então vamos lá, ó. O Petecão, ele era a situação. Então aqui a situação já perde um em relação ao que tinha de quadro atual. Então nós temos dois senadores no Acre eleitos da oposição ao atual governo do presidente Lula. Vamos seguindo em frente aqui, agora passando para o estado de...
1: Alagoas.

0: Alagoas. Então vamos lá, pode falar para mim, por gentileza, fiquem à vontade para trazer o resultado para a presidência da República em Alagoas e depois os senadores.
1: Em Alagoas, o candidato Luiz Inácio Lula da Silva venceu com 54,73% dos votos, 999.459.
2: Isso em Alagoas?
0: Isso, peraí, Alagoas. Então,
1: deixa eu ver que Flávio aqui. Bolsonaro, 735.718, 40,45% dos votos. Governo, lá em Alagoas, decidido no primeiro turno, do PSDB. O JHC foi eleito com 52,20% dos votos, 892.484.
0: Venceu o Renan Filho, é isso?
1: Venceu o Renan Filho, que fez 47% dos votos.
0: Bacana. Vamos ao Senado Federal e eu vou trazer aqui quem são os senadores atuais de Alagoas e que estão ou não deixando o cargo, dependendo do resultado que você vai saber agora. Renan Calheiros, do BMDB, é a situação, é apoiador do Lula, e a doutora Eudócia, que é a oposição, ela é do PL de Alagoas. Vamos aos eleitos, então, em Alagoas, no pleito de hoje, para o Senado Federal?
1: Senado Federal, o Renan Calheiros não conseguiu a reeleição, ficou na terceira colocação. Os eleitos foram Arthur Lira, do PP, com 28,87% dos votos, e do PSDB, Marina JHC, com 28,20% dos votos.
0: Marina JHC. Lembrando que o governador eleito é o JHC. Ele é de quem? De qual partido? PSDB?
1: PSDB.
0: PSDB. Maravilha. Então vamos lá agora para o Amazonas.
2: Ou Amapá.
0: Ou Amapá.
1: Amapá, na sequência de ordem alfabética Amapá. Vamos lá.
2: Amapá, que teve Flávio Bolsonaro com 45,67% dos votos. Lula, 45,71%. Vantagem do Lula aí por pouco aí no Amapá para presidente. No governo, eleito em primeiro turno, doutor Furlan.
0: Pode continuar, desculpe, Pedro.
2: Imagina, que é isso. Doutor Furlan, do PSD, eleito em primeiro turno com 62,75% dos votos. Vamos ao Senado?
0: Vamos ao Senado. Ó, nós tínhamos no Senado Eduardo Braga, do MDB, é a situação, e o Plínio Valério, do PSDB, que era a oposição.
2: Eleitos no Senado no Amapá, Raíssa Furlan, do Podemos.
0: Raíssa
2: Furlan, com Y e dois S.
0: Furlan. Podemos.
2: E Lucas Barreto, do PSD.
0: Lucas Barreto.
2: Isso, só para passar 100% aqui. Raíssa Furlan, 29,98%. Lucas Barreto, do PSD, 24,22%.
0: Possivelmente o Lucas, considerando o quadro atual, ele é de situação. Já a Raíssa Furlan, nós vamos ter que pesquisar, mas pelo Podemos, possivelmente vai ser oposição ao governo atual. Perfeito?
2: Maravilha.
0: Nós estamos no Amapá, é isso?
2: Isso.
0: Amapá. No Amapá nós tínhamos o Lucas Barreto, que é oposição. Então o Lucas Barreto é oposição.
2: Sim.
0: Tá? E um detalhe, olha só como é que são as coisas. O Lucas Barreto tá aqui, Lucas Barreto. No Amapá. O Lucas Barreto é oposição. Foi reeleito. E o Randolph Rodrigues, que era um dos líderes do governo atual no Senado, qual foi a posição do Randolph Rodrigues aí, por gentileza, no Amapá?
2: Vamos
0: Porque
2: lá.
0: A outra eleita foi a Raíssa Furlan.
2: Randolph, não eleito, 18,55%. Ficou na terceira colocação e fora, hein, do Senado.
0: Então, o governo perde mais um senador aí no Amapá. O Randolph Rodrigues, um dos maiores defensores do governo Lula, não consegue a reeleição. Assim como o Renan Calheiros também, outro grande defensor do governo Lula, lá no estado de Alagoas. Agora sim, vamos para o Amazonas.
1: Amazonas, Lula venceu com 1.043.952 votos, seguido de Flávio Bolsonaro com 976.521 votos. Para governo do estado, segundo turno, viu? Omar Aziz, do PSD, vai disputar com a professora Maria do Carmo, do PL, o segundo turno no estado do Amazonas. Para senador, anota aí, Jefferson.
0: Vamos lá, nós tínhamos no Amazonas o Eduardo Braga, do MDB, que é a situação, apoiador do governo Lula, e o Plínio Valério, do PSDB, oposição.
1: E muito bem provável que os dois sejam reeleitos novamente. Eduardo Braga já pode cravar, reeleito com 32,27% da MDB, e do PSDB, o Plínio Valério tem 24,69%. Ainda não está cravado, porque é 99,88% das urnas apuradas, e o candidato capitão Alberto Neto tem 23,69%, mas aqui pelo percentual não vai conseguir alcançar o candidato Plínio Valério.
0: O capitão é de qual partido?
1: Do PL.
0: Então...

0: E não vai mudar em nada. Um da situação e o outro da oposição no Amazonas. Antes de passar para o estado da Bahia, em que nós temos aí uma presença muito forte de senadores ligados ao PT, né? Principalmente o Jacques Wagner, que busca a sua reeleição. O Valcir Machado me mandou aqui agora há pouco, e eu faço questão de divulgar, saiba quem será o novo senador no lugar de Sérgio Moro, eleito governador do estado do Paraná. O suplente de Sérgio Moro, e aí fica muito importante, as pessoas muitas vezes não sabem, né? Mas, por exemplo, diferentemente da Câmara Federal, em que nós temos suplentes pela votação obtida de acordo com o partido e número de cadeiras, ou então a federação, no Senado Federal, quem escolhe o suplente e já fica registrado no momento do registro da candidatura é o próprio candidato ao Senado, né? Então, o suplente do Sérgio Moro, que vai assumir a cadeira no ano que vem, será o advogado Luiz Felipe Cunha. Ele é amigo pessoal de Sérgio Moro. Cunha nunca tinha exercido um cargo político. Ele é mestre em Direito Econômico e Social pela Pontifícia Universidade Católica do Paraná e sócio do escritório Vangeral e Cunha Advogados Associados. Já atuou como vice-presidente do Instituto de Advogados do Paraná. É considerado o braço direito de Sérgio Moro. Portanto, quem assume a vaga de senador pelo Paraná no lugar de Sérgio Moro é o advogado Luiz Felipe Cunha. Você pode acompanhar essa matéria completa com outros dados no NP Diário. Nosso parceiro Valcir Machado mandando essa informação muito importante.
1: Com certeza.
0: Porque nós já temos então um novo senador.
1: Também, né?
0: Sem dúvida alguma. Luiz Felipe Cunha, amigo pessoal do governador eleito e nunca exerceu um cargo político. Muito Vamos bem. Ao resultado da Bahia, então, por
1: bora
0: gentileza.
1: Bahia. Bora Bahia.
0: Bora Bahia, terra bora da minha netinha. Bahia. Minha netinha nasceu na Bahia, nasceu lá em Salvador.
2: Muito Bahia bem. Venceu o Lula, 5.661.527 votos. Flávio Bolsonaro fez 2.441.882 votos. Para governo, eleição matematicamente definida e eleito, Jerônimo Rodrigues, do PT, venceu com 55,79%. Segundo lugar, ACM Neto, do União, com 43,5%.
0: E aqui vale um destaque. Essa disputa ocorreu também em 2022. O ACM Neto, Antônio Carlos Magalhães Neto, né? Neto do ACM, foi prefeito de Salvador. E o Jerônimo já tinha sido eleito no segundo turno, na eleição de 2022. Diferentemente, agora, ele ratificou a sua reeleição já no primeiro turno. Então, nós temos segundo turno na Bahia e somente para presidente da República, assim como o estado do Paraná. Vamos agora ao Senado Federal na Bahia.
2: Senado Federal, Rui Costa, do PT, com 30,06%, e também do PT, Jacques Wagner. Então, a Bahia aí fazendo o governador, né? Na Bahia, a gente destaca aí o mais 66% Lula, foi o mais votado para presidente. O governo do estado, eles elegeram no primeiro turno também do PT o Jerônimo Rodrigues. E para Senado, os dois senadores do PT, Rui Costa e Jacques Wagner.
0: Aqui as pesquisas eleitorais acertaram em 100%, né? Já colocavam como possíveis senadores eleitos os dois do PT. O PT é muito forte no estado da Bahia e ratificou aquilo que as pesquisas eleitorais mostravam ao longo do processo eleitoral deste ano de 2026. Então, o PT, ele faz aqui os dois senadores, e diferentemente das outras situações que nós citamos anteriormente, ele conquista uma vaga que ele não tinha. Porque os senadores atuais pelo estado da Bahia é o Jacques Wagner, que se reelegeu, e o Ângelo Coronel, do Republicanos, que é a oposição ao atual governo. Então, o PT aqui consegue uma vaga importantíssima com os dois sendo eleitos, Rui Costa e Jacques Wagner. Vamos ao estado do Ceará?
1: Vamos lá, estado do Ceará, que teve Lula com 63,29% dos votos, Flávio Bolsonaro com 31,27%. Em relação ao governo também, em primeiro turno, Eumano de Freitas com 53,19%, ele que é do PT.
0: Atual governador, venceu. Exato. O Ciro Gomes,
1: do PSDB, ficou com 46,22% dos votos. Já no Senado, Cid Gomes, que é irmão do Ciro, certo?
0: Certo, o Cid continua senador e ele é da situação.
1: Exato, PSB.
0: Mais um senador que confirma aqui o governo de Luiz Inácio Lula da Silva no Senado para a próxima legislatura.
1: Muito bem, Cid Gomes do PSB teve 31,22% dos votos, eleito para o Senado, juntamente com Luiziane da Rede, eleita com 29,05% dos votos.
0: Luiziane?
1: Luiziane.
0: Da Rede.
1: da rede, isso mesmo.
0: Bom, aqui eu confesso que eu não sei se ela é oposição ou situação. Temos que pesquisar daqui a pouco. Passamos agora ao Distrito Federal e ali nós tivemos uma surpresa, até porque as pesquisas eleitorais mostravam um cenário que você vai divulgar que não se manifestou em relação ao Senado Federal, né? Então vamos ao Distrito Federal.
2: Distrito Federal, Flávio Bolsonaro venceu com 909.616 votos. Lula ficou com 675.627 votos. Governador, disputa para o segundo turno com a Celina Leão, do PP, contra o Leandro Graz, do PT.
0: A Celina Leão, as pesquisas informavam que, de repente, ela poderia vencer já no primeiro turno.
2: E quase,
0: né?
2: Deu.
0: Com a margem, assim, pequena. Mas, no caso, com os votos depositados, esta margem não apareceu para ela, que aparecia nas pesquisas, né? O pessoal colocava ela como vencedora com um pequeno número de votos percentuais suficientes para sua eleição. Ela, que é atual governadora, assumiu, ela era vice-governadora, né, do Distrito Federal, assumiu o mandato e vai para o segundo turno contra o candidato Leandro, do PT. Então aqui alguns institutos de pesquisa já colocavam como definida a eleição do Distrito Federal. Isso não ocorreu, nós teremos segundo turno para definição do governador do DF. Agora, no Senado, uma outra surpresa.
2: Senado dobradinha do PL, com duas mulheres sendo eleitas, a Michelle Bolsonaro, esposa do ex-presidente Jair Messias Bolsonaro, e também a Bia Kicis, do PL, eleita também. Uma fez 29,05% dos votos e a outra 27,44%, dobradinha do PL no Distrito Federal, capital do nosso país.
0: Um detalhe, o Isalci Lucas era do PL, era oposição, e a Leila do Vôlei. A Leila do Vôlei.
2: Do PDT.
0: Ela aparecia como eventual eleita junta com a Michelle Bolsonaro. As duas juntos seriam duas mulheres, é histórico isso aqui, duas mulheres senadoras pela mesma unidade federativa, no caso do Distrito Federal, né? Em nenhuma outra situação nós tivemos isso anteriormente. A Michelle Bolsonaro é a líder nas pesquisas, confirmou o seu favoritismo, e a Leila foi ultrapassada pela Kicis, né?
1: Isso.
0: Só confirmando o nome dela, por
1: Kicis.
0: Favor.
1: Bia Kicis.
2: Bia Kicis.
0: Bia Beijos. Bia Kicis. Bia Kicis, né? A Bia Kicis.
2: Agora eu entendi.
1: Deu um delayzinho.
2: Quase meia-noite já também, né? Você não quer exigir muito de mim também, não, esse horário. Já tem um pouco de TDAH ainda. Nessas horas não exige muito, não.
0: Então aqui, mais uma vez, dois senadores da oposição, né? Então nós temos aqui a Michelle e a Bia. Vamos ao estado do Espírito Santo?
1: Vamos lá, estado do Espírito Santo, que teve Flávio Bolsonaro com 54,78% dos votos, Lula 37,76%. No governo lá, nós teremos segundo turno entre Lorenzo Pasolini, do Republicanos, que fez 49,65% dos votos, e Ricardo Ferraço, do MDB, 34,06% dos votos. Segundo turno, então, no Espírito Santo.
0: E no Senado?
1: No Senado, eleitos Renato Casagrande, com 24,70% dos votos, ele que é do PSB. Evair de Mello, do Republicanos, também eleito, 24,39% dos votos.
0: Os antigos senadores, Marcos Duval, do Avante, que é oposição ao governo federal atual, e o Fabiano Contarato, do PT, que é a situação, não conseguiram as suas cadeiras. Então, renovação de 100% nas vagas lá no Senado Federal. O Renato Casagrande é da situação, ele apoia o governo Lula, e o segundo foi o
1: Evair de Mello, que é do Republicanos.
0: Esse é oposição ao governo, né? Então, o empate aqui permanece tudo como antes na Casa de Abrantes, lá no Espírito Santo, uma vaga para oposição, uma vaga para situação. Vamos a Goiás.
2: Goiás, o candidato Flávio Bolsonaro venceu com 2.051.888 votos. Lula fez 1.188.880 votos. Para governo, a gente teve a decisão já no primeiro turno, viu? Eleito Daniel Vilela, do MDB, com 59,17% dos votos. Segundo colocado do PL, Wilder Moraes, fez 21,96% dos votos. No Senado,

0: Gustavo Gayer, eleito do PL e do Partido União. Gracinha Caiado, também eleita.
1: Pera aí, só um minutinho, bonitão. Como é que eu vou atualizar a planilha aqui? O Gustavo é oposição ao governo atual, é do PL, né? E a Gracinha?
0: Do União, Gracinha Caiado.
1: Esposa do Caiado. É do União Brasil, é oposição também. Então, dois senadores de oposição em Goiás nesta eleição. É, lembrando que nós tínhamos o Jorge Cajuru, do PSB. Ele concorreu à reeleição, Jorge Cajuru?
0: Deixa eu dar uma olhada aqui. Eu tô com...
1: Jorge Cajuru é da situação, é apoiador do governo Lula.
0: Não concorreu.
1: Não concorreu. Não. E o Vanderlan Cardoso, do PSD, que se declara neutro, né?
0: Concorreu e ficou aí na quinta colocação, com 9,49%.
1: É um dos senadores que se declaram neutro nessa situação atual do Congresso Nacional, do Senado Federal. Vamos então ao próximo estado?
2: Maranhão.
1: Maranhão.
2: Muito bem. No Maranhão nós tivemos Lula com 63,98% dos votos, Flávio Bolsonaro com 30,90% dos votos. No governo, no Maranhão, nós tivemos aí, deixa eu ver aqui, assim, já eleito, claro, Eduardo Braide, do PSD, com 54,03%, deixando na segunda colocação o Orleans Brandão, do MDB, 34,76%.
1: Agora, muita calma no Senado para a gente preencher a gracinha aqui.
2: E vamos lá. No Senado, nós tivemos, no Maranhão, peraí que ele... Ah, tá. Fufuca.
1: Fufuca, quem? Que foi senador... foi senador, não, foi ministro de esportes do Lula. Grande. Ele é a situação.
2: É, ele é do PP, com 21,43% dos votos. E também Laésio Bonfim, que é do Novo. Laésio Bonfim, do Novo, teve 20,
1: peraí, a minha gracinha aqui ferrou comigo.
0: Talento também, né? Você vai chegando perto da meia-noite.
1: O problema é o Bills aqui, né? É a besta que opera o sistema.
0: É a pecinha atrás.
1: O Laésio, é isso?
2: Laésio Bonfim.
1: Laésio.
2: Isso.
0: Que não depois foi, um, ele, não foi um bom fim pra ele.
1: Esse é a oposição.
2: Ele fez 20,61% então, dos votos.
1: No Maranhão, nós tínhamos dois senadores da situação. O Everton, que era inclusive um dos líderes do governo no Congresso, no Senado, que é a situação. E a Elisiane Gama, do PSD, que também era considerada da situação. E agora nós temos uma divisão. Lá um eleito da situação, Fufuca, que foi ministro de esportes do governo Lula, e o Laésio, que é a oposição.
2: Só um destaque também para a terceira colocada, que foi Rosiana Sarney, 16,40%.
1: É, o clã Sarney
2: perdendo
1: espaço.
2: É. Isso. Próximo estado?
1: Minas Gerais.
0: Mato Grosso?
1: Oh. Ah, Mato Grosso? Não. Bom, é que eu tô aqui no MG, MS, eu tô pelo ao invés
2: pela
1: de ser,
2: sigla?
1: Pela sigla. Então vamos lá, deixa eu baixar pro Mato Grosso aqui, então vamos lá. Mato Grosso, os atuais, Carlos Favaro, do PSD, que se declara de situação, apoia o governo Lula.
0: Já não conseguiu reeleição.
1: E Jaime Campos, do União, que se declara neutro. Então vamos ao Mato Grosso.
0: E o Jaime não estava concorrendo?
1: Então tá, primeiro vamos então ao presidente, na sequência,
0: então.
1: Bonitinho, governador, depois nós vamos pro Senado.
0: Flávio Bolsonaro venceu com 65,15% dos votos. No Mato Grosso, Lula fez 29,18%. Para governo, eleito no primeiro turno do Republicanos, Otaviano Piveta, com 60,77% dos votos. De todos que a gente trouxe até agora, é o governador com o percentual mais alto eleito no nosso Brasil. Segundo colocado do PL, Wellington Fagundes, com 23,19%. Senadores eleitos...
1: Devagar agora, neném.
0: Mauro Mendes, do União.
1: Pera aí, eu tô no Mato Grosso, MT, vamos lá.
0: Você tá no Paraná, mas escrevendo
1: Mauro
0: para
1: Mendes.
0: O Mato Grosso.
2: Muito bem.
1: Mauro Mendes, União.
0: Do União.
1: União Brasil é oposição. Ou não, né? Depende do senador. Mas na teoria seria oposição. Vamos lá, o outro?
0: Do PL, Zé Medeiros.
1: O Zé Medeiros... Esse sim é oposição, não tem a menor dúvida, PL. Maravilha, então vamos fazer uma análise aqui no Mato Grosso. Nós tínhamos um da situação e o outro neutro. Passamos a ter dois da oposição. Seguindo, vamos agora para
0: Mato
1: onde?
0: Grosso do Sul.
2: Mato Grosso do Sul. Exatamente.
1: Mato Grosso do Sul, MS, na minha planilha aqui. Soraya Tronic, do PSB, situação. E o Nelsinho Tradi, que se declara... É neutro, ele é do PSD. Mas apesar que o PSD faz parte da base governista, né?

0: Soraya, que foi candidata a presidente, né?
1: Foi candidata a presidente. Eu acho que agora ela dançou.
0: Olha, vamos lá, para manter o suspense, para presidente, Flávio Bolsonaro, 58,60% dos votos. Lula, 34,68%. No governo, eleição em primeiro turno, hein? Lá no Mato Grosso do Sul, com Eduardo Ridel, do PP, 67,07%. Ele derrotou o Fábio Tradi, do PT, 23,68% dos votos. No Senado, eleitos Reinaldo Azambuja, ele que é do PL, 34,64% dos votos.
1: É oposição.
0: Oposição. PL. E mais um do PL eleito. Capitão Contar, 32,82% dos votos.
1: Agora ele vai contar os seus votos lá no Senado Federal.
0: Perfeitamente. A Soraya ficou na quarta colocação com 13,07% dos votos.
1: E agora, para onde vamos?
2: Vamos para Minas Gerais, né?
1: Vamos para a MG. Agora sim, finalmente chegamos lá na terra do pãozinho de queijo, do melhor queijo do Brasil.
2: Terra do meu avô, pai do meu pai.
1: Do docinho de leite, terra da minha mãe. Minha mãe era mineira.
2: Meu avô lá de Varginha.
0: Que beleza. Minha
2: mãe era do ET de Varginha.
1: Minha mãe era pertinho ali. Era de Passos, terra do vinho, lá em Minas Gerais, no sul de Minas Gerais.
0: Maravilha.
2: Estado maravilhoso.
1: Lembrando, Flávio, que a nossa região aqui foi colonizada principalmente por paulistas e mineiros, né? E, claro, falando de outros países, por italianos.
2: Vamos lá. Presidente Flávio Bolsonaro, 48,24%. Lula, 43,33%.
1: Olha, é uma diferença surpreendente para alguns, porque Minas Gerais sempre teve muito equilíbrio, né? E a gente observou isso, inclusive, nas últimas eleições. Essa diferença de 5 pontos percentuais, praticamente, aí, é surpreendente, favorável ao Flávio Bolsonaro nesse primeiro turno.
2: Governador eleito no primeiro turno.
1: Cleitinho
2: Azevedo.
1: É o Cleitinho.
2: Cleitinho, republicano, 55,40% dos votos. Senado, a gente vai trazer os dois eleitos, não está no site do TSE, mas com 99,99%, a gente pode falar,
1: claro,
2: que do PL, o Domingos Sávio.
1: Domingos Sávio.
2: Do PL.
1: Oposição. Então vamos lá. Vai lá.
2: E ela quer do lado do governo, a Marília Campos, do PT, também eleita.
1: Aqui nós tínhamos a Marília como uma das favoritas, né? E o Sávio correndo por fora, né? Quem foram os outros candidatos votados aí?
2: Quem quase conseguiu foi do PSD, o Carlos Viana, 17,46%.
1: O Carlos Viana, que era senador.
2: Então,
1: e quase. Era de oposição. Então, lá em Minas Gerais, continua tudo como antes. Um da oposição e outro da situação.
2: Abre aspas aqui para Minas Gerais, antes da gente passar para o próximo estado. Destaque para o Nicolas Ferreira, do PL, entrando, batendo recorde, né? Sendo o deputado mais bem votado da história do Brasil. 3.119.294 votos o garoto Nicolas fez.
1: Esse deve ser o próximo senador por Minas Gerais aí dentro da trajetória política, né? É uma trajetória que naturalmente corre para este caminho aí.
0: Vamos repassar o Paraná? Ou como é que vai?
1: Paraíba? Paraíba, vocês escolhem.
0: Vamos lá. Então vamos pro Pará.
1: Pará.
0: Né? Vamos pela ordem aqui.
1: Então, os atuais, Jader Barbalho, que foi ministro do Lula, é situação, e o Zequinha Marinho, do Podemos, que é oposição.
0: Então tá.
1: No Senado Federal. Mas antes vamos para a presidência e governo.
0: Isso. No Pará, nós tivemos o Flávio Bolsonaro com 44,50% dos votos e Lula, 49,91% dos votos. Já no governo do Pará, nós teremos segundo turno. Não teremos. Doutor Daniel foi eleito em primeiro turno naquela margem ali apertadinha, mas 51,37% dos votos.
1: Ele é de qual partido?
0: Ele é do Podemos.
1: Perfeito.
0: Venceu Hanna Gassan, do MDB, que teve 46,53% dos votos.
1: E é um detalhe, né? Porque o MDB é muito forte lá. A família Barbalho, né? Que é uma das que comandam a política no estado do Pará, sempre esteve à frente do MDB.
0: Falando em família Barbalho, no Senado, Helder Barbalho, do MDB, vai ocupar uma das cadeiras do Senado. Ele que teve, né, 26,10% dos votos, ele que é do MDB, juntamente com Chicão, do União, 22,45% dos votos. Só um detalhe que foi uma disputa muito acirrada para o Senado lá no Pará. Tivemos aí o delegado, aliás, Edermaldo, 22, 26, e o Zequinha.
1: O delegado era de qual?

0: O delegado é lá do PL.
1: Tá, e o Zequinha do Podemos, oposição. Podemos.
0: Tudo a 22,
1: é,
0: 21.
1: O Chicão deve ser oposição também, ele é do Republicanos?
0: O Chicão é do União.
1: Do União Brasil. Isso. É, aí eu acho que já não dá pra cravar, porque União é, faz parte da base de repente. Então aqui a gente fica devendo a questão do Chicão. O Éder Babalho é da situação, é, apoia o governo Lula, né? Vamos a Paraíba?
2: Paraíba. Ou...
1: Paraíba.
2: Paraíba no jeito.
1: Paraíba no Senado, Vital do Rego do MDB, a situação, e a Daniela Ribeiro do PP também se declara da situação. Então, na Paraíba, dois senadores atualmente de apoio ao governo Lula.
2: Governo Lula, o presidente, atual presidente concorrendo à reeleição, venceu na Paraíba com 61,31% dos votos. Flávio Bolsonaro fez 33,07% dos votos. No governo, eleito pelo PP, no primeiro turno, Lucas Ribeiro. O garoto Lucas Ribeiro aí fez 64,30% dos votos. Na segunda colocação, Efraim Filho, do PL, com 24,18%. Pelo Senado, PSB, João Azevedo. Eleito, João Azevedo.
1: É situação. É apoio ao PSB, governo Lula.
2: Uhum. Do MDB veneziano.
0: Ó.
2: Veneziano, não é janela veneziana, Rafael. Veneziano do MDB.
1: Também é a situação. Então, os dois senadores continuam do mesmo jeito lá na Paraíba, os dois senadores de apoio à base de sustentação do governo Lula.
2: Seguimos? Próximo?
1: Próximo.
0: Próximo, estado do Frevo. Vamos para Pernambuco.
1: Terra do Náutico, do Esporte, do Santinha, que voltou para a Série B.
2: Voltou para a Série B.
1: Com recordes de público na Série C do Campeonato Brasileiro.
2: O Maringá, que também vai subir.
1: É, o Maringá só precisa... Aliás, não precisa nem de empate. Pode até perder por 1-0 pro Floresta. Se perder por 2, aí fica de fora.
0: Vamos lá.
1: E meu Londrina caindo para a Série C.
0: Ah, Londrina. E até o Clássico do Café não vai ter mais. Bom, em Pernambuco, Lula obteve 63,45% dos votos, enquanto Flávio Bolsonaro 31,03%. No governo, eleita em primeiro turno, com 53,27% dos votos, Raquel Lira.
1: Atual governadora.
0: Atual governadora reeleita, né, então, no caso, do PSD. Ela que derrotou João Campos, 44,82%.
1: Ele foi prefeito do Recife.
0: Ele que era um dos mais jovens, né, se não me engano, né?
1: Exato.
0: Da última eleição que foi eleito aí em Pernambuco. Já no Senado, vão compor as cadeiras Humberto Costa, do PT, que obteve 27,19% dos votos.
1: Foi reeleito.
0: Reeleito, então, no Senado em Pernambuco. E terá Marília Arraes, do PDT, com 24,97% dos votos.
1: A Marília também, por ser do PDT, é de base de sustentação do governo Lula. Então lá não muda em nada também. Os dois senadores continuam sendo de situação lá no estado de Pernambuco. Piauí, o próximo?
2: Piauí, bora lá. Para presidente, Lula obteve 70,99% dos votos. No Piauí, Flávio Bolsonaro, 24,09%.
1: Normalmente é o estado que dá a maior vitória percentual ao Lula, o estado do Piauí.
2: E foi assim novamente esse ano, pelo que a gente está percebendo até o momento. E também, praticamente com o mesmo percentual do presidente, foi eleito no primeiro turno também do PT, Rafael Fonteles, com 70,90%
1: também
2: dos votos.
1: Também é tradição o governo estadual ser do PT no Piauí.
2: E vamos trazer aqui os números do Senado. MDB, Marcelo Castro, eleito.
1: Continua Marcelo Castro.
2: Reeleito, né, o Marcelo Castro.
1: Foi reeleito, ele que é da situação.
2: O do PSD, Júlio César, o Julinho do Lula.
1: Aqui há uma inversão, porque o Ciro Nogueira, que era a oposição do PP, né? O Ciro Nogueira não consegue
2: ficou
1: a sua
2: terceira,
1: eleição.
2: Na terceira colocação.
1: Então, qual que é o nome do menino que foi eleito?
2: Julinho do Lula.
1: Julinho.
2: Julinho, que pela foto aqui tem uns 85 anos, mais ou menos.
1: Julinho do Lula. É também a situação. Então aqui a oposição perde uma cadeira para a situação. Julinho do Lula passa a ocupar a cadeira de Ciro Nogueira do PP. Paraná.
0: Paraná?
1: Aqui é Paraná.
0: Não é Rio de Janeiro?
1: Não, é na...
2: Faltou o Paranazinho?
0: Eu perguntei se ia repassar.
1: A gente já fez.
0: Vocês me ignoraram.
1: Não, a gente já fez. Então vamos lá.
2: Fala, mas você não quer anotar aí os senadores? Ou você já
1: Felipe
2: anotou
1: Barros, PL, Dallagnol do Novo, os dois de oposição.
0: Aí,
1: já tá aqui.
0: Então tá bom. Vamos para o Rio de Janeiro.
2: RJ.
1: Vamos para RJ. O Rio de Janeiro comer um pastel.
0: Pastel? Vamos lá, então.
1: Como eu sempre chego lá, falo, me dá dois pastéis de carne.
0: Oh.

0: Eu assisti o jogo do Vasco.
1: Vascão.
2: Vascão da Gama.
1: Flávio Bolsonaro obteve 53,01% dos votos para presidente e Lula 39,41%. Vamos para o governo e lá teremos sim segundo turno. Douglas Ruas, do PL, 49,27%, junto com Eduardo Paes, atual, né, governador do PSD, 42,76%. Só como curiosidade, Antony Garotinho com 3,17% dos votos.
2: E aí entra naquela questão que a gente debate aqui, sempre fala, né, sobre o envolvimento do Poder Judiciário, em especial do TSE. Essa questão aí, o TRE já tinha impugnado a candidatura do Garotinho. Né? Ele recorreu ao TSE.
0: Ah, tá até aparecendo aí, aqui anulado sob júdice.
2: É, exatamente. Aí o pessoal deixa pra última hora pra definir se ele pode ou não, já com o nome na urna, enfim. Eu acho que tinha que ter prazos para manifestação do Tribunal Superior Eleitoral para evitar esse tipo de situação que cria constrangimento para todo mundo. Isso, né? Constrangimento para todo mundo e a cabeça do eleitor vira um balaio. Né? Eu voto ou não voto? Voto ou não voto? E aí fica difícil, né? E aí uma surpresa também, porque o Ruas, ele não aparecia como líder nas pesquisas. O líder era o ex-prefeito do Rio de Janeiro, o
1: Eduardo Paes,
2: né? Com possibilidade, inclusive, segundo alguns institutos de pesquisa, de vitória no primeiro turno. E você vê aí uma situação totalmente adversa. Quase Ruas chega
1: no primeiro turno
2: na vitória. Né? Então aí erraram feio aí os institutos de pesquisa nas pesquisas eleitorais pré-eleição de hoje para governo do estado do Rio de Janeiro.
1: Senado do Rio de Janeiro com dois Carlos e dois Carlos do PL. Com 26,77% dos votos, Carlos Portinho.
2: Reeleito.
1: E o outro Carlos, também do PL, é o Carlos Jordi, com 24,56% dos votos. Eles que derrotaram, por exemplo, Benedita da Silva, com 20,22%.
2: Que era considerada, junto com o Carlos Portinho, favorita a reeleição ali. Nós teríamos a situação envolvendo os dois, que já ocupam as cadeiras no Senado, o Carlos Portinho e a Benedita da Silva, né? Correndo por fora, o Carlos Jordi. E agora nós temos aí oposição. Aliás, a Benedita não concorria à reeleição, só para uma correção aqui.
1: Sim, sim.
2: Porque o Flávio Bolsonaro, que é o atual senador, né, pelo PL, disputa a presidência da República. Uhum. E aí nós podemos ter uma situação parecida com o do Paraná, em que ao invés de dois senadores, nós passamos a ter três senadores.
1: Sim, sim.
2: Aqui no Paraná nós tínhamos o Moro como senador, né, permanecendo aí, que poderia permanecer até 2030, início de 2031, o seu mandato. Foi eleito governador, colocou o seu suplente, né, é oposição. E a oposição ao governo fez dois senadores no Paraná, né? E a mesma situação lá no Rio de Janeiro. Se o Flávio Bolsonaro for derrotado nas eleições, volta para o Senado. Então o Rio de Janeiro passa a ter três senadores de oposição. Se ele for eleito, continua com três senadores de oposição. Então é uma situação que muito similar ao do estado do Paraná no Rio de Janeiro, com dois senadores de oposição sendo eleitos no pleito de hoje.
1: Muito bem, do Rio de Janeiro vamos para onde, Jair Henrique?
2: Rio Grande do Norte, é isso?
0: Rio Grande do Norte, terra da nossa querida Thaís Silva, terra que tem praias lindíssimas e maravilhosas.
2: Areia branca.
0: Terra de pipa, galinhos e por
2: isso,
0: aí vai.
2: Maria.
0: Ó, dados gerais, Morro de Ponta Negra, Morro do Careca em Ponta Negra.
2: É.
0: Rio Grande do Norte, com Lula vencendo com 59,75% dos votos, Flávio Bolsonaro 34,77% dos votos. Segundo turno lá para governador, viu? E bem apertado a disputa. O Alisson do União obteve 36,94% dos votos e o Cadu de Lula do PT 36,16% dos votos, uma diferença aí de apenas 20 mil votos do primeiro para o segundo colocado, e a gente vai ter isso segundo turno. O Álvaro Dias, que não é o Álvaro Dias aqui do estado do Paraná, mas do PL, fez 26,71% dos votos, também ficou próximo aí de disputar um segundo turno. No Senado, anotando na planilha aí, Jefferson Oliveira.
2: Nós tínhamos, ou temos, né, por enquanto, o Stevenson Valentim, que é do Podemos, ele se declara neutro, tem hora que vota em projetos do governo, tem hora que não.
0: Reeleito.
2: E a Zenaide Maia da situação.
0: O Stevenson Valentim, reeleito, com 29,25%.
2: Então, vou colocar neutro Podemos. Aqui. Ok.
0: E a Zenaide, que você falou, infelizmente não conseguiu a reeleição, no lugar dela, do PT, Samanda de Lula. Samanda. Mistura de Samanda.

0: puta com a Amanda.
1: De Lula.
2: foi PT. O que eu pensei.
1: Então, do PT. É a situação. Aqui não muda em nada, porque a Zenaide, que era do PSD, também era da situação. Então, nós continuamos do mesmo jeito lá no Rio Grande.

0: Mas
1: o Rio Grande da onde
0: o
1: agora?
0: O que uma potência política não faz, hein?
2: Exatamente.
0: Ou Lula ou Bolsonaro tá arrecadando voto pelo Brasil afora aí.
1: Rio Grande do Sul, Rafa Reis.
2: Isso, pegando avião do Rio Grande do Norte para o Rio Grande do Sul, onde...
1: O que? A terra de o quê?
3: No final da 101, né? A 101 começa no Rio Grande do Norte e a 101 termina no Rio Grande do Sul.
1: Muito bem, muito bem.
0: Luiz Carlos Renz, do PP, oposição, era um dos senadores, e o Paulo Paim, famoso Paulo Paim do PT, uma das figuras mais icônicas do PT no âmbito nacional, era o outro senador com os seus mandatos vencendo ao final deste ano e começo do ano que vem.
2: Muito bem, mas só para seguir o roteiro aqui, na presidência, Flávio Bolsonaro 55,64% dos votos, Lula 35,73%, isso no Rio Grande do Sul. E teve eleição para governador decidida no primeiro turno com o Zuco. Zuco é do PL, 58,05% dos votos, derrotou Juliana Brizola, do PDT, que ficou com 31,65%. Já emendando agora sim no Senado, Jefferson.
0: Vamos lá. Lá nós temos uma oposição, uma vaga, né, de oposição, e a outra de situação. Vamos lá.
2: Sanderson vai compor uma das cadeiras, o Sanderson, que é do PL, e obteve 30,11% dos votos.
0: Beleza, então é oposição ao governo atual. E a outra vaga?
2: E do novo, nós teremos aí Marcel Van Hatten, com 30,08% dos votos.
0: Também oposição. Então a situação perde uma cadeira no Senado no Rio Grande do Sul, né? O Paim, que era do PT, não ocupará mais uma cadeira. O PT não fará, ou não fez, né, uma cadeira lá no Rio Grande do Sul. Com isso, no Rio Grande do Sul nós temos duas cadeiras no Senado de oposição. Eu acredito que o Sul como todo, nós só teremos senadores de oposição.
1: Sim.
0: Porque o Paraná, dois senadores. Possivelmente Santa Catarina teremos também dois senadores de oposição ao governo Lula. E agora o Rio Grande do Sul, que tinha um senador da situação, deixa de existir com dois senadores eleitos da oposição no Rio Grande do Sul, no Senado Federal. Próxima.
3: Rondônia,
0: R.O. Pois não, vamos lá. Depois eu falo os senadores atuais.
3: Flávio Bolsonaro venceu lá com 67,45% dos votos. Lula fez 25,89% dos votos. Para governo, eleição decidida no primeiro turno, Marcos Rogério, do PL, eleito com 56,86% dos votos.
0: O Marcos Rogério, que era senador, né, de oposição ao governo do Lula, e agora foi eleito governador de Rondônia. E no Senado Federal?
3: No Senado Federal temos dois eleitos aí, os dois do PL. Doutor Fernando Máximo.
0: Tá ok.
3: E o Bruno Scheid.
0: O Bruno Scheid. Oposição também. Então lá nós tínhamos um senador da situação, que era o senador Confúcio Moura, do MDB, e um da oposição, que era o Marcos Rogério, do PL. Passamos a ter dois senadores eleitos de oposição. Então vamos a Roraima agora, é isso?
2: Isso mesmo, vamos até Roraima, onde o Flávio Bolsonaro talvez tenha tido a maior margem aqui em relação ao Lula. O Flávio com 71,06%.
0: Já foi assim com 6%. O pai dele na eleição anterior. Roraima deu ao Jair Bolsonaro o maior percentual de vitória na eleição de 2022.
2: Lula ficou com 22,86% dos votos. Em Roraima nós teremos...
0: governador, perdão.
2: Pois não, que isso, tranquilo.
0: Eu que tô atropelando.
2: Não, vamos lá.
0: Também já vamos chegar à meia-noite, né? Já estamos iniciando o novo dia.
2: Já chegamos.
0: Iniciamos o novo dia. Bom dia, mas muito bom dia mesmo a você que está aí acompanhando nos mínimos detalhes as eleições 2026 na maior completa cobertura do rádio do interior do Paraná.
2: Não teremos segundo turno em Roraima porque Arthur Henrique do PL foi eleito com 69,13% dos votos, derrotando aí o Soldado Sampaio do Republicanos, 29,25%. Vamos ao Senado para você anotar aí direitinho.
0: Vamos.
2: Porque nós tivemos aí, vão ocupar, né, as cadeiras, Nicolete do PL.
0: Nicolete, PL.
2: 22,68% dos votos.
0: É oposição.
2: Sim. E Tereza Surita, do MDB.
0: Tereza Surita.
2: Do MDB, 19,24% dos votos.
0: Essa é a situação. Então, lá em Roraima, nós temos uma situação assim.

0: é um da situação, que é o Chico Rodrigues, do PSB. Não vai mais ocupar a cadeira. E a Roberta Cioli, do Republicanos, ela se dizia neutro, né? Ou neutra, no caso, por ser uma mulher. A Roberta concorreu à reeleição ou não? Roberta Cioli.
1: Roberta Cioli em Roraima?
0: Isso.
1: Vamos lá, o Senado, Roberto... não.
0: Não? Será que concorreu ao governo?
1: Queira, deixa eu ver.
0: A Tereza Surita é da situação, foi eleita então. Beleza.
1: Certo.
0: Passamos agora para onde?
2: Santa Catarina.
0: Santa Catarina.
2: A nossa vizinha
0: Santa Catarina. Pois não, vamos lá.
2: Flávio Bolsonaro venceu com 66,65% dos votos, Lula 25,04%.
0: Melhor percentual de Flávio Bolsonaro na região sul já esperado.
2: Governo eleito no primeiro turno, Jorginho Melo,
0: reeleito.
2: PL, reeleito, né? O Jorginho Melo do PL com 68,98% dos votos.
0: Lá no Senado nós tínhamos a Ivete da Silveira, da situação, ela que é do MDB, e o Espedião Amin do PP, que é a oposição. E aí?
2: E aí que o Carlos Bolsonaro,
0: aí,
2: do PL...
0: Olha aí que maravilha, é o que eu falo pra você, é do Lula, é do Bolsonaro. Só que esse aí é um autêntico Bolsonaro, é um dos filhos do Bolsonaro.
2: O Carlos foi eleito senador em Santa Catarina e também do PL, a Carol Detone.
0: Carol...
2: Detone.
0: Detone... oposição. Então, como a gente já esperava, no sul do Brasil, todos os senadores são de oposição, né? E um detalhe, a família Bolsonaro, ela tem uma situação, ou pode ter o presidente e dois senadores, no caso a Michelle Bolsonaro e o Carlos Bolsonaro, ou três senadores na próxima legislatura lá no Senado Federal. Sergipe?
1: Sergipe, vamos para Sergipe, onde Lula obteve 62,75% dos votos, Flávio Bolsonaro 30,63%, isso na presidência. Vamos passar aqui para o governo, não tem segundo turno. Fábio, do PSD, eleito com 59,27%, derrotando aí o Valmir de Francisquinho, do Republicanos, com 37,48%.
0: No Senado Federal, lá no Sergipe, os atuais senadores, o Alessandro Vieira, do MDB, que apesar de ser do MDB e da base do governo, se declara neutro. Já o Rogério Carvalho é do PT, é da situação.
1: Bom, Rogério Carvalho, então, reeleito, ele é do PT, 21,91% dos votos. Também vai ocupar uma cadeira no Senado por Sergipe, o delegado Alessandro, que é do MDB, ele que fez 17,13% dos votos no estado do Sergipe, também vai ocupar aí uma das cadeiras.
0: Possivelmente é da situação, né? Então, lá no Sergipe, trocamos um neutro por um da situação. Então o Sergipe passa a ter dois de situação. Faltando agora só o Tocantins, né?
2: São Paulo. Quase,
0: a São Paulo. São Paulo é para o Senado, eu já tenho aqui, a gente já colocou o Derrite e o André do Prado, né?
2: Isso.
0: Então vamos lá, resultado. Exatamente. De São Paulo.
2: São Paulo para presidente, Flávio Bolsonaro venceu com 51,93% dos votos, Lula 38,20% dos votos. Governador, reeleito no primeiro turno, Tarcísio, do Republicanos, com 62,65% dos votos. E reafirmando aqui o que a gente já havia passado, como o Jefferson falou para vocês, do PP, Guilherme Derrite, e do PL, André do Prado, os dois aí eleitos para Senado. Um destaque aqui de figurinhas aí carimbada nas últimas eleições, principalmente Simone Tebet e Marina Silva concorreram ao Senado e ficaram de fora.
0: A Tebet que concorreu à presidência da República nas últimas eleições e chegou à terceira colocação, né, atrás de Lula e de Jair Bolsonaro, né? Eduardo Gomes, bom, vamos ao Tocantins, depois eu falo dos atuais senadores no Tocantins e também quem poderá ser os novos senadores, a gente vai trazer aqui para o estado do Tocantins.
1: Muito bem, finalizando então com o Tocantins, onde Flávio Bolsonaro obteve 50,44% dos votos, Lula 43,42%. No governo, nós teremos no Tocantins segundo turno, entre professora Dorinha, do União, que obteve 45,52% dos votos, contra Vicentinho Júnior, que é do PSDB, 43,94%.
0: No Congresso Nacional, no Senado, nós tínhamos um senador de oposição, do PL, o Eduardo Gomes, e 1 de situação, Irajá, do PSD. E aí, como ficou?

0: O Eduardo Gomes, então, reeleito, ele que é do PL, 27,22%. E também vai ocupar uma cadeira no Senado pelo Tocantins o Alexandre Guimarães, que não é o nosso chefe, mas o Alexandre Guimarães, do MDB, ficou com 19,16% dos votos.
1: Lá continua igual, um da oposição e outro da situação. Bacana. É, deixa eu verificar se eu consigo fazer aqui. Pois não, pode falar.
0: Só como um efeito de curiosidade, viu? O Pô fechou, Vanderlei Luxemburgo teve apenas 4,11%
1: dos votos. Que maravilha, hein, Vanderlei Luxemburgo.
2: Enquanto você traz aí, Jefferson, faz aí, eu tenho uma matéria aqui do Metrópolis que fala um pouco essa divisão também, se você quiser.
1: Claro, por favor, por gentileza.
2: Eu faço um primeiro apanhado aqui pra gente seguir aí com... Ó, 20 senadores do Partido Liberal do PL foram eleitos, né? Nesse domingo. Isso equivale a 37% das 54 vagas na disputa aí ao pleito. Então, com 50, a direita avançou no Senado com 50 parlamentares, segundo a matéria, que sendo 29 eles do PL. O número leva em conta os candidatos eleitos para o Senado e as mudanças decorrentes da saída de Sérgio Moro e de Cleitinho, que deixarão a Casa Alta para vencer. E aí venceram o executivo estadual no primeiro turno. Vale destacar que há senadores que seguem na disputa por governos estaduais, o que pode promover mudanças na composição da Casa Legislativa. O número também é influenciado por titulares que atualmente estão licenciados dos cargos. Em contrapartida, o Partido dos Trabalhadores, do presidente Luiz Inácio Lula da Silva, conseguiu eleger 6 senadores nas eleições desse ano. O número de parlamentares na Casa, contudo, permanece em 9 cadeiras. Então, o PT elegeu 6, mais 3 permaneceram com 9 cadeiras. O aumento de cadeiras do Senado Federal era almejado pela direita brasileira como forma de avançar em pautas conservadoras e conter ações aí do Supremo Tribunal Federal. Matéria essa do Metrópolis.
1: É importante a matéria do Metrópolis e ratifica aquilo que a gente já colocou em termos de resultados para os ouvintes da Vale do Sol e da Difusora FM, né? Bom, já são 9 minutos de um novo dia, já estamos vivendo a segunda-feira e aqui a gente vai encerrar os nossos trabalhos agradecendo aos nossos patrocinadores. Na sequência, Serimar, você coloca os patrocinadores aí, depois que a gente encerrar a nossa transmissão aqui. Bom, quero me despedir de vocês, agradecer pelo brilhante trabalho, pelo profissionalismo de todos, agradecendo inicialmente o pessoal da retaguarda, o pessoal que você não enxerga através do canal oficial da Rádio Vale do Sol e da Difusora FM no YouTube, nas mídias digitais, mas que fazem com que nós tenhamos condições de levar até você a informação precisa, respeitosa e imparcial durante esse trabalho de divulgação dos resultados de 2026. Segundo turno vem aí para a presidência da República, né? No dia 25 de outubro, num domingo, e a Vale, a Difusora, com certeza vai realizar esse trabalho também, trazendo para vocês informações. Tem estados aí que nós temos ainda definição para o governo do estado. O Paraná já definiu. O Moro é o novo governador eleito do estado do Paraná, já definiu os seus senadores, assim como todos os estados da Federação da República Federativa do Brasil. Mas temos segundo turno para a presidência da República. E com certeza, Serimar Oliveira, o Jairo Henrique e o Rafa Regis estarão aqui com vocês. Eu estarei acompanhando o trabalho de vocês lá de Maceió, numa boa, curtindo a praia.
2: Vamos fazer de lá.
0: O que você acha?
2: A tecnologia nos permite, gente. A Letícia também vai junto com a gente. Leva as câmeras daqui, né, Letícia? Lá pra Maceió.
1: O meu apartamento.
2: Imagina que legal fazer uma cobertura com a praia de fundo ali, aquele marzão verde.
1: A minha cota no Ipioca Beach Residence Resort só permite 4 adultos, né? Então vão ter que sortear, jogar pra cima aqui, né?
3: Rafa é uma criança.
1: O Rafa é uma criança.
3: Já me excluiu. Ele ainda é uma criança. Não, mas você pode. É 4 adultos, Rafa. Você tem que pensar igual a mim. São 4 adultos. 4
1: adultos e uma criança de até 8 anos.
0: Então entra nessa.
1: Mas pra esse ano, infelizmente, não vai dar, porque eu vou levar a minha filha, a minha neta e o meu genro. Tem uma vaga pra adulto.
2: Sobra um adulto. Eu falei
1: aí,
2: primeiro,
1: aí,
2: pronto.
1: Sorteio.
2: Fala o número, Selimar, de 0 a 10. Fala o número.
1: É o seu número. Mas, gente, eu quero agradecer de coração mais uma vez a todos vocês, profissionais que estão aqui comigo, ao Zé Lima da gerência, ao Alexandre Neto e ao Alexandre Guimarães da direção dessa rádio, ao Gilberto, que sempre nos apoia, um trabalho muito, mas muito relevante, sem dúvida alguma, ajudando aqui na distribuição dos resultados, em especial a Letícia, pelo brilhante trabalho à frente das mídias digitais da Vale, Serimar Oliveira, minha irmãzinha de longa data, né? Sem comentários. E a vocês dois,

0: os meus âncoras, né? Que, sem dúvida alguma, fazem a grande diferença desse trabalho, né? Então, eu passo para vocês as palavras finais, suas considerações finais, para que a gente, depois, eu possa fazer o encerramento, agradecendo em especial o ouvinte Vale do Sol e Difusora e aos nossos patrocinadores. Quem começa?
1: Tudo bem, vou começar então, já que eu sou mais...
0: Você é o mais velho?
1: Criança. Não, ele me chama de claro criança aqui, então...
2: A Magu!
1: Uma criancinha aqui é eu, vou falar tudo pra minha mãe. Mas agradecendo, gente, a essa equipe maravilhosa que faz tudo isso acontecer, a você principalmente que tá aí do outro lado. Ficou até agora? Ficou? Então,
0: eu já levei um puxão de orelha da minha irmã aqui, eu errei a cidade, fiquei tão empolgado que eu errei a cidade da minha mãe. Minha mãe era de Andradas, terra do vinho. A terra do vinho eu acertei, só errei a cidade. Eu falei que ela era de Passos, né? Muito na verdade é de Andradas. Mas fica tudo na mesma região, região sul de Minas Gerais. Obrigado, mana Luzia, que está acompanhando aqui junto com a outra irmã, a Rose. Ela falou, a mamãe era de Andradas.
1: Ah, então tá explicado. Mas é isso, Jefferson. Agradecendo a toda a nossa equipe, a você que ficou aí do outro lado, agora também da telinha, né? Além, claro, das sintonias da nossa Vale e Difusora FM. Obrigado, Jefferson, mais uma vez por essa oportunidade aí histórica, né? Mais um pleito histórico aí, histórico do nosso país. Ainda temos o segundo turno, mas valeu demais. E amanhã seguimos aí também, porque amanhã tem mais, né, Jair Henrique?
2: Não, não paramos. Hoje, né?
1: É,
2: hoje.
1: Na verdade, hoje. Amanhã não, hoje. Já passamos aqui.
3: É amanhã, eu falo que é amanhã, porque daí só vai ser...
1: Eu também não dormi.
3: Eu não dormi ainda, então... Então hoje pra mim é domingo ainda, não é segunda-feira.
1: É que nem quando a gente não almoça, né? A gente só fala boa tarde, só fala depois do almoço. Mas enfim...
3: Eu não dormi nem acordei. É,
1: detalhe. Mas valeu, gente. Muito obrigado por essa companhia maravilhosa. Um grande abraço a todos.
0: Valeu, Rafa. O moço de Ribeirão do Pinhal.
3: O garotinho de Ribeirão do Pinhal. Jefferson, quero agradecer a você, meu padrinho, meu amigo de rádio. São 8 anos aqui na Vale do Sol FM, essa é a 5ª cobertura de eleições, desde o primeiro ano que eu entrei aqui em 2018. A gente fez 18, 20, 22, 24 e agora 26. Muito, muito legal, muito bacana a gente poder participar de momentos assim também, que envolve a democracia do nosso país, e a gente mostra a credibilidade que a nossa emissora tem, que as duas emissoras têm. Então fico muito feliz em poder fazer parte dessa história da Vale do Sol FM. Obrigado você pelo convite, obrigado toda a direção da rádio, Alexandre Guimarães, Alexandrinho, Zé Lima, todo o pessoal. Obrigado, Rafa, meu parceiro, meu padrinho também.
1: Tamo junto.
3: Parceiro de microfones, Letícia, nossa querida Lê também, nossa companheira de microfone também, que fez uma transmissão muito bem feita, tá de parabéns, batemos recordes aí nas nossas plataformas digitais. Selimar de Oliveira, minha madrinha de rádio também, mais um ano juntos.
2: Mais um ano.
3: Obrigado, Betão, sempre dando aquele suporte legal pra gente aqui. E é claro, principalmente você que tá em casa, né? Você ouvinte, você internauta, Vale do Sol, Difusora FM, que seria de nós se não fossem vocês aí. E é claro, quero mandar um beijo, um agradecimento especial para todos da região que nos ajudaram a fazer, né?
0: Sem dúvida.
3: Essa cobertura, porque no começo aqui a gente recebeu bastante informação, então isso é legal demais, a gente ver o carinho que vocês têm pela gente, não só acompanhando através da tecnologia que proporciona isso hoje, mas muitas pessoas mandaram foto aqui acompanhando no velho e bom radinho. Isso é legal demais, porque a gente sabe que o rádio é eterno.
0: Ó, já tô até gaguejando já.
1: Inseparável.
0: O inseparável e insuperável.
1: Rádio. E muitas vezes insuportável também, mas vocês vão ter que aguentar, gente.
0: Esse bando de...
1: Um beijo pra vocês, gente. Aí. Deus abençoe. Daqui a pouco nós estamos de volta aqui nos microfones.
0: Selimar, agora eu quero a voz feminina, porque a voz feminina é a voz mais importante da Vale, a sua e da Letícia. Eu quero ouvir essa voz lindíssima que a Letícia tem também.
2: Depois de 8 horas a gente aqui, né? Todo mundo junto, são 8 horas. Esses meninos, não sei como é que esses meninos não cansaram, coitados.
0: Deram já estamos acostumados, como diz o Jair, já faz tempo que a gente faz isso.
2: De 2 em 2 anos. Né? De 2 em 2 anos a gente tá aí.
0: Nas próximas eleições eu vou deixar vocês comandarem aqui sozinhos.
2: Não, mas a gente não...
1: Uma hora e meia nós fazemos.
0: Exatamente.
2: Mas aí é o seguinte, na próxima agora que vai ficar só a gente vai ficar com o quê? Pra presidente e pra governador, são quantos
0: estados? Só alguns estados.
2: Então fica mais fácil, né? Então a gente libera o Jefferson, né?
0: Não, mas tô falando na próxima pra prefeito, daqui a 2 anos já. Eu tô aposentando.
2: Não, essa é minha despedida. Agora,
0: não, essa é a minha despedida, a última eleição.
1: Vai ser que nem o Galvão, é a última Copa, depois volta mais umas 15 pra
3: exatamente.
1: Ele não aguenta.
0: Mas vamos lá, Selimar.
2: Vambora, daqui a pouquinho a gente tá aí de volta novamente, né? Dia 25 a gente volta com a equipe pra poder trazer mais uma transmissão, contando aí com os parceiros de sempre, né? Vamos soltar agora aqui então os nossos parceiros.
0: Não, espera, não me despedi, não terminei, eu quero ver a Letícia. Você tá querendo me mandar embora? Você já me despediu? Eu falei que eu não venho na próxima e eu tô encerrando a minha carreira. Você já quer encerrar antes de eu me despedir?
2: Se cantar Nana Nenê, eu durmo aqui, Jefferson.
0: Vai, Letícia, por gentileza.
4: Agradecer.

0: Seja fã, todos vocês aí, pela oportunidade. Uma honra estar aqui com vocês, né? E vambora, que amanhã eu tenho que estar 7 horas, né? Hoje, às 7 horas.
1: Daqui a pouquinho, né?
2: Daqui a pouquinho.
0: É um horário. Então, tá. Acho que nem vou ficar por aqui. É. Pronto.
1: A pizza já tá ali.
3: O Alexandre foi embora? Acabou de sair?
1: Bom, eu, em nome de todos os profissionais que compõem a família Vale do Sol e Difusora, mais uma vez quero agradecer a cada um de vocês, em especial os nossos patrocinadores, pela confiança sempre depositada, renovada a cada eleição. 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Depois de muitos anos, e eu já vou completar praticamente 40 anos à frente desse microfone, comecei muito cedo, né, com várias eleições. Eu só tenho a agradecer a Deus. Agradecer a Deus pelos colegas de trabalho, pelos amigos, pela família do rádio que me criou. Eu comecei nesta rádio, na Rádio Vale, na Rádio Difusora, lá na década de 80. Muitos de vocês nem nascidos eram ainda. E ao longo desses anos, a história nos mostrou que trabalho se faz com humildade, com parceria, porque ninguém neste mundo jamais vai vencer, jamais vai atingir os seus objetivos por única e simplesmente sua força. Todos nós estamos de mãos dadas e sempre foi assim esse trabalho realizado pela equipe da Vale da Difusora. Sempre de forma respeitosa, buscando levar a informação, e hoje não foi diferente. Ou melhor, ontem não foi diferente. Ao iniciarmos o trabalho por volta das 16h30, como sempre o fizemos. Aqui você teve informação do Brasil, você teve informação do exterior, você teve análise, você teve os resultados em primeira mão, as perspectivas que se concretizaram ao longo da divulgação dos resultados. Mas esse trabalho não se encerra agora. Esse trabalho prossegue no próximo dia 25, e eu já faço um convite especial para que você esteja ao lado da sua família, mais uma vez, acompanhando os grandes profissionais que o rádio do Norte do Paraná tem. E 3 deles estão aqui, neste microfone hoje: o Jair Henrique, o meu querido amigo Rafa Regis, a Selimar Oliveira. Mas por trás desses 3 profissionais existe uma grande equipe, uma família que dá sustentação para que você tenha a informação precisa no seu rádio ou através dos aplicativos. Eu só tenho a agradecer a Deus por esses profissionais e por você que está do outro lado, pois você sempre será a razão deste trabalho. Talvez daqui a 2 anos eu não esteja mais aqui, mas onde quer que eu esteja, eu estarei sempre torcendo e agradecendo a Deus por este momento. Deus abençoe a todos.
3: E agora 00h20, 24h20, a gente vai embora. Bom descanso a todos, Gilberto, um abraço, bom descanso, Letícia, abraço pra você, Rafa, você também, bom descanso, Jefferson, Jairo, vai pegar a estrada? Vai pegar a estrada, então tá certo. E a gente volta logo mais.
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3: 4 horas e 12 minutos.

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3: 4 horas e 26 minutos.

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2: Louvado seja o nosso Senhor Jesus Cristo, para sempre seja louvado. Hoje é dia 5 de outubro, é segunda-feira. Hoje a igreja celebra a festa de São Benedito o Negro, uma devoção muito popular no nosso Brasil. Então vamos pedir a intercessão de São Benedito para nós todos, que a simplicidade de vida dele, a santidade, possa ser para nós um modelo e um exemplo. E também queremos pedir a proteção de Nossa Senhora do Rocio para essa semana que está começando. E vamos fazer isso fazendo juntos nosso ato de consagração. Nossa Senhora do Rocio, Rainha do Céu e da Terra, Padroeira do Paraná, nós vos saudamos, refúgio dos necessitados. Por vossas mãos intercessoras, a misericórdia de Deus jamais faltou. Dai-nos a graça de sermos discípulos de Jesus na busca de vivermos a palavra de Deus. Transformai a nossa vida em um santuário de amor, onde Jesus seja o centro. Consagramo-nos a vós, cheios de confiança. Em vossas mãos renovamos as promessas do nosso batismo. Renunciamos a toda forma de egoísmo para vivermos e convivermos como irmãos. Mãe do Divino Orvalho, que cura e salva, com amor queremos propagar a vossa devoção. Nossa Senhora do Rocio, envolvei-nos em vosso manto de amor e proteção. Mergulhados nos mistérios da encarnação, morte e ressurreição de Jesus, conduzi a nossa vida para o coração de Deus na ação do Espírito Santo. Assim seja. Amém. Agora a bênção da água e dos objetos de devoção. Senhor Deus Todo-Poderoso,

0: Fonte e origem de toda a vida. Abençoai esta água que vamos usar para pedir o perdão de nossos pecados e alcançar a proteção contra toda a doença. Concedei a Deus que, por vossa misericórdia, jorrem sempre para nós as águas da salvação, para que possamos nos aproximar de vós com o coração puro e ficarmos livres de todo o perigo do corpo e da alma. Abençoai também, Senhor, os nossos objetos de devoção e artigos religiosos. Por Cristo nosso Senhor. Amém. O Senhor esteja convosco, Ele está no meio de nós. Desça sobre você, sobre a sua casa, a bênção de Deus Todo-Poderoso. Pai, Filho e Espírito Santo. Amém. Um grande abraço e fique com Deus.
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0: 5:50.
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1: Bom dia, bom dia. Com o Pai da Eternidade, o Príncipe da Paz, o Senhor Jesus Cristo, que nos abençoe, que nos proteja nesse novo dia, abençoado por Deus. Agora são 6:06, são 6:06. Bom dia com a graça de Deus. Tô chegando aqui na Rádio Difusora FM. Sou Juninho Queiroz, o Fera do Rádio. Obrigado, Senhor, por mais um dia, 5 de outubro.

Olha a hora, difusora. 6:09. Ô, Gessé. Alô, Gessé, lá em Carlópolis. Obrigado pela audiência. Bom dia, Gessé.

0: 6:13. 6:13. Bom dia. 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

Agora são 6 horas e 17 minutinhos. 6 horas e 17 minutos, estamos no mês de Nossa Senhora Aparecida, padroeira do nosso Brasil, protetora desse vosso filho Juninho Queiroz e de todos nós. Bom dia! Senhora Aparecida, oh Senhora Aparecida,

Maria Santíssima, que em vossa imagem milagrosa de Aparecida espalhais inúmeros benefícios sobre o Brasil. Eu, embora indigno de pertencer ao número dos vossos servos, mas desejando participar dos benefícios da vossa misericórdia, prostrado a vossos pés, consagro-vos o entendimento, para que sempre pense no amor que mereceis. Consagro-vos a língua, para que sempre vos louve e propague a vossa devoção. Consagro-vos o coração, para que depois de Deus vos ame sobre todas as coisas. Recebei-nos, ó Rainha incomparável, no ditoso número dos vossos servos. Acolhei-nos debaixo da vossa proteção. Socorrei-nos em nossas necessidades espirituais e temporais, e sobretudo na hora da nossa morte. Abençoai-nos, ó Mãe Celestial, e com vossa poderosa intercessão, fortalecei-nos em nossa fraqueza, a fim de que, servindo-vos fielmente nesta vida, possamos louvar-vos, amar-vos e render-vos graças no céu, por toda a eternidade, assim.

0: pela intercessão de Nossa Senhora Aparecida, Rainha e Padroeira do Brasil, a bênção de Deus Onipotente, Pai, Filho e Espírito Santo, desça sobre vós e permaneça sempre. Amém.
1: Amém, bom dia. É Nossa Senhora Aparecida, padroeira desse nosso imenso Brasil. É, eu sou devoto de Nossa Senhora Aparecida, padroeira do nosso Brasil, protetora desse vosso filho Juninho Queiroz e de todos nós. É, bom dia, Padre Evandro. O Padre Evandro tá ligado aqui comigo. É, às 6:21. Às 6:21, cadê o Humberto? Bom dia, Humberto! Humberto, tá na hora de levantar pra apanhar abobrinha, Humberto. Tá na hora de levantar pra apanhar abobrinha, Humberto.
2: Bom dia, Juninho, bom dia, tudo bem, Juninho?
1: Como é que você tá, Humberto?
2: O cafezinho tá quentinho aqui na garrafa já.
1: Ó.
2: Só tô esperando você chamar o Padre Carlos Henrique.
1: O padre
2: pra
1: Carlos
2: nós tomar
1: hein?
2: O cafezinho aqui nesse dia.
1: Aí fica
2: cafezinho
1: bom.
2: Gostoso nesse dia.
1: É bom, né, Humberto?
2: Bom dia, o cafezinho Carlope, viu?
1: É o Carlope. 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Olha a hora, 6:22. 6:22, bom dia.

Às 6 horas e 26 minutos, quero botar um abraço pro Mineiro. Botar um abraço pro José Jaime, como dizia minha saudosa mãe, né? Chegava o mês de setembro assim, minha mãe já falava assim: manda um abraço lá pro José Jaime. Bom dia lá pro José Jaime, que é o Mineiro. O Mineiro, ele e a Célia, tá ligadinho aqui comigo, mandando um abraço aí pro pessoal aí, agradecendo também a grande votação, né, do senador Sérgio Moro em Santo Antônio da Platina e no Paraná, que é o novo governador eleito aí dos paranaenses. E o Mineiro é representante do Sérgio Moro aqui na cidade de Santo Antônio da Platina. Quero mandar um abraço para ele e também pro meu consultor aí, o Diego. Mandar um abraço pro Diego também, sempre ligadinho aqui na Rádio Difusora FM. Às 6 horas 27 minutos. Bom dia pro Júnior Caldense, também tá ligado aqui, hein, Júnior? É, não perde o programa. É, um abraço pra vocês aí, curtindo a 102.3. E eu toco modão. Eu toco modão. Quem? Maurício Beiçudo? Bom dia lá pro Maurício, tá ligadinho aqui comigo também, né, Maurício? 6 horas 27 minutinhos. Aumenta o volume do rádio, José Jaime, o Mineiro. Porque vivendo modão sertanejo.

0: 6:34. É, 6:34. Vamos acordar, gente. Vamos acordar de bem com a vida. É, mais um dia com a graça de Deus. Nós estamos aqui, ó. 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

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Bom dia, bom dia, bom dia. E que seja todos nós um ótimo dia, abençoado por Deus. É, ô mundo velho sem porteira. 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

Difusora FM, Santo Antônio da Platina, Paraná. Nosso muito obrigado pela sua audiência. Você que está aqui de radinho ligado com o Geni Queiroz. É, Santo Antônio da Platina, Paraná. É, manda um abraço pro pessoal do Taquaral. Pessoal do Taquaralzinho tá ligadinho aqui comigo, viu? Alô, pessoal do Taquaral. Nosso muito obrigado pela audiência. É, vocês que estão aqui, ligadinho aqui na Rádio Difusora FM. É, manda um abraço pro meu amigo Beto Casagrande. O Casagrande tá ligadinho aqui comigo, né, Beto? Um abraço pra você ouvindo o nosso programa. Lá pro José Jaime, tá ligadinho aqui comigo, ouvindo a Rádio Difusora. Alô, Jaime, bom dia. Quem canta pra você na Rádio Difusora é a Lady Laura.

0: Bom dia para você, ligadinhos aqui na Rádio Difusora. São 6h40. Bom dia! 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

0: 7h47. Meu amigo Toninho Godoy tá mandando um abraço aí para todo o pessoal do atletismo aqui de Santo Antônio da Platina, né? O pessoal aí da corrida, que ontem, mesmo debaixo de chuva, fizeram um treino e arrecadação aí para a festa do Dia das Crianças, do dia 12, lá na Vila 7. Alô, pessoal da Vila 7, tá chegando, dia 12, vai ter a festa lá do Dia das Crianças, e eu quero mandar um abraço pro Toninho Godoy, também pra família dele toda, que tá ligadinho aqui com a Rádio Difusora e todos os colaboradores desta grande festa. 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Bom dia, doutor Silvano Parpinelli da Amaral. Obrigado pela audiência. Bom dia aí pra todo o pessoal da Cetib Barreto. Povo querido, gente, tá sempre ouvindo nosso programa. 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Hoje tem missa lá no Santuário de Nossa Senhora das Graças. Será às 20 horas com o Padre Roberto Claudiano. Hoje, no Santuário de Nossa Senhora das Graças, às 20 horas, Toninho, tem missa com o Padre Roberto Claudiano. 6h49. 6h49. Acorda, gente. Desperta pra mais um dia, povo.
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0: Hoje de Queiroz, mas é segunda-feira hoje? É, segunda-feira, a missa lá no Santuário de Nossa Senhora das Graças com o Padre Roberto Claudiano, meu amigo, hein, padre? Vamos acordar de bem com a vida, tá na hora de tomar um cafezinho bem gostoso nesse dia, como diz o Padre Carlos Henrique, e nós vamos tomar um cafezinho, aí tomar um cafezinho, Carlos.

0: 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Você acorda de manhã e toma aquele cafezinho gostoso, hein?
1: 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O dia já vem amanhecendo.
0: O dia já vem amanhecendo e nós estamos aqui agradecendo a Deus por mais um dia. Estamos aqui agradecendo a Deus por mais um dia. Obrigado, meu Senhor Jesus Cristo, Pai da Eternidade, Príncipe da Paz. E ontem de manhã teve missa lá na Vila 7, com o Padre Carlos Henrique. Padre, ontem teve missa lá na Vila 7, da Capela de Nossa Senhora Aparecida. Você passa ali na beira da pista, viu? Da BR-153, na rua José Vieira Guzmão. Ali tem a Capela de Nossa Senhora Aparecida, viu? Ali na Vila 7. E ontem de manhã teve missa lá, né, Padre Carzinho?

Agora são 6h53. São 6h53. Bom dia. E que seja a todos nós um ótimo dia. Você... vamos acordar, Braizinho. Braizinho, tá na hora de acordar, Braizinho. Tá na hora já da Rafaelinha levantar pra ir pra escola. Viu, molecada? Vamos voltar pra escola estudar, viu? As eleições acabaram ontem, né? Pra uma parte da turma. E agora começa outra pra outra parte da turma. Eu, que daí no próximo, acho que é 25. Se não me engano, acho que é 25 agora de outubro. Aí é o segundo turno aí pra o povo decidir aí se vai ser, né, o Lula ou se vai ser o Bolsonaro para presidente do Brasil. Os dois ficaram aí para disputar no próximo dia 25, tem eleição de novo. Aí o compadre vai lá para as urnas novamente para votar lá, para um ou para outro, né? Não sei nem quem vai ganhar, eu só sei que tem eleição de novo. Agora são 6h54. Nós vamos tocando aqui de primeira. É, como diz o mineiro lá da Emater, vou tocar de primeira. Às 6h54. 6h54. 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
7: Agora são 6:58. São 6:58. Bom dia! E que seja a todos nós um ótimo dia! É, você que tá ligadinho aqui com o Juninho Queiroz, na Rádio Difusora. Ô povo, como é que você tá, povo? Vamos acordar de bem com a vida. É mais um dia com a graça de Deus. É, povo, são 6:58. É, são 6:58. Vambora, porque tá chegando o Padre César. É, tá chegando aqui o Padre César. Ele que é pároco aqui da paróquia Santo Antônio de Pádua, aqui em Santo Antônio da Platina. 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A Dirce e o João tá ligado aqui comigo, né, Dirce? Obrigado pela audiência. Alô, João, tá ouvindo nosso programa? Bom dia lá também pra Rita de Cássia e Jacarezinho. Tá ligado aqui comigo a Dona Eli Braque e o Zezinho. Todos os dias o Fera do Rádio. Obrigado pela audiência. É 7:00.

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1: Os ouvintes, iniciamos a semana com a maravilhosa parábola do Bom Samaritano, retirada do Evangelho de Lucas, capítulo 10, versículos de 25 a 37. Uma feliz e abençoada semana para todos. Estamos vivendo o mês de outubro, um mês para nós muito especial, esta semana em que, em tantos lugares, se celebra a novena de Nossa Senhora. Estamos também nos preparando para a festa de Nossa Senhora em nossas comunidades. Assim, a palavra de Deus hoje nos é dirigida através do Evangelho de São Lucas, quando um mestre da lei se levantou e, querendo pôr Jesus em dificuldade, perguntou: Mestre, que devo fazer para receber em herança a vida eterna? Jesus lhe disse: O que está escrito na lei? Como lês? Ele então respondeu: Amarás o Senhor teu Deus de todo o teu coração e com toda a tua alma, com toda a tua força e com toda a tua inteligência, e ao teu próximo como a ti mesmo. Jesus lhe disse: Tu respondeste corretamente. Faze isso e viverás. Ele, porém, querendo justificar-se, disse a Jesus: E quem é meu próximo? Jesus respondeu: Certo homem descia de Jerusalém para Jericó e caiu nas mãos de assaltantes. Estes arrancaram-lhe tudo, espancaram-no e foram-se embora, deixando-o quase morto. Por acaso, um sacerdote estava descendo por aquele caminho. Quando viu o homem, seguiu adiante pelo outro lado. O mesmo aconteceu com um levita. Chegou ao lugar, viu o homem e seguiu adiante pelo outro lado. Mas um samaritano que estava viajando chegou perto dele, viu e sentiu compaixão. Aproximou-se dele e fez curativos, derramando óleo e vinho nas feridas. Depois colocou o homem em seu próprio animal e levou-o a uma pensão, onde cuidou dele. No dia seguinte, pegou duas moedas de prata e entregou-as ao dono da pensão, recomendando: Toma conta dele. Quando eu voltar, vou pagar o que tiveres gasto a mais. E Jesus perguntou: Na tua opinião, qual dos três foi o próximo do homem que caiu nas mãos dos assaltantes? Ele respondeu: Aquele que usou de misericórdia para com ele. Então Jesus lhe disse: Vai e faze a mesma coisa. O doutor da lei, que se aproxima diante de Jesus para fazer a pergunta, não está assim muito bem disposto a aderir aos mandamentos e aos ensinamentos de Jesus. Quer colocá-lo à prova, quer pregar-lhe uma peça. Coloca Jesus em uma situação em que qualquer das respostas será uma forma de prender Jesus em algum delito. Jesus então responde com uma maravilhosa e encantadora história, retirada dos costumes e das realidades daquele tempo, inclusive com o vai e vem que existia entre a cidade de Jericó e Jerusalém, situadas entre colinas escarpadas. Ali então, Jesus diz que um homem estava caído pelo caminho e os outros passaram por ele e não tiveram compaixão. Mas um samaritano, inclusive inimigo de raça daquele homem caído pelo chão, olha e sente compaixão daquele homem. A palavra compaixão aqui, meus amigos, ela vem de um verbo grego que significa mover as entranhas, remover-se por dentro, a partir de dentro, e não apenas de um dever, mas por um gesto que toca o mais humano dos seres humanos, é que aquela pessoa vai ao encontro do homem caído e trata-lhe suas feridas, derramando o óleo e o vinho. O óleo e o vinho simbolizam o que havia de medicina, de terapia.

terapêutica de cuidado naquele tempo. Não só se contenta em derramar os óleos e também o vinho sobre a ferida, mas também leva aquele homem para o processo de volta, o processo de reerguimento, que é representado pela pousada, pelo hotel que ele paga até que o homem fique restabelecido. Quer dizer, sempre o Senhor tem para nós uma estatura, uma situação que nos leva ao completo restabelecimento. Ao contar essa história, então Jesus depois pergunta para aquele homem notável de Jerusalém, não é, quem fez a melhor coisa? E aí o homem responde corretamente: foi aquele que agiu com misericórdia e compaixão. Com esta resposta, Jesus está transformando o coração daquele homem da lei, levando-o a compreender que, apesar de conhecer todos os mistérios e também entender dos vários detalhes da lei de Israel, da Sagrada Escritura, do Antigo Testamento, era necessário que ele passasse da cerimônia, do rito, do caráter jurídico para a realidade da vida. Para nós também sempre é necessário fazer esse caminho, que nós possamos passar da nossa fé para a vida, que possamos viver esse nosso encontro com Deus também na vida, nas mais pequenas situações e também nas situações em que ninguém verá e serão pouco reconhecidas. A caridade, então, ela é uma atitude de todo aquele que se encontrou com Cristo e que, então, deve aprender muito nas atitudes concretas de cada dia. Ela também se encarna. A palavra de Deus também toma carne através das nossas atitudes. Ali então se comprovará, ali será feita a pregação em obras, ali será realizada a obra do Senhor e o seu reino. Quando nós então nos colocarmos em uma atitude de um bom samaritano, poderíamos nos perguntar no dia de hoje: para quem eu deverei ser um bom samaritano? Uma abençoada semana a todos, que Deus abençoe nesta semana maravilhosa que nós iniciamos com a graça de Deus e o Senhor então derrame sobre todos vocês ricas bênçãos.

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1: Tudo certo aí? Certo na medida do possível, né? Nesse mundo, nessa vida, muitas vezes as coisas não ficam bem certinhas como nós gostaríamos, mas vamos para frente. Confie no Senhor. Um dia tudo vai estar no seu lugar certinho. Um dia essa realidade presente estará no passado e Deus fará novas todas as coisas, e as coisas novas de Deus serão grandiosas e lindas. Por isso, não se desanime. Permaneça firme em Deus, tá bom? Nossa vitória completa está logo ali. O melhor está por vir. Vamos à Bíblia? Segundo o livro das Crônicas, capítulo 15, verso 7. Está escrito assim: mas sejam fortes e não deixem que as suas mãos desfaleçam, porque a obra de vocês será recompensada. Esse verso foi dito, essas palavras, né, foram ditas em um momento muito específico da história.

0: de Israel. O rei Asa havia iniciado uma grande reforma espiritual em Judá. Depois de um período de afastamento de Deus, o povo começou a ser chamado de volta à verdadeira adoração. Altares pagãos foram derrubados, práticas erradas abandonadas, e aos poucos o coração do povo voltou a se alinhar com o Senhor. Foi nesse contexto que o profeta Azarias trouxe essa mensagem, um chamado à perseverança, porque mudanças espirituais profundas não são fáceis. Elas exigem coragem, decisão e constância. Não basta começar bem, é preciso continuar, mesmo quando o entusiasmo inicial diminui e o caminho se torna mais desafiador. Muitas vezes, aplicamos essas palavras ao esforço físico ou às responsabilidades do dia a dia. Isso faz sentido, mas originalmente, essas palavras apontam para algo ainda mais profundo. O esforço espiritual de viver de forma coerente com aquilo que Deus nos pede. Reformar o coração é um processo exigente que confronta hábitos, vontades e até mesmo nossa zona de conforto. Assim como no tempo de Asa, do rei Asa, também hoje existem altares, entre aspas, que precisam ser derrubados em nossa vida. Há atitudes que sabemos que precisam mudar, caminhos que precisamos abandonar e decisões que já entendemos, mas ainda não tivemos coragem de colocar em prática. O difícil muitas vezes não é saber o que fazer, mas ter forças para continuar fazendo. Quantas vezes a gente começa algo com Deus e no meio do caminho nos sentimos cansados? As mãos que antes estavam firmes começam a desfalecer. O ânimo diminui, as distrações aumentam. E pouco a pouco, aquilo que parecia tão claro vai ficando distante. É exatamente para esses momentos que essa mensagem existe. Não deixem que as suas mãos desfaleçam. Isso não significa que não haverá cansaço, mas que não devemos desistir. Porque Deus não apenas nos chama para a mudança, Ele nos sustenta durante todo o processo. A promessa também é encorajadora. A mensagem é: a obra de vocês será recompensada. Talvez não da forma que nós esperamos ou no tempo que nós gostaríamos, mas da maneira certa e completa. Deus vê cada esforço, cada decisão, cada passo dado na direção correta. Eu penso que vale a pena a reflexão com sinceridade. Existe alguma mudança que você sabe que precisa fazer? Algo que Deus já colocou no seu coração, mas que ainda não saiu da intenção, do desejo? Ore sobre isso. Peça a Deus força, coragem, constância e dê o próximo passo, porque com Deus nenhuma transformação é em vão. E nenhuma mão que permanece firme ficará sem ajuda. Deus é fiel para com aqueles que lhe são fiéis. Vamos orar juntos? Bendito Deus, aqui estamos, Pai, tu sabes quantas vezes nos sentimos fracos, desanimados, Senhor, desmotivados. Por isso, nessa hora, eu te peço por mim e por todos que estão orando comigo para que nós não desistamos, pelo contrário, que nós permaneçamos em ti, na tua palavra e nos teus caminhos, aconteça o que acontecer. Custe o que custar. Vem, Senhor, fortalece as nossas mãos. Renova o nosso propósito. Oramos em nome de Jesus. Amém.
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Olá, muito bom dia, querido ouvinte da Rádio Difusora FM, manhã de segunda-feira, dia 5 de outubro de 2026. Vamos que vamos para mais um programa Bom Dia com Jesus, para declarar que Jesus Cristo é o mesmo ontem, hoje e para sempre. Ele continua vivo com o poder, com a graça dele sobre as nossas vidas. Estamos aí na primeira semana, né, de outubro. Hoje é dia 5, que você tem um mês de outubro extremamente abençoado, cheio da presença, do cuidado e do favor de Deus sobre a sua vida. Como é a primeira semana na nossa igreja, toda a primeira terça-feira do mês, nós temos o nosso culto consagrado. Então você é nosso convidado amanhã, terça-feira, às 20 horas, o nosso culto consagrado. Também hoje, lá no Aparecidinho, às 19h30 horas, você tem um culto de adoração. Você é nosso convidado especial também. Vamos para o nosso tempo de palavra, o nosso tempo de meditação. Eu quero conversar aqui hoje com você sobre duas virtudes que, conforme nós vamos ver, elas se encontram. Duas virtudes que geram frutos quando elas se encontram. Vamos ao texto bíblico de hoje. Livro dos Salmos, capítulo 85, versículo 10, diz assim: A graça e a verdade se encontraram, a justiça e a paz se beijaram. A graça e a verdade se encontraram, a justiça e a paz se beijaram. Vamos focar aqui nas virtudes da graça e da verdade. Graça é a manifestação que vem da essência de Deus. A palavra do Senhor nos diz em Efésios 2:8: Pela graça sois salvos mediante a fé, e isso não vem de vós, é dom de Deus. Então, pela graça nós somos salvos. Graça também é um favor imerecido, ou seja, eu não mereço, mas eu recebo. Na segunda carta de Paulo aos Coríntios, capítulo 12, versículo 9, o apóstolo Paulo pediu para o Senhor livrar ele do espinho na carne. Mas ele ouviu do Senhor: A minha graça te basta. Graça também, querido ouvinte, é proteção. Graça é proteção porque o Senhor, na sua essência, ele nos protege. E a outra virtude, a verdade, ela faz parte da essência de Deus, porque a verdade, ela nos sustenta. A verdade tem sempre um caráter de fidelidade, de algo que é constante, que é estável. Então, a verdade aqui, ela está simbolizando a natureza confiável e justa de Deus, que sustenta tudo o que é real e certo. A verdade, querido ouvinte, é a essência de Deus, pois o próprio Senhor Jesus declarou: Eu sou a verdade. João 14, versículo 6. O que podemos ver é que há uma harmonia profunda dessas duas virtudes de Deus se manifestando, graça e verdade. Um encontro poderoso que gera o fluir de Deus. Quando nós nos colocamos em dependência de Deus, é isso que nós encontramos. Encontramos graça, encontramos verdade. Então, graça é viver a proteção da dependência de Deus, a graça, ela nos basta. A verdade é outra virtude poderosa, estar em paz, caminhar com transparência e viver dessa forma. Que assim seja em sua vida, que assim seja na minha vida também. Por isso eu quero te perguntar.

está hoje? O que você mais precisa? Você precisa da graça de Deus, do cuidado, da proteção que vem da parte de Deus sobre a sua vida? Assim como o apóstolo Paulo diz que a graça que nos leva à salvação mediante a fé. E pela graça, esse favor imerecido de Deus, nós recebemos a salvação. Ou você precisa hoje dessa virtude poderosa também, que é a verdade. A verdade, ela é expressa por meio da presença de Jesus. Você pode declarar: Jesus, que a sua verdade me represente, que eu viva a sua verdade hoje. Então, querido, desfrute da graça e da verdade de Deus em sua vida, que você tenha um excelente dia, uma excelente semana, um excelente mês de outubro. Vamos orar? Pai, em nome de Jesus, eu peço a tua bênção, o teu favor sobre cada ouvinte nessa manhã, que eles possam desfrutar da tua graça, da sua verdade em todo o tempo. Em nome de Jesus eu oro, amém e amém. Um abraço, querido ouvinte, até amanhã com mais um programa Bom Dia com Jesus.

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7h30, bom dia. Está entrando no ar as ocorrências policiais das últimas 24 horas. O que aconteceu no setor policial? 7h30. 7h30. 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

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Em Curiúva, aqui no norte pioneiro do Paraná. Casal é alvejado por disparos de arma de fogo. É, nós tivemos aí um casal, um homem e uma mulher, que foi alvejado a tiros da cidade de Curiúva, aqui no norte pioneiro. Olha, um morador relatou que a sua residência foi alvejada por disparos de arma de fogo. É, e até o momento não há informação sobre pessoas feridas. A circunstância da autoria do disparo ainda não foi esclarecida. As informações poderão ser divulgadas ainda pela Polícia Civil na manhã desta segunda-feira. Você já pensou, velho? Você tá na sua casa e de repente tiro pra todo lado dentro da tua casa, pô. É, isso aconteceu em Curiúva, aqui no Paraná. É, espero que não tenha sido por causa de política, né? Que não haja essa situação aí, que a pessoa seja alvejada por causa de política. São 7:33. Ah, por exemplo, na cidade de Ibaú, a prefeita da cidade é acusada de agredir eleitora ao tomar o celular após ser filmada em boca de urna. Por exemplo, lá na cidade de Ibaú, a prefeita da cidade está sendo acusada de agredir a eleitora por tomar celular após ser filmada fazendo boca de urna na cidade de Ibaú, aqui do Paraná. Estão falando? Olha o povo aí, olha o povo. É o povo. Sete horas e 34 minutos. Às 7:34. Bom dia pra você que tá ligadinho aqui na Rádio Difusora FM. Entre as principais informações pra você: homem é preso com 1 quilo de maconha durante uma ação da Polícia Militar na cidade de Ventania, aqui no Paraná. O suspeito tentou fugir em uma área de mata ao perceber a aproximação da Polícia Militar. Mas não adiantou não, viu? Se ficar o bicho pega, se correr o bicho pega também. E a Polícia Militar foi lá e grampeou o cidadão. Curso de canário pra ele. Homem é preso com 1 quilo de maconha durante a ação da Polícia Militar em Ventania, no Paraná. 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

0: 7 minutos. 7 horas e 37 minutos. 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Um grande abraço para você que está ligadinho aqui com a Rádio Difusora FM. Ô, Juninho Queiroz, manda um abraço aqui pro pessoal que está te ouvindo aqui na fábrica de palhas de Jundiaí do Sul. Um abraço ao pessoal aí da fábrica de palhas, aí da Jundiaí do Sul, obrigado pela audiência. Bom dia pra vocês aí, Felipe!
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0: 7:45. 7:45, doutor Rafael, bom dia.
1: Na tarde desta quinta-feira, dia 1º de outubro, um homem de 21 anos, acompanhado de advogado, apresentou-se perante o delegado. Ele estava foragido e é suspeito do envolvimento em um roubo ocorrido no dia 31 de julho de 2026, quando dois indivíduos armados deram voz de assalto e roubaram uma caminhonete que se encontrava em um lavacar no bairro Aparecidinho 3, em Santo Antônio da Platina. As investigações apontaram o envolvimento desse indivíduo no crime, razão pela qual a Polícia Civil representou pela sua prisão temporária. Esse mesmo suspeito foi também recentemente denunciado pelo homicídio de um advogado ocorrido no dia 25 de dezembro de 2020.

0: 25, em Santo Antônio da Platina. A apresentação do suspeito ocorreu após operações realizadas pela Polícia Militar e Civil, com o objetivo de localizar e prender o suspeito, nas cidades de Londrina e Santo Antônio da Platina. Após o cumprimento do mandado de prisão temporária, o preso foi encaminhado à cadeia pública, onde permanece à disposição da justiça.
1: 7h46, 7h46. 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
2: 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Muito bom dia pro Agibiro. O Agibiro, ele e a esposa. O Coronel Moraes, também ligadinho aqui com a Rádio Difusora. Feliz da vida, hein, Coronel? Um abraço, obrigado pela audiência. O Robson, a Keila, pessoal aí da Pedra Branca, ligadinhos aqui com o Fera do Rádio, Céu Azul, muito bom dia. O Joel, o povo querido do bairro da Platina, que todas as manhãs está ouvindo a Rádio Difusora FM. Foragido da justiça é identificado como suspeito de tentativa de assalto imposto em Santo Antônio da Platina. A polícia divulgou no final de semana a foto do principal suspeito deste assalto e procura por esse cidadão aí que está sendo acusado do roubo à mão armada no posto de combustível aqui em Santo Antônio da Platina. 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

Agora são 7 horas e 49 minutos. É, 7 horas e 49 minutos. A unidade do Corpo de Bombeiros de Santo Antônio da Platina atendeu a queda de uma mulher de 31 anos com ferimentos moderados. É, aqui em Santo Antônio da Platina, suspeita de fratura na pelve. É, também em Paiti, na rodovia 435, no KM27, a unidade do Corpo de Bombeiros atendeu um corte e retirada de duas árvores que destruíram, na verdade, obstruíram a rodovia. É, fica, inclusive, um assunto que para frente aí o pessoal vai ter que ver essa questão aí. Não sei se é o DR, quem é que é o responsável por essa questão da poda de árvores na rodovia, mas o que tem

0: de árvores que estão condenadas e estão causando perigo à sociedade aí nas estradas da nossa região. Por exemplo, você vai em Abateá, ali naquela região de Nova Fátima, na região aqui de Ribeirão do Pinhal, qualquer chuva, cai aquele monte de árvore na pista, de repente causando prejuízo e de repente até a vida para as pessoas, um perigo. E vocês não fazem manutenção. Precisa ver quem é o responsável disso aí. Para ver, por exemplo, olha, em Cambará, outra situação que o Corpo de Bombeiros atendeu na rodovia 431. Também corte de árvore, porque também a árvore estava obstruindo a rodovia. No sábado, tivemos ali na Joaquim Távora com a Guapirama, mesma situação. Em Cambará, na rua 31, também o Corpo de Bombeiros foi lá para retirar uma árvore que obstruía uma rua da cidade. Lá em Cambará, por exemplo, num passado não muito distante, os senhores lembram que uma dessas árvores acabou caindo em cima de um veículo lá e atingindo a vida de uma pessoa? Hein? Vocês lembram disso? Precisam se preocupar com essa situação. Em Jacarezinho, por exemplo, ontem, a árvore caiu em cima da ambulância do SAMU, lá da cidade de Jacarezinho. Que absurdo, gente. Precisa rever essa situação aí. Na rodovia Laurindo Francisco também, a árvore caiu na pista, obstruindo lá a estrada de uma propriedade rural da cidade de Cambará. Ninguém ia e ninguém voltava. Na Avenida Brasil, também já em Cambará, também teve poda de árvore ontem por Corpo de Bombeiros, devido a uma situação lá em que a árvore caiu na área central lá de Jacarezinho. Em Cambará, também nós tivemos uma situação ontem em que a unidade do Corpo de Bombeiros teve que socorrer uma criança que estava com um anel preso no dedo, lá na cidade de Cambará. E também em Jacarezinho, na rodovia BR-153, foi feito ontem a captura de uma cobra que estava na rodovia ontem, lá na cidade de Jacarezinho. A unidade do Corpo de Bombeiros foi lá para retirar essa cobra que, de acordo com a unidade do Corpo de Bombeiros, estava na pista, obstruindo lá a passagem das pessoas. Imagina os senhores lá, o tamanho da cobra lá que tava lá na rodovia lá, hein? Você imagina, rapaz? São 7:54. 7:54. Bom dia para você que tá ligadinho aqui comigo. 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
1: 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Pode largar a mão. 7:58.
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1: Opa, são 8 horas e 1 minuto. Sejam bem-vindos a esse novo dia. 5 de outubro de 2026. É, que seu dia seja lindo, abençoado por Deus. Vamos acordar de bem com a vida. É, que o nosso dia seja maravilhoso. É, nota de falecimento. A funerária São Carlos e Platinense comunica o falecimento de José Alves Faria Filho, aos 84 anos, ocorrido em São Paulo, conhecido também como Sr. Faria. Seu corpo está sendo velado no velório Platinense e o sepultamento é às 9 da manhã desta segunda-feira no cemitério São João Batista. Faleceu aí aos 84 anos seu José Alves Faria Filho, conhecido como Sr. Faria. Seu corpo está sendo velado no velório Platinense, sepultamento é hoje às 9 horas da manhã, partindo para o cemitério São João Batista. Bom dia, povo! Bom dia! E que seja a todos nós um ótimo dia, abençoado por Deus, né, Maria Trindade de Baiti? Aí, em Baiti, a Maria Trindade, ela sempre abastece lá no posto São Paulo de Tomazina. Mandar um abraço à minha amiga, né, a Leda, o Paulinho e o pessoal todo da minha querida Tomazina, ligadinho aqui com a Rádio Difusora. São 8 horas, 3 minutinhos.
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4: Alô, doutora Mariana, bom dia, 8 horas e 5 minutos, nós estamos ligados na melhor, você está ligada na melhor, na difusora, Santo Antônio da Platina. Bom dia pra Maria José, tá ligadinha aqui comigo. Alô, Reinaldo, obrigado pela sua audiência. Ô, Juninho Queiroz, manda um abraço pra vocês, que está ligadinho aqui na Rádio Difusora FM. Juninho Queiroz, manda um abraço pro povo do Taquaral. Nós estamos ouvindo você aqui do Taquaral. São 8 horas e 5 minutinhos. 8 e 5. Bom dia. E que seja eu a você, a todos nós, um ótimo dia. Ô, povo querido, ligado aqui comigo.
5: Epa!
4: É a Difusora, é o Juninho Queiroz, é o Canta Brasil.
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4: Quero mandar um abraço lá para Thaís, né? Um grande abraço para você, Thaís, Jandira. Pessoal ligado aqui comigo, né, Gisele?
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1: Agora são 8 horas e 6 minutinhos. 8 e 6.

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0: Agora são 8 horas e 26 minutinhos. 8 horas e 26 minutinhos. Bom dia pro... Ai, deixa pra lá. São 8 horas e 26 minutinhos. Bom dia pra você que está de radinho ligado aqui na Rádio Difusora FM. Obrigado pela sua audiência. Tá ligadinho aqui comigo o Alan. O Alan é o Alan lá do Taquaral. O Alan tá ligadinho aqui comigo, o Alan da das Vassouras. A Gringa também tá ligadinho aqui comigo, né, Gringa? Obrigado pela audiência. É, também com o rádio ligado, o pessoal lá da Marmitaria Favorete, ligadinho aqui com a 102, meu compadre Papagaio, ele é Lucélia, ouvindo nós também, o seu Carlos, o homem do pão, né, seu Carlos? Um abraço pra você, curtindo comigo, o Betinho, prefeito lá da Jundiaí do Sul, né, Betinho? Vou dar um abraço pra você, um abraço também lá pra família toda, meu amigo Asperte, é, que entrou pro time dos casados no final de semana, hein, Asperte? É, ele que faz parte da comissão organizadora lá da Expo Sul, um abraço, Asperte, a esposa, e que festa maravilhosa, hein, Asperte? Gente nossa, aí de Jundiaí do Sul, meu amigo o Zé Macaco também, obrigado pela audiência. Ô povo querido, ô povo querido, é, ligadinhos aqui na Rádio Difusora FM, 8h28.
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0: Agora são 8 horas 31 minutinhos. 8 horas 31 minutinhos. Bom dia. E que seja a todos nós um ótimo dia. Pega fogo nesse programa aí, Juninho Queiroz.

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2: Agora são 8:38, 8:38. Bom dia!
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2: Alô, Sidney da Água da Areia, grande santista, ligadinhos aqui na Rádio Difusora, meu amigo Sidney, sempre ouvindo a nossa programação Difusora, né, Sidney? Acorda, 8:39.

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4: Agora são 8h42, alô, Quatiguá!
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4: É, nós vamos estar em Quatiguá. Eita! Terra da Prefeita Zilda. Grande abraço. Estamos preparando aí para trabalharmos aí em Quatiguá, na Expo Guate, para trabalharmos aí no Rodeio Tavorense, lá no Caju, e para trabalhar em Jundiaí do Sul, na Expo Sul, com o meu querido prefeito Betinho, ele e o Gleidson lá da querida cidade de Jundiaí do Sul, hein?
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4: A Difusora FM, Santo Antônio da Platina, Paraná. Obrigado pela sua audiência. Você que está aí, né, ouvindo nosso programa, na minha querida cidade de Jundiaí do Sul, tem festa lá no final de semana agora. É, festa de São Francisco. Vai ser nesse final de semana agora, lá na querida cidade de Jundiaí do Sul. Hoje tem Padre Roberto Claudiano, hein? Tem missa. Tem missa hoje do Santuário de Nossa Senhora das Graças, às 20 horas. É, hoje, 20 horas, missa com o Padre Roberto Claudiano, lá no Santuário de Nossa Senhora das Graças, na Fazenda Santa Terezinha. Hoje, 20 horas, missa com o Padre Roberto Claudiano, 8h44.

0: 8h47, bom dia.
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0: Quero mandar um abraço ao meu amigo Dito Azarias, lá da Joaquim Távora, né, Dito? Obrigado pela audiência. Ele e toda a família, é presidente da Câmara de Vereadores da minha querida Joaquim Távora. Mandar um abraço também pro Vermelho, que também é presidente da Câmara aqui de Santo Antônio da Platina, sempre nos ouvi. Alô, Vermelho!
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0: São 8h48. 8h48. Bom dia! Obrigado pela sua audiência. É, você que tá aí de radinho ligado com o Fera do Rádio. Nós estamos aqui com o Canta Brasil. 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
5: Opa! Agora são 8 horas e 53 minutinhos. Juninho Queiroz. Ô, fera do rádio. Obrigado pela sua audiência, obrigado pelo seu carinho, você que todas as manhãs tá ligadinho aqui com o Fera do Rádio, o Juninho Queiroz. Ô, garçom!

8:57. 8:57. Bom dia para você que está de radinho ligado com a 102.3. Essa é a Difusora FM. 8:57, passa rápido. Hoje tem a missa com o Padre Roberto Claudiano, às 20 horas, no Santuário Nossa Senhora das Graças. Por cura e libertação, uma noite muito gostosa acontecendo lá no Santuário hoje com o nosso querido Padre Roberto Claudiano. Agora são 8:57, tô indo embora. Na sequência vem aí a Thaís Silva, hoje na folga do Rafa, e a Tatá tá chegando. Bom dia, boa semana a todos.

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2: 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Opa, agora são 9h05. Está no ar a partir de agora na sua 102.3, a Rádio do Povo, meu Brasil. Vem com a gente fazer esta programação acontecer através aqui do nosso WhatsApp 43 996484765. Hoje, 5 de outubro de 2026, após a festa da democracia ontem, nosso Brasil. Você vem aqui com a nossa programação, lembrando que hoje, dia 5 de outubro, faltando 87 dias para acabar o ano de 2026, estamos vivendo também a lua minguante. Abrindo aqui o nosso calendário, hoje se comemora Dia das Aves, hoje também é o Dia do Habitat, da Boia, né? Hoje também é o Dia do Boia Fria, do Professor, da Cidadania, hoje é o Dia do Empreendedor, Dia do Espião Chique. Dia também de fazer algo bom, algo útil, né? Dia da Saúde Infantil, de entrar no ritmo. Hoje também é o dia de fazer algo gentil. Hoje se comemora Dia do Morador de Cortiço, da Prevenção ao Bullying, da Micro e Pequena Empresa. Hoje também é o Dia da Ostra das Montanhas Rochosas. E o início da Semana do Investidor são as comemorações para esta data de hoje. 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

0: Cruzados, 9:07.
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Bom, e agora são 9h15. Também aqui com a gente nesta manhã, você participando com a gente através do nosso WhatsApp 43996484765, mandando aí o seu recado para fazer acontecer a sua programação. 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

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Farmácia Bela Dona Fórmulas em Santo Antônio da Platina, trazendo agora que são 9h18. As primeiras previsões, o horóscopo do dia. Atenção, Ariano, Ariana, a semana começará com criatividade e vontade de realizar os seus desejos. Um acerto financeiro ou uma conversa íntima pedirá calma pela manhã. Esclareça as dúvidas antes de decidir e ao longo do dia você terá mais clareza para organizar os planos e firmar acordos. Aproveite a disposição para desenvolver um projeto autoral ou curtir lindos momentos no amor. Oi, Taurino, Taurina, bom dia. Assuntos de família e de moradia movimentarão o seu dia. Uma conversa com um par ou sócio pedirá paciência. Escute antes de insistir no seu ponto de vista. O trabalho terá bom andamento e trará soluções para questões que pareciam complicadas. Um projeto da casa poderá ganhar bons apoios e avançar. Combine detalhes de uma mudança com quem convive com você. Oi, Gêmeos, bom dia, geminiano, geminiana. Olha, conversas, mensagens e novos contatos agitarão o clima. Então organize a agenda para dar conta dos compromissos com tranquilidade. Amigos apoiarão uma ideia criativa e darão dicas importantes sobre os caminhos a seguir. E aproveite para apresentar uma proposta e abrir portas no trabalho. Reserve tempo também para cuidar do corpo, da beleza e do seu bem-estar. E atenção, você que é do signo Câncer. Oi, canceriano, canceriana, bom dia. O dia trará mais coragem e atitude na busca por melhores resultados financeiros. Uma questão dos filhos ou do amor pedirá sensibilidade e uma dose maior de flexibilidade. Conversas sobre a casa e a carreira ajudarão a conciliar os planos e tomar uma decisão de longo prazo. Um talento seu poderá se transformar em fonte de renda. Valorize o que você sabe fazer. E atenção! Oi, leonino, leonina, bom dia. Com Lua e Marte em seu signo, você começará a semana com energia total, autoestima e atitude. Um assunto de família pedirá atenção pela manhã. Converse com calma, ajuste os combinados no resto do dia e as trocas fluirão com facilidade, ajudarão a estruturar uma viagem ou plano de estudo. Fortaleça sua rede e reencontros serão transformadores. Oi, Virgem, bom dia. Comece a semana devagar. Dê atenção ao autoconhecimento e aos assuntos íntimos. Uma mensagem poderá gerar dúvida, releia antes de enviar e esclareça o que for necessário.

0: organize as finanças, busque uma solução para um acerto antigo e negociações terão andamento positivo. Resolva pendências financeiras com irmãos ou em contratos. São as previsões, o horóscopo de hoje, muito mais. Você acompanhará já já aqui na sua melhor programação, agora 9h22. Bom dia, daqui a pouquinho trazendo aqui as participações, ouvinte mandando o seu recado, soltando a voz na nossa 102.3. 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Agora são 9h24, mandando aquele alô para quem já está aqui na sintonia, participando com a nossa programação, já que a Lucimara Dias. Oi, Thaís, abençoada segunda-feira para você. Cadê o Rafa? Falou muito ontem, tá descansando um pouco, é isso mesmo. Teve um descanso, rapaz, né? Um abraço, bom dia, Lucimara Dias, uma ótima semana para você. A Rosa, lá do Colina Verde, tá pedindo para ouvir Luan Santana, Água com Açúcar, mandando também para uma pessoa muito especial, com muito amor e carinho, lá do Colina Verde, a Carmelina por aqui também, bom dia.
1: Oi, Thaís, bom dia, Thaís, bom dia, Rafa, tudo bem com vocês? Ô, Thaís, manda uma música pra mim, é do Pitoco, eu queria escolher o Paliette, pra Suzane, pro Crepe, pro Heitor, Paíso. E para minha família Joaquim Tá, minha madrinha de Geraldo Santo Antônio, para minha prima de Somia de Mijolim e para Nilza de Joaquim Tá. Tchau, Thaís, tchau, Rafa.
0: Fica com Deus também, Carmelina. Não terminou de completar sua mensagem, mas um abração. Quem está aqui é o Nelson Viana Filho, ligado com a gente. Oi, Padeirinho.
2: Bom dia, Thaís, com o Padeirinho falando. Que é uma música do Edmundo Samuel. Ponto G. Pensa com minha família. E para todos meus amigos, bom dia.
0: Valeu, Padeirinho. Bom dia para você. Temos aqui também o Sidney da Água da Areia. Thaís e Rafa, vou de carona aí com qualquer música. Dali Peixes. Valeu, Sidney. Dali Peixe, né? Santista aí, feliz da vida. Oi, Eva.
3: Thaís, oi, Rafa. Bom dia. Thaís, coloca eu de carona numa música da Pão e ofereço para todos que gostar do teu programa. Tchau, Deus abençoe.
0: Amém. Oi, Rita.
4: Bom dia, Thaís. Tudo bem? Aqui é a Rita de Cássia, de Jacarezinho. Manda um abraço pra minha mãe, Dirce Aparecida do Móveis Adelino, Adriana da Adri, Médio da Zona, Neiva Queiroz, Angela Fioca, Dona Olália da Vila Rural, Dona Maria da Brulão, Rosângela do Aeroporto e Leila Rodrigues.
0: A Leila, que foi aniversariante de ontem, né? Para quem a gente manda um abração especial para ela, que está aí sempre acompanhando a nossa programação.

0: obrigada. Oi, Nilva Solari. Thaís, uma santa e abençoada semana com muitas bênçãos de Deus. Amém a todos nós. Já mandando o seu recado a Dona Libraga, seu Zezinho, né? Bom dia, que Deus abençoe. Quem mais?
1: Bom dia, Thaís. Tudo bem? Bom dia, Rafa. Tudo bem? Quem fala aqui é Maria Aparecida de Souza e mora em Jacutá, Tabarense. Gostaria que você pegasse uma música para mim, da Rosa Mendonça, Rosa Briagado. E para a Patia, para a Claudete, Celina, para a Vandenice e para a Ludinha, tão de Catiguá. E se você entender, muito obrigado. E para vocês e da rádio, para todo mundo que estiver ouvindo. Tchau, tchau.
0: Tchau, tchau. Cidinha, beijão para você. Bom dia, Fininha.
2: Bom dia, Thaís. Tenha um ótimo dia abençoado por Deus aí para você, para o Rafa, que está descansando, né? Que ontem ele falou bastante mesmo, né? Coitado. Daí tem o direito de descansar hoje, né? Bom dia pra você, pra ele aí, pra Fioca, pra Leila Rodrigues, pra Deusano, pro Valdeci, pra Gisela, pra Gislene, pra Saúde, pra Priscila, pra Lê, pra Dona Anitta, pra Maria, enfim, pra tudo nós aqui da Vila Santa Terezinha. Fica com Deus, Thaís, um forte abração aí.
0: Um forte abraço, querida, bom dia pra você. Oi, Odete.
3: Vamos mandar bom dia pra Thaís? Vamos, tá gritando aí? Bom dia pra ele, a patroninha toda.
0: Rodada.
3: Oi, bom dia, Thaís. Bom dia pro Rafa, que tá descansando hoje, tá de folga, né? Bom dia pro Alexandre, bom dia pra toda a turminha aí, as amigas que estão todo dia. Bom dia pra minha turminha toda. Bom dia pros meus irmãos, seu Marinho, sobrinho, cunhada. Bom dia pra Luzia, bom dia pra Sinira, bom dia.

0: segunda-feira a todos. Tchau, Thaís. Fique com Deus e até amanhã, se Deus quiser.
1: Tchau. Até mais.
0: Ô, Lolo, para de estar, Lolo. Dá tchau. Dá tchau.
1: O Lolo tá Thaís. Estressado.
0: Tchau, dá tchau.
1: Tchau. Tchau, Lolo. Beijo pra vocês. Bom dia, Thaís. Bom dia, Rafa. Ofélia Teixeira, ouvindo lá na linda cidade de Cambará. Um abraço, bom dia pra você. Oi, Suzy.
2: Bom dia, Thaís. Que nós tenhamos uma semana abençoada. Um abraço a todo o povo platinense, as minhas fubiquetes. E sem mais delongas, vamos que vamos, né? Deus na frente. E nós, tudo correndo atrás, porque só ele é o verdadeiro. Um abraço, Thaís. Buzina aí, Thaís, que eu perdi a minha buzina.
1: A buzina da Fubica. Um abraço, Suzy. Bom dia pra você. Oi, Neuza. Neuza aí ligadinha com a gente. Bom dia, Thaís. E Rafa, bom descanso pra ele, né? Neuza Vronsky, um abração. Bom dia pra você, minha querida. Quem mais aqui? Já mandando o seu recado. Marcinho Garçom. Música pra todos os colaboradores da Promoção Humana. Pra todos lá no Bairro da Alegria. Um abraço. Bom dia, Deusana.
3: Olha a música bem bonita que nós gostamos da Roberta Miranda e Dengo. Vem cá, meu dengo, ai, ai, ai, ai, ai. Vem me fazer chamengo, ai, ui, ui. Ei, porrão platinense, hein? Vai meu irmão Edson Daniel, que eu sei que ele gosta muito das músicas da Roberta Miranda. Meu maninho, que Deus abençoe ele, que hoje é aniversário dele. Deus dá muito munição de vida, que tá lá na casa dele, tá tudo de bom, graças a Deus, né? É nóis, porrão platinense, só alegria, meu povo. Vai pra todos meus fãs pra aí fora, eu tenho muito fã, hein? Chega aí, povo, né? Vai pro Sidney, lá da areia. Tem muita areia aí, Sidney? Ei, Sidney, tá difícil chegar na tua live mesmo. Aquelas meiradas lá do lado lá, falando junto com você, hein? É, Roxa, Fioquinha, Natália Valim. Ei, povo, né? Sininha, Leila. A todos meus amigos pra agora, hein? Chega aí, povo, né?
1: Chega aí, Padeusana. Bom dia.
4: Bom dia, Thaís. E a Lenira do Leguaí. Desejar um feliz aniversário pra minha cunhada Rose. Um plano de vida para ela, para de paz, saúde. Agradecer para todos vocês da rádio, para todos que estiverem ouvindo. Tá com a música aí bem bonita, crescer para ela. Deus abençoe.
1: Opa, e para Rosa?
5: Parabéns, parabéns, parabéns para
1: muitas felicidades, hoje e sempre, 9h32.

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0: Bom, e agora são 9h37. Oi, Alexandrinho, bom dia pra você.
1: Oi, Thaís, bom dia, tudo bem?
0: Vocês judiaram do menino ontem?
1: Cheguei em Brasil.
0: A pai nem veio trabalhar hoje.
1: Judiamos, hein? A equipe ficou tarde ontem.
0: Judiação.
1: Mas foi uma cobertura espetacular.
0: Parabéns, né, a toda a equipe.
1: Parabéns,
0: Vale Difusora aí que estiveram.
1: A Letícia, a Selimar, o Rafa, o Jairo e o Jefão.
0: Você também, que esteve também junto, né? Claro, o nosso Gilbertão também.
1: Esqueci do Gilberto, é que ele
0: estava
1: escondidinho.
0: Estava escondidinho, ontem, porque realmente a gente... O pessoal vê quem está ali na frente das câmeras, né? Mas é toda uma equipe envolvida aí, pessoal da direção da rádio,
1: verdade,
0: enfim.
1: Todo mundo ajudou um pouquinho, né? O Zé Maria trouxe aqui dados pra gente, o Wilson, o Gregório, o Juninho Queiroz, a Thaís, todo mundo deu uma ajuda.
0: Todo mundo tá por trás envolvido nessa festa da democracia que são as eleições. Obrigada. Um bom dia para você.
1: Bom dia. Oi, tchau, né?
0: Oi, tchau, né? 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Agora são 9h40, últimas previsões. Oi, Libra, bom dia para você, Libriano, Libriana. A semana começará com boas oportunidades vindas de amigos e contatos de trabalho. A vida financeira pedirá atenção, então confira valores antes de firmar compromissos. Com o Sol em seu signo, você terá confiança para apresentar suas ideias e defender os seus interesses. Uma parceria poderá se fortalecer e dar mais segurança aos planos. Entre em um novo grupo. Escorpião. Oi, Escorpião, bom dia para você. Carreira em ascensão, uma iniciativa sua terá repercussão. Aproveite a visibilidade para fortalecer sua posição. Organizar a rotina ajudará a dar continuidade aos projetos. Conversas reservadas esclarecerão decisões. Com Vênus retrógrado em seu signo, reveja escolhas e a maneira de se apresentar, e um ciclo chegará ao fim. Sucesso e popularidade que estão em alta para você. Oi, Sagitário, bom dia. Uma viagem, curso ou projeto internacional vai animar o clima. Então, foque nos seus interesses, amplie

0: amplie possibilidades, um assunto íntimo pedirá tempo para reflexão. Preserve sua privacidade. Uma ideia criativa ganhará apoios influentes. Aceite um convite de participação em um evento e brilhe publicamente. O dia trará prestígio, projeção e amizades em outro lugar. Capricórnio, bom dia. Um acerto financeiro ou uma questão íntima pedirá posicionamento claro. Se alguém do seu grupo fizer uma cobrança, esclareça as expectativas e busque um acordo possível. Conversas sobre a carreira, família e moradia vão facilitar uma escolha de longo prazo. Aproveite o início da semana para negociar e organizar os recursos. Novos planos trarão mais segurança. Oi, aquariano, aquariana, firme alianças, reveja sua posição profissional e dê um passo maior na carreira. As mudanças dos últimos dias poderão ampliar sua visibilidade e fortalecer o seu poder de influência. No casamento e parcerias, o diálogo trará melhor entendimento e segurança para o futuro. E será um bom momento para retomar uma conexão importante e renovar os planos em comum. Oi, peixes, bom dia. A previsão hoje é que a semana começará produtiva, com boas perspectivas de trabalho e de ganhos. Desenhe projetos de longo prazo e faça mudanças que aliviem a pressão cotidiana. Uma oportunidade em outro lugar poderá abrir um caminho estimulante. Novos hábitos trarão melhor disposição. Inclua atividade física na rotina diária e cuide da sua saúde com regularidade. São as previsões, o horóscopo de hoje, muito mais para você com as previsões amanhã. 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
0: 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Agora são 9h46.

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0: 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Conhecer o seu corpo é o primeiro passo na luta contra o câncer de mama. Faça o autoexame regularmente e fique atenta a qualquer mudança. Cuidar de si mesma é um ato de amor. 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Agora são 9:56. Bom dia.
1: Bom dia, Thaís. Tudo bem? Graças a Deus. Estou passando por aqui, né? É o Walter Cristense. Sítio Ribeirão Bonito. Deixando os parabéns para minha esposa, Neide Cristense. Feliz aniversário ontem, né? Que Deus venha abençoar

0: a vida dela, muito e muito mais, né? Aí minha esposa fez aniversário ontem, e mandar um alôzão pro irmão dela lá no portal, que é o Nelo, né? Graças a Deus. Tocar a música do parabéns pra ela, que fez aniversário ontem, e teve a maior festa na nossa igreja ontem.
1: Ah, que bacana, hein?
0: A chegada de Cristo.
1: E parabéns!
2: Parabéns! Parabéns pra você!
1: Deus abençoe, saúde, muitas felicidades hoje e sempre. Bom dia!
3: Bom dia! Bom dia, Rafa Regi! Bom dia, Thaís! A voz mais linda do rádio! Minha amiga, meu amigo, aqui é o Fabiano Dark, Jundiaí do Sul. Manda um modão pra nós aqui, tá ok? Manda aqui em especial pro melhor cavaleiro que tem aqui em Jundiaí, o Vardinho, famoso Vardim Ferreira. E manda também um modão aqui pro Serginho. Aham, é o melhor fazedor de farofa de tatu. O menino manja, é cozinheiro. E é claro, né, em especial pra minha mãe Sofia. E manda um abraço pra todos aqui de Jundiaí do Sul. E aquele modão pode ser Christian Ralph, Olhos de Luar. E tchau, obrigado.
1: Eita, um abraço, Fabiano Dark. A Deusana também tá parabenizando o seu irmão Edson. Maninho tá fazendo aniversário hoje, tá aí, exame de coração e pro Edson hoje.
2: Parabéns, parabéns, parabéns pra você.
1: Muitas felicidades hoje e sempre. Obrigada pela participação aqui. Mandando aquele abraço também pro pessoal que tá ouvindo a nossa programação. Aqui mandando o seu recado, Rock Mendes. Um abraço para vocês, né, que estão aí sempre acompanhando a nossa programação. Thaís, manda parabéns pro meu irmão Emerson, aqui de Conselheiro Mairink. E quem está mandando os parabéns é a Josilaine. Muitas felicidades hoje e sempre. Vamos embora, tá chegando o Padre Reginaldo Manzotti com o seu programa Experiência de Deus. Tchau, tchau. Até amanhã.

0: experiência que será uma semana de imensa graça de Deus. Querido povo de Deus, é segunda-feira e hoje nós começamos a novena, nada menos do que Nossa Senhora Aparecida. Nossa Senhora Aparecida, rogai por nós. Nossa Senhora Padroeira do Brasil, intercedei por nós. Querido povo de Deus, vamos juntos passar esta hora abençoada. Hoje também se celebra o dia de Santa Faustina Kowalska, a secretária de Nosso Senhor Jesus Cristo, aquela que teve as revelações da Divina Misericórdia. Tudo isso na experiência de Deus que está começando. Chame teu amigo, chame tua amiga e vamos juntos passar esta hora abençoada. Quero saudar a todos a partir da Rádio Evangelizar, de onde tudo começa. As rádios irmãs, cujos nomes cito neste momento.
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0: 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Mais uma vez, é início da novena de Nossa Senhora Aparecida, Padroeira do Brasil. Nossa querida intercessora no céu. Começamos hoje. Avise seus amigos, avise suas amigas para que comecem a novena. E vamos fazer os 9 dias clamando Nossa Senhora Aparecida. Em nome do Pai, do Filho e do Espírito Santo. Amém. Naquele tempo, um mestre da lei se levantou querendo colocar Jesus em dificuldade. Perguntou: mestre, o que devo fazer para receber em herança a vida eterna? Jesus lhe disse: o que está escrito na lei? Como lês? Ele então respondeu: amarás o Senhor teu Deus com todo o teu coração, com toda a tua alma, com toda a tua força e com toda a tua inteligência, e ao teu próximo como a ti mesmo. Jesus lhe disse: tu respondeste corretamente, faze isso e viverás. Ele, porém, querendo justificar-se, disse a Jesus: e quem é meu próximo? Querendo se justificar, quem é meu próximo? Jesus disse, respondeu: certo homem descia de Jerusalém para Jericó e caiu nas mãos de assaltantes. Estes agarraram, espancaram-lhe e foram embora, deixando-o quase morto. Por acaso, um sacerdote estava descendo por aquele caminho, quando viu o homem, seguiu adiante para outro lado. O mesmo aconteceu com um levita, chegou ao lugar, viu o homem, seguiu adiante por outro lado. Mais um samaritano, que estava viajando, chegou perto dele, viu e sentiu compaixão. Viu, sentiu compaixão. Aproximou-se dele e fez curativos, derramando óleo e vinho nas feridas. Depois, colocou o homem em seu próprio animal e levou à pensão, onde cuidou dele. No dia seguinte, pegou 2 moedas de prata e entregou ao dono da pensão, recomendando: toma conta dele. Quando eu voltar, vou pagar o que tiveres gasto a mais. E Jesus perguntou: na tua opinião, qual dos 3 foi o próximo do homem que caiu nas mãos dos assaltantes? Ele respondeu: aquele que usou de misericórdia para com ele. Então Jesus lhe disse: vai e faz a mesma coisa.

Queridos irmãos e irmãs, alguém pergunta a Jesus qual o maior de todos os mandamentos, e o Senhor é claro: amar a Deus de todo o coração, com toda a tua força, com toda a tua alma, com toda a tua inteligência, e ao próximo como a ti mesmo. E Jesus conta uma parábola. Um homem foi assaltado e espancado, um samaritano, que ninguém podia tocar, e se tocasse se tornava impuro. Ninguém podia ajudar, porque se tornava impuro. Um sacerdote apegado nos seus próprios princípios e virou as costas. Um levita, que é um sacristão do templo, também o fez. Mas um samaritano agiu por misericórdia. Hoje, nós celebramos Santa Faustina Kowalska. E durante todo o programa, nós vamos refletir trechos sobre a vida de Santa Faustina. E veja que providência divina. Hoje, abrindo o programa, aquele que usou de misericórdia para com ele, a palavra misericórdia aparece. E é isso que o Senhor espera de nós. Mas por que sermos misericordiosos? Porque ele é por excelência o misericordioso. Então clamemos essa misericórdia de Jesus. Derrama sobre todos nós, Jesus, a vossa misericórdia. Canta comigo e reza. Hoje eu peço a vossa misericórdia, Senhor. Derrame sobre nós a misericórdia, sobre o mundo inteiro, sobre o Brasil de modo particular. Jesus misericordioso, derrame esta misericórdia sobre aqueles que mais precisam. E que nós, por experimentarmos a tua misericórdia, também sejamos misericordiosos. Sois por excelência a misericórdia. E é isso que revelaste a Santa Faustina. Senhor, use de misericórdia para conosco. Diga a sua intenção. Onde você gostaria de pedir, Senhor, use de misericórdia nesta causa. Tenha misericórdia de mim, Senhor, porque somos pecadores. Peça, tenha misericórdia, Senhor, porque eu estou necessitado. Tenha misericórdia, Senhor, porque eu sou este que está caído à beira do caminho, machucado, ferido, doente. Use de misericórdia, Senhor. Nós só começamos o programa, eu lhe garanto. É um programa que vai marcar tua vida. Mas hoje, primeiro dia da novena de Nossa Senhora Aparecida, qual será a sua intenção? Eu volto já.

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0: Filhos queridos, eu disse que hoje é dia de Santa Faustina Kowalska. Eu tive o prazer de fazer uma peregrinação, estar no convento dela há muitos anos atrás e agora em peregrinação retorno. Muito breve, você vai, acompanhe pelo Instagram, que você vai ver uma notícia. Missa que vai acontecer lá no Santuário da Divina Misericórdia em Cracóvia, no convento de Santa Faustina. Mas quem foi Santa Faustina? Eu falei que durante o programa eu vou contando aos poucos. Eu já vou atender os ouvintes. Santa Faustina Kowalska foi uma grande apóstola da misericórdia. Nasceu em 1905, numa pequena aldeia polonesa. Seus pais, camponeses, cristãos fervorosos, transmitiram uma fé abundante. Faustina foi batizada com o nome de Helena. Aos 7 anos, sentiu-se chamada à vida religiosa, mas não teve autorização. Terceira filha de 10, Faustina deixou a escola, olha que humildade, depois de 3 anos, para trabalhar como doméstica na casa de algumas famílias ricas, a fim de manter a sua família. Aos 20 anos, amadureceu definitivamente a escolha da vida religiosa. E ela disse, depois de ter ouvido de Jesus, até quando irei te suportar? Até quando Faustina vai me enganar? Em 1925 entrou no convento, em Varsóvia, recebeu o nome de irmã Faustina. 13 anos esteve na congregação nos trabalhos mais simples, cozinha, jardim, portaria, mas tudo fez com muita humildade, discrição e disponibilidade. A frase orante de hoje é: Jesus misericordioso, eu confio em vós. Jesus misericordioso, eu espero em vós. Você está vendo essas imagens? Eu gostaria de dizer que nós temos um padre em missão que a equipe colocou em destaque. Padre em missão, Jesus misericordioso. Eu vou dizer o nome certinho depois, mas nós vamos colocar em evidência. Assistam este padre em missão, é muito forte. Maria Carmelita, que a paz de Jesus esteja com você.
1: Amém. Sua bênção, padre.
0: Deus abençoe. Você fala de onde, Maria Carmelita?
1: De Curitibano, Santa Catarina.
0: Minha saudação a Curitibano, Santa Catarina. E como que você me acompanha?
1: É pela parabólica digital.
0: Tá certo, parabólica digital, mas aí nós temos, graças a Deus, quem nos transmite, a Rádio Coroado FM. Diga lá, minha filha.
1: Padre, eu perdi o meu esposo.
0: Meus sentimentos.
1: E acho que agora que eu tô vivendo o luto, tô muito, muito triste, muito, tô tendo depressão.
0: Quando que aconteceu isso?
1: É, quase 4 meses.
0: 4 meses. Primeiro eu repito meus sentimentos pela perda do esposo. Como o nome dele, por favor?
1: Orestes de Deus Bueno.
0: Orestes?
1: É.
0: Do quê?
1: De Deus Bueno.
0: Tá. Como foi o falecimento dele?
1: Ele teve um traumatismo craniano 3 anos atrás.
0: É.
1: E daí ele foi internado e ficou quase um mês na UTI, entubado.
0: Sim.
1: E fez cirurgia, né?
0: Sim.
1: E daí voltou pra casa. E daí foi só se atrasando. E deu até...
0: Virou
1: 3 anos que ele faleceu.
0: Entendi. Então, filha, você tá realmente vivendo um luto. Às vezes, os sentimentos mais fortes vem logo na morte, às vezes demora um pouco. Mas você crê na vida eterna, filha?
1: Creio.
0: Certo. Então, isto não é consolo, eu diria barato, não é apenas conversa ou lorota. É uma verdade. O seu marido está do outro lado do caminho. Então a morte não é um fim. Claro que você sente a ausência. Tudo dentro de casa lembra ele, não é verdade? Ainda mais que ele estava enfermo. Só que, filha, cada vez que vem esse sentimento, eu gostaria que você repetisse comigo: Jesus.
1: Jesus.
0: Nas suas santas chagas.
1: Nas suas santas chagas.
0: E na sua infinita misericórdia.
1: E na sua infinita misericórdia.
0: Eu entrego o Orestes.
1: Eu entrego o Orestes.
0: Mas peço, Jesus.
1: Mas peço, Jesus.
0: Dai-me forças.
1: Dai-me forças.
0: Para vencer este luto.
1: Para vencer este luto.
0: Para continuar a minha vida.
1: Para continuar a minha vida.
0: Dai-me fé e esperança.
1: Dai-me fé e esperança.
0: Amém.
1: Amém.
0: Maria.
1: Oi.
0: Quem disse que você tem depressão?
1: Ah, eu faz muitos anos que me trato de depressão.
0: Tá, então é algo que você já tinha antes.
1: Já,
0: Então, não deixe que este luto... Porque você deve viver equilibrada com os remédios. Apesar de tudo, você continua a tua vida. Não é isso?
1: É.
0: Veja, apesar da depressão, eu tenho depressão, mas eu luto pela vida. Então não deixe que isso te isole. Você tem filhos?
1: Tenho uma.
0: Você tem ficado muito dentro de casa?
1: Muito, e
0: não.
1: Fico bem sozinho, porque fiquei bem sozinho.
0: Não, filha. Você procure na sua comunidade, certamente deve ter a pastoral da pessoa idosa. Para você, ou eu digo pastoral da pessoa idosa, porque eu defendo muito que tem em todas as paróquias, mas procurar uma pastoral para fazer algo, uma visita a um doente, ir à missa. Você tem ido à missa?
1: Ah, missa.
0: Então, mas não fique muito sozinho em casa não, filha. Se envolva em uma pastoral, pastoral do idoso, seja pastoral social, seja alguma coisa para fazer, porque isso preenche o teu interior. Quando a gente se desdobra em ajudar alguém, somos nós que nos ajudamos indiretamente. Não se entregue, Maria Carmelita. Você está me ouvindo?
1: Estou ouvindo.
0: Não.

0: Não se entregue para a depressão. O luto vai passar. Não o amor por ele, nem a saudade, mas essa tristeza vai passar. Tá bom, minha querida?
1: Tá bom.
0: Que Deus abençoe Maria Carmelita de Curitibano, Santa Catarina. Rádio Coroado FM, ela acompanha pela Parabólica Digital, inclusive. Obrigado a todos os associados. Obrigado, viu, gente? Você que colabora, porque nós só conseguimos manter a Parabólica Digital porque você nos ajuda e também toda essa programação em tantas emissoras de rádio. O bispo de Lages é Dom Gilson Moirer. Querido povo de Deus, escute esse testemunho, dá tempo, dá, sacristão, bem rapidinho. Vai lá.
2: Eu sou Lígia, de Santana do Piauí.
0: Estou passando para deixar
2: meu testemunho. O meu pai foi contemplado devido à minha oração a Jesus da Santa Chagas com aposento. O benefício dele foi aprovado. E eu pedi a Jesus da Santa Chagas que se ele viesse aprovado, eu ia deixar o meu testemunho.
0: Tá aí.
2: Então, ele foi aprovado.
0: Deus
2: e agora
0: seja louvado.
2: Definitivo. Jesus das Santas Chagas, obrigado. Toca o sino, sacristão.
0: Amém! Aí, gente, e agora, Lídia, aquilo que eu digo, se recebemos uma graça das Santas Chagas, a melhor forma é nos tornarmos um mensageiro ou uma mensageira. Aproveite esse intervalo, pense em ser um mensageiro das Santas Chagas de Jesus. 0800-410-6060. Eu volto já, volte comigo.
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testemunho foi da Lídia, lá de Santana do Piauí, Piauí, Dom Plínio de José Luiz Silva de Picos. E eu quero dizer uma frase que é a mais pura verdade. A misericórdia de Deus nos vem pelas cinco chagas de nosso Senhor Jesus Cristo. Se você olhar para o quadro de Jesus misericordioso, está colocado na tela. Obrigado, equipe. Ele tem as cinco chagas. E foi a partir desta contemplação de Jesus da Santa Chaga, de Jesus misericordioso, que Deus nos deu presente nos 10 anos da obra das Santas Chagas de Jesus. Então eu repito, a misericórdia de Deus nos vem das cinco chagas de Jesus. E eu só queria completar um pouquinho mais sobre Santa Faustina. Veja, eu falei que ela ocupou em Varsóvia o trabalho mais humilde, cozinha, jardim, portaria. Ha, mas eu teria tanto para contar sobre a portaria, que ela, Jesus disfarçado de mendigo, foi lhe pedir comida. Mas deixa eu continuar. Ela recebeu a graça da revelação de Jesus e morreu aos 33 anos, pensa nisso, 5 de outubro, hoje, por isso é o dia dela, consumida de tuberculose. Depois eu continuarei falando sobre as revelações de Santa Faustina, mas eu convido você, depois do programa, a assistir o Padre em Missão. O Padre em Missão, que a equipe colocou. Eu já falo para você certinho como procurar no YouTube. Gente, povo amado de Deus, hoje nós damos continuidade à leitura dos profetas. Dos profetas. O que já tivemos? Elias. O que começamos? Eliseu. Bíblia aberta, cartilha de oração.

Querido povo de Deus, nós estamos na leitura dos profetas. Já fizemos a leitura orante de Elias. Padre, eu perdi. Ah, filho, você tem o recurso. Está tudo lá. YouTube Padre Manzotti. Você vê lá a leitura orante. E foi semana passada, mais que uma semana, sobre Elias. Vale a pena você fazer dele um podcast e aprender da vida de Elias. Hoje nós começamos de Eliseu e eu começo segundo Reis, capítulo 2, versículo 15, 19 seguintes. Contexto: Elias foi arrebatado aos céus numa carruagem de fogo. Cavalos de fogo, carruagem de fogo no redemoinho, e a capa caiu. Eliseu toma a capa, bate no rio Jordão, o rio se abre. Eliseu pediu: dai-me uma porção redobrada do seu poder. Versículo 15, por que é importante o 15? Os 50 profetas de Jericó viram isso e disseram: o poder de Elias está com Eliseu. O poder de Elias está com Eliseu. Pronto.

senhor sabe, essa cidade é boa, mas a água não presta e provoca abortos. Então, Eliseu mandou: ponham

pouco de sal num prato novo e tragam para mim. Eles levaram. Eliseu foi até a fonte, jogou a água e disse: veja a oração. Quando você vê disse, é oração. Ó, escute a oração de Eliseu. O que o Senhor Deus diz é isto: eu fiz esta água ficar pura, e ela não provocará mais morte nem aborto. Eu fiz esta água ficar pura. Ela não provocará mais mortes nem aborto. E aquela água ficou pura até hoje, como Eliseu disse que iria ficar. Eu vou falando de Eliseu e ainda na leitura orante vou dar a bênção do sal. O primeiro grande fato de Eliseu: abençoar o sal, a mando de Deus. Foi Deus que mandou. Por isso nós falamos: Deus mandou Eliseu se valer do sal para colocar no poço. Vai pegando o sal agora. Vai pegando o sal agora. Depois da partida de Eliseu para o céu, Eliseu assume a sua missão como profeta. Ele pediu uma porção redobrada. Agora ele começa a demonstrar que o Senhor está com ele. Os profetas, os 50, reconheceram. Eu disse lá: o espírito de Elias repousa sobre Eliseu. Jericó, a cidade em questão, dependia da água para a vida dos agricultores. A tradição identifica a nascente associada como a fonte de Eliseu até hoje. Isso mostra a força deste texto. Padre, fale de novo qual é o texto. Segundo Reis, capítulo 2, 19 e 22. Eliseu pede uma vasilha nova com sal. Vai até a nascente e lança o sal nas águas. E faz isso em nome do Senhor. O profeta não age por si só, age pelo Senhor. Ele não esconde o problema. Ele vai à fonte. É justamente aqui a origem daquilo que compromete a vida. Deus intervém. Por isso, eu vou para um rápido intervalo e dou-lhe tempo de pegar o sal. E nós voltamos com a bênção de Deus por Eliseu do sal. Aqui está o primeiro sentido do uso da bênção do sal. Sabia disso? É a leitura orante de hoje. Eu volto já.

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na continuidade do texto da leitura orante de hoje. Inclusive, eu digo para você, você vai pegar esse bloco inteiro e vai mandar para todo mundo hoje. Às 20 horas, é isso, né, equipe? Eles colocam 21 horas, eles colocam no YouTube. E a origem da bênção do sal. Eu peguei o sal que eu sempre abençoo, um frasco que nós temos de Jesus das Santas Chagas com sal. Você pegou o sal? Depois você pode cozinhar, depois você pode colocar junto com a água benta. E vamos, eu vou ler a oração do sal. E você vai entender que não é uma invenção do padre Reginaldo Manzotti. É o texto, segundo Reis, capítulo 2, versículo 19 a 22. Deus de bondade, abençoai o sal que mandastes o profeta Eliseu lançar a água para torná-la fecunda. Fazei, ó Deus, que por toda a parte onde esta mistura de água e sal for aspergida, seja afastado todo o ataque do inimigo e guarde-nos constantemente a presença do Espírito Santo por Cristo Senhor nosso. Pai, Filho e Espírito Santo, amém. Abençoado está o seu sal, abençoado está este sal, e mais do que nunca, você sabe agora por esta catequese onde está na Bíblia, segundo Reis, capítulo 2, 19 a 22. É de arrepiar, né, gente? É de arrepiar. Tá aí, por isso experiência de Deus, por isso a leitura orante, meu filho. Agora você vai depois mandar para todo mundo, todos os seus contatos, todos os seus grupos, para todo mundo. Você vai me ajudar hoje. Temos que evangelizar. A igreja tem sacramentais. O sal bento é um sacramental, mas ele tem uma origem bíblica.

0: Ah, como é bom ser católico. Amém. Amém. Nildeci, que a paz de Jesus esteja com você, Nildeci.
1: Bom dia, padre, sua bênção.
0: Você estava acompanhando, filha?
1: Tava. É de maravilhoso.
0: De arrepiar, né? De arrepiar, minha filha. Diga lá, de onde você fala, minha filha?
1: Da Rádio Recife FM.
0: Meu abraço, Recife. Rádio Recife. Nós também temos a TV Evangelizar, canal
1: 47.1.
0: Aí gostei que você falou. Diga lá, minha filha, a palavra é sua.
1: Padre, eu tenho um testemunho e um pedido de oração.
0: Comece pelo testemunho.
1: Bom, eu rezei pela graça de um benefício, certo? E graças a Deus eu consegui. E como a graça foi alcançada, eu quero cooperar na casa mãe.
0: Ah, entendi. Ajudar na ação, ajude a pintar, a reformar, isso, na verdade, né? A casa, isso, da mãe de Guadalupe. Tá bom.
1: Quero entrar no livro e quero ir para Nossa Senhora de Guadalupe.
0: Deixa eu só explicar para os outros, para quem não sabe. É assim, as pessoas, a partir de um valor, que não foi eu que estipulei, foi a equipe, existe todo um CAEP, Conselho Administrativo Paroquial, o nome fica escrito. Por favor, ô, equipe, pode mudar a tela? Isso, muita gentileza de vocês. Chama-se livrocasadamãe.com.br. As pessoas têm o nome inscrito e o ano que vem já está certo, graças a Deus, vou levar o livro da Casa da Mãe. Então, seu nome vai estar lá, Nilcede? Não. Nildeci, tô lendo errado aqui. Tá bom, minha filha, diga lá, diga.
1: Pronto, então eu vou cooperar se Deus quiser.
0: Amém.
1: E o pedido de oração?
0: Não, pera lá, mas ainda não. falta graça recebida?
1: Ah, graça alcançada, toca o sino, sacristão.
0: Tá bom, filho, muito obrigado por ajudar no livro da Casa da Mãe. E qual o pedido de oração?
1: Veja, um emprego para minha irmã, que ela é nutricionista, o nome dela é Nildete.
0: Nildete.
1: É.
0: Peraí que eu... Nildete, tá.
1: É, Nildete Andrade.
0: Sim.
1: Onde ela passou muitos anos cuidando da nossa mãezinha, que fez sua Páscoa em 19 de março. Agora, neste ano, no dia de São José.
0: Meus sentimentos pela perda da mãe, e que dia, né? Que dia melhor não podia, dia de São José. Foi. Ele que
1: às 3 horas da tarde.
0: Ô, Senhor da Misericórdia.
1: 3 horas da tarde. O nome dela é Ivanilde Moura de Andrade.
0: Deixa eu anotar aqui com a cruzinha. Ivanilde
1: Moura de Andrade. Com 91 anos, minha
0: mãe. Amém. Tá certo. Vou então pedindo emprego para Nildete, é isso?
1: É. Onde, padre, alguns meses antes, manhã viu Nossa Senhora no seu quarto. Manhã era lúcida.
0: Nossa.
1: E Nossa Senhora apareceu por 2 vezes para manhã. A primeira vez ela apareceu com o menino Jesus no colo. E ela gritou, Nildete, Nossa Senhora apareceu para mim. E passaram alguns meses, Nossa Senhora apareceu novamente.
0: Meu Deus.
1: E ela disse... A pele dela é linda. Aí a gente sentiu realmente que manhã foi para os braços do Senhor, porque a gente ficou confortada, entendeu, padre? Foi um conforto para nós.
0: Entendi.
1: Saber que manhã viu Nossa
0: Com
1: Senhora
0: certeza.
1: E que foi no dia de São José, né?
0: E que seja um estímulo de fé. Tá bom, querida? Deus abençoe Nildeci de Recife, TV Evangelizar, canal 47.1, Rádio Recife FM, Olinda, Dom Paulo Jackson Nóbrega de Souza. Querido povo de Deus, amados filhos e filhas, eu gostaria de ler um pedaço do que Santa Faustina escreveu no diário e diz assim: estando na minha cela, vi o Senhor Jesus vestido com uma túnica branca, com uma mão abençoava e com a outra batia no peito, e das suas vestes saíam 2 grandes rios, um vermelho e outro pálido. Alguns instantes Jesus me disse: pinte essa imagem que você está vendo e escreva embaixo: Jesus, eu confio em vós. Quero que essa imagem seja venerada antes de tudo na capela de vocês. E agora eles vão mostrar em tempo real a capela lá na Polônia. E depois no mundo inteiro. Prometo que a alma que venerar essa imagem jamais perecerá, porque eu mesmo a protegerei em minha glória. Diário de Santa Faustina, 47. Essa é uma imagem em tempo real. E muito breve você vai, como eu disse, ouvir, ver, no Instagram, não tem como ouvir no Instagram, ou vou ouvir também, eu anunciando que estarei nesta capela celebrando. Nesta capela ali, porque estou em peregrinação, celebrando Jesus Misericordioso, Santa Faustina Kowalska. E eu gostaria também de dizer a você, terminado o programa, vai no YouTube, escreve assim: Complexo Divina Misericórdia Cracóvia. Repito, Padre Reginaldo Manzotti, Padre em Missão. Complexo Divina Misericórdia Cracóvia, Padre em Missão. E assista. Eu tive a oportunidade de conhecer uma irmã que nossa intimidade em Deus foi tão grande que ela acabou nos favorecendo com uma relíquia de primeiro grau de Santa Faustina. Então, vai lá. Complexo Divina Misericórdia Cracóvia, Padre Reginaldo Manzotti. Eu estou muito emocionado no dia de hoje. É um dia muito especial para mim. E eu volto já, Ah, gente, eu volto primeiro dia da novena de Nossa Senhora Aparecida. Voltamos já.

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hoje aniversário, Atividade FM de Predinópolis, Minas Gerais, Cidade FM, Crucilândia, Minas Gerais, Catuete FM, Catuete de Canindeu, Paraguai, Olímpia FM, Nova Olímpia, Paraná, TV Suruí, Canal Cacoal, Rondônia. Bom, nós começamos com Viva Mãe de Deus e Nossa, exatamente porque hoje é o primeiro dia da novena de Nossa Senhora Aparecida. Qual a intenção que você quer colocar? Eu já vou para a novena, mas antes a gente tem que saber o que pedir. Não quero ser redundante, mas genérico, só remédio. Qual a tua intenção este ano, nesta novena? Nossa Senhora Aparecida, escute o nosso clamor. Nossa Senhora, atende nossa prece. Serão 9 dias, gente. Então pense muito bem o que você vai pedir. Eu estou aqui te rasgando um papel em pleno programa ao vivo para escrever minhas intenções. E você vai colocar suas intenções ali. No final do 9º dia, você vai dizer: obrigado, Deus, porque por Nossa Senhora Aparecida eu recebi a graça. Já se preparou? Eu ainda quero falar um pouquinho e preciso, só para terminar, lembrando que depois você pode acompanhar, está em destaque no YouTube. A equipe colocou lá em destaque: Complexo Divina Misericórdia de Cracóvia. Não perca. Padre em Missão. Mas eu só queria terminar dizendo que foi nada menos que São João Paulo II que depois de muitos anos trouxe para o mundo a devoção da Divina Misericórdia. Ele era arcebispo de Cracóvia e promoveu o estudo sobre as virtudes de Santa Faustina. Ele, São João Paulo II, presidiu a beatificação em 93. Ele, São João Paulo II, canonizou Santa Faustina dia 30 de abril de 2000 e proclamou que o primeiro domingo depois da Páscoa, a Divina Misericórdia. Ah, gente, de novo me vem no coração como é bom ser católico. Como é bom. Filhos queridos, chegou a hora de ir para a novena. Mas antes, me permita dizer que o ano que vem nós temos uma peregrinação de Pentecostes. Não, sacristão, pode continuar nesse clima. Pode continuar. E eu proponho para você uma peregrinação para os 60 anos da renovação carismática católica. É Pentecostes de 2027. Eu só digo assim: entre em contato conosco, 419-8753-3300. 419-8753-3300. Se inscreva e vamos juntos nessa peregrinação. O Pentecoste será em Assis, São Francisco de Assis, Santa Clara, São Carlo Acutis, mas nós vamos todo o sul da Itália, lugares que nunca fomos. Palermo, Siracusa, vou lá cumprir uma promessa, Santa Luzia, Taormina, depois Costa Amalfitana, Ilha de Capri, Nápoles, e depois vamos ao Vaticano, Roma.

0: Roma, numa audiência com o Papa. Agora, então agora chegou a novena de Nossa Senhora Aparecida. Primeiro dia.
1: Rogai por nós.
0: Qual a sua intenção?
1: Nossa Senhora Padroeira do Brasil.
0: Isso mesmo, rogai por nós, mãe. Coloque a sua intenção, filho. Chegou a hora.
2: Senhora Aparecida do Brasil.
0: Ó incomparável mãe, Nossa Senhora da Conceição Aparecida, Mãe de Deus, Rainha dos Anjos, Advogada dos Pecadores, Refúgio e Consolação dos Aflitos e Atribulados, Nossa Senhora Aparecida, cheia de poder e de bondade, lançai sobre nós um olhar favorável, para que sejamos socorridos por vós e todas as necessidades em que nos acharmos. E de modo particular hoje, no primeiro dia,

qual a intenção que você vai levar por 9 dias. E neste ano, você vai poder dizer: obrigado, eu recebi a graça. Nossa Senhora Aparecida, padroeira do Brasil, livrai-nos de tudo que possa ofender-vos ao vosso Santíssimo Filho Jesus. Nossa Senhora Aparecida, preservai-nos de todos os perigos da alma e do corpo. Dirigi-nos em todos os assuntos espirituais e temporais. Livrai-nos da tentação do demônio, para que, trilhando o caminho da virtude, possamos um dia ver-vos, amar-vos na eterna glória. Nossa Senhora Aparecida, rogai por nós. Nossa Senhora Aparecida, intercedei por nós. Nossa Senhora Aparecida, fazei-nos dignos das promessas do teu Filho. Amém. Antes da bênção final, tem duas tarefas. Uma, passar para frente o texto da bênção do sal. Segundo, você ir para o YouTube e assistir Padre em Missão, Complexo Divina Misericórdia, Cracóvia. O Senhor esteja convosco. O Senhor esteja convosco, Ele está no meio de nós. Abençoe-vos Deus Todo-Poderoso, Pai, Filho, Espírito Santo. Amém. Eu me despeço com Templo Vivo, clipe, YouTube Padre Manzotti, evangelizar é preciso.

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8, 11 horas e 5 minutos, estamos começando o Manhã Regional, depois da pauleira ontem da eleição. Nós estamos chegando e acontecendo até o meio-dia e meia. Então, tudo consolidado nesse primeiro turno, com o Flávio Bolsonaro ganhando a dianteira, ganhando no primeiro turno com pouco mais de 2 milhões de votos em cima do segundo colocado, o Lula, com a situação, e aí surpreendendo o Augusto Cury. Na quarta colocação apareceu o Renan Santos. Parecia que o Caiado ia envolvê-lo ali, pelo menos para a quarta colocação. Mas enfim, tá aí, estamos chegando, Manhã Regional. E no Brasil todo, a princípio, aparentemente, uma eleição pacífica de primeiro turno. E que vem o segundo, né? Até porque para governo e alguns estados da União, nós teremos segundo turno para governador. Resolvida a situação de deputados estaduais, federais, senadores da República e a maioria dos estados para governadores. Então falta resolver para presidente da República e alguns estados também para governadores. 11 horas e 6, parabéns a Difusora e a Vari. Quando o âncora Jefferson de Oliveira tocou por aqui, as eleições e ladeado com grandes profissionais, o Rafa Regis e Jairo e os demais, parabéns aí a toda a equipe, pessoal do bastidor, o pessoal da matemática, que alimentando a moçada do microfone para as informações em tempo. E as nossas emissoras não ficaram devendo para nenhuma dessas aí pelo Brasil. Então dá gosto de acompanhar essa rapaziada. Eu fiquei em casa sem manifestar, fui votar cedo, eu com a minha esposa, depois a minha nora, meu filho também compareceram. E aí, enquanto eu segurei a netinha, a caçulinha da família, filha do Murilo e da Ana Carolina, para que o casal votasse, junto com a dona Jane, então a gente curtiu a netinha e o Murilão foi lá com a esposa. Nós votamos no Colégio Moralino Eleutério, ali no Colégio Cívico Militar, tudo certo, estava tranquilo. Depois a chuva deu uma intensificada, deu uma atrapalhada. Pensamos até que, por causa daquela chuva, algumas pessoas não votaram, pelo menos de manhã. E à tarde a coisa deve ter fluído melhor, porque a chuva diminuiu, ficou mais calmo e a situação também, rumo às urnas, se acalmaram. Grande abraço a todos os

a todos que se envolveram voluntariamente no pleito eleitoral, aqui na cidade, na região, no Brasil inteiro, porque tem muita gente que vai lá cumprir civicamente dupla função. Primeiro esse pessoal chega, provavelmente chega, vota e daí senta cada qual na sua lá, os fiscais, os mesários, não é verdade, os coadjuvantes, essa galera toda fica à disposição o tempo inteiro, do primeiro minuto da abertura das urnas às 8 da manhã até 5 da tarde no fechamento, para depois com entusiasmo também, com expectativa, acompanhar desde o primeiro voto aberto oficialmente em nível nacional até o último, quando encerra-se o pleito. Tudo certo, Deus seja louvado na nossa vida e que, se a vontade dele prevalecer, né, e a autoridade toda ela é eleita, porque Deus permite que a seja, e a nós, o povo, temos a obrigação de votar, que civicamente isso é importante, se bem que no Brasil também tem sido facultativo, a gente pode ou não, mas tem gente que se sente na obrigação de votar porque não quer descuidar que o seu candidato venha perder, e entende que se ele perder é o Brasil que perde, ou se ele ganhar é o Brasil que ganha. Então, que o Senhor nos conduza sempre, que ele esteja à frente de todos nós, especialmente à frente de todos, que um governo que tem Deus à frente, ele tem tudo para ser próspero, e o seu povo também. Peçamos a Deus discernimento, e aqueles ainda que se abstiveram de votar e ainda continuaram com dúvidas, decida-se nesse segundo turno e veja qual candidato entre os dois, que agora ficaram só dois para presidente da República. O Flávio Bolsonaro, que liderou nessa primeira, e o Lula, que é o da situação, Luiz Inácio Lula da Silva. Então, vão pôr aí na balança as propostas de ambos, porque no primeiro turno nós não ouvimos proposta nem de um nem de outro, devido a uma decisão do TSE, Tribunal Superior Eleitoral, que acabou com a nova regra lá, arrebentando de repente com um e com o outro, eles não acharam interessante estar, embora estivesse fortes lá à frente, ter que debater, né, naquele primeiro lá, que algumas regras não agradaram nenhum nem outro. E aí o debate foi cancelado, que não foi bom, porque é importante que a gente ouça a proposta. Agora a gente vai ter, nós vamos ter os candidatos frente a frente, debatendo, colocando propostas e cada qual tentando convencer quem se absteve, quem anulou, quem achava que nenhum candidato era interessante, quem não foi votar, tocar de mau tempo, faça o esforço e venha para as urnas, ok? O Brasil precisa de você, e o patriotismo fala mais alto para todos nós. O civismo é importante, e cumprir o dever cívico é se manifestar votando, para que a gente possa ter o direito de falar, ter o direito de opinar. Senão a gente não pode abrir a boca, não pode opinar, porque quem é omisso não pode falar. Respeito, evidentemente, a todos aqueles que estão sem entusiasmo para a política, mas aquilo que eu falei, quando a gente julga que todos não servem, é sinal que a gente sabe tudo. Então a gente que não vai votar e porque acha que nenhum serve, então que a gente pudesse candidatar e tá lá, né? Deus quer que escolhamos um dos candidatos, e isso é bíblico. Toda autoridade ela permite ser eleita porque Deus a permite. Então entendam isso, gente, e nós não temos essa capacidade de julgar quem quer que seja. Nós podemos estar insatisfeitos com um ou com o outro, mas a gente precisa se manifestar. É importante a nossa não omissão. Na Bíblia não fala que a gente tem que ser sal da terra e luz do mundo? A gente não pode ser morno, a gente não pode ser insosso, sem tempero. Vamos temperar com o nosso voto no segundo turno, tá bom? 11:12 no ar, manhã regional. 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

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E ainda em destaque, o pesqueiro Vô João. Ontem seria protagonista do som ao vivo lá com o Bom de Baile. Eu não sei até onde o Bom de Baile foi para lá, né? Mas se foi, quem foi se divertiu. A gente não foi por causa do mau tempo reinante aí. Mas vamos lá, tem mais coisa boa vindo aí do pesqueiro Vô João. 11:14, olho na tela. Wilson diz, para a primeira, vai para inaugurar a programação dessa segunda-feira. 102.3. Bom dia, então.

Muito bem, 11:18 e a candidata a deputada estadual por Santo Antônio da Platina, Pé Vermê, aqui da terra, da tradicional família, o sobrenome Fogaça, ela obteve pouco mais de 8 mil votos. Daí alguém fala, bom, é a Bruna Fogaça. Ela não foi eleita. Todavia, a coragem de vestir a camisa e de ter um lado para defender, né? Mas defendeu a bandeira do governo do estado, o Moro, e também do Felipe Barros, e as suas escolhas foram boas. E tem peso em nível estadual e nacional, com certeza, nesse primeiro turno, embora não tivesse sido eleito. Nem sempre quem é eleito tem mais peso do que o outro que não fora. É o caso, especialmente, eu digo, da Bruna Fogaça, não é verdade? E parabéns a todos que concorreram à eleição, de todos os partidos políticos e aqueles que foram reeleitos, né? Teve deputado que foi reeleito, o Romanelli foi reeleito estadual, o Francischini, o menino, foi eleito, o delegado Francischini federal, a Flávia Francischini, da família Francischini, todos eles também. Daí, o Lupion foi eleito, reeleito, com uma ótima votação. Então, a nossa região é essa galera. O Cobra foi reeleito. Então, tem uma moçada que trabalha regionalmente que se deu muito bem. Então, são alguns nomes. Eu não quero estar pecando aqui por desmazelo, né? Mas apenas por esquecimento. Alguns nomes que, às vezes, a gente não que esteja desconsiderando, mas aqueles que eu estou lembrando, eu estou colocando aqui no meu filtro para informar. E os outros também, que têm o seu trabalho de base na região, com as suas emendas, com as suas visitas, e conseguiram suas reeleições. E teve, evidentemente, aqueles que não foram eleitos ou reeleitos, que poderiam estar representando também a nossa região. Mas tem aí o dia do ganhador e o dia do perdedor. Bom, 11:20, são 102.3 a mais ouvida, gás e água mineral Silva Gás, 3534-4100 é pedir e chegar. 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Aqui você tá ligado, 102.3996484765. Muito bom dia para o Luciano, que está na sintonia da gente. Meu abraço para a Ofélia de Cambará. Ela falou, José Augusto, você toca um musicão para nós? Eu tô afim que você toque aí. Fala para o seu parceiro, o programador Wilsinho, se ele pode tocar para mim aqui em Cambará. Eu vou gostar muito. Se puder, eu agradeço. Rio Negro e Solimões, Temporal de Lágrima. E eu quero mandar para todos os ouvintes, José Augusto, e para vocês da emissora. Muito obrigado, Ofélia. E para você aí em Cambará. E pro povo cambaraense, minha querida, que ouve a gente bastante. José Augusto, bom dia. Uma abençoada semana para você e família. Quem tá mandando o recado para mim é a querida Nilva Assolari, certo? Bom dia, não diga a Deus que você tem um grande problema, mas diga o problema que você tem um grande Deus. Ah, se a gente fizesse isso, hein? Né? Que a gente faz? A gente vai, de repente, orar aos pés do Senhor. Ai, Senhor, me ajuda, eu tô com um grande problema, me ajuda, faz isso, faz aquilo. Deus sabe que a gente tá com um problema. Diga, Senhor, eu sei que eu tenho o Senhor como um grande companheiro meu. Eu sei que o Senhor é fiel e não me deixa na mão. O Senhor sabe o que eu tô passando. O Senhor sabe das minhas dores, das minhas aflições. O Senhor sabe. Toca na minha aflição, Senhor. Toca na minha dor. Toca no meu pensamento que tá desconfigurado. Toca na minha enfermidade, toca no órgão meu que está assim, assim, assado. O Senhor sabe de todas as coisas
e é da tua vontade me curar, que o seu filho Jesus toque nesse problema meu. Com o Espírito Santo de Deus, esteja presente aqui tocando e aumenta a sua fé. E fala com verdades. E testemunhe também com muita verdade. E procure melhorar por dentro a cada dia que passa. Converta-se diariamente. E você vai ver se o teu Deus, que é fiel, não vai te salvar, não vai te reabilitar. E em nome de Jesus Cristo, a Ele, toda honra e toda glória. Bom dia, 11h23, vem comigo, vem comigo. Olá, José Augusto, tudo bem? Aqui é Odete Jacarezinho. Oi, Odete. Bom dia, querida, seja bem-vinda. Meu povo jacarezinhense, conterrâneo daquela terra, querida. A capital estudantil do Norte pioneiro. Um beijo no coração de vocês, aos familiares, amigos da gente. Inclusive os de infância. Quanta coisa boa na nossa infância aí, hein? Pela Vila Rondon, pela Vila São Pedro, pelo Vila Silas. Lá pelo Campo do Japonês. Todo mundo sabe que eu tô falando a linguagem aí, ó. Campo do Japonês é lá no Dom Pedro Filipac. Onde tinha o campo do Vila Silas. Daí tinha uma serra lá com bananeira. E nós íamos no meio do bananá lá, vai tomar cada carreirão. Mas cada carreirão, uma taranha. Rolava aquele morro abaixo no meio daquelas pedras, rapaz. Essas pedras que faz, que você faz empedramento nas ruas, sabe? É, que faz nos bairros primeiro com aquela pedra. Depois passa a máquina, o rolo, pra amassar aquelas pedras. Ah, lá no Morro do Japonês tinha tanto, lá no Morro da Telepar. Ah, meu Deus do céu. E vai o neguinho correndo lá de cima, tropeçando e virando cambota. E o tiro de sal comendo surto e pegava na folha da bananeira. E nós, ó, picava a mula. Tempo de infância, meu. Essa era a principal travessura nossa. Mas arma na mão pra machucar os outros. É, roubar dos outros objeto de valor. Jamais. A gente ia com as nossas aventuras com o estilingue na mão pra tentar tirar a vida de passarinho, outra atrocidade nossa, uma aventura, jamais a gente faz isso e aconselha as crianças fazerem nos dias de hoje. Mudaram-se os hábitos. Ah, mas que coisa, era até folclórica. A água nós tomávamos de mina, a gente passava o dia inteiro, ó, na raça. Se não tinha o que comer, não tinha banana madura, mamão maduro, os pés de mamão entre as bananeiras, nós comíamos limão. Limão, às vezes, não tinha nem caldo, mas a gente levava um pouquinho de sal no pacotinho, cascava aquele limão que judiava das unhas da gente. Olha que a gente tinha unha forte, molecada, né? Mas doía porque ia lá, que chegava a descolar ali, a despregar a unha da gente, porque aquele limãozinho sem caldo machuca, ele é duro. Mas a gente tirava, ficava só aqueles fiapinhos, você botava o sal no meio, ó, comia 3-4 daquele, mastigava bastante, matava a fome e saía de novo na caça. Ah, daí não aguentava tomar os carreirão lá no meio do canavial, no meio do bananá. Mas essa era a pior travessura nossa. Nada de maldade, jamais. Se isso era uma maldade, eu acho que era leve, era um pecado venial. O que é que vocês acham? Não seria mortal, né, gente? Ô, louco. Oi, Cajé, bom dia, querido, bom dia, tudo bem? Você também fez dessas travessuras aí, meu querido Cajé? Bom dia, o ex-mordomo da Platinense, meu querido Cajé. 11h26, toca a música pro povo ouvir, Mataranha, toca!

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Muito bom, são 11 horas e 34 minutos, 11 e 35 já, meu garoto. A temperatura 21 graus centígrados. Estamos vivendo a primavera brasileira, estação colorida, neste dia 5 de outubro de 2026, tá bem? Pois é, um dia após o pleito eleitoral, primeiro turno para a presidente da República, porque deu o segundo. E o segundo turno vem daqui a 3 semanas, precisamente dia 25 de outubro. Eu penso que vamos ter o transcurso do segundo turno das eleições. Um abraço apertado ao pessoal, aos amigos, à família do Baralho, curtindo a nossa programação. Quero mandar um especial abraço para a senhora Sônia Calcanhoto, a esposa do Dogrão, do Antônio Bezerro, Tonhão, lá da Eletrolomba, que está trocando de idade, né, dona Sônia? Dona Sônia é a referência da alegria do grupo. A dona Sônia é gente boa pra caramba, sensível, de um coraçãozinho tão doce e puro. Então deixa um abraço apertado pra você, Sônia, pelo teu aniversário, querida. Que bom ter conhecido você de longa data e que ótimo ter estreitado mais essa nossa amizade. Porque só assim a gente conhece de fato as pessoas com as quais a gente convive, tá? A você, especial, em nome da Valentina, da Antonella, do teu genro, que é outro presente que você ganhou, tá bem? Né, o Tiagão, a tua filha querida, a Carol, essa galerinha que eu falei por último, mora lá em Foz do Iguaçu. Pra onde quer levar a senhora, dona Sônia? A senhora insiste em ficar aqui com seu coração dividido, sabe se vai pra lá ou vem pra cá, mas prefere atualmente optar ainda em passear pra lá. É, vai de bonde com o Tonhão pra lá, fica um pouquinho, volta, matou a saudade da filha, do genro, das netinhas, volta pra cá pra ficar aí, entre os amigos. E com a sua irmãzinha que você tem, ela no seu coração, de uma maneira assim, inexplicável, a querida Senira, a Iá. E os seus amigos todos. Então, parabéns, parabéns, parabéns. Deus seja louvado na sua vida, nas nossas vidas, e que a nossa amizade seja duradoura e que dure para sempre. Um beijo carinhoso a todos do grupo que tem essa consideração pela senhora Sônia Calcanhoto, que mora lá no Eunice Eleutério. Parabéns, hoje é o seu aniversário, minha querida. 11h37. 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Pra quem tá sintonizado conosco, e que chique, né? Que eu já gravei direto aqui no grupo, ó, no grupo dos amigos da Sônia. Foi direto essa homenagenzinha singela que eu fiz a ela, aniversariante de hoje. Tá? Então, um abraço. José Augusto, eu tô doando um cachorro, ele tem 1 ano,

meu espaço é pequeno e ele é de porte grande. Ó, cachorro bonito, viu? O Wilson, você tá, você quer o Wilson? Você tem cachorrinho lá, Wilson? Tem? Como é que chama teu cachorrinho lá? Hein? Moleque. Hein? Moleque. O Wilson não quer colocar esse mocinho com o moleque dele, não. Ele não quer, então ele prefere só ficar com o moleque lá na casa, né, Wilson? Tá bom? Ah, por coincidência, a moça aqui chama Sônia, a quem tem o cachorrinho aqui, tá? Aliás, ele é grande mesmo, né, dona Sônia? Não é você, Cacanhoto, que tá fazendo aniversário hoje, é outra Sônia que tá dizendo que tem um cachorro e ela quer doar. Então, se é cachorro, se fosse fêmea, nós diríamos cadela, mas é cachorro. Ele tem um ano só. Ela disse que o espaço da casa dela é pequeno e por isso ela tá querendo doar. Você faz o seguinte, dona Sônia, vou dar uma ideia pra você. Fala com o pessoal da ONG aqui da cidade. Que o pessoal da ONG, geralmente, quem quer animal, se cadastra lá na ONG pra hora que chegar. É, fica uma coisa mais bonitinha, tá? Fica um ciclo. Fica uma situação sincronizada que fala. Pessoas interessadas, olha, queremos adotar um cãozinho, se chegar aí, vocês nos ajudam? Arruma? Pode ser de 3 meses, 5 meses, 1 ano. Vai lá na ONG. Vai lá na ONG. Eles vão fazer esse meio campo pra você. E o teu animal vai pras mãos de pessoas boas que cuidem verdadeiramente dele. Tá? 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Vamos aos destaques. As notícias chegando na 102.3. Quem são os senadores eleitos que apoiam o impeachment dos ministros do STF? Candidatos citam necessidade de apurar supostos crimes de responsabilidade cometidos por integrantes da corte e decisões monocráticas. 13 ligados a Vorcaro foram eleitos, mas Ciro e ACM Neto são derrotados. Nova composição do Senado é teste de força para Alcolumbre. Renan, Ciro e mais 14 perdem reeleição ao Senado. Essas são as principais informações de capa do Estadão, hein? Estadão é que tá soltando essa aqui, ó. Em destaque, Gazeta do Povo do Paraná. Bancada pro impeachment pode provocar tsunami no STF. O PL faz a limpa no Senado e terá a maior bancada de um partido na história. Estratégia do tapetão falha e direita domina a eleição para o Senado no Paraná. Direita vence disputa ao Senado em São Paulo e deixa ex-ministras de fora. Bolsa dispara. Chega perto de 9% após Flávio liderar o primeiro turno das eleições. O dólar cai e fundos brasileiros no exterior disparam após liderança de Flávio no primeiro turno. Essas as principais manchetes de capa da Gazeta do Povo do Paraná. Anote aí. 11:41, 102.3. 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Essas são as principais informações de capa, primeiro do Estadão e agora, por último, da Gazeta do Povo do Paraná. Daqui um pouco tem as regionais do Tá No Site e o NP Diário, ok? Vamos nessa, 11:42. O povo participa e a gente toca 996484765, 996484765. Olá, José Augusto, tudo bem? Adriana, eu tô de folga hoje do meu trabalho e queria, já que você falou da Sônia Calcanhoto, parabéns a ela, minha amiga querida. Feliz aniversário, muitas bênçãos na vida delas, é. Tô ligadinha no seu programa, a Sônia é muito querida por nós também, da nossa família. Aí, Sônia, você ganhando um abraço, a homenagem da Adriana. Grande Adriana, que é uma das chefinhas lá no Molines, querida. Bom dia, muito obrigado. Ela é uma ouvinte fiel do nosso programa. Desde quanto tempo, né, Adriana?
desde a época do saudoso seu pai, né? Quando tinha o bar aí na Leonírio Oliveira Reis, sua mãezinha querida, que ouve a gente também, e você que é ouvinte da gente.

seu irmão Barba, que trabalhou na Disavel lá na época que o Flávio Maior, que era o diretor lá, lembra? Pois é, a gente lembra, o Barba era meninão de tudo. Grande abraço a vocês da família, família boa, família querida, família tradicional da cidade. Muito obrigado você pela sintonia, 11h43, 11h43. 102.3. Muito bem, o Rafa Regis deveria estar aqui comigo hoje, mas como ele trabalhou ontem pra caramba... Ontem, Jefferson de Oliveira, Rafa Regis, Jair Henrique, rapaz, essa meninada trabalhou demais, muito, Letícia. Então, quero agradecer aí, com carinho a todos vocês que fizeram bonito aqui, democraticamente, civicamente, fizeram um trabalho extraordinário na divulgação da Difusora FM da Vale do Sol, mandando para todos os lares pelo Brasil e por grande parte desse país e pelo mundo afora, as pessoas mais intimamente ligadas nas nossas emissoras, na Vale, na Difusora e na Vale, juntas de mãos dadas para proporcionar este belo trabalho profissional das eleições. A propósito, o GG ficou de passar por aqui para mandar um abraço para a galera. Foi me visitar hoje o Jefferson de Oliveira, né? Que tem uma consideração grande pela gente, a gente tem por ele também. Grande Jefferson, um grande profissional, perfeccionista no que faz, um grande narrador esportivo. Foi um extraordinário repórter, extraordinário. Para mim, um dos melhores que passou na minha mão. E depois tornou-se narrador esportivo, excelente narrador esportivo, que hoje é uma das lideranças lá em Londrina. Ele veio ser o âncora aqui nas eleições, transmitindo simultaneamente pela Difusora e pela Vale as eleições brasileiras para presidente, governadores, senadores da República, deputados federais e estaduais. Moçada deu um show. E o Rafa me abandonou. O Rafa Regis. O Rafa Regis. 11h44. Folga merecida, né, garoto? Tô sabendo que vocês embrenharam aqui das 4 da tarde, não é mesmo? Até 1 da madruga, bicho. 4, 5, 6, 7, 8, 9, 10, 11, 12, 13. Bicho, 9 horas no ar. Soltando a voz, informando o povo. Isso é que é assumir. Isso é que é ser profissional, não é mesmo? Então a todos aquele abraço, viu? Os que direto ou indiretamente estiveram com vocês na equipe aí. 15 minutos para o meio-dia, 102.3, a mais ouvida. Atenção, tá no site. O Tá No Site informa a manchete de capa. Legislativo do Paraná. Conheça os 54 parlamentares que vão representar os paranaenses na Assembleia Legislativa 2027-2031. Com 23 nomes novos e 31 reconduzidos ao cargo. A taxa de renovação da casa ficou em 42,59%. O resultado foi oficializado pelo TRE do Paraná na noite deste domingo. Pedro Lupion é reeleito deputado federal e garante terceiro mandato na Câmara. Luísa Canziani não é reeleita deputada federal. Uma surpresa negativa, porque parecia que a Canziani iria. Não sei se estouraria, mas ela estava entre os elegíveis. Bruna Fogaça agradece os quase 8 mil votos e celebra a vitória do PL no Paraná. A representante por Santo Antônio da Platina no estadual. Felipe Barros e Delton Dallagnol. Felipe Barros do PL e Delton Dallagnol do Novo são eleitos senadores pelo Paraná e ambos estiveram apoiando literalmente, integralmente Flávio Bolsonaro. Norte Pioneiro segue em alerta de perigo para tempestades até a noite de segunda-feira, até a noite de hoje. Temporal deixa mais de 300 mil sem luz no Paraná. Votação seguiu normal em todo o estado, e que pese alguns transtornos aí nessas cidades onde o temporal chegou a derrubar árvores e causou danos na base, inclusive aqui pertinho de nós, no SAMU de Jacarezinho, hein? Lá derrubou árvores e causou danos lá na base do SAMU de Jacaré. Graças a Deus só houve danos materiais, ninguém se feriu. Apesar do susto. 11h47 do Tá No Site para o NP Diário. Eis os 30 deputados federais eleitos pelo Paraná. Passagem de comando dos bombeiros na capa também do NP Diário. Mori Dallagnol estiveram em Santo Antônio da Platina na EFAP 2026 e ambos estouraram na eleição deste ano. Moro, governador do PL, e Dallagnol, senador eleito, segundo mais votado pelo Novo. Essas principais informações de capa do NP Diário, do Tá No Site também. Os jornais informam, atualizam as notícias e a gente deixa você por dentro sempre. 11

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Pois é, aqui a 102.3 não para e significativamente traz o melhor para toda a nossa região. Aquele abraço apertado a você que está na sintonia 996484765. Participa que a gente toca. 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Olho na tela. Pois é, você participe, eu tenho para você os destaques ainda da nossa programação. Agora eu trago aqui. A gente vai começar a trazer oficialmente as etapas do nosso programa aí. Dentre elas, a gente traz o esporte no oferecimento de José Augusto Imóveis. 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

0: Muito bem, a Platinense, o time de futebol de salão, começa a se preparar para bater aquela bola esperta no campeonato estadual. A Platinense está na segunda fase da competição, jogou sábado.
1: Ganhou, acho que de 5 a 1.
0: Jogou fora de casa, Wilson? Jogou fora de casa na primeira perna do mata-mata. Pois é, a informação para nós que havia chegado esses dias atrás, que passaria essa data FIFA, né? E a equipe da Platinense jogaria após o período, inclusive, eleitoral. Então, jogou no sábado e meteu 5 a 1, segundo informações aqui, do Wilson Mataranha. Jogando fora de casa. Significa que já estamos na terceira fase no mata-mata, vencemos lá fora, dentro de casa, contra o São Miguel. É 5 a 1 e já estreamos os novos jogadores, né? É, provavelmente, porque nós não temos mais o David, ele foi pro futebol de salão europeu jogar na Espanha, e nós precisamos repor a peça. Parece-me que a Platinense repôs duas peças de altíssimo nível, um deles é do nível ou superior ao David, olha isso, que veio para cá. Segundo, nós participamos um programa da noite aqui no Arena Esportiva com o Rafa Regis, vinha alguém do nível ou melhor que o David, uma das peças, e a outra também muito boa, reforçada. A Platinense penso que tenha utilizado os reforços na estreia e batido em São Miguel lá fora 5 a 1, rapaz. A próxima será em casa. Que coisa linda. E vamos aos destaques. Mais para você ligado, amistosos de seleções, hoje o Uganda e Congo estão jogando, empatando 1 a 1 na Copa da Ásia. A Indonésia ficou no 1 a 1 com a equipe da Tailândia, aliás a partida está em movimento, está quase terminando. Na Liga das Nações da UEFA, Portugal 2 a 1 na Noruega. Mais tarde, 15h45, Liga das Nações da União Europeia, tem França e Bélgica, que clássico espetacular, 15h45, quem tem que ficar canal aberto aí, fechado, digo, assinatura, vai assistir esse aí. Ucrânia e Hungria, 15h45 também. Bom, em destaque, na data de ontem, é só se a bola rolou lá fora, né? Porque por aqui, nós tivemos campeonato mineiro feminino, uma partida em que o Venda Nova perdeu de 9 a 0 pro Itabirito lá em Minas Gerais, no feminino de futebol. Sábado, pela competição Brasileirão, o São Paulo, as meninas do Tricolor, ganharam o campeonato para cima das meninas do Corinthians. Na primeira partida dos agregados, primeira vez que as corintianas perdem na arena, hein? Corinthians perdeu na arena, no calor da sua torcida, no mata-mata, melhor de duas na final do Brasileirão contra o São Paulo. Aliás, o Corinthians tem a maior quantidade de títulos do Brasileirão feminino. Em casa, perdeu a primeira para o São Paulo e foi crucial. Vitória do São Paulo e foi um desastre para o Corinthians, que perdeu a primeira em casa na história em jogar na arena, tá? E de quebra, perdendo essa invencibilidade, foi pro segundo jogo, de forma desfavorável no placar. O jogo começou, já estava 2 a 1 para o São Paulinas. No decorrer da partida, as São Paulinas ainda abriram 1 a 0, aumentando a chance de chegar ao título e a vantagem contra as corintianas. O Corinthians empatou e perdeu um gol com a Gabi Zanotti. Ela bateu um pênalti, mas ela atrasou para a goleira do São Paulo. Essa que é a verdade. Poderia ter deixado a outra menina do meio de campo lá, que chuta, que é uma, que eu vou te contar pra você, parece um jogador de futebol masculino, é como chuta meia campista do Corinthians, aquela garotinha que tá na seleção brasileira, a 27 do Corinthians, esqueci o nome dela, mas joga, hein? Ela jogou muito no futebol do Rio Grande do Sul, é o melhor, eu diria hoje, melhor destaque do Corinthians no feminino. Botou a Gabi pra bater, 41 anos no lombo, a bola nem chegou, praticamente atrasou pra goleira do São Paulo. Se o Corinthians devolve o 2 a 1, ia pra pênaltis, certo? Aí a situação poderia estar diferente. Fora os gols que as corintianas perderam, né? Corinthians merecia ter uma vitória, pelo menos de um gol de diferença no jogo, o que nos agregados daria igualdade e a sorte seria decidida nos pênaltis. Mas valeu pelas São Paulinas, pelo que elas apresentaram ao longo do campeonato. Foram melhor no geral, tanto que decidiu o mata-mata melhor de duas em casa contra as corintianas. Quem faz melhor campanha na pontuação na fase classificatória tem o direito na decisão de jogar a segunda em casa. Foi o que as São Paulinas fizeram e aproveitaram esse ensejo do fator campo e torcida. E você viu o tamanho do público? 49 mil e poucos torcedores, famílias estiveram no Morumbis, lá mesmo, no antigo Cícero Pompeu de Toledo, na região do Morumbi, São Paulo. E as tricolores, no empate 1-1, fizeram a maior festa, o recorde da América Latina em nível de futebol feminino na América do Sul. Ninguém fez parecido. O Corinthians chegou até próximo disso, né? A 45 mil e tal, mas o São Paulo, 49, quase 50 mil torcedores lá no Morumbis, e a conquista do título em uma festa incrível no sábado. Bom, em destaque também, no sábado, a equipe do Quirquistão, 3-1 no Líbano, o Egito 0, África do Sul 1. Aí é futebol de campo, amistoso entre seleções. E o Marrocos ficou no 1-1 com o Mali. Daí ainda tivemos bola rolando, outras partidas amistosas. A nossa seleção brasileira jogou também final de semana e bateu ao seu adversário pelo placar de 4-0. Nós passamos por cima da Índia, mas o goleiro da Índia é ruim. Rapaz do céu, o goleirinho, mas aquele goleiro lá, nem pra jogar categoria amadora, viu, gente? Com toda a sinceridade, nem no amador dá. Muito ruim o goleiro. Ele tomou 3 pirulas que a bola passou debaixo dele, que o jogador do Brasil nem fez questão de comemorar. Então, logo mais

15h45 tem França e Bélgica. Logo mais tem Campeonato Carioca da Série B, Mineiro da Segunda Divisão com Nacional e Nova Lavras. Tem Campeonato Baiano, tem bola rolando e mais na Liga das Nações da CONCACAF, Campeonato Argentino também. Esses são os principais destaques aqui da 102.3. Momento do Esporte volta amanhã. Até lá, 11h58. 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Bom dia.

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12:17, aqui a gente mandou um caminhão de música pra vocês aí, ó. Como diz meu amigo Julião Smetkowski, né? Ó, mandei uma carreta. Eu mando uma carreta de uma vez. Aqui nessa carreta de sucesso vem de tudo, né, Julião? E o senhor caprichou pra galera que tá sintonizada com a gente. É 102.3, 12:17. Tá na hora dos classificados do José Augusto. 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Vamos aos classificados, 12 e 18.

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1: 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Eu tenho aqui imóvel para vender em Cambará. Alô, Cambará? Alô, Cambará, temos uma casa para vender aí. Casa ótima, mais de 100 metros quadrados. 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Ó, o proprietário da casa, ele trabalha aqui em Santo Antônio da Platina. E o proprietário troca a referida casa, tá? Por uma aqui em Santo Antônio. Então a dele lá em Cambará, ele põe na permuta por uma aqui. Daí também a gente tem uma casa para vender agora em Santo Antônio da Platina. R$250 mil, ela fica no Parque Jandira. O Parque Jandira, ele é perto da Lumitã, perto das fábricas de terço, fica a coisa de 800 metros a 1000 metros da Iazaki. Então é uma região industrial, uma região gostosa, muito boa, região alta da cidade. O terreno é plano, o terreno tem 324 metros quadrados, tá? E a casa tem 124. Sobram 200 metros de terreno ainda. E dá para você subdividir esse lote, porque ele é grande, é de esquina e é plano. Ou não, José Augusto, para que subdividir? Tá ótimo, para mim tá bom um terreno desse tamanho. Então tá, R$250 mil, você leva uma casada na lata. 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Agora, o que mais? 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Nós temos casa no Aparecidinho 2 para vender, R$150 mil. Uma casa para vender no Porto Seguro, de laje e piso. Tem dois terrenos. Veja bem, é assim, ó. O lote é 10 por 20. No 5 por 20 foi feita uma casa. Pegou toda a extensão do terreno. Dois quartos, sala, cozinha, banheiro, lavanderia, garagem, toda laje e piso. Toda laje e piso. E murada. Daí tem a metade do lote do lado, certo? Você leva os dois lotes, o da casa, onde tem a garagem, inclusive de laje, e o restante toda, tá? E mais o anexo ao lado, que é um lote só 10 por 20. 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E está escriturado, está registrado, tem tudo e tem lá já o desenho da subdivisão. Para você atuar, fazer outra casa ali e está tudo murado. É só levantar as paredes e fazer outra casa. Ou fazer da existente já, abrindo nos fundos lá, um portão e fazer uma área de lazer do lado de cá. Ué, por que não? Porque é um lote só. Ele está no jeito para que você possa fazer uma outra casa, que já está liberado para isso da prefeitura. Mas você pode optar também fazer uma área de lazer, porque por enquanto é um lote só, numa matrícula só. A área de lazer consiste no quê? Uma piscina, tá? Você vai fazer ali uma churrasqueira bonitinha, lado da casa, lado da casa. E o lado do lazer você pode fazer, inclusive mais um quarto, né? Porque a casa em si tem dois. E lá no lazer, com edícula você faz ou uma dispensa grande, ou a, né, com churrasqueira, lavanderia separada, e mais essa piscininha aí. Você merece, vai dizer que não dá pra fazer? Dá pra fazer. Então fale conosco, a casa é escriturada, é registrada e é averbada. Aqui no centro nós temos um sobrado, todo ele acabamento em porcelanato, pertinho aqui da rádio, certo? Com uma suíte grande, mais três dormitórios, duas salas imensas, uma embaixo e a outra em cima em L, tá bem? E aí tem mais uma antessala, garagem para cinco carros. O terreno tem 470 metros quadrados, quase 500 metros quadrados de terreno. Pasmem. E com toda essa abertura aí de garagens para cinco carros. E o acabamento é perfeito. Fica na parte alta da cidade, aqui próximo da ABB. E esse imóvel por R$850 mil. 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O imóvel do teu sonho está aqui, certo? Duas casas para vender no Colorado, classe média. Ambas de 180 metros quadrados. Uma tem 180 e a outra 192 metros quadrados. 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A edícula tem churrasqueira, tem lavanderia, tem dispensa. E é todas as casas em laje e piso. 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Com toda a característica que eu passei aí. E a outra é parecida, só que o diferencial é: essa outra não tem hidromassagem, mas tem uma cozinha planejada enorme, enorme. E ambas têm salas imensas, imensas. E a suíte muito grande. cozinhas grandes, ou seja, as pessoas geralmente querem isso. 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E a área de lazer lá, super arejada. 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Combinado? 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Um grande abraço e mais classificados amanhã. 12h24. Pois é, bem no crepúsculo do programa, quem chegou aqui vai dar um oi pra vocês. No nosso programa é ele, o Jefferson de Oliveira. GG, eu ia finalizar com uma música, você chegou e a gente saúda você, porque eu falei, bom, aqui ele não vem mais, ele deve vir mais tarde no outro programa. É, mas tudo bem contigo, ontem a cobertura das eleições, trabalho vibrante por aqui, vocês devem estar exaustos, hein, irmão?
0: É, a gente saiu daqui quase uma hora da manhã, né? Boa tarde, mas muito boa tarde mesmo, Zé Augusto, amigos da Difusora, que honra estar ao seu lado mais uma vez, meu professor do rádio, né? Sempre é prazer estar aqui ao lado dos amigos, Wilson Mataranha. Estou passando aqui só para agradecer mais uma vez aos nossos patrocinadores, em especial o ouvinte da Difusora 102,3, ao lado da nossa co-irmã Vale do Sol, em mais uma grande cobertura. Agradecer aos colegas de trabalho, né? O Jairo, Henrique, ao Rafa Regis, a Selimar e a todos que estiveram por trás, o Wilson, o José Lima, o Alexandre, o Gilberto, enfim.
1: A Letícia trabalhou com vocês também, né?
0: Espetacular, Letícia, não a conhecia. Então a gente só tem a agradecer a Deus pela oportunidade de mais uma vez estarmos juntos aqui na minha terra, né? Eu falo sempre que eu sou platinense, onde quer que eu esteja, sempre sou platinense. É aqui que eu votei e aqui é o único lugar em que eu depositei meu voto até hoje, né? Não tem outro colégio eleitoral. Meu título desde quando eu comecei a votar sempre foi de Santo Antônio da Platina e espero que permaneça assim, né? Agradecer a Deus por essa oportunidade e só passando para dar um abraço nos amigos e agradecer imensamente ao ouvinte da Difusora 102,3. E vai nesse, né? Platinense, eu tô lá à distância em Londrina, né? Transmitindo futebol, lá o Londrina anda bem das pernas, transmitindo Copa Libertadores da América, Campeonato Brasileiro através da Paiquerê Rádio de 8 Copas do Mundo, mas o coração continua apertado aqui com a nossa Pantera do Norte Pioneiro. E pra quem não sabe, Zé Augusto sabe disso aí, o primeiro a puxar esta marca de Pantera fui eu, né? Lá atrás, molecão, a Pantera, e acabou pegando, né? Então a gente tem muito orgulho de até hoje a Platinense ser carinhosamente chamada de Pantera do Norte Pioneiro.
1: É verdade, é Pantera mesmo, Jefferson. É. Aliás, a Pantera tá varrendo também no futebol de salão, você vê que é incrível.
0: Não, eu tô acompanhando, por isso. Eu tenho.
1: Mas você não teve a oportunidade de vir aí.
0: Não tive oportunidade de vir aqui.
1: Cara, é um negócio, é assim,
0: já recebi o convite demais do presidente da torcida organizada, da Raça, né? Tenho muito orgulho, acompanho de perto aí os jogos da Platinense.
1: Vem aí.
0: Mandar um abraço pro Balu também,
1: isso,
0: galera toda aí,
1: né? O Balu, Reinaldo, tá brincando lá, boa, do outro lado, fazendo as transmissões. Isso. Ele que fez reportagem pra gente no futebol profissional.
0: Lembro até hoje, em Cambé, narrando o jogo lá, chacoalhou.
1: Ei, Balu. Pois Balu é.
0: Uma figura, grande Reinaldo, ele, o Lazinha, a família, né? Isso. A gente tem um carinho muito grande, grandes amigos que a gente tem aqui em Santo Antônio da Platina.
1: Então, Jefferson, já fica um convite renovado o dia que nós estivemos aqui, também empunhando o microfone das nossas emissoras e pelos canais das redes sociais. Por favor, venha fazer parte, venha do meu lado lá, nós podemos fazer.
0: Rapaz,
1: um
0: bem bolado aí. Grandes transmissões que a gente teve no Brasil afora, né, Zé Augusto?
1: Pois é, ué.
0: Grandes momentos, o rádio era uma outra época, né? A gente cobria o Campeonato Brasileiro em loco, a gente ia pra São Paulo, pro Rio, enfim, e José Augusto e eu sempre viajamos juntos aí, como eu sempre digo, é meu professor no rádio aí, esse grande narrador esportivo que o Paraná tem, José Augusto da Silva. Aprendi muito e aprendo muito até hoje, viu, Zé?
1: Não, então nós compartilhamos as nossas ideias.
0: Vamos ver se a gente não faz uma partida juntos, né? Eu narro um pedacinho, você narra outro.
1: Mano. Pronto, eu acho que sai alguma coisa
0: legal,
1: de boa.
0: Acho que vai ficar bacana.
1: Vai sair coisa boa, né, Jefferson?
0: Eu não sei se vai ser coisa boa, não, mas com certeza a gente vai se divertir muito, né?
1: É claro.
0: Aliás, um dos projetos que a gente tem lá na Paiquerê, trazendo em primeira mão, possivelmente, se o Palmeiras chegar à final da Copa Libertadores da América, a Paiquerê vai transmitir em loco no estádio Centenário, em Montevidéu, e eu terei a honra de narrar um jogo, em que pese eu ser corintiano, né, do Palmeiras

0: E meu pai e minha família inteira é palmeirense, então para mim, se isso se concretizar, realmente será a realização de um sonho. Lembrando que o Estádio Centenário, para quem não sabe, em Montevidéu, no Uruguai, eu estive lá este ano, inclusive visitando o Estádio Centenário, foi o estádio da primeira final de uma Copa do Mundo em 1930.
1: Pois é.
0: E será o palco da abertura da Copa do Mundo de 2030, né? A FIFA, em comemoração aos 100 anos de Copa do Mundo, a primeira foi no Uruguai, realizará jogos no Uruguai, no Paraguai e também na Argentina. Além das sedes tradicionais, serão Marrocos, Espanha e Portugal. Então, quem sabe eu teria a oportunidade de narrar no final do ano, aí no dia 27 de novembro, pela Paiquerê, a final da Copa Libertadores da América, desde que o Palmeiras esteja lá, né?
1: Pois é, um brasileiro vai, de repente, ter que ir. Por opção, Jefferson, você gostaria que fosse Palmeiras ou Flamengo?
0: José Augusto, eu acho que o ideal seria ter uma final entre Flamengo e Palmeiras, né?
1: O ideal mesmo seria ser um Corinthians chegando na final.
0: O ideal seria Palmeiras e Corinthians. E aí pronto. Seria sensacional. O Corinthians eliminando o Flamengo na semifinal, mas o Corinthians apanhou do Estudiantes de La Plata, né? Eu transmiti essa partida na Neoquímica Arena.
1: Mas de quem o Coringão ganhou depois disso? De ninguém, cara.
0: De ninguém. Do vento. E olha lá, hein?
1: Pois é, GG.
0: Do jeito que anda as ventanias no Paraná, nem do vento ele ganharia aqui no Paraná.
1: Que coisa braba, cara. Verdade, viu? Mas tá bom, Jefferson. Grande abraço pra você.
0: Prazer, meu irmão.
1: E nos encontramos aí brevemente, se Deus quiser, né, bicho?
0: Se Deus quiser.
1: Tá bom?
0: E ainda antes de eu morrer, se Deus quiser, a gente vai transmitir uma partida juntos. Pode ter certeza.
1: Não, mas pera lá, ué.
0: Marca aí que eu venho.
1: Claro.
0: Tá assumido o compromisso. Marca que eu venho.
1: Assumido o compromisso.
0: Aliás, saiu a escala lá na semana na Paiquerê. Eu narro na quinta-feira o jogo do Palmeiras, acho que é contra o Bahia. E depois vou narrar o clássico em São Paulo entre Palmeiras e Corinthians.
1: Falar nisso, o Alcírio tá transmitindo mais?
0: Não, o Alcírio tá na Rádio Clube, uma outra nossa lá, né? O Alcírio tá, ele continua narrando, viu? O Alcírio
1: continua
0: um baluarte, né? Um baluarte, o cara
1: é centenário Alcírio Ramos, hein? É,
0: quase, tá chegando lá.
1: Então tá, Jefferson, e a Platinense jogou nesse final de semana e ganhou do São Miguel pelo placar de 5-1 no mata-mata, já ganhou lá fora.
0: Ah, então vai se classificar para as quartas de final. Tem acompanhado.
1: Estamos torcendo.
0: E
1: poderá seguir
0: rumo então vai bombar.
1: A Série Prata. O David, que é o grande talento nosso, que foi embora para o futebol europeu, voltando para futebol e espanhol, ele que jogou também no futebol francês, salão, a vaga dele foi preenchida por um cidadão que da Série A, Série Ouro. Segundo nos consta, bastidores aí, o cara joga igual ou mais que o David, e um outro que joga igual ao
0: David. O David acompanhei, inclusive.
1: Então, são dois repórteres que chegaram.
0: Dele, as camisas da Platinense são lindas, né? A branca, a amarela e a vermelha. Eu tenho acompanhado, Zé. Você acha que não? Eu tenho acompanhado a minha querida Nancy aí no futebol de salão. E eu vi o vídeo que foi feito pelo David. Faço parte do grupo da Super Raça, né? Faço parte do grupo de WhatsApp da Super Raça, também acompanho de perto.
1: Então vem pra cá, gente. Vem curtir essas coisas do dia.
0: Com certeza. O dia que tiver um jogo, você me chama aí, se der mais pra frente um cadinho, que eu venho com muito carinho aí, tá bom?
1: Se você tiver o espaço lá, agora ficou muito importante, né?
0: Não, que importante que nada. Tá. Aqui é prioridade de Santo Antônio da Platina sempre.
1: Um grande abraço, querido.
0: Beijo no seu coração e de todos os ouvintes.
1: Muito bem, 12h31, nós estamos colocando o ponto final da nossa manhã regional e fechando com chave de ouro com a presença do Jefferson de Oliveira, meu querido GG, a fera do microfone lá na cidade de Londrina. No rádio e na TV. Rimou, cara.
0: Até rimou, né, Zé?
1: Rimou. Na sequência, viria o Rafa Regi, não é ele, né?
0: É. Eu acho que ele tá aí, sim.
1: É mesmo, é?
0: Eu tô vendo um vulto aqui, eu já tô vendo fantasmas.
1: Então tá, então seja bem-vindo. É garoto, esse aí tem que trabalhar
0: esse
1: dobrado,
0: é
1: né?
0: Show,
1: como meninada tem que trabalhar dobrado. Nós já fizemos muito disso, é?
0: Vixe.
1: Não é não?
0: Viajar, chegar de madrugada,
1: tá louco.
0: No dia tá às 8 horas da manhã aqui.
1: Pois né? E 2 horas depois no microfone.
0: Exatamente.
1: 4, 5 horas
0: quantas
1: no ar.
0: Quantas vezes, hein, Zé?
1: É isso aí, tchau, gente, um abraço, até amanhã, se Deus quiser, no horário das 11 da manhã, no Manhã Regional.

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0: já cheguei por aqui. Até as quatro.
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0: Simbora, começou então. Muito boa tarde, muito boa tarde, meu Brasil brasileiro. Estamos no ar pela 102.3 do seu rádio. Aliás, eu cheguei por aqui.
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0: Hoje, segunda-feira, ó, semana começando aí. Hoje, dia 5 de outubro de 2026. Tá tudo certo? Tá tudo tranquilo? É, como é que foi final de semana após eleição 2026, primeiro turno? Para presidente teremos aí o segundo turno, em alguns estados do nosso Brasil também, mas em relação a este assunto, eu quero somente agradecer a você que nos fez uma companhia, eu diria, números históricos. Que coisa linda, que honra. Claro, uma longa transmissão, mas uma transmissão realmente que dispensa comentários. Levamos para você uma enxurrada, um show de informações, de análises, opiniões, estudos e muito mais, né? E muito mais, um show de imagens também, porque afinal de contas temos que fazer jus à frase somos multiplataforma. E ontem, tanto pela 100,5 da nossa co-irmã Vale do Sol FM, quanto pela 102.3 da nossa Difusora FM, respectivos aplicativos, respectivas redes sociais, estivemos presente. Eu vou falar um negócio, passamos as divisas, as fronteiras, estivemos em vários lugares do país e do mundo aí, viu? Pelas mensagens que nós recebemos dos quatro cantos. Então fica o nosso agradecimento, meu Jefferson de Oliveira, que estava aqui há pouco com o nosso querido José Augusto, Jair Henrique, Celimar de Oliveira, Letícia Bonfiore também na parte técnica ontem nas imagens, Alexandre Guimarães Neto e todos, José Maria, Wilson, enfim, todos os envolvidos nesta super transmissão realizada ontem a partir das 16h30 que nós entramos no ar, dando esse show, essa enxurrada de informações. E muito obrigado mais uma vez, porque sem você nada disso seria possível. Dito isso, por aqui, chegamos, eu quero você comigo também. Opa, bora lá, 43 996484765 é o nosso WhatsApp, manda aí o seu recado. 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Agora meio-dia, mais 43 minutos. Um abraço pra você também, que tá aí cortando as BRs, nos dando essa carona maravilhosa. Fido Mijeca, Fernando de Sorocaba.

0: Faz barulho pra filho do Mijeca.
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0: É clássico que você curte os sucessos de ontem e de hoje. Vai fazendo a nossa programação acontecer nesta segundona maravilhosa de meu Deus. E já teve aí nessas primeiras do nosso programa Desatino, Ronaldo Viola e Praiano, Quando o Mel é Bom, a Abelha Sempre Volta, Simone e Simaria, e começamos cortando as BR com Fido Mijeca e Fernando e Sorocaba. Meio-dia, 54 minutos, e vamos direto e reto, sem perda de tempo, para o nosso WhatsApp, 43996484765. Algumas coisas que eu preciso ser ditas nesse programa. Primeiro, você é aniversariante, né? Eu não falei, mas eu falo agora. Você que ficou mais experiente nesse final de semana, ou você que está ficando mais experiente neste 5 de outubro, vem compartilhar com a gente esta data tão especial. E eu quero aproveitar também, eu sempre... Quando você agradece nominalmente, né, as pessoas, tem que tomar cuidado para não esquecer. E eu esqueci, quero mandar um abraço pro nosso grande amigo Giba, o Gilberto. Nosso Betão, que ontem também deu um suporte incrível também na nossa transmissão. E eu quero agradecer, alô Cornélio Procópio, eu quero mandar um grande abraço pro nosso querido Giovanni Tosti. Giovanni é o Pelé do VMix, programa utilizado aí para veiculação das imagens ontem, ele que deixou... Todo layout, quando você clica, você dá uma olhada na nossa transmissão, todo aquele cenário bonito, né? Então tudo lá, tudo colocado também pelo nosso querido Giovanni Tost, lá em Cornélio Procópio. Certo? Muito bem, coisa linda demais. Uma equipe assim, minha gente, olha, eu vou falar, fica mais, muito mais fácil. Celina de Quatiguá, fala comigo, grande abraço a você, Celina, boa tarde.
1: Boa tarde, Rafa. Tudo bom,
0: tudo meu querido? Ótimo.
1: Gostaria de ouvir a música Sonhos de um Caminhoneiro.
0: Vai pra quem?
1: Essa ofereço a minhas amigas Claudete, Fatinha e a Cida. E a vocês também. E a todos que gostarem da música. É a Celina de Quatiguá. Uma boa semana para todos vocês.
0: Para você também,
1: fiquem,
0: Celina.
1: Fiquem todos com Deus.
0: Muito obrigado. Beijos. Muito obrigado pela participação.
1: A tarde é toda nossa.
0: Isso, Celina. É isso que eu gosto de ouvir também. Essas assinaturas lindas da galera. Sidney da Guadareia, um abração. Instinto Animal é a que eu vou mandar na próxima sequência com o Zé Henrique Gabriel. Tá feliz da vida, hein? Sabadão foi... Aliás, sexta, né? Sexta-feira deu o quê? O que aconteceu na sexta-feira? Ô, meu amigo Sidney da Guadareia, deu peixe em cima do São Paulo no Morumbis. Um abraço pra você. Lucimara Dias... Um abração também, pedindo aquela, né, do Pena Branca e Chavantinho, que eu mando já. E a Eva Marli fecha essa rodada.
2: Oi, Rafa, boa tarde, tudo bem?
0: Tudo bem,
2: Rafa,
0: você?
2: Toca pra nós hoje, Zé de Camargo e Luciano, Andorinha Machucada, e ofereço pra Claudete, pra Fátima, pra toda a família dela, pra minha prima Antônia, lá da Vila Sete, pra todos que tiver... curtindo seu programa.
0: Maravilha.
2: Tchau, e a
0: tchau,
2: tarde
0: obrigado.
2: É toda nossa.
0: Aí, Eva Marli, um abraço pra você, uma abençoada semana, viu? Já desejando aí pra você e pra toda a família. Obrigado pela participação, obrigado pela mensagem, no momento que os termômetros marcam aí, até achei que tivesse mais, hein? 23 graus? Ah, sei não, hein? Tá abafado, tá um jeitinho, parece que vai vir chuva. Vai chover, hein, Gessi? Pergunta aí, um abraço pra você também, Gessi. Vamos lá, Sonho de um Caminhoneiro, Milionário José Rico, agora meio-dia e 57.

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minutos e nós estamos de volta aqui na 102.3 do seu rádio. Você tá de volta comigo, meu? Muito obrigado sempre por essa companhia tão, tão, tão especial. E vamos embora pegando o tranco aí, hein? 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

0: 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Deixa eu mandar um abraço aqui para ele. Deixa eu ver se é o casal ou não é o casal. Por enquanto não, só ele, só o maridão. Fala, Edson, boa tarde pra você.
1: Boa tarde, rapaz. Aqui o Edson tá fazendo a nossa hora pro Pé de Socorro. Você já ouviu a música de Renan Henrique, Encontros Imperfeitos? Eu fiz minha esposa Rosa, com meus pais no Rio de Sul, com meu irmão no Rio de Sul, quando ela ainda aí. E pra vocês tarde, pra todos que estão no sintonia, se nos atender. Tchau, obrigado.
0: Tchau, obrigado. Um abraço pra você, Edson. Apareceu Aparecida, desejando uma ótima semana. Semana abençoada pra você também, Aparecida. Obrigado. E a galera do Guapé tá com a gente, sempre com ele, Cezinha, assinando aqui o recado. 1:11, classicão.
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0: 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Pena Branca e Chavantinho, Cuitelinho, você curte aqui na Tarde Nossa.

0: Durinha Machucada, Zezé de Camargo e Luciano, você curtiu aqui numa tarde a nossa exatamente a 1h18.
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0: A primavera, outono, inverno, verão, o tempo todo aqui é a 102.3 do seu rádio. Eu volto daqui a pouquinho.
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0: Encontros Imperfeitos, Renan e Raí. Agora 1:25. Mais beijos e abraços temos? Oh, se temos. Galera já tá com a gente aqui no nosso WhatsApp. Vamos lá pra baixo. Maria França tá com a gente. Então fala, Maria França, tudo bem com você?
1: Boa tarde, Rafa. Tudo
0: Boa
1: bem
0: tarde,
1: com você?
0: Maria.
1: Toca pra mim água no leite, oferecer pra você, todos os rádios, todos ouvindo, meus clientes. Minha vizinha Elisa, Sandra, minha filha Vilma, André, meu filho Bruno, Moreno. Se você me atender, agradeço, Rafa. Ótima tarde de segunda-feira pra você. Que Deus abençoe você, tua família.
0: Amém.
1: E toda a nossa família, Rafa.
0: Isso.
1: Fica com Deus.
0: Um abraço pra você também, Maria França. Obrigado. Teodoro e Sampaio, já na sequência com água no leite. Manda especialmente pra você uma abençoada semana, você e sua família também. Quem acena? Estou aqui na audiência, é Nelson Viana Filho. Grande abraço, boa semana. Senira, alô JP, um abração pra todos aí também. E a Leila também solta a voz.
2: Boa tarde, Rafa.
0: Boa tarde.
2: Quero agradecer a todos que me desejaram feliz aniversário ontem.
0: Foi ontem,
2: Oferece
0: Leila.
2: Oferece uma música aí pra mim, vai pra todos da minha família, vai pro meu esposo, Frazo, vai pra todos da Vila Santa Terezinha e vai pra todos Santo Antônio da Pratinha. Vai pra Fioca, pra Deusana, pra Rita de Cátia, pra Fininha, pra minha sogra Cristina. Obrigada por me atender, Leila Rodrigues. A tarde é nossa.
0: Aí, garota. E claro que você ganha na segunda, não tem problema, né, Leila? Tudo de bom, felicidade, saúde, muita paz, que Deus te abençoe hoje e sempre, Leila, valeu demais, compartilhando aí os agradecimentos também aqui com a gente, muito obrigado, valeu, valeu mesmo, tudo de bom. Dona Eli Braga, seu Zezinho, também já estão aqui confirmando audiência e quero mandar um abraço para todos os colaboradores da nossa promoção humana, em especial para o nosso querido corintiano Marcinho Garçom, lá no bairro da Alegria. Um abração, tá pedindo aquela benga ao Chescate. Eu mando já já pra você, viu? E meu amigo torcedor do Guarani. Tem que ser baixinho, ô Rogério Tomé, não dá, Guarani. Guarani! Ai, ai, vai, fala.
3: Boa tarde, Rafa Rezes, Rogério Tomé da equipe da Fé, vai tomar fotografia curtindo a difusora. Toca pra nós aí o milagre do Caixa 7. Manda pra toda a nossa equipe aí, pra Eliane, pra André Luiz, pra Eliane, pra Arthur, pra Flávio Lux. Todo mundo sempre grudadinho na difusora, hein? Tenho todos
0: os ótimos,
3: Deus abençoe a todos. Fui!
0: Um abraço.
3: Guarani,
0: só que não, um abraço pra você. Obrigado, obrigado pela participação aí, Rogério Tomé. Água no leite, Teodoro e Sampaio, vamos curtir aqui no A Tarde é Nossa, agora 1:27.

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0: Notícias do seu rádio. Estamos de volta aqui na nossa difusora FM. Aliás, agradecendo a você que já baixou o nosso aplicativo aí na sua Play Store. Você que tem o Android como plataforma, leva agora a nossa programação a qualquer canto deste planeta, certo? Agradecendo também a você que já curtiu, já compartilha por aí as nossas redes sociais. facebook.com/difusora102, o arroba Difusora FM 102.3, esse é o nosso Instagram. E tem o nosso canal no YouTube também, né? Inclusive, quer dar uma espiada aí. Ontem eu não consegui acompanhar a transmissão da apuração dos votos. Então, tá tudo lá. Aproveite, já se inscreva, já clique no sininho. Fique à vontade, simbora, porque é o seguinte. Cada vez mais a galera tá se inscrevendo também aqui no nosso canal do YouTube. E aí, cada vez que entrarmos ao vivo, você já recebe a notificação aí no seu celular, certo? Tá feito o convite? 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
0: 1h40. A galera tá com a gente no nosso WhatsApp. Eu vou aqui atendendo o seu pedido, o seu recado. Deixa eu ver quem é que vai falar comigo aqui. Não é a Tereza, é o Jacozinho. Só podia ser. Ah lá, aí.
2: Agora não é o Jacó, agora é o Rafa.
0: Ah, meu Deus do céu.
2: Fala bom dia, Rafa.
0: Não vai falar é nada.
2: Não é o Jacó.
0: Aí, ai, meu Deus do céu. Uh-huh. Bom dia.
2: Subi.
0: Aí.
2: Subindo.
0: Não adianta. Um abraço pra você, Maria José, aí no Juca Batista. Obrigado pela participação. Quem mais?
3: Boa tarde, Rafa. Que é Isabel, Jundiaí do Sul.
0: Tudo bem, Isabel?
3: O Rafa, toca pra mim a música aí da Paula Fernanda. Qualquer uma delas, se tocar, já tá bom.
0: Beleza. Eu
3: pra todo mundo que vai ouvir. Tchau, com Deus.
0: Um abraço.
3: Deus te abençoe.
0: Amém a nós todos. Obrigado pela participação. Quem? Simples e objetivo?
4: O Fábio Reis, é lindo, Água Branca. Toca pra nós, Menino e a Canoa.
0: Aí. Beleza, tá bom, Menina Canoa. Eu mando já pra você, tá bom? Deixa eu ver quem mais, ô palmeirense. Ah, Inês Fusco, tudo certo? Obrigado pela participação, obrigado pela mensagem. Não sei se inseriram essa ainda na programação, viu, Inês? Mas será solicitado, viu, pessoal da programação aqui da nossa difusora. Deixa eu ver quem mais. A Néia de Jundiaí do Sul também tá ligadaça, pedindo uma do Rick Renner, filha. Ah, e vai pra filha, a Josiane, que fez aniversário ontem, certo? Mas que eu mando hoje, neste programa.
5: Parabéns pra você.
0: Felicidade, saúde e muita paz pra você, Josiane. Que Deus te abençoe hoje e sempre. Tudo de bom. Muito obrigado por compartilhar com a gente essa data especial, que foi ontem, né? Neia, de Jundiaí do Sul, mas não tem problema. Pessoal lá no bairro Batida também, sempre com a gente. Quando a chuva passar, Paula Fernandes, 1h42.

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0: Samuel, você curtiu aqui na tarde? Nossa, mais uma baita sequência, hein? Baita sequência. Os Serranos, curtiu aí, Marcinho Garçom? Pra dar aquela animada aí na tua segunda-feira. Serranos com a participação de Sérgio Reis, Nossa Maneira. E Paula Fernandes, Quando a Chuva Passar. Você também curtiu por aqui. 1h56, vamos em frente. 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
0: 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Fala, criatura, fala que eu vou pro intervalo.
2: Rafael, que havia música bem bonita aí do Bruno Marrone, será o nome da música?
0: Será?
2: Esse meu irmão Edson Daniel, que hoje foi aniversário, Deus dá muitos anos de vida pra ele, pro maninho, né? Amo de coração, né? Ele tá se recuperando a casa dele, né?
0: Ah, boa.
2: Opa, vai pra esposa dele, Ivete. Vai pro meus cinco filhos que amo de coração, né? Ô, pomba, né? Vai pro todo pedreiro pra fora. Vai o Dir Pedreiro também, né? Na área pra fora. Vai meu amigo Márcio Silva também, né? Mora lá no, do lado do Cinza, lá naquele tom daquelas grotas, lá pra Regina que mora também, pro Dito também. Ah. A todos meus fãs no Mundo, Fátima, Serena Claudete, Cotiguá, Fioquinha, Natália Valim. Vai pro Natan da Vila Ribeiro também. Vai pro Jorjão do Bar, pro seu Zé da Mercearia de Santa Cruz também. Vai pra todos meus amigos.
0: Todo mundo.
2: Vai pra Fabiana ali da Rua 3 também. Fabiana da Rua 3. Ei! Sendo mercearia
0: rei. Muito bem.
2: A todos meus amigos, por favor, não esquecer. Chega aí, bom, né? É arroz, meu povão, pra ti, Nenas. É nóis, meu povo.
0: Ai, meu Deus do céu, é nóis. Um abraço, Deusana. Próximo bloco eu mando essa daí especialmente pra você, pra todos. Ah, você falou do seu irmão, né, que fez aniversário. Então ele ganha também deste programa.
1: Parabéns, parabéns, parabéns pra você.
0: De bom, felicidade, saúde e muita paz. E que se recupere cada vez mais, né? Vai se recuperando, tá indo muito bem pelo que a Deusana nos passa. Então tá tudo certo. Vamos lá, que Deus abençoe.

0: Abençoe, viu? Felicidade, saúde e muita paz. Andressa também tá ligadaça com a gente, tá pedindo... Caiu, quebrou. Caiu, quebrou? Então tá bom, Mato Grosso e Matias, eu mando já pra você, tá bom? Ah, é hoje o aniversário dele, Deusana? Ou é outra pessoa que você vai colocar aqui? Ah, então tá bom, tá esclarecendo aqui. Então tá bom, um abraço aí. É, entendi. O Edson, então tá bom. Muito bem, Deusana, esclarecendo aqui. Deixa eu mandar um abraço também pro Luiz Cláudio, que tá ligadaço com a gente. Obrigado pela participação, Luiz. Pedindo um sucesso aqui também do João Bosco e Vinícius, qualquer uma deles. Então tá bom. Duas em ponto. Rápidos destaques aqui, os nossos anunciantes. Eu volto já com música, com mais participações da galera.
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bem, agora 2:04, nós estamos de volta com a Tarde é Nossa sempre, sempre agradecendo a sua companhia. E você vai participando, ó, 43996484765. Obrigado, deixa eu só agradecer aqui o Luiz Fernando, que tá mandando mensagem, parabenizando aqui pela transmissão de ontem. Valeu demais, Luiz. Obrigado mesmo pelas palavras aí, pelo carinho. Vou retransmitir aos demais integrantes da nossa equipe. Porque agora eu quero falar de oportunidade. Hoje eu quero dar uma destacada. Hoje é segunda-feira, mas eu quero dar um spoiler.

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2: Bruno Marrone, será? Tá aí, Deusana, pra você. Agora 2:07.

0: eles, PPA. É Pedro, Paulo e Alex por aqui. Amores Impossíveis, que você curtiu na tarde a nossa, exatamente às 2 horas mais 18 minutos. Deixaria tudo, João Bosco, Vinícius e Leonardo. E tem o quê? Tem muito mais depois do break.
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2: Por aqui seguimos, 2 horas 21 minutos, nesta agradável tarde de segunda-feira. E você comigo, muito obrigado por essa companhia. Vou repetir, 43996484765. Eu falo tanto do nosso aplicativo, né, pra você baixar, pra você levar a nossa programação pra qualquer canto desse planeta. E aí facilita também a vida, porque embaixo ali você tem os logotipos das redes sociais, você já vai clicando, já vai curtindo, e tem o do nosso WhatsApp, que quando você clica, já abre aí a janela de conversas pra você interagir, mandar o seu recado, pedir daquele sucesso, compartilhar datas dos aniversariantes e por aí vai. 2h21, e por aqui eu quero compartilhar sempre
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0: De volta, 2:39, você vai participando, vai mandando aí o seu recado, 43 996484765. Vamos bater um papo nessa segunda-feira? Quero dar as boas-vindas a ele, ele é da casa, ele é parceiraço e sempre, quando ele tá com a gente, é pra trazer coisas boas, eventos que vão acontecer. Eu quero dar as boas-vindas ao meu amigo Fernando, presidente da nossa Aplaeste. Quero saber o que vai acontecer. Aliás, a gente já tem uns spoilerzinhos aqui nos nossos bastidores. Fernando, boa tarde, tudo bem com você?
1: Ô, Rafa, boa tarde.
0: Tudo certo, semana começando com novidades aí, né?
1: Novidades, Rafa. Tem, como você falou, né? Tem três novidades boas aí, né, pessoal aí, né? Tanto aí pro pessoal da comunidade, quanto para os profissionais também, sabe? Novidade fresquinha pra nós aí, viu, Rafa?
0: Maravilha. Vamos começar, são muitas coisas que a gente tem aqui pra passar pra nossa galera, mas vamos começar. Nós teremos essa semana a exposição, a Expotec, isso, é isso?
1: Isso, a primeira Expotec é a Plaeste, né?
0: Então, sim, ah, sim, a organização da Plaeste.
1: Da Plaeste, né? Então, em parceria aí com o CREA Paraná, né? E vai ser realizado lá no Centro de Eventos em Jacarezinho, Rafa, junto com a Geniuscom.
0: A Geniuscom.
1: Geniuscom. Que é uma feira aí de tecnologia e inovação aí, que é reconhecida aí, vamos
0: com
1: colocar.
0: Com certeza.
1: E estadualmente aí, isso, até nacionalmente, Rafa.
0: Com certeza.
1: Então vai ser realizada agora lá em Jacarezinho, né? Geniuscom no dia 7, 8 e 9, né? Quarta, quinta e sexta. Uhum. E a Plaeste, né, juntamente com o CREA Paraná, vai estar com um stand lá dentro, Rafa.
0: Ah, que bacana.
1: Então, dentro do stand que vai estar lá, né, nós vamos estar colocando lá o primeiro, né, Expotec a Plaeste, que vai ter dentro do stand palestras dentro do stand, né? E também vai ter a apresentação dos trabalhos dos alunos. Então, assim, a gente vai ter palestras sobre a parte ali, empregabilidade, né? Que o pessoal do IEL vai vir fazer para nós aí.
0: Sim.
1: Falando um pouquinho aí como que é a inserção desses alunos, né? Dos estagiários no mercado de trabalho, né? Vamos ter palestras voltadas aí para a parte do meio ambiente, né? Bacana. Vamos ter palestras voltadas para a parte de proteção de máquina, né? Um pouquinho voltado na parte de segurança do trabalho.
0: Uhum.
1: E fora a programação recheada que vai estar dentro da Geniuscom ali.
0: Sem
1: então, assim, vai ter algumas essas palestras dentro do stand lá da Plaeste e o CREA Paraná.
0: Uhum.
1: E paralelo ali, né, vai ter batalha dos robôs ali, oh, junto com o pessoal da Geniuscom. Vai, uhum, ter ali apresentação de trabalhos dos alunos que vai, startups ali, que os alunos.
0: Sim, sim.
1: Então, assim, vai ter muita coisa que vai já tá na programação da Geniuscom ali, né? Pessoal que tem interesse, só entrar aí no site ali, né? Dar uma.
0: Ver a programação.
1: Programação
0: completa
1: da Geniuscom e também entrar no nosso site aí, né? No nosso Instagram e da Plaeste aí, pra ver a programação que a gente vai estar realizando dentro do evento do também, evento, viu, Rafa?
0: Sempre show de bola, sempre recheado de coisas boas. Você tocou no assunto, você falou a frase aí, os projetos dos alunos. São também daqueles alunos que foram premiados naquele,
1: isso,
0: outro evento que nós tivemos, né?
1: Isso. Então, assim, o evento que a gente fez, o primeiro Inova Futura Plaeste.
0: Foi um, né, sucesso também,
1: foi um sucesso,
0: né?
1: Que
0: foi muito bom, né?
1: A gente fez uma parceria aí com o pessoal aí das escolas estaduais. Então, assim, os alunos que foram classificados aí em primeiro, segundo e terceiro,
0: uhum,
1: e o projeto que foi ali destaque popular,
0: uhum,
1: eles vão estar lá dentro do stand ali da Plaeste, né? Então, os alunos vão estar apresentando esses trabalhos lá. E falar um negócio pra você, Rafa, tem alguns projetos ali que eles se inscreveram para participar da Gênesis, então vai estar disputando na Gênesis também.
0: Na Gênesis também.
1: Também,
0: Rafa. Olha que legal.
1: Então, tem
0: que
1: muito bacana projeto ali que foi desenvolvido aí nesse primeiro, né, uhum, Inova Futuro, que,
0: sim,
1: já tá lá dentro da Gênesis já.
0: Cara, que maravilhoso.
1: Então, assim, os alunos, isso, já vão ter essa oportunidade, talvez, de ser premiado na Gênesis também.
0: Já pensou? Olha só.
1: Então, assim, então a gente vai estar com esses trabalhos lá dentro do stand, né, pro pessoal que não teve a oportunidade,
0: sim,
1: de estar vendo ali, né, pra estar tá dando uma olhada lá no...
0: Na Gênesis
1: ali.
0: Que legal. Então, a partir do dia... Não, essa semana, né? Depois,
1: isso,
0: de amanhã já começa.
1: Já,
0: quarta-feira. Ou qual que é o local mesmo que você falou em Jacarezinho?
1: Vai ser lá no Centro de Eventos, lá na
0: centro
1: onde que
0: eventos
1: faz a feira de exposição,
0: isso,
1: deles lá, né?
0: Exato.
1: Indo ali, sentido a Cambará.
0: Uhum.
1: Daí, tranquilo, no caso, vai chegar, ser naquele pavilhão lá embaixo, Rafa.
0: Uhum.
1: Na onde que eles fazem as feiras lá do artesanato,
0: isso,
1: coloca toda aquela, isso, parte lá de exposição, então vai ser naquele local lá.
0: Que maravilha, então a partir de quarta, quinta e sexta, né?
1: Quarta, quinta e sexta, então, assim, né, vai lá na Geniuscom, passa lá no nosso evento, né, no primeiro, uhum, Expotec a Plaeste aí, que vai ter também esses eventos dentro do stand, que vai estar show de bola, recheado de novidades, o pessoal tá verificando lá.
0: Bacana demais. Fernando, além disso, bom, aí também tudo nas redes sociais, a gente confere tudo, né?
1: Confere
0: a programação.
1: Tudo.
0: Isso. Legal, a gente já...
1: E também, se o pessoal tiver alguma dúvida, quiser mais alguma informação, vou passar meu número aqui, pode mandar uma mensagem, um WhatsApp ali, é o 43, é o 99912-8462, né? Pode mandar ali um WhatsApp, a gente já manda a programação também, sabe?
0: Ah, show de bola.
1: Você tá à disposição aí.
0: Maravilha, a gente vai colocar, daqui a pouco a gente vai colocar também nas redes sociais, já aproveito no texto, já adicione também o seu telefone. Uma coisa muito interessante que o Fernando me trouxe aqui, que eu tô aqui, olha, realmente feliz da vida de ver esse trabalho da Aplaest com essa revista. Eu tô mostrando pra quem vai acompanhar, eu tô mostrando aqui a capa dela pras nossas redes sociais, daqui a pouquinho eu tô postando também. Fernando, fala um pouquinho mais dessa revista da Aplaest, né? A revista Segurança do Trabalho em Foco, mas que na verdade, gente, trata de vários assuntos relacionados também nessa parceria com o CREA, essa revista. Isso. Né, Fernando?
1: Então, se o CREA, ele tem uma modalidade que é um termo de fomento, Rafa, que ele viabiliza para as associações fazer uma revista técnica, no qual a gente pegou aí esse ano um termo do CREA e a gente desenvolveu a revista técnica com vários artigos de vários profissionais, com vários temas diferentes, né? Então, assim, essa revista aqui, eu até vou deixar algumas aqui, né, na rádio, ali
0: legal.
1: Na recepção. Caso alguém queira aí a revista, pode vir, né,
0: dar uma

0: a sua aqui na...
1: Sim, sim.
0: Aqui na recepção da rádio aqui. Então, assim, vários temas voltados para a parte da segurança do trabalho, né? Desde ali da parte de segurança do trabalho em si, como da parte da saúde também. Então, tem artigos aqui. Então, dentro do que tá aqui, vão ter aí na faixa aí, vai dar uns 10 artigos aí, Rafa,
1: voltado para a
0: parte da segurança do trabalho.
1: Sim.
0: Então...
1: E, Fernando, você toca num assunto, eu também vou dar esse destaque aqui, que você, a gente estava conversando fora do ar e eu estava batendo o olho, eu vou ler com toda certeza na íntegra esse artigo seu, que é sobre a neurodiversidade e segurança do trabalho, essa inclusão, né, de profissionais também, né, que precisam dessa inserção no mercado de trabalho, né, Fernando?
0: Então, Rafa, nós aí que já trabalhamos há muito tempo com a parte da segurança do trabalho, então assim, só de segurança do trabalho eu tenho mais de 18 anos de experiência, sabe?
1: Sim.
0: Então, assim, a gente tem uma parte de consultoria na parte de saúde e segurança do trabalho e eu faço serviço em várias empresas, né? O qual que é a dificuldade ali, às vezes, da empresa ali? Hoje a gente tá... É o funcionário, Rafa.
1: Uhum.
0: Então, se né, eu vou nas empresas, o pessoal fala assim, nossa, tá difícil contratar.
1: Mão de obra, né? A famosa mão de obra.
0: Tá difícil mão de obra, sabe? Uhum. Então, assim, e às vezes o que, que a gente vê? Juntamente com a mão de obra e o aumento que teve, né? Você sabe que eu passei um tempo ali na parte da Secretaria de Educação.
1: Verdade,
0: então,
1: verdade.
0: Então, assim, nesse tempo que a gente trabalhou aqui na parte do como secretário de Educação, o que, que a gente viu? O aumento muito grande das crianças neurodivergentes, né? O aumento desses indicadores. Então, assim, hoje, né, a gente vai vendo ali... Né, estatística, claro.
1: Sim.
0: Assim, cada turma aí que né, de 30 alunos, 3 a 4 alunos, né?
1: Tem algum tipo
0: tem
1: de...
0: algum probleminha
1: sim,
0: assim
1: sim,
0: com... Né, às vezes
1: TDAH.
0: Alguma... Uhum. E a gente, como lidar com isso, né? E essa criança, ela vai crescer e ela vai pro mercado de trabalho.
1: Com certeza.
0: Que essa, né, essa criança, a hora que ela virar um adulto, como que ela vai ser inserida pro mercado de trabalho? Então, por isso que eu resolvi trazer esse artigo, né?
1: Uhum.
0: Voltado ali, né? Pra empresa entender que aquela pessoa, ela dá para ser aproveitada muito bem dentro da empresa.
1: Com certeza.
0: Então, assim, é só arrumar atividade que ela consiga desenvolver ali, né? Para que ela tem
1: um desempenho
0: que a empresa favorável. Fica satisfeita,
1: claro.
0: e a pessoa também tenha, né?
1: Certo.
0: Então, assim, eu trouxe esse artigo ali, Rafa.
1: Maravilhoso. Parabéns, Fernando, por essa iniciativa também, por esse artigo que a gente já mostrou um pouquinho aqui, mas como o Fernando bem disse, na nossa recepção a gente vai deixar alguns exemplares aí também, né, Fernando?
0: Isso. E a gente vai trazer um curso online, Rafa.
1: Opa, tá faltando curso aqui.
0: Né? Então, a gente vai trazer um curso online, né, que vai ser, né, quem tiver interesse pode entrar também pelo, né, mandar um WhatsApp ali, eu mando o link da inscrição. É um curso de como fazer um laudo de barragem, né? Na questão, assim, de segurança de barragem.
1: Sim, sim.
0: Então, assim, vai o professor Nadal, que vai fazer pra nós lá.
1: Que é referência também
0: referência no assunto. Referência na parte de segurança, na parte de... Ele é um geólogo, sabe?
1: Uhum.
0: Então, assim, pra verificar toda essa questão de rompimento. Basicamente é o quê, Rafa? Lá de Brumadinho, lá
1: como... eu ia falar isso, eu ia usar esse exemplo,
0: isso,
1: né? Infelizmente...
0: Isso, é um exemplo ruim, mas... Né?
1: Mas então, assim, serve como, de alerta.
0: Então, assim, como o pessoal da segurança do trabalho, como laudar uma barragem? Então, assim, vai ser feito ali em 2 dias... Né, vai ser um curso de curta duração, sem custo algum.
1: Uhum.
0: Vai ser no dia 23, né, das 19 né, às 20 horas. Das 19 às 20, 21 horas.
1: Sim.
0: E depois no dia 30 também, sabe? Então, assim, quem tiver interesse de fazer, né, só contactar nós aí pelo número do WhatsApp aí, eu já mando o link pra fazer esse curso também, que vai ser bem legal pros profissionais da parte de segurança do trabalho ou quem tem interesse também.
1: Maravilha, legal demais. Eu também deixo a dica, né, Fernando, no arroba Aplaest também tem no Instagram,
0: tem
1: né,
0: no
1: a
0: Instagram.
1: Página de vocês,
0: tem.
1: Né? Já curte aí, gente, porque você vai ficando por dentro desses cursos. O Fernando, como a gente sempre fala, portas abertas pra fazer essa divulgação, mas quando você tá nas redes sociais, fica até mais fácil, você já vai se atualizando também com as coisas da nossa Aplaest, o nosso querido Fernando que esteve por aqui atualizando a gente com tanta coisa boa, não adianta reclamar, mas não tem oportunidade, tá aí, as oportunidades estão aparecendo, seja nas palestras, nos eventos, na Gênios agora que tá chegando e na qual a Aplaest também estará presente com o seu estande, tem muita coisa boa, né, Fernando? Muito obrigado, viu?
0: Eu que agradeço, Rafa, pela abertura aí, né?
1: Sempre.
0: E contamos com a presença de vocês lá,
1: vamos,
0: viu, Rafa?
1: Vamos que vamos sempre aí, fazendo essa cobertura e também divulgando nas nossas redes sociais. Fernando, obrigado mais
0: obrigado,
1: uma vez,
0: Rafa.
1: Viu? Valeu demais. Esse bate-papo já na sequência, nas nossas redes sociais também da Difusora FM, com todas as informações aí pra você que chegou agora, perdeu alguma coisa, já fica ligadaço que já a gente coloca no ar esse bate-papo. Valeu demais, agora 2:50.

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Michel Teló, sucesso que você curtiu aqui no A Tarde é Nossa, exatamente às 2 horas mais 57 minutos. Já já eu volto pra galera aqui no nosso WhatsApp, hein? Você que mandou o seu recado, aguenta só mais um pouquinho, que já já eu dou o play, você que soltou a voz, enfim, aguenta aí, porque agora eu quero falar e sempre falando de coisas importantes, super recados dos nossos parceiros e parceiras, como por exemplo, Paraná Assessoria, Paraná Banco, soluções financeiras e de segurança com confiança para você. 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

0: Mato Grosso e Matias caiu, quebrou. Você curtiu aqui na tarde, é nossa, exatamente às 3 horas, mais 7 minutos. Deixa eu mandar aqui alguns recadinhos da galera, o pessoal que tá com a gente, o pessoal que tá pedindo aqui as informações, pra repetir as informações que o Fernando Ribeiro da Plast passou, eu vou repassar também. Tô colocando agora nas redes sociais, Face, Instagram, beleza? Deixa eu mandar um abraço também aqui. Ah, quem tá com a gente? Vamos por partes aqui. Quero mandar um abraço pra Alessandra, tá ligadaça com a gente. Obrigado pela participação, Alessandra. Ah, meu amigo Jefferson também tá na área. Eu vou mandar um Chitãozinho Xororó pra você curtir também na sequência, tá bom? E vou atender também aqui quem tá pedindo sucesso aqui no nosso programa. Aliás, eu tô devendo essa, né? Colo de Menina, pra véio João Gomes. Ô, Letícia, obrigado pelas palavras aí, obrigado pela participação. É pra já.
1: Senhoras e senhores, com vocês, nosso amigo João Gomes.
2: Vamos embora, rapaz.
1: Bora, moço.

bem lembrado, Jefferson, composição do nosso querido saudoso Rick, né? Que já deixou e deixa muitas saudades, né? Página de Amigos com Chitãozinho e Chororó. 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

onde você mora, Jads e Jadson, você curtiu. Numa tarde é nossa, oh, coisa boa, hein? Agora 3h25. Já tocamos página de amigos, Chitãozinho e Chororó. Já teve colo de menina, essa versão top também que ficou, né? Com Traia Véia e João Gomes. Bom, e é o seguinte, daqui a pouquinho tem o nosso momento informativo. São rápidos destaques na tarde desta segunda-feira, passeando também pelo que aconteceu no futebol no último final de semana. 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

0: 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Opa, para tudo porque está chegando. 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
0: 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O que estão te cobrando aí, Deusana? O que estão te cobrando, meu Deus do céu? Fala, o que estão te cobrando aí?
2: Ô, Maria da Penha, tudo bem? Tá aí falando. É, ofereci pra todo mundo. Esqueci da Maria da Penha?
0: Tá explicado.
2: Você falou que eu esqueci de você?
0: Meu Deus do céu.
2: Ô, Natal do Valinho, cadê o Valo? Cachete aí.
0: Chega, já falou. Mulher, já falou demais.
2: Beta, né? Olha. Ai, povo pra Nelson.
3: Oi, Rafa, boa tarde.
0: Oi, Zenaide.
3: Zenaide Pondé de Potiguar.
0: Isso, põe ordem, Zenaide, põe
3: ordem. Assisti ontem a todinha a transmissão de vocês.
0: Zenaide.
3: Falando das eleições. Olha, então de parabéns, viu?
0: Muito obrigado.
3: Eu deixei a televisãozinha baixa e o radinho na difusora.
0: Oh, beleza.
3: E vale, né, tudo faz. Então, muito obrigado, de parabéns.
0: Que maravilha, viu? Que maravilha.
3: Um show.
0: Muito obrigado, Zenaide.
3: Deus abençoe.
0: Amém.
3: Se eu puder, toca a música do... Por que música do padre Alessandro de Campos pra mim ouvir? Nessa tarde de segunda-feira.
0: Boa!
3: Estamos todos contentes, os candidatos contentes, estão todo mundo bem, né? Então, muito um abraço bem, e uma boa tarde.
0: Muito bem, muito obrigado pelas palavras, obrigado pela companhia ontem nessa transmissão. E é isso, vamos em frente, Zenaide, vamos em frente. Valeu demais, e eu já emendo aqui. O que é o Sou Sem Jesus? É o Padre Alessandro Campos pra gente curtir. Agora 3:31.

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0: Agora 3:37, nesta tarde de segunda-feira, nós estamos de volta com o nosso momento informativo. Neste exato momento, atualizando para você, termômetros marcando 20.7, né? 20 graus. Nesta tarde aqui em Santo Antônio da Platina, já batemos máxima de 24, mínima de 17 graus. Ainda de acordo com o site da Climatempo, com probabilidade de rápidas pancadas de chuva ainda à tarde e também à noite. Amanhã, terça-feira, a máxima vai chegar a 22, a mínima de 19 graus. Dia que será nublado com chuva forte durante o dia. À noite a chuva diminui de intensidade, mas não para. E uma previsão aí de 34,7 milímetros. Falando em chuva, em temporais, né? Inclusive temporais que nós tivemos em algumas regiões do estado aqui do Paraná nesse último final de semana e que causaram estragos. A rede elétrica da Copel. Nesta manhã de segunda-feira, 5 de outubro, 52,9 mil casas seguiam sem luz no estado, de acordo com o boletim que foi divulgado às 7:30 da manhã. Desse total, 30,7 estão na região sudoeste do Paraná, onde foram registrados ventos de 140 km por hora na noite do último sábado, dia 13. Isso eu estou falando em Nova Prata do Iguaçu. A Copel informa que as equipes de obras e manutenção da companhia seguem em campo para restabelecer a energia. Na região oeste, foi a segunda mais afetada, com fortes chuvas e ventos. Quase 12 mil desligamentos no momento. Nas regiões norte e noroeste, 3.200 e 3.800, respectivamente. Equipes da Copel permanecem atuando nos pontos afetados, priorizando, né, a reconstrução da infraestrutura danificada e o restabelecimento do fornecimento aos consumidores que seguem sem energia. E os trabalhos vão prosseguir até a completa normalização do sistema elétrico. E como destaque nacional, o Brasil abateu mais de 10,7 milhões de cabeças de gado no segundo trimestre. Mais informações diretamente da Rádio 2, Agência de Notícias e o repórter Humberto Ferretti.
1: O Brasil abateu no segundo trimestre, portanto, entre abril e junho, mais de 10 milhões e 700 mil cabeças de gado. Os dados foram divulgados pelo IBGE e representam uma alta de 1,3% na comparação com o mesmo período de 2025. Foi também o melhor resultado já registrado nesta época do ano. A produção de carcaça bovina cresceu ainda mais, 3%, para quase 2 milhões 760 mil toneladas. Da Rádio 2, Humberto Ferretti.
2: Vai começar o futebol, pois é, com muita garra.
0: Última sexta-feira nós tivemos a vitória do Santos para cima do São Paulo no Morumbis por 2-1 em jogo atrasado da 21ª rodada do Campeonato Brasileiro da Série A. Na Série B, Londrina 0, Criciúma 2, a situação do Tubarão realmente quase que irreversível, né? Rumo à Série C, infelizmente, do Campeonato Brasileiro. Jogos estes válidos pela 31ª rodada. Outro do paranaense que se deu mal foi o Operário, que lá em Caxias do Sul perdeu para o Juventude por 3-0. Entre as seleções, na última sexta-feira na Europa, a Liga das Nações, França e Itália 1-1, a Bélgica batendo a Turquia por 3-0, entre os principais resultados. Já no sábado, a bola rolou, né? Brasil 4, Índia 0 neste amistoso. E nós tivemos pelo Campeonato Brasileiro também jogo atrasado da 21ª rodada, Atlético Mineiro 1, Red Bull Bragantino 0. Campeonato Brasileiro Feminino.

0: O empate entre São Paulo e Corinthians no Morumbi, aliás, recorde de público em um jogo do campeonato. Aliás, recorde de público em um jogo de futebol feminino aqui no país, neste último sábado, após o empate entre São Paulo e Corinthians 1-1, e o título ficando com as soberanas, título do tricolor paulista, depois de vencerem na Neoquímica Arena por 2-1. Na Série C, Santa Cruz, de volta à Série B do Campeonato Brasileiro, empatou em 1-1 com o Maringá. O Maringá está precisando aí apenas de um empate simples na próxima rodada, no próximo final de semana, para acender também aí a Série B do Campeonato Brasileiro. Na Europa, a Inglaterra, na Croácia, ganhou dos croatas por 7-0. A Espanha bateu a República Tcheca por 3-1, os principais resultados. A Argentina, em um amistoso, venceu Burkina Faso por 7-0. Já ontem, Grécia e Alemanha 0-0. Holanda 2, Sérvia 1, Portugal 2, Noruega 1 e País de Gales 0, Dinamarca 1, os principais destaques da Liga das Nações. Hoje, aliás, daqui a alguns minutinhos, França e Bélgica, Itália e Turquia, os principais destaques em mais esta rodada. Campeonato Brasileiro está de volta nesta semana também. E a nossa Platinense CRZenge Futsal, que lá em São Miguel do Iguaçu, depois de uma longa viagem, fez bonito. 5-1 para cima da equipe do São Miguel. E bora, vantagem do empate. Dia 10, próximo sabadão, na volta. Aqui no Chimitão, aí o papo é diferente. E Dalinense. 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

Exatamente às 3 horas mais 49 minutos. Como não passa rápido, não passa rápido. Voa, voa, meu Deus do céu. Eu sei que eu vou ficar devendo aqui vários sucessos. Mas muita calma nessa Suelen, não fica triste comigo, não. Preciso até ver se eu tenho as que você pediu. Deixa eu dar uns recadinhos antes de falar do recado aqui da Aquarela Enxovais. Hoje, segunda-feira, a partir das 8 horas da noite, no Santuário de Nossa Senhora das Graças, nosso belíssimo santuário, tem missa, tá bom, gente? Com o padre Roberto Claudiano, esse é um dos avisos. E também aqui, outro convite. Quero aproveitar e convidar que hoje tem missa também. É, com o padre Elton, querido padre Elton Ribeiro. É, missa de São Benedito, às 19h30, lá no Conjunto Álvaro de Abreu, certo? Hoje, a partir das 19h30, com o padre Elton, a missa do padroeiro São Benedito, a partir das 19h30, Conjunto Álvaro de Abreu. Agora sim, recado dado. Eu também tenho um serviço de utilidade pública, eu quero mandar um abraço pro meu amigo São Paulino. Ele é São Paulino, mas é muito gente boa. Meu amigo Valdemar, um abração pra você. Oh, meu Deus do céu, mas nem no futebol feminino nós conseguimos alguma coisa, hein? Perdemos pro teu São Paulo, fazer o que acontece. Mas a esposa dele, a Tânia Mara Nós, perdeu a carteira de habilitação, minha gente. Então, se alguém encontrar, por favor, deixe aqui na recepção da nossa difusora. Em nome de Tânia Mara Nós, né, a esposa do meu amigo Valdemar, taxista, uma habilitação que ela acabou perdendo aí, certo? Então são esses os recados e agora eu quero dar o recado diretamente da Aquarela Enxovais. 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
1: Agradecendo todas as participações, todos os recados, amanhã, 9 da manhã, Thaís Silva, Rafa e você, estarei de volta, 12:30 à tarde, é toda nossa. Tá chegando o rei da caiporada, hein? Antônio Jacó, pra comandar o sertanejo classe A. Aquele abraço, eu, Rafa Regis, eu fui!
2: Já se vai, eu disse...

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0: 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Pois é, meu filho, semana promete, viu? Promete chuva, chuva, chuvarada. É, chuva. Tomara que seja uma chuva de amor, hein? Chuva de bênçãos. Chuva de carinhos. Tá bom, vamos lá pro meio dos caiporas de plantão ligados aqui na nossa programação, porque a partir de agora a seleção é de vocês. Seleção é de vocês aí, que estão ligados aqui na nossa programação sertaneja também, viu? Galera, vem chegando, vem moendo aqui, ó. Vamos lá pra onde? Vamos começar lá com a Bahia? Sebastião, compatião da Bahia, tá ligado com a gente, né, Tião? Diga lá, Tião. Opa!
1: Tá, meu compadre, Antônio Jacó. Toca hoje pra mim aí, Morena. Dos Olhos Verdes.
0: Ó, aquelas dos Olhos Verdes, é lindo, hein?
1: Um gine gêno. Ah. Vou dedicar pro senhor, meu compadre, para o comadre Celimar, compadre Jorginho e família, Juninho Queiroz.
0: Ô, compadre, eu tenho essa moda aqui, mas é com o Dalvan, este é o Dalvan, é. Aquelas dos Olhos Verdes, é o Marciano, viu? Tem essa uma, tá? É a única que eu tenho aqui, tá?
1: E para minha esposa Lucilene, minha filha Thailene, minha filha Larissa, locutor Gene Silva. Valeu, meu compadre, depois aí Passo Preto pra cantar, ver o áudio dele aí.
0: Ah, verdade, rapaz, ontem a gente conversando aí pelo WhatsApp aí, e na hora que ele me mandou uma mensagem lá da Bahia, tem um Passo Preto, sabe aquele Passo Preto da Bahia? Aquele um mesmo lá que o rei do Baião lá fez a música do Assum Preto, ele tem ele lá, e canta lindo, vamos ver.
1: Eu acho que ele tá cantando aí, viu?
0: Aham.
1: Uhum. Você falei, canta meu... Tá com o padre Jocó, meu nego, cantou.
0: Verdade, canta meu nego, ele cantou mesmo, verdade. Vou ver se eu tenho um áudio aqui, eu solto se você não conseguir depois, tá bom, Bastião? Um abraço, obrigado pela audiência, viu? Tá bom, então. Vamos começando aqui, ó, tem gente pedindo aqui também na nossa programação, manda o Leandro Leonardo aqui, manda qualquer coisa aí de Leandro Leonardo pra nós começar essa bagaça, Malvina de Cornélio Procópio. Ô, Malvina, beleza, querida? Obrigado, viu, pela audiência. Tá sintonizado com a gente. A Carmelina da Água Verde, também sintonizada, hein, né, Carmelina? Obrigado pela... Beleza pura. O que você quer aí, ô, Carmelina, né?
2: Mambona pra mim aqui na Água Verde. Tchau, Rafa.
0: Ah, do Rafa. Eu errei aqui o negócio, mas tá bom. Agora foi o áudio dele mesmo. O seu tá em cima. Tá bom, obrigado pela audiência. Vou mandar, viu, Carmelina. Conseguiu já? Já conseguiu, Tião? Hã?
1: Paixão Proibida com Teodoro Sampaio. Mesmo você não tem a música, pode ser Paixão Proibida com Teodoro
0: Paixão
1: Sampaio.
0: Paixão Proibida é bom demais, rapaz do céu. É proibido, mas é bom. Quanto mais proibido, mais gostoso, né, compadre? Ó, vou fazer uma sugestão, então, aqui de Leandro Leonardo pra começar a música, pra começar essa bagaça aqui, porque já apareceu um primeiro positivo aqui também, só que ninguém sugeriu a canção pra gente abrir o programa de hoje com dois pedidos, tá? Marisa Coser fez um positivo... Também aí sintonizada a Marlene, sintonizada com a gente, Chuva de Lágrimas. Sabe por que essa canção, do Leandro Leonardo? Porque essa canção tem a composição de um siqueirense, meu querido amigo lá, o Silvano, né, Silvano? É dele, é do Adriano, Silvano aqui, ó, Silvano e do Pisca. Olha só que coisa linda essa moda, olha aí, ó.

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0: Pois é, rapaz, vamos seguindo com o pessoal ligado aqui na nossa programação sertaneja. É isso mesmo, viu, Maria da Penha Costureira? Tá ligado aqui na nossa programação. Qualquer uma do Zé Rico é boa pra nós. Já com a Luiz Gonzaga, que gravou Assum Preto. É isso mesmo, Luiz Gonzaga. Verdade, verdade, viu, querida? É isso mesmo. Pessoal que tá ligado aqui na nossa programação, tá chegando a Caiporada. Tá chegando e tá moendo. Hoje tá bom demais, viu? Aí, sempre sintonizados aqui na nossa programação. Já com aqui o Ademir de Joaquim Távora. Vou de carona com o Teodoro e Sampaio. Então aí, ó, essa que o Baianinho lá pediu, Sebastião da Bahia, manda pra nós aqui, tá bom? E manda pra todos os caiporas e todos os jundiaienses também. Falou, Ademir, aí da lindíssima JT City, lá de Joaquim Távora, também tá ligado com a gente. O João Vitor tá ligado com a gente, o Ivan, sintonizado aqui na nossa programação, né? O Paulo Vitor Miranda, sintonizado também, né, Paulão? Pessoal de Carlópolis, tá querendo aí o Estrada da Vida com o Milionário José Rico, moda boa também, viu? Moda boa pra dar dois pedidos aí no começo do programa, que é show de bola na nossa programação sertaneja, viu? Também, quem vem chegando aqui, ó, o Daniel Cebolinha Caminhoneiro, tá mandando um abraço aí pra todos os caminhoneiros, pro Zete e pra Ana, pra todo o pessoal lá da Zete Car Bombas Diesel. Fala, caminhoneiro, ele já passou ali também no SESC Senat, aí já, o pessoal lá já fez aquela massagem, deu aquele capricho lá, meu filho, já fez uma academia hoje lá, hein, é verdade?
1: Boa tarde, Antônio Jacó. Toca pra nós aí, Leandro Leonardo, uma Goiânia.

0: Rumo à Goiânia.
1: Estamos aqui, ouvindo pelo aplicativo aqui em Rio Verde, Goiás.
0: Oh, tá lá em Goiás. Eita, Goiás é mais. Ixi, que estado lindo, hein? Gostoso demais, hein, irmão? Obrigado, viu, Daniel Cebolinha, caminhoneiro. Obrigado pela audiência, Caipora. O Nelson Viana tá ligado com a gente, né, Nelson? Também tá querendo a Paixão Proibida aí. Senhora, deixa, hein, dona Lisete Caldi? Ele quer a Paixão Proibida. A música, querida, a música. E aqui, João Clóvis fala, João Clóvis Estrambeck. Aí.
2: Ô, Tô Jacó, boa tarde. Como é que tá o amigo? Tudo certinho?
0: Maravilha,
2: beleza?
0: Maravilha.
2: Manda um modão pra nós aí. É. Bem caprichado aí. Qualquer um aqui, eu vou na carona aí com o rapaz do milionário José Rico.
0: Aí, pronto, fechou.
2: Estrada da vida.
0: Fechou.
2: Tá bom, lá pro Felipe lá, da Sacolão da Economia. Hoje o homem tá. É. Tá difícil lá, rapaz. Socando pé de frango na galera lá, viu?
0: Ainda
2: um
0: bem.
2: Um abraço, até Jacó. Ótima semana. Deus abençoe. Tudo de bom.
0: Ainda bem. É que eu falei pra ele, viu? Se você não socar o pé de frango dos seus clientes, eu vou te socar o pé de mesa. No pé da orelha, viu? Tá bom, Caipora. Um abraço aí. Fala pra ele lá isso aí, viu? Diga lá e fala pra ele. Quem mais vem chegando aqui também?
3: Ô, Antônio Jacó, beleza? Tranquilo, como é que você tá? Um abraço aí, cara. Viu? Vamos com nós aí, cara. Vamos com nós aí. Adilson.
0: Ô, Adilson.
3: Trabalha na construção aqui em Guapiranga.
0: Ô, Adilson.
3: Pedreirão Baguá e meio.
0: Ó.
3: Manda aquela que chove lá dentro e pinga aqui pra fora pra nós.
0: Sérgio...
3: Vamos com nós, cara. Vamos, vambora, rapaz.
0: Sérgio Reis, pinga de mim, é boa também. Valeu, Adilson.

0: 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Também, viu? É a Cauane que tá aqui, viu? Esse menino aqui, ó. Esse aqui mesmo. Esse aqui. Ah, tá. Não apareceu?
1: Não.
0: Conseguiu aí? Ele tá perguntando de uma chave. O menino, vou mandar um ok pra você lá aqui, ó. Aí. Mandar um ok aí. É o menino que tá perguntando uma chave dele aí. 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
0: É o menino que perdeu a chave, tô reforçando pra você agora, tá bom? É o Paulo, deixa eu ver o nome dele aqui, é Marcos Antônio Cavalcante. Ele perdeu uma chave aqui de uma scooter, é isso? Deixa eu ver aqui onde que tá aqui a mensagem dele aqui, ó. Ele perdeu aqui uma chave aí da scooter, é lá próximo ao Colorado, viu? Se alguém conseguiu, nós estamos aqui com o contato dele, tá legal? Estamos com o contato dele aqui, daí se alguém pode entregar aqui na rádio ou então entregar direto pra ele, daí a gente já passa o contato pra vocês. É uma chave de um scooter que ele perdeu ontem ali pertinho do Colorado, tá? Pessoal que tá ligado com a nossa programação, fala seu Clóvis.
5: Alô,
0: Tenor Coco,
5: aqui é o Clóvis, sou o Leandro da Chaga França, muito boa tarde. Indico uma música com Teodoro Sampaio, Coração a Diesel, qualquer uma deles, para oferecer para minhas famílias, para todo o Brasil, para Ivone, para...
0: Vou mandar Paixão Proibida. Ele escreveu embaixo, pode ser Paixão Proibida, já escreveu aqui, tá?
5: Lendo. Para Beatriz, para Amanda, para Nicole, para Pedro Henrique, para Nicole, para Nicole, muito obrigado, vai... Santo.
0: Eu gostei da sugestão. Estou pensando na Paixão Proibida e bebendo um café Teodoro Sampaio. Vixe, pensando na música, né? Na música, né, seu Clóvis? Pessoal que tá ligado com a nossa programação. Alô, Antônio Jacó. Você conhece um homem sozinho? Um homem sozinho? Ai, ai, eu não pensei. Ela tá querendo arrumar uma pessoa, viu? Ela tem 58 anos. Deixa eu ver o nome dela aqui. É, só não tem o nome, né? Deixa eu ver se tem o nome. Ah, tá. Ela é a Maria José da Silva, né? Tá precisando, tá querendo um companheiro. Ela tem 58 anos, viu? Se você tiver uns 90, ela aceita. Tô brincando, meu querido. Se aparecer alguém também aqui, a gente faz aí um make-off aí pra você, tá bom, querido? E aqui quem é?
6: Da sugestão.
7: Ô, meu amigo Tom Jacó, tem jeito de você tocar aquela música, né? Arruma a mala aí.
0: Ô, louco. Não, eu tô de mala pronta, pode ser, né? Então tá bom, vou mandar essa pra você, Marcelo, obrigado pela audiência. Essa tem, viu? Não é possível aí que a Graci mandou você embora. Tô zoando. Fala, Cavernoso.
8: Jogou. Não mostra.

0: dinheiro aí, Jacó. Manda aí a boca pra Ana também, Jacó. Chama o locório pra Ana Maria também, Jacó.
1: Tá bom, Nivelto. Lá de Abatiá, garoto especial da PAI, né? A gente adora esse menino aí. Tá ligado aqui na nossa programação. E a Tereza tá aqui, ó. A calopsita chegando? Hã? É? Cadê o Jacó?
2: Jacó acabou de chegar.
1: Aí. Hã? Cadê o Jacó?
2: Subir.
1: Cadê? Subir. Se não subir, é o osso preto.
2: Subir.
1: Ó, você vai perder o... Ó, eu tô achando que a sua... Viu, calopsita, na Jacozinha? Eu tô achando que você vai perder aqui o posto, viu? Pro osso preto. Ó, o osso preto aqui do bastião lá da Bahia. Aí, ó.
3: Quer ver? Canta, nego.
1: Pra gente aqui é chupim, lá é osso preto, viu? Paixão proibida.

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2: 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Como é que é, Tereza? O que você quer aí, Tereza?
3: Hã? Manda pra mim esse áudio, doutor Jacó, pra me escutar certinho.
2: Tá bom, claro.
3: Gostei do passarinho.
2: Ah, do passarinho do Bastião? Do passarinho do Bastião? Deixa com a gente, então. Vou mandar pra você, querida, tá? Aí, mas será que a calopsita não vai ficar com ciúme, não? Aí, será que não vai ficar com ciúme? Vamos esperar pra ver. Quem é o Sartana do Paraguai que tá chegando? É o Sartana do Paraguai. É aquele um que tem igual a espingarda no Mazarope, tem o cano torto. Atira no inimigo, mata o amigo, viu? Aí, ó.
4: Já tô aqui o Sartana. Manda um abraço pro peito, que toca pra mim hoje, pra todo ali.
2: Entendi nada, você gravou perto do rádio, hein, seu Caipora? Entendi nada o final aí, tá? Mas um abraço pra você, viu? Bom, então tem gente querendo pinga em mim também aqui, viu? O Veinho do Chapadão, manda essa pinga em mim. O Marques, lá do Pedrão da Churrascaria, o filho do Pedrão, ex-atleta da Sociedade Esportiva Palmeiras, né, Dedinho? Tá querendo rumo a Goiânia, manda pra mim, pra mamãe Ana, pra todo mundo, pro Nenzão, estamos te ouvindo aqui, ó. Ponto, rumo a Goiânia. E tem gente indo de carona com o seu Clóvis também, com o coração a diesel. Eita, mais uma do Teodoro Sampaio, que é boa demais aí pra dar carona. Já foi, quer dizer, que tá dando segunda carona aqui na nossa programação sertaneja, viu? Nerso Padilha e o Rivas Soares Padilha, os filhos do João Geringonça. Como é que é o negócio, Tereza? Bom, eu mando

0: Cadê que o passarinho cantando é esse aqui, ó.
1: Canta nego.
2: Ele ficou com ciúme do outro cantar.
0: Pronto. Subir, agora é disputa, viu?
2: Subir.
0: É disputa, estão disputando aí os bichinhos aí, pra ver quem é que fica com a vaga aqui de nossa mascote, nosso mascote, tá? Paulinho 16 de Joaquim Távora, também tá ligado com a gente, né, Paulinho? Manda essa aí, coração a diz que é boa, Jacó, vou mandar. Primeiro tem pinga em nós, mete pinga na goela.

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1: Rapaz do céu, não é fácil não, viu? Café Teodoro Sampaio, bom dia. Você bebe lá em Londrina o café, Jefferson?
2: Direto.
1: Tudo bem?
2: Nossa, tudo bem. Boa tarde, mas muito boa tarde mesmo, Tom Jacó. Que honra ter ao seu lado, né, meu amigo?
1: Tranquilo.
2: Faz tempo que a gente não se vê, né? Como é que seu amigo disse?
1: Amigo meu, rapaz, deixa eu lembrar aqui que eu conversei com tanta gente ontem. No mercado F2, ali em frente à churrascaria do Pedrão, um amigo meu chegou lá e falou assim, ó, o Jefferson de Oliveira também tá igual parecendo esses candidatos, só parece de 4 em 4
2: anos. Só de 4 em 4 anos, mas tem uma grande diferença, né? Eu não peço voto pra ninguém, né?
1: Na verdade, ele aparece por aqui, mas às vezes ele tem no microfone, né?
2: É verdade. Muitas vezes eu passo aqui, dou um abraço nos meus amigos aqui, né?
1: E vai rápido.
2: Não é tanto tempo assim, não é de 4 em 4, não. De um ano em ano, de 7 em 7 meses.
1: Mas são os afazeres da vida, a gente.
2: A gente também, apesar de estar aposentado no meu emprego principal, né? Que era o Banco do Brasil, eu continuo nativa no rádio, né? Então a gente tem compromisso lá em Londrina, na Paiquerê 91,7, né? Transmitindo futebol. Também participamos de um programa de TV às segundas-feiras, lá à noite, né? Então, a gente tem os compromissos lá e a gente tem que honrar. Palavra dada tem que ser cumprida, né? Você não precisa assinar nenhum documento para honrar a sua palavra. Isso eu aprendi com meu pai, né? Tua assinatura não precisa ser colocada no papel para você honrar a sua palavra. Tua palavra tem que valer mais que a sua assinatura, né?
1: Show de bola.
2: Então, é assim que a vida prossegue, né, Antônio Jacó?
1: Exatamente. Se

0: divertindo, fazendo o que gosta.
1: Parabéns para vocês da equipe ontem.
0: Parabéns para todos os colegas, né? Então, assim. Mais uma missão cumprida.
1: Quem lançou mais das apurações lá atrás, a Licose, aquele pessoal todo.
0: Eu fiz parte dessa equipe. Você vê como é que eu sou novinho, né? Que honra. O Aurílio Bruno Cosme, bem, minha gente. Bem, minha gente, falamos do Clube Platinense na marcha das apurações, né, Maria Bino Quase? Quem foi serão?
1: Aquela tirada dele lá, que ele saiu candidato.
0: Voto sapo? Maria Bino Quase.
1: Nessa urna não obteve
0: votos. Eu tava nessa aí. 1980 e buchinha, cara. Eu tinha 14 para 15 anos na época. E ele falava quando ele fazia questão de dizer que ele não obteve votos na urna, né? E quando ele tinha, ele falava assim. Quando ele estourava a boca do balão, ele falou assim: Auri Albino Coser, estourou a boca do balão nesta urna. Sete votos. Sete votos.
1: Sete votos.
0: Saudoso, Auri.
1: O Christian Coser tá lá em
0: Quatiguá. Não, então, Auri era impressionante. E a fama do voto sapo é porque a maioria dos votos que ele obtinha nas sessões era um voto, né? Aí, Auri Albino Coser, on.
1: Essa eu não sabia, não.
0: Era on. Então o pessoal apelidou de voto sapo, né? On. Parecia o sapo na beira do lago, né, à noite.
1: As histórias do rádio, as histórias da política, as histórias das marchas, das apurações, o Jeff passando pela
0: cidade. Teve um outro locutor aqui, que eu não vou citar nome, né? Ele fazia um programa aí, tal, e atendia o pessoal pelo ouvinte, né? Na época tinha um sucesso do Century, que era Lover We, né? E aí ele falou Lover Why, um colega nosso falou assim: ô, amigão, não é Lover Why, é Lover We. Ele falou: você quer me enganar, rapaz? Why quem fala é mineiro.
1: Boa.
0: É Lover We, não, rapaz.
1: Obrigado pela visita.
0: Eu que agradeço pela oportunidade de falar com os seus. E seu Caipora, quando eu vou embora pra Londrina, quando eu vou nesse horário, eu sempre tô te ouvindo, viu, Caipora? E você sempre manda música pra mim, né? Eu tô passando por aqui, de repente, pra São Paulo pra transmitir jogo, tô na rodovia aí também, eu tô curtindo o Antônio Jacó.
1: Mas manda mensagem.
0: E a Caipora sempre pedindo música, né? Mó de viola, olha, que maravilha, graças a Deus, né? Isso é importante demais, um beijo no coração de todos que estão nos ouvindo neste momento, obrigado. E que Deus abençoe os lares de todos.
1: Obrigado por enriquecer as nossas reminiscências.
0: Ah, não, dá pra escrever um livro, você que é escritor, vamos colocar isso no papel. Tem muita história, cara. Um outro que tava no banheiro, que o estúdio ficava ali, o banheiro do lado, e daqui a pouco só ouve o barulho da descarga.
1: Valeu, Jefferson, boa viagem, Deus obrigado, te acompanhe pra Londrina, tá? Nossa Senhora de Gui. Paulinho 16 e Joaquim Távora, Jacó também quer ir pra Goiânia, então vão juntamente com o Zete da Bomba, Zete Dias, o Bomba Bombas, o Zete da Bomba, esqueci até o nome do cliente aqui, meu pai do céu. Eita, vamos pra Goiânia, né, Dona Zete aí, da Bombas Dias, agora sim.

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3: Boa tarde, Jacó, Furquinho Tambaracá.
1: Fala, Furquinho.
3: Eu gostaria de ouvir com César Menotti e Fabiano, Piquitita.
1: Piquitita?
3: Tchau, tchau, Piquitita.
1: Não, mas é do Duque Dalvan, tá, querido?
3: Pita, tchau, tchau.
1: É do Duque
3: Cuida Dalvan. Bem da mamãe, pra mim.
1: É do Duque Dalvan, tá? Mais um abraço, tudo bem. Você acertou a música, errou o cantor, então você vai levar só 50 pontos. Metade dos pontos, 50% só, tá? Um abraço aí, obrigado pela audiência. Carmelina, diga, Carmelina.
4: Oi, Antônio Jacó, boa tarde, tudo bem, Antônio? Manda uma bona pra mim aqui, Antônio Jacó, Boi Carreiro. Eu ofereço pro Liseu, pra Lieta, pra Zizane, pro Crepo, pro Heitor, pra Isa, pra minha família, pra Quintal, pra nós na Água Verde. Tchau, Antônio Jacó, fica com Deus, um abraço.
1: Tá bom demais, o Chiquinho da Lica, lá do Monte Real, né, Chiquinho? Sabe o que, é que ele tá pedindo hoje pra gente? Aqui, ó, 7 palavras. Manda essa pra mim, pro Pesqueiro Santo André, pro Divaldo, que ontem bombou. Mais uma vez, casa cheia aqui no Pesqueiro Santo André, do Divaldão, aqui no Monte Real, Jacó. E pros meninos lá, sabe da onde? O rapaziada lá da pastelaria do Adivilson, pro Vitinho, pro Ronaldo, pro Adriano, pro Adivilson, ligado.

0: Show de bola, bola, moda boa, né, Victor? 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

0: casa.
1: E o predileto do chefe de família é o seguinte, ó, o meu amigo Nelson Padilha, de infância, mandou pro mano dele, o Rivas Padilha, pinga em mim. Aí o Rivas Padilha tá mandando pra você diminuir a cachaça aí, sabe o que, meu filho? Sete palavras, viu? Tô brincando, viu? Um abraço, viu, Rivas? Alô, Nelson Padilha, tô zoando com vocês aí, tá? Como é que é o negócio aí, Furquinho? O que é que aconteceu?
2: É o Jacó mesmo, rapaz, eu esqueci, é do Duque da Van. Ah. Eu que falei errado aqui.
1: Valeu, vou mandar, vai dar carona já já. É a Piquitita que ele pediu, tá querendo a Pititita. Ligado aqui na nossa programação. Pra baixo tem mais caipora, tá chovendo caipora. Quem é aqui? Hã?
3: Fala, Jacó, boa tarde, beleza, tudo jóia?
1: Já... Fala, Rodolfo.
3: Ó, toca a música pra nós aí, Favo de Mel.
1: Ó.
3: Beleza, Jacó?
1: Modo apaixonado.
3: Muito obrigado, um abraço, valeu.
1: Modo apaixonado, hein, Rodolfo? Certeza que vai dar dois pedidos. Se não der, também não toca, viu? Aí não tem jeito. Quem mais aqui? É, Suelen Sabino, tá ligado aqui na nossa programação sertaneja, viu? É, só moda sertaneja, tá bom, querida? Aqui é o programa Sertanejo Classeado, aí não toca aí, a Fafá de Belém não toca, viu? Mas um abraço pra você, tá? Só sertaneja, tô mandando pra você aí. Mais um abraço, viu, Suelen Sabino, que tá ligada na nossa programação. O seu pai, seu Mauro Sabino e a dona Ana Sabino, eles gostam de moda caipira, viu? Não gostam nada de Fafá de Belém, não. Pergunta pra eles pra você ver aí. Eu faço uma aposta que você perde pra mim, viu? Tô zoando, viu, Su? Beijo, querido. Obrigado pela audiência, tá bom? Quem mais? Tá ligado aqui na nossa programação sertaneja. Ah, tá fervendo de caipora. Aí, fala, MC Cidinho. Aí.
4: Boa tarde, Tom Jacó. Que é o MC Cidinho. Junto e misturado. Tom Jacó, tem como você mandar um som pro MC curtir aqui na Vila São José? Manda aí o Fuscão Preto.
1: Ô, louco.
4: Desce aí pro Ribamar, Pica-Pau, com pouca roupa, Vestiboca Aberta aí do Marcão Pedreiro, Baiurto Campeiro, pra família Malinowski. Tamo junto? É nóis.
1: Sete palavras que tá rolando aqui pra dona Maria Torres, né, dona Maria Torres? O Leonardo me passou teu recado aí, ó. Se alguém pedir sete palavras pra mandar pra ti. Então tá aí, dona Maria Torres, tá aí, ó.

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2: Show de bola. Pessoal que tá ligado aqui, ó. A Suelen Sabino tá mudando de música aqui, ó. Tá pedindo Mulher Chorona, viu? Pra mandar pro senhor, seu Mauro Sabino, e pra dona Ana Sabino, viu? Se eu gosto muito da Fafá, não gosto não, viu? Ah, não gosto não. A gente tava uma vez, eu juntamente com a Fafá de Belém, aí numa festa junina, e ela me deu uma peitada e me jogou no meio da brasa, de bunda na brasa. Saí tudo assado, viu? Não gosto muito não. 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
2: 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Ó, o Luciano lá de Joaquim Távora tá de carona com o MC Cidinho e o Fuscão Preto. Cabe ele aí, ó. Cabe mais um macho aí, ó, MC Cidinho. Então dá carona pro nosso amigo aí, senão ele vai ter que ir a pé pra Joaquim Távora. 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Show de bola, Piquetita tá dando 2 pedidos aqui na nossa programação. Dineia Lauro, né, Dineia? Obrigado pela audiência, tá ligada com a gente. Cheguei chegando, querendo escutar Piquetita que o homem lá pediu. E aqui, quem és tu que vai falar com eu?
6: Boa tarde, Antônio Jacó, sou Helena aqui da Vila Rica, queria vir a música do trio Parada Dura, Cordão de Ouro. Boa, me atender, hein? Muito obrigado. Oferecer pra Rosinha, minha irmã lá do Colina Verde, meu marido Oswaldo, pra você, pra quem gostar da música.
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0: Show de bola, fala meu amigo Porquinho, mototáxi rapidão, diga Caipora.
1: Antônio Jacó.
0: Oi.
1: Aqui é o Porquinho do mototáxi rapidão.
0: Ah.
1: Manda uma moda pra nós aí. Nessa casa tem Jesus, bênção em mim.
0: Isso
1: e oferecendo
0: mesmo.
1: Para todo rapaziada do mototáxi rapidão. E para todos os ouvintes da rádio.
0: Show de bola. Essa paródia com o padre Ezequiel, bênção em mim, ficou linda, ficou excelente, ficou ótima demais, né, Porquinho? Certeza que vai dar um punhado de carona já aqui também, viu? 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
1: É, por aí afora, meu filho, que a gente vai seguindo aqui até 7 da noite pra rolar a melhor seleção. A seleção hoje tá boa, tá eclética, tá gostosa demais. Ó, o Chumbrega sem prega, tá de carona aqui. Eu já vou de carona com essa mulher mijona. Ô, rapaz, mulher chorona, presta atenção, Chumbrega, presta atenção, Chumbrega. Escreve certo, eu sei que você é bom no português, é mulher chorona, tá bom? Um abraço, viu, Caipora? Obrigado pela audiência. Quem mais vem chegando aqui na nossa programação? Fala com eu, fala.
2: Boa tarde, Antônio Jacó. Aqui é Isabel Jundiaí do Sul. Peça a música aí do Padre Marcelo Rocha. Maria passa na frente. Feliz para todo mundo que estiver ouvindo e para você aí da rádio. Tá, se você, senhor me, você me ouvir.
1: Ó, faz um positivo, hein, minha querida, que eu tô com outra boa aqui, que é a música no momento gospel, que é essa uma que já tem dois pedidos aqui, porque o Leôncio Céu Azul, o cantor Caipora lá da Pedra Branca, tá querendo essa benção em mim. Eu mando essa pra ti também, tá bom, Isabel? Pode ser, né? A Eva, aqui, ó, a Eva Reginato tá mandando um positivo aí. Fala, Evinha.
3: O Antônio Jacó, tá?
1: O Evinho, o Jacó gosta de Evinho, um vinho seco, hein?
3: Uma música pra mim aí, a música da toalha molhada.
1: Não tem, a toalha molhada.
3: Três pra todas minhas amigas de Quatro Iguais.
1: Não tem, por enquanto, que não choveu, mas daqui a pouco chove, vai ter, viu?
3: Lá de Santo Antônio, de Guapirama, pra minha família, pra você, pra tua família.
1: Valeu. Valeu, Carreta de Terra, um abraço. Aí, ó, pessoal que tá ligado com a nossa programação, Marcinho Garçom, né, Marcinho? Hoje estaremos lá no leilão do patrão Arão Dias Neto. Jacó, tem leilão lá, viu? Ah, então, com o pessoal lá. Manda pra nós aí um Nelore Valente aí, Daniel, qualquer coisa desse estilo aí, que é boa demais. Um abraço pra você, pro Arão Dias, pessoal lá na Estância Carranca, ligado com a nossa programação sertaneja também. É, aqui quem mais vem chegando aqui que não foi atendido ainda, sintonizado com a gente. Bom, vamos de Mulher Chorona. Mulher Chorona tem três pedidos, tá na tela, seus pedidos.

0: Chora, miserenta, chora. Agora são 17:17. Olha, foi perdida aqui uma carteira nacional de habilitação em nome de Lucas de Paula Bernardino, tá? Foi aí perdido aí, se você encontrou, é da Lanchonete Cláudio ele, né? Então, se você encontrou, pode entregar na Lanchonete Cláudio ou então aqui na rádio, tá? Lucas de Paula Bernardino perdeu a sua CNH. Não, ele perdeu próximo ao Lanchonete Cláudio. Acho que é mais ou menos isso que eu entendi aqui. Então tá certo, é isso mesmo, tá? Pode entregar aqui na rádio, tá? Não lá. Pode entregar direto pra gente, que a gente anuncia. Não lá não, que ele perdeu ali perto, tá? 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
0: Show de bola, de carona também no Fuscão Preto, não vai caber, tá enchendo de macho, viu? O Anderson, o Juliano, o pessoal da Juliano Som Acessório, manda lá pra galera do Espetinho do Marquinhos Jacó, pro Silvio Petrini, pro Carlinho do Osso do Porco, pra todos os caiporas lá, pro Luiz Januário, vamos encher esse Fuscão aí de macho, vixe Maria, vamos tudo pescar. Um abraço, querido, obrigado pela audiência. 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
2: 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Simbora, bênção em mim, tava segurando o Fuscão Preto, né? Aí porque tá faltando mais um caipora para completar aqui a lotação. E sabe quem é que vai? O Jefão, lá da mercearia Primavera do Foguinho, viu? Aí, dona Valéria, você não vai não, porque nesse Fuscão aqui só tá indo os homens pescar hoje, as mulheres ficam trabalhando, você vai ter que cuidar aí da mercearia Primavera, então você não vai. Um beijo para vocês, meus queridos, obrigado pela audiência. O Jefão é o mais mal do Brasil, né, Jefão? E aí mais, Jacó, manda a música pra nós aqui, o Feitiço Espanhol. Essa música aí é da minha personagem, viu? Da Sarviana, lá do livro Pinta Roxa. Quem tá pedindo, manda pro Otávio, pro Marcelo, pro Pedro. Quem é que pediu aqui? A Isabel que pediu, né, Isabel? Obrigado pela audiência. Tá sintonizada com a nossa programação sertaneja. Isabel Falasca. Valeu, querida. Obrigado pela audiência. Tá sintonizada com a gente também, tá? Feitiço Espanhol é moda boa pra dar dois pedidos, viu? Vamos de bênção em mim depois de Fuscão Preto, porque tem 8 machos no Fuscão Preto, precisa ser abençoado pra sair na estrada pra não dar cagada, viu? Aí, ó.

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0: Show de bola, Jacó, manda uma chonada do Chico Amado Xodó pra nós aqui, ó. Manda pra minha esposa Sueli, com amor e carinho. É, aqui é o Debrito de Cambará. Ô, Debrito, um abraço, querido. Obrigado pela audiência. Tá sintonizado com a nossa programação. E mandando pra Rita de Brito também, de Sap City. Beleza, daqui a pouco sai, viu? 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
1: 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O Denir e a Suzana, vou mandar o feitiço espanhol pra vocês, que é moda boa, viu? Eu sei que você vai gostar dessa. O Denir, que tá lá naquele cafezinho de Teodoro Sampaio, tá ali coisa e tal, lá em Joaquim Távora, de boa, lá no seu paraíso, na sua chacrinha, ouvindo o programa do Caipora aqui, ó. Pessoal que tá ligado com a gente, a Rosa da Colina Verde, aí, tá? De carona com o trio Parada Dura e o Cordão de Ouro também, né, Rosinha? Um abraço, mais uma que vai. Então tem feitiço espanhol e tem cordão de ouro, viu? E tem cordão de prata e tem cordão de lata, lá com o polaco, né, o Tico? Quem mais vem chegando aqui? Pessoal que tá escutando lá em Platina, na Platina, quem é aí?
2: Ô, seu Caipora.
1: É o Sica. Aí, rapaz, é o Sica. Aí, tá chegando, é o amigo da onça.
2: Manda um modão pra nós aqui, na Platina aqui, ó. O Sica.
1: É o Sica.
2: Flor do meu jardim.
1: Flor.
2: Principalizamos.
1: Ué, você não vai querer a moda sua hoje, não, aí, ó? Hein?
2: Todos meus netos que tá aqui fazendo bagunça, pra mentir, pra nós tomar ação na carninha, bebendo uma pinga.
1: Ó.
2: Você também já foi pingaiado igual eu mesmo, então manda uma moda pra nós aqui. Flor do meu jardim. Agora você não bebe mais, mas não, eu bebo.
1: Não bebo mais mesmo, eu já bebi muito, agora só tô comendo, viu? Tá bom, Caipora?
2: Eu bebo no seu lugar. Manda um modão pra nós aqui. Tchau, obrigado.
1: Falou, Sica. Um abraço, Caipora. Vamos de feitiço espanhol. A música é da Sarviana, do livro Pinta Roxo, do Jacó, que é um best-seller, graças a Deus, né?

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1: Show de bola. Rapaziada que tá de carona aqui com o sucesso Flor do Meu Jardim, meu querido amigo Luiz da Copel, né, Luizão? Um abraço pra você, pro Brunão, o Christian, o Jonathan, pessoal aí na Box Centro Automotivo, aí na oficina. Legal, obrigado pela audiência. A moda é boa, viu? De carona com o Sica, lá da Platina, que me pediu essa, viu? Pessoal que tá ligado aqui na nossa programação também. Quem mais vem chegando aqui na nossa programação? Até as 19 horas, a Caiporada vem chegando, vem moendo. Vamos lá com o pessoal sintonizado com a gente aí. 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O Valdinei Osório tá ligado aqui, né, Valdinei? Lá em Sapopema. Manda aqui para todos os sapopemenses, Jacó. Leão Domado. Olha, rapaz, que moda apaixonada. Leão Domado. Vixe Maria do céu, hein? Essa é boa demais. Quem mais aqui, ó? Aí pertinho de você aí, ó. Japira City, Novo Jardim, meu amigo de infância. Diga, Caipora.
2: Boa tarde, né, Jacó? Aqui é o Aristeu no Jardim. É. Se você tiver, toca para nós aí, com o Tião Carreiro e Pardinho, jogador de baralho. Feliz pra vocês da Rádio Caiporada, que gostaram da música.
1: Não, eu tenho aqui a Fazenda São Francisco, que fala alguma coisa do jogador de baralho. É na pingaiada com jogo de baralho, truco, credo e cruz, Ave Maria. Essa eu tenho, tá?
2: Música, muito obrigado. Abraço, meu amigo. Fui.
1: Se quiser a Fazenda São Francisco, o Denir vai de carona com você. Essa eu tenho, tá? Não, é Fazenda Caiossara, desculpa. Fazenda Caiossara, tá? Não é São Francisco, não. Fazenda São Francisco é do César e Paulinho, tá?

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2: 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É, arrebentar a boca do balão lá. É a vez da alegria da criançada. 17h47 por aqui. Tá fervendo caipora aqui na nossa programação. Segunda-feira tá boa. Ó, o Denir fez um positivo aqui, viu, meu amigo aí de infância aí, o Aristeu. É, querendo aí a Fazenda Caiossara. Ele disse, vai lá na Fazenda Caiossara buscar mais café Teodoro e Sampaio, que o Teodoro comprou essa fazenda, viu? Fazenda Caiossara também. Arildo Prudêncio, fala, Arildo. Sumido.
5: Ah, eu sou caiporento, bom.
2: Como é que tá aí,
5: Baiti? Ô, Jacó, toca pra nós aí, aquele modão lá do...
2: Como é que tá a nossa linda Baiti aí?
5: João Paulo do Nel, fim de semana.
2: Boa,
5: se
2: hein?
5: Você tiver aí na programação,
2: claro,
5: se não tiver
2: tem.
5: Também, não tem problema.
2: Claro.
5: Põe
2: que
5: de carona
2: tem.
5: Em qualquer um aí.
2: Claro que tem.
5: Beleza?
2: Claro.
5: Beijo pra
2: tem.
5: Todos se tiver aí.
2: Claro que tem.
5: Ouvindo aí a rádio, né?
2: Valeu. É claro.
5: Beleza,
2: que tem.
5: Falou.
2: Tem fim de semana e se tiver dois pedidos, eu toco pra você no começo de semana essa moda boa. Vão de flor do meu jardim, porque o Sebastião, o Tião Costa, motorista lá, motoca lá da... motoca lá do Rodoviário Afonso, tá mandando essa pro Zé Alex, pra Dona Vanessa, pra todos lá do Mini Mercado Favorito e pro Pedrão da Churrascaria. Segura, Sica, dança aí com a comadre aí, ó. Comadre Elisandra, dança no meio da criançada aí. Pega na mão da criançada, faz aquela roda e vai dançando, seu caipora.

0: Show de bola, essa moda boa. 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
1: Minha querida vizinha Dona Nocleia, meu amigão João Calde, essa semana a gente reza Ave Maria com o professor Geraldo. Boa tarde, professor.
4: Boa tarde, Antônio Jacó, e a todos que rezam conosco. Paz e bem. Hoje queremos rezar pelos aniversariantes deste dia e deste mês. Aparecida da Cunha, da Godaré, fez aniversário. Parabéns, Dona Aparecida. E muitos anos de vida, que Nossa Senhora abençoe também a todos os aniversariantes deste dia e deste mês. Rezemos pela Santa Igreja, pelo Santo Padre, o Papa, pelos nossos padres, nossos párocos e leigos, por todos os que se encontram enfermos, por aqueles que nos recomendaram as suas orações. Nossa Senhora Aparecida, consagro esta semana em tuas mãos. Cuida de nós, cuida das nossas famílias. Amém. Em nome do Pai, do Filho e do Espírito Santo. Amém. O anjo do Senhor anunciou a Maria e ela concebeu do Espírito Santo. Ave Maria, cheia de graça, o Senhor é convosco. Bendita sois vós entre as mulheres e bendito é o fruto de vosso ventre, Jesus. Santa Maria, Mãe de Deus, rogai por nós, pecadores, agora e na hora da nossa morte. Amém. Eis aqui a serva do Senhor. Faça-se em mim, segundo a vossa palavra. Ave Maria, cheia de graça, o Senhor é convosco. Bendita sois vós entre as mulheres. E bendito é o fruto de vosso ventre, Jesus. Santa Maria, Mãe de Deus, rogai por nós, pecadores, agora e na hora de nossa morte. Amém. E o Verbo se fez carne e habitou entre nós. Ave Maria, cheia de graça, o Senhor é convosco. Bendita sois vós entre as mulheres, bendito é o fruto de vosso ventre, Jesus. Santa Maria, Mãe de Deus, rogai por nós, pecadores, agora e na hora de nossa morte. Amém. Rogai por nós, Santa Mãe de Deus, para que sejamos dignos das promessas de Cristo. Oremos. Infundi, Senhor, vos rogamos a vossa graça em nossos corações, para que nós, que conhecemos pela anunciação do anjo a encarnação de Jesus Cristo, vosso Filho, por sua paixão e morte na cruz, cheguemos à glória da ressurreição. Pelo mesmo Cristo nosso Senhor. Amém. 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

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Nossa Senhora Aparecida, Mãe do povo brasileiro e Rainha de nossos lares, olhai por cada membro de nossas famílias. Cubra nossa casa com o vosso manto sagrado, afastando todo o mal e a desunião e a angústia. Que a Senhora Aparecida seja a nossa guia dos nossos passos e forças para vivermos sempre no amor e na vontade de Jesus. A vossa proteção recorremos, Santa Mãe de Deus. Não desprezeis nossas súplicas e nossas necessidades, mas livrai-nos sempre de todo o perigo, ó Virgem gloriosa e bendita. Rogai por nós, Santa Mãe de Deus, para que sejamos dignos das promessas de Cristo. A todos que nos acompanharam, um bom descanso. Fiquem com Deus e até amanhã, se assim Deus nos permitir. Salve Maria.

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0: 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Meu amigo Infante, Infante Banana Mudanças, o grande corintiano, tá ligado com a gente. Vou mandar essa do João Paulo e Daniel para você, viu? O Infante que tem o caminhão grande para as mudanças maiores e a caminhonete aí para os fretes pequenos, né, Infante? Um abraço, obrigado pela audiência. Para você, para Judite, para toda a rapaziada aí do Bar do Polaco, seu vizinho aí, tá bom? Obrigado pela audiência. Como é que é o negócio aí, chumbrega sem prega? O que foi que o Sica disse aí, chumbrega, hein?
3: Ô, Jacó, seu Caio Fora.
0: Aí.
3: É o Sica da Platina.
0: Ah.
3: Manda um modão pra nós aqui.
0: Ah.
3: Por um minuto.
0: Ah.
3: Bruno Marrom,
0: sabe o que é que o chumbrega falou, Sica? Aí, dona Lisângela, que o Marrom, aí foi a merda que ele fez no sanitário ontem. Bebeu demais, meu filho. Foi marrom. Né, Maurício? Maurício. Verdade, viu? Quem falou foi o chumbrega. Chumbrega sem prega, viu? Quem mais? Jacó, boa tarde, meu amigo. Bom trabalho pra você. Estamos te ouvindo aqui em Guap City. Quem é que tá aqui? Deixa eu ver aqui. Não mandou aqui. Fernando Melo. Como é que tá as coisas aí, irmão? Obrigado pela audiência. Um abraço pra todos os jundiaienses aí ligados aqui na nossa programação. Nossa, quem é que me mandou esse litro de Campari e essa bisteca frita aqui? Quem? Deixa eu ver quem é o caipora aqui. Mas mensagem não tem? Ah, tem uma mensagem sim. Não é pra mim, não. Deixa eu só ver o nome aqui, quem mandou esse aqui. Só podia ser, né? Aqui, grava aí, Simeone. Aqui é o Simeone. Grava aí. Pessoal tá com saudade. Ah, gravou. Pessoal tá com saudade do seu Simeone. Fala aí, fala.
4: Alô, tô já.

0: Bordão do Barreirito pra mim, fica com Deus, cachaceiro.
1: É, você não falou sim, Mione, não vai ganhar música, não. Vai ficar só aí, só comendo essa carne boa aí, esse Campari. Gostei do litro de Campari, hein? Você sabe que eu sou viciado nesse vermelhinho do Campari, vixe Maria. Deusana chegou, fala Deusana.
2: Boa tarde, Antônio Jacob Caipora. Você que tá atrás da alegria. Caipora não, é... Padrinho, quer ver a música bem bonita? Carta sobre a Mesa é o nome da música? Tem, Carta sobre a Mesa? Tem, com o Amado Batista
1: tem,
2: mesmo, né?
1: Essa
2: vai, meu irmão Edson Daniel, que foi aniversário hoje.
1: Tem.
2: Que Deus dá muitos anos de vida pra ele. Vai pra Rita de Castro, você lembra que era Cítara, pra Madeline, que é bom, Zé, faz ser Claudete, quatro gotas também. A Maria Penheira também, a Natália do Valinho também. A minha Clapé, vai pro Tilápia, vai pra você, mas essa ali, mas é a Fátima.
1: Parabéns pro aniversariante aí, tá? Carta sobre a Mesa tem, do Amado Batista. E é boa demais essa moda, viu? Tá? Aqui, ó. Só esperar dois pedidos que vai pra tela. Já tá no gancho aqui, ó. Ah, nem precisa, Maurício já foi. Maurício quer ver a cartinha de amor que você deixou pra ele em cima da mesa. Credo. Tá bom, Deusana. Jacó, pessoal, a Renata tá por aqui, viu? Aí, mais uma que tá querendo também essa moda do Amado Batista aí. Manda pra Maria Eduarda. Aí, Jacó, manda pro Pedro Pereira do Pé Peludo e pra esposa dele, que é a Marilda, esposa dele que é braba que só vendo, viu? Deus do céu, uma jararaca. Se ele sair da linha, ele saiu. É o seguinte, tem caipora que entra na linha, morre, o trem mata, e a véia que o trem matou, morreu. E se ele sair da linha, tá morto sem vela, o Pedro, hein? Sai da linha pra você ver, isso é diferente, viu? Ele tem que sair da linha pra morrer. Fim de semana.

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2: Ô, meu amigo Simeone, agora ele vai falar. Aí.
3: Aqui é o Simeone.
2: Grande bosta, né, Maurício?
3: Tô em Jacó, cachaceiro. Fica com Deus, meu filho.
2: Na verdade, você captou bem a minha mensagem, viu? É um gerúndio mesmo esse negócio da brincadeira que eu fiz lá com o Pedro Pereira, viu, Maurício? É um gerúndio, a véia que o trem matou morreu. Mas esse gerúndio aí, o erro de português não foi meu, não. Eu copiei, viu? Copiei de uma música aí, sabe de quem? Do Canário e Passarinho. Canário e Passarinho tem uma música assim, viu? A véia. Então, não foi meu. Foi uma cópia aí, tá? É, foi uma cópia. Você não acredita? É uma cópia aí, do Canário e Passarinho aí, ó, pra você ver. Ó.

0: morreu. Olha, essa música é engraçada, parece que é a do Tiririca, que ela repete isso a música inteira. E o segundo verso, como é que vai ser?
1: A véia que trem matou, morreu.
0: É o segundo verso, quer ver, ó? Vai chegar.
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0: Agora vem o segundo verso aí, ó. Quer ver, ó? Depois da introdução musical, quer ver?
2: Preste atenção, que agora nós vamos cantar a segunda parte da música.
0: É. Ó que bosta, quer ver? Vai vendo, vai vendo.

0: contador.
1: Só Deus na causa mesmo, eu vou te falar uma coisa pra você. Então, o erro de gerúndio não foi meu, foi deles aí, do Canário e Passarinho. Vamos com a carta sobre a mesa? Vamos aí, vamos, então vamos lá.

0: Ó, meu amigo Sidney, lá da Água da Areia, tá pedindo aqui Zé Henrique Gabriel, Instinto Animal. Essa moda é boa, essa moda não é boa, é foda, viu? Um abração lá pro Darcy Lanches, né, Darcyzão? Obrigado pela audiência. 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
0: Um abração lá pro Romano, o Lucas, o Nego Rocha e também o Rodrigo.
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4: 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Ó, de carona com o Instinto Animal aqui, sabe quem que é? A Viviane, lá de Ourinhos, né, Vivi? Obrigado pela audiência. O Maurício, tá ligado ainda aí, Maurício? Tá perto do rádio aí, ó. O Paulinho do sindicato tá pedindo, sabe o que aqui, ó? Jacó, manda pra mim mestre de obra. Seu rabo, viu? O nome é secretário de obra. Vê se aprende o nome da música aí do Baitaca, viu, Caipora? E não erra o nome mais, viu? Tô zoando, viu, Paulinho? Ô, dona Dita, dá uns croques no Caipora aí, tá? Tá ligado com a gente aí, minha querida amiga dona Benedita lá, Dita Soar, né? Quem mais aqui? O Luiz Henrique Cardoso tá pedindo aí, Zezé de Camargo e Luciano, uma moda. Será que vai dar boa peça? Uma moda apaixonada pra dona Michelle e Vanessa. Eu amo. Olha só, plena segunda-feira, o cara com arte aí, dona Michelle. Segura, viu, dona Michelle e Vanessa? Segura.

0: animal.
1: Show de bola com o pessoal ligado. Tem mais pedido aqui, o Jacir de Maiti. Se puder, manda pra nós aí, Jacó. Chuva demais. Ei, essa do João Mineiro é boa demais, essa chuva demais, né, Jacir? E o Joãozão da Seralê. Fala, Caipora. 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
1: Show de bola com o pessoal ligado aqui na nossa programação sertaneja também. Vamos até 7 da noite para rolar aí essa seleção gostosa aí da Caiporada. O João Corsini, lá da Corsini Tratores, também tá ligado aqui na nossa programação sertaneja, né, João Corsini? Aí, 25 anos, 2 décadas e meias, ao lado do homem do agro, tá ligado?
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1: De bola, um abração lá pro Silvio Petrini, ligado com a gente, né, Silvão? 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O Leandro, o Carlos, o Ivo, a galera toda ligado com a nossa programação também.
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1: Pois é, 18 horas e 33 minutinhos. Deixa eu ver aqui. Sintonizada com a gente aqui. Maria de Fátima dos Santos está pedindo aqui João Mineiro e Marciano. Ainda ontem chorei de saudade. Essa moda é boa também, viu? Ó, o meu amigo Marião, o Mário Thiago, lá de Ribeirão Claro, que é vizinho lá do. Daquele lugar chique lá, o tal do Maracutaiá, tá ligado com a gente, viu? E tá de carona com você, Paulinho, com o secretário de obra. Aí, ó.

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2: É, meu filho, esse buraco é tão grande que não tem eira nem beira. Pessoal que tá ligado aqui na nossa programação sertaneja, olha aqui, rapaz, Neiva Queiroz também tá querendo essa chuva de maio do João Mineiro e Marciano. E tem gente também querendo aqui ainda ontem, chorei de saudades. A Roseli Santos, né, Roseli? São mais duas que vão pra lá, viu? Tá legal. E depois acho que eu vou fechar aqui com Zezé de Camargo e Luciano. Eu amo essa moda boa aqui na nossa programação sertaneja. Quem tá querendo essa aqui é o Mano Godoy, lá de Jacarezinho, né, mano? Aí, Jacarezinho, eu vou lá pra Ourinhos. Aqui, ó, Caipora de Ourinhos aqui, que bebe o café Teodoro e Sampaio, que ele adquire lá no Mercado Paiva.

0: Ô, Antônio Jacó, Aldinaldo de Ourinhos. É, tudo bem com o senhor, Cacai? Eu gostaria de ouvir a música Ainda Onde Chorei de Saudade com o João Mineiro Marciano.
1: Mais um pedido.
0: Eu ofereço pro meu irmão Paulinho e a minha irmã Rosângela, que tá ligadinha com você também. Tá escutando lá. Se entender, muito obrigado, Antônio Jacó.
1: Show de bola. Você quer ouvir o quê, Deusano? O que você quer ouvir, Deusano, hein?
2: Eu quero essa chuva de maio pra lavar a mão do pilãozinho de socaralho.
1: Pois é, socar o alho, né? Socar o alho, Caipora. Socar o alho, presta atenção, viu? Presta atenção, não fala bobagem, mulher.

0: Show de bola, Ourinhos tá em peso comigo, me ouvindo, né, Paulo? Diga.
1: Boa noite, Antônio Jacó, aqui é o Paulinho de Ourinho. Toca pra nós aí, João Mineiro e Marciano.
0: Aí, ó.
1: Ainda onde chorei de saudade.
0: Aí, Maria José.
1: Feliz aqui pra minha irmã Rosângela, meu irmão Dinaldo e meu irmão Zé Carlos lá em... José Carlos lá em Batiá. E pra esposa dele, Tereza.
0: Valeu, querido. Aí, viu, Maria José? 5 pedidos. Foi pra tela, seu pedido.

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2: Show de bola, deixa eu arrumar a casa aqui, viu, Maria de Fátima? É que eu falei que a Maria José do Juca Batista tá de carona com a Maria de Fátima. Agora arrumei, né? Agora arrumei, viu? Arrumei a minha cagada aqui. Tá bom, querida? Tá bom, Maria de Fátima? É tanta Maria que eu vou dizer uma coisa pra você, viu? Ainda bem que nenhuma é namorada minha, senão é uma trocação de nome que era separação na certa, viu? Aí a Maria José também chegou, né, Maria José? E hoje foi o dia dos animaizinhos, das calopsitas. Olha a calopsita aí, ó. Ô, Simone, tira a gatinha do rádio, Simone.
3: Subi. Subi pra gatinha da Simone. Subi.
2: Agora fodeu tudo. Ah, toca a gatinha daí, o Simone Nalevaico aí de Japira City. Ligado aqui na nossa programação sertaneja, viu? É, tá pensando o que, meu filho?

fácil não, viu? Pessoal que tá ligado com a gente, hoje também teve lá da Bahia, é o bichinho lá da Bahia, o Passo Preto. Pra nós aqui é chupim, viu? Mas teve o Passo Preto que cantou pra mim hoje, teve até uma disputa danada aí, dos bichinhos ligados aqui na nossa programação. Pra você que tá ligado com a nossa programação sertaneja. Tá bom, então. Aí a Maria José tá agradecendo você, meu Maria de Fátima, pela moda boa que eu mandei pra ela, tá? Obrigado pela audiência também. O caçador, o Rick Hender, Josmar, lá da JL Dias, tá pedindo essa aqui? Ah, alguém pediu no começo do programa, então tá aí.

0: Show de bola com o pessoal ligado. Você não viu não, Maurício? Não, hoje é passarinhada. Como é que é o negócio aí? Aí pra você ver.
1: Pá, o seu santo é tão forte que eu queria que você visse a reação da minha pincha quando você chega no rádio. É que é duro, eu não gosto de ficar gravando tudo, né? Mas é... Ela fica sentadinha agora, escutando também.
0: Eu tô vendo a foto dela mesmo aí, da sua calopsita em cima do rádio. Oh, show de bola. São as conexões divinas com a gente aí, viu? Maurício não viu, né? Lá da Bahia, lá o Passo Preto cantando pro Jacó também aí, ó. Passo Preto pro Luiz Gonzaga e Assum Preto. Fez até uma moda, viu? Dessa aqui, ó. Pra nós aqui é chupinho, ó. Presta atenção aí, ó.
2: Anda, canta nele. Canta, nego.
0: Olha lá, canta, nego. Aqui pra nós tá em extinção, viu? Não tem mais, tinha muito chupinho antigamente.

0: É, Luiz Gonzaga, a história do Assum Preto, né, japonês? Fala aí, Jonas, japonês.
1: Boa tarde, Antônio Jacó. O japonês 3 corações, se você pedir, eu vou de cara com a música que eu fiz pra você, Antônio Jacó, também fez os pinga do Bar do Mané, também fez o Cravo Chumbado, também fez Pitanga, também fez os pinga do Bar Polaco, Denilson.
0: E do Bar do Mundista dos Orei, então tá bom. Um abraço aí pra Fabiana, né, Fabiana? Fabiana Aparecida rolou já hoje aqui na nossa programação pra ti também. Aí o sucesso que você foi de carona rumo a Goiânia, tá legal? Reinaldo também tá de carona com essa última aqui do Zezé de Camargo e Luciano. E assim a gente encerra. Eu acho que mais uma vez fomos felizes fazendo amor, fazendo humor no rádio. E eu agradeço essa seleção maravilhosa que a Caiporada me ajudou aí a completar aqui no rádio. Na sequência, a voz do Brasil. Eu volto amanhã porque Deus vai querer assim. Fiquem todos com Deus.

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2: Olá, boa noite.
1: Boa noite para você que nos acompanha em todo o país.
2: Segunda-feira, 5 de outubro de 2026.
1: Vamos aos destaques do dia.
2: Mais de 125 milhões de brasileiros foram às urnas neste domingo para o primeiro turno das eleições.
1: E forças de segurança pública fazem balanço das operações para combater crimes eleitorais. Gabriela Noronha.
3: De acordo com a Polícia Federal, foram apreendidos 2.850.000 reais durante a atuação no primeiro turno das eleições.
2: Fim das bets.
1: Sites e aplicativos de apostas deixam de operar no país nesta terça-feira.
2: E prazo para resgatar saldo em plataformas termina hoje. Graziela Mendonça.
4: São mais de 1.300.000.000 de reais que ainda aguardam resgate nos sites e aplicativos de bets.
1: Outubro Rosa.
2: Mês de falar sobre cuidados com a saúde da mulher e prevenção ao câncer de mama.
1: Saiba como identificar sinais de alerta e onde começar, onde encontrar assistência especializada pelo SUS. Cleide Lopes.
5: O INCA estima 78 mil novos casos de câncer de mama no ano até 2029.
2: Hoje na apresentação da Voz do Brasil, Luciano Seixas e Mariana Jungmann.
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2: As eleições no Brasil transcorreram com tranquilidade, segundo o balanço das forças de segurança que atuaram em todo o país.
1: As principais ocorrências registradas se referem à propaganda eleitoral irregular e tentativa de compra de votos.
2: E os eleitores não tiveram dificuldades para chegar aos locais de votação.
3: Mais de 321 mil profissionais foram mobilizados em todo o país para garantir a segurança das eleições de 2026. O ministro da Justiça

0: de Segurança Pública, Wellington César Lima, destacou o trabalho conjunto do efetivo, que reúne agentes de forças estaduais, Polícia Federal, Tropa de Contingência, Polícia Rodoviária Federal e Força Nacional.
1: Demonstra muita integração, muita coordenação das forças de segurança e os números de fato são muito pequenos, muito irrisórios no que diz respeito às ocorrências de maior relevo.
0: De acordo com a Polícia Federal, foram apreendidos R$ 2.850.000 em bens e valores durante a atuação no primeiro turno das eleições. Até o fim do domingo de votação, foram instaurados 49 inquéritos policiais e 204 pessoas foram conduzidas para as delegacias. O delegado Henrique Oliveira Santos, chefe da Divisão de Repressão a Crimes Eleitorais, falou sobre as principais infrações cometidas.
2: O crime que, por exemplo, mais aconteceu, né, o crime de propaganda irregular no dia das eleições, que já era algo esperado. O segundo crime que mais ocorreu no Brasil inteiro foi o crime de compra de votos.
0: A Polícia Rodoviária Federal também divulgou o balanço. O chefe da comunicação social da PRF, Alexandre Castilho, destaca que além do patrulhamento de rodovias, os agentes atuaram na prevenção e no combate a crimes associados ao processo eleitoral.
3: A PRF registrou quase R$ 1 milhão em dinheiro vivo e cheques bancários. Ainda houve duas interceptações de ônibus que transportavam eleitores irregularmente.
0: A PRF também restringiu no domingo de eleição o tráfego de veículos de grande comprimento e de cargas superdimensionadas. Segundo a corporação, a medida contribuiu para evitar congestionamentos. Reportagem Gabriela Noronha.
4: E termina hoje o prazo para retirar o saldo em sites ou aplicativos de bets.
5: Com a proibição dos jogos, as plataformas de apostas deixam de operar em todo o país a partir de amanhã.
4: Caso o apostador não retire o saldo a tempo, o valor será devolvido pelos bancos a partir do próximo final de semana.
0: São mais de R$ 1.300.000 que ainda aguardam resgate nos sites e aplicativos de bets. O prazo termina às 23h59 desta segunda-feira. A partir desta terça-feira, os sites e aplicativos deixam de operar, conforme o cronograma de implementação da medida provisória que proibiu as bets no Brasil. A orientação para os usuários é acessar as plataformas em que tem cadastro e solicitar a retirada, ainda que o valor seja pequeno. É a situação da maioria das contas. 96% delas tem saldo abaixo de R$ 25,00. E quem possui contas em mais de uma empresa deve conferir em cada uma delas. Os valores que não forem retirados voluntariamente dentro do prazo serão devolvidos pelos bancos entre 9 e 14 de outubro. Caso haja algum impedimento para restituição, a partir de 14 de outubro, os recursos serão transferidos à Caixa Econômica Federal, que ficará responsável pela devolução aos apostadores. Graziela Mendonça para a Voz do Brasil.
5: E o Ministério da Fazenda definiu regras e prazos para encerramento das atividades das empresas de apostas que não possuem mais autorização para funcionar no país.
4: De acordo com portaria publicada pela pasta, as empresas têm até a próxima quarta-feira para enviar saldos finais das contas dos usuários. O levantamento deve considerar os valores que os usuários podem resgatar até hoje.
5: E as plataformas têm até o dia 15 de dezembro para regularizar todas as pendências financeiras referentes ao período em que estiveram em funcionamento.
4: A portaria também exige que as empresas mantenham os dados cadastrais atualizados e tenham um representante legal no Brasil para cuidar de possíveis pendências.
5: Estamos no Outubro Rosa, mês de conscientização sobre o câncer de mama.
4: O movimento reforça informações sobre fatores de risco, métodos de prevenção e apoio às mulheres diagnosticadas.
5: Este ano, o Instituto Nacional do Câncer reforça a importância dos exames para a detecção precoce da doença.
6: Antônia Josimária de Oliveira Lima, moradora do Rio de Janeiro, descobriu um câncer de mama no finalzinho de 2015 e em 2016 operou o tumor. Fez quimioterapia e ainda hoje segue em acompanhamento no Instituto Nacional do Câncer, o INCA. Para ela, a doença não representou o fim, mas um recomeço.
7: Hoje eu estou bem, graças a Deus. Comecei a ter uma vida diferente. Vou você aprende a se valorizar, você aprende a se amar.
6: De acordo com o Instituto Nacional de Câncer, o INCA, o câncer de mama

é o mais comum entre as mulheres do Brasil e no mundo. A doença se manifesta de várias formas, como, por exemplo, o aparecimento de nódulos, alterações na pele da mama, que fica com aparência de casca de laranja, e secreções no mamilo. O INCA estima 78 mil novos casos de câncer de mama no

0: o Inca Renata Maciel.
1: Então, ficar sempre atenta, tocar as suas mamas. Sentiu algo diferente? Procure o mais rápido possível, porque o diagnóstico precoce ele também permite empregos de terapias menos invasivas, né? Menos agressivas, e assim a gente consegue também ter maior chance de cura.
0: O Sistema Único de Saúde oferece gratuitamente todo o tratamento para o câncer. Reportagem Cleide Lopes.
2: E hemocentros de todo o país contarão com recursos federais para a qualificação de serviços.
3: Uma portaria assinada pelo Ministério da Saúde estabelece incentivo federal mensal para aprimorar serviços de hemoterapia.
2: A medida também faz parte das ações para fortalecer a produção nacional de medicamentos derivados do sangue, como a imunoglobulina.
3: O Brasil firmou acordo para ampliar o fornecimento e a transferência de tecnologia do medicamento.
4: A portaria estabelece incentivo federal mensal aos hemocentros de todas as unidades da federação. A medida também prevê melhorias na estrutura dos hemocentros, nos equipamentos e nas condições de processamento e conservação do plasma, componente do sangue utilizado na produção de medicamentos. Além da portaria, também foi anunciado um acordo para ampliar a produção de imunoglobulina e alcançar a fabricação 100% nacional do medicamento, utilizado no tratamento de imunodeficiências, infecções bacterianas e alguns tipos de câncer do sangue. Para isso, a empresa brasileira de hemoderivados e biotecnologia, Hemobras, firmou um acordo de cooperação com a empresa chinesa Tiantan Bio. A parceria prevê a cooperação para o registro no país de uma imunoglobulina humana de uso intravenoso. O ministro da Saúde, Alexandre Padilha, comentou a importância desse tipo de acordo de cooperação.
5: Quando a gente tem uma rede mais consolidada, com mais capacidade de incorporação tecnológica, depois a gente consegue ter parcerias internacionais e nacionais tão potentes.
4: A Tiantan Bio também vai apoiar a Hemobras na modernização de sistemas e processos, com ações nas áreas de transformação digital, automação e gestão inteligente. Reportagem Márcia Fernandes.
2: Outubro é também o mês do idoso, um período para dar visibilidade às pautas relacionadas aos direitos das pessoas com mais de 60 anos.
3: No Brasil, essa população cresceu 11,3% em 2012 para 16,6% em 2025, mostrando uma tendência de envelhecimento populacional.
2: Os dados são da Síntese de Indicadores Sociais, realizada pelo Instituto Brasileiro de Geografia e Estatística, o IBGE.
3: E nós conversamos com a pesquisadora Denise Freire, responsável pelo estudo, para saber mais sobre o retrato que ele mostrou da população com mais de 60 anos no Brasil. Acompanhe.
2: Olá, doutora Denise Freire, prazer ter a senhora conosco aqui, bem-vinda à Voz do Brasil. A senhora que conduziu aí a síntese dos indicadores sociais do IBGE, que apurou alguns dados sobre envelhecimento da população, e aí a gente quer falar um pouco sobre isso hoje. O principal dado aqui que eu gostaria de começar trazendo é o que trata da população com mais de 60 anos, que cresceu cerca de 53% entre 2012 e 2025, né? A pesquisa apurou o que provocou esse aumento da população idosa, doutora?
6: Olá, é um prazer participar com vocês dessa entrevista. O estudo da síntese mostrou, né, esse aumento da população idosa no período 2012 a 2024. Né, esse é um aumento que possui vários fatores, né, vários aspectos. Então, a gente pode considerar tanto, né, o aumento da expectativa de vida, melhoria de saneamento, né, melhoria também das condições de acesso a medicamentos e à saúde. Né? E, por outro lado, também a gente tem uma questão da queda da natalidade, né? Então, reduz a participação de crianças e jovens também na nossa população. Então, cada vez mais tem chamado a atenção esse aumento, né, de pessoas idosas na proporção da população brasileira.
3: Esse crescimento da população mais velha já vinha ocorrendo nas décadas anteriores, né? Foi observado algum tipo de aceleração?
6: Sim, tem havido uma aceleração, né, nesse processo de envelhecimento, nessa participação da população idosa dentro, né, do total da população brasileira, né, de acordo com esses aspectos que a gente citou já.
2: Agora, a pesquisa

0: trouxe também dados sobre a idade das pessoas no mercado de trabalho, né? Aliás, é um dos principais focos da pesquisa, é o mercado de trabalho. E ela apontou uma presença expressivamente maior de homens do que de mulheres trabalhando após os 60 anos, não é isso, doutora? A que se deve isso?
1: Sim, exatamente. Historicamente, né, no mercado de trabalho, existe uma participação maior de homens do que de mulheres, né, não só entre a população idosa, mas de uma maneira geral. Mas quando a gente faz esse recorte de 60 anos ou mais, cerca de metade dos homens ainda permanecem no mercado de trabalho, enquanto que entre as mulheres é cerca de um quarto, né? Existe essa diferença importante, né, por gênero, principalmente, em primeiro lugar, por causa das condições previdenciárias, né? Aos homens realmente é exigido ficar mais tempo, né, trabalhando e contribuindo para conseguir se aposentar. A mulher, como tem normalmente uma dupla jornada, né? Ela tem também o trabalho de cuidar de parentes, de cuidar da casa, dos filhos. Normalmente tem uma condição previdenciária em que ela exige menos tempo de contribuição do que os homens. Então, aos 60 anos, normalmente é difícil para os homens, né? Para a maioria dos homens já ter conseguido se aposentar, então a maioria deles ainda permanece, né? Pelo menos metade permanece no mercado de trabalho entre 60 e 69 anos, né? A partir de 70 anos, que a gente conseguiu fazer esse recorte, aí sim que há uma queda expressiva na proporção de homens que ainda trabalham. E mais significativa ainda entre as mulheres. Mas isso se deve também às condições de, assim, a gente tem um mercado de trabalho que tem uma informalidade, né, importante. Então, para as pessoas conseguirem atingir o mínimo exigido pela Previdência Social para conseguir se aposentar, também demora, né? Nem todo mundo também tem uma continuidade de contribuição ao longo da sua vida laboral. Então, isso faz com que as pessoas, mesmo, né, com mais idade, né, mesmo às vezes já atingindo a idade mínima de aposentadoria, ainda não consigam se aposentar por falta de contribuição ainda à Previdência.
2: Outro dado sobre o mercado de trabalho é que a presença, o percentual de idosos empregados vem aumentando, embora tenha sofrido uma baixa aí durante o período de pandemia. E eles também ganham mais do que a média da população, né? A senhora pode comentar um pouco esses dados?
1: Sim, exatamente. O dado de 2024 apontava que cerca de um quarto das pessoas com 60 anos ou mais ainda estava inserida no mercado de trabalho, né? E foi o percentual mais elevado da série, né? Então, a gente observa que a cada ano esse percentual de idosos que participam no mercado de trabalho vem aumentando, né? Na pandemia foi o menor valor, né, em 2020, porque os idosos justamente precisavam, né, se precaver, né, de contaminação, de doença para pegar a Covid, e realmente a sua participação diminuiu em 2020. Mas desde então, a cada ano, a sua participação vem aumentando e está em uma trajetória de alta. Né? Então, mas assim, são vários fatores. Né? Então, assim, além da questão previdenciária, também, né, da questão da informalidade, a gente também pode apontar a questão de arranjos, né, familiares, porque muitos, quando você tem, por outro lado, uma situação dos jovens, né, com dificuldade de inserção no mercado de trabalho ou de uma inserção muito precária, os idosos acabam permanecendo como principal provedor, né, quando ele participa de uma família, né, com múltiplos membros e que também tem os jovens participando da família. Então, a pessoa mais idosa, que normalmente ganha mais, né, tem mais experiência, então ela vai tender sempre a ganhar uma remuneração mais elevada, né, do que das outras pessoas, das outras faixas etárias, né, e ela acaba também servindo como uma pessoa provedora, né, e no ambiente atual que, como eu já falei, dessa dificuldade dos jovens, então cada vez mais a gente vai, eu acredito que a gente vai assistir o aumento das pessoas idosas inseridas no mercado de trabalho, tanto homens quanto mulheres.
0: Muito bem, nós conversamos com Denise Freire, pesquisadora responsável pela síntese dos indicadores sociais do IBGE.

0: IBGE. Muito obrigada, doutora, pela sua entrevista à Voz do Brasil.
1: Muito obrigada.
2: Como a gente ouviu na entrevista, o Brasil tem cerca de 17% da população brasileira acima dos 60 anos e atravessa uma tendência de envelhecimento populacional.
0: Com esse crescimento, além dos cuidados com a saúde e o bem-estar, é preciso estar alerta para golpes ou crimes virtuais.
2: Apenas no ano passado, o Disque 100 registrou 1000 denúncias de violações virtuais contra pessoas idosas.
0: Além do Estatuto do Idoso, que tipifica crimes contra pessoas com 60 anos ou mais, existem canais de informação e denúncias para proteger esse público.
3: Aos 69 anos, o aposentado Pedro Mesquita não imaginava que pudesse cair no golpe do empréstimo consignado ao atender uma ligação de uma suposta funcionária do banco.
4: Ela propôs que quitava meus débitos no banco com juro bem menor e eu ia pagar parcela bem menor. Foi onde que ela me ganhou. Empréstimo lá no meu nome com um valor de 24 mil. Não caia nesse golpe como eu caí, porque foi muito fácil. Eu achava que eu não caía em golpe.
3: Crimes virtuais cometidos contra idosos são punidos com maior rigor de acordo com o Código Penal. E o Estatuto do Idoso, criado em 2003, garante que, nesses casos, o idoso tenha atendimento preferencial e que o processo corra de forma mais rápida na Justiça. No ano passado, o Disque 100 registrou 1000 denúncias de violações de direitos de idosos em ambiente virtual. São crimes como golpes, ameaças e exposição. Para levar mais informações às pessoas idosas, o Ministério dos Direitos Humanos e da Cidadania criou uma cartilha, como explica o secretário nacional dos direitos da pessoa idosa, Alexandre da Silva.
5: Nós precisamos sempre garantir autonomia e independência. Temos uma cartilha também no campo da educação para que as pessoas idosas não caiam nos golpes mais conhecidos. E a gente aproveitou esse material falando também de situações que não são golpes, mas podem ser, na mão de pessoas mal intencionadas, oportunidades, né, enviesadas ali, disfarçadas e para gerar um golpe.
3: Os números do painel de dados da Ouvidoria Nacional de Direitos Humanos mostram que as capitais do Rio de Janeiro e São Paulo concentram a maioria das denúncias de violação de direitos das pessoas idosas. As denúncias podem ser feitas pelo Disque 100, que funciona 24 horas todos os dias da semana. Com locução de Nazi Brum, reportagem Graziele Bezerra.
0: Recuperar uma área degradada vai muito além de plantar árvores. É preciso saber se a vegetação conseguiu se restabelecer e se o ecossistema tem condições de se manter sozinho.
2: Para avaliar esse resultado em todo o país, foi criado um sistema com critérios científicos que mostram se a vegetação nativa está sendo recuperada.
0: Os critérios levam em conta as características de cada bioma brasileiro.
6: Recuperar uma área degradada não significa apenas plantar árvores. O verdadeiro desafio é saber se aquela vegetação voltou a funcionar como um ecossistema capaz de sobreviver sozinho. Em um país com 6 biomas e uma das maiores biodiversidades do planeta, essa avaliação sempre foi um dos grandes obstáculos na restauração ambiental. Agora, órgãos federais criaram um sistema único para medir a qualidade da recuperação da vegetação nativa em todo o Brasil. O pesquisador da Embrapa, Daniel Vieira, destacou que a ideia era conseguir obter indicadores precoces, mas que trouxessem segurança quanto à recuperação da área degradada.
7: Se a gente esperar o tempo ecológico para uma floresta voltar a ser floresta, é um tempo muito grande. Então a gente tem pensado em como utilizar indicadores precoces e que sugerem ou tentam garantir que no futuro essa vegetação vai estar num processo maduro.
6: A principal mudança está na forma de fiscalizar. A avaliação passa a verificar se, depois de pelo menos 4 anos, a vegetação apresenta condições de se manter sem depender de intervenção humana. Para isso, os técnicos vão observar 4 indicadores principais: a cobertura vegetal do solo, a quantidade de plantas nativas que surgiram naturalmente, a diversidade de espécies e a presença reduzida de plantas invasoras. Juntos, esses fatores indicam se a área degradada está seguindo um caminho de recuperação sustentável. Daniel Vieira, da Embrapa, destacou que os indicadores atendem a todos os biomas brasileiros.
7: A gente encontrou indicadores de sucesso que garantem a autossustentabilidade dessas vegetações para os diferentes biomas e formações, para ter um chão comum nesse processo de regularização ambiental e de recuperação da vegetação nativa.

0: Além de dar mais segurança jurídica para projetos de restauração ambiental e reduzir a necessidade de vistorias presenciais, o modelo ajuda o Brasil a acompanhar uma das metas assumidas internacionalmente, recuperar 12 milhões de hectares de vegetação nativa até 2030, compromisso ligado ao Acordo de Paris e à década da ONU para a restauração de ecossistemas. Reportagem Luana Karen.
1: A Agência Nacional de Proteção de Dados, ANPD, acaba de lançar uma página na internet exclusiva para receber denúncias contra redes sociais e plataformas digitais que descumprirem as novas regras do Marco Civil da internet.
2: Através da página da ANPD, qualquer pessoa ou empresa pode usar o canal para denunciar plataformas que não ofereçam meios adequados para reportar conteúdos criminosos, anúncios irregulares ou vazamentos de conteúdos íntimos.
1: Para mais informações, acesse gov.br/ANPD.
2: Atenção, gestoras e gestores de políticas públicas de todo o país.
1: O Ministério das Mulheres prorrogou o prazo para o envio das respostas ao Censo de Políticas para as Mulheres. O preenchimento agora pode ser feito até o dia 19.
2: O levantamento busca mapear a estrutura, o funcionamento e a capacidade de atendimento dessas unidades em todo o Brasil.
1: O mapeamento também vai ajudar a conhecer o perfil de quem está na gestão, entender o trabalho feito nos estados e municípios e identificar os serviços e equipamentos oferecidos às mulheres.
2: Mais informações em gov.br/mulheres.
1: E essas foram as notícias do governo federal.
2: Uma realização da Secretaria de Comunicação Social da Presidência da República.
1: Com produção da Empresa Brasil de Comunicação.
2: Fique agora com as notícias do Poder Judiciário e do Congresso Nacional. Boa noite.
1: Boa noite para você, até amanhã.
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5: STF é o guardião da Constituição Federal que completa 38 anos hoje.
6: Presidente do TSE conclui primeiro turno das eleições 2026 e projeta mesma tranquilidade para a segunda fase do pleito.
5: STJ forma a maioria para admitir o primeiro processo da história de acordo com o filtro da relevância.
6: Boa noite, eu sou Marcela Luiza.
5: E eu sou Walter Lima.
6: A Constituição Federal completa 38 anos nesta segunda-feira. Promulgada em 5 de outubro de 1988, ela encerrou o período do regime militar e colocou a dignidade da pessoa humana no centro do ordenamento jurídico.
5: O Supremo Tribunal Federal é o guardião da Carta Magna e promove ao longo de toda esta semana eventos para celebrar a data.
6: O primeiro encontro comemorativo ocorreu hoje na biblioteca do STF.
5: Na ocasião, o presidente do Supremo, ministro Edson Fachin, destacou a importância da democracia prevista no texto constitucional de 88.
7: 38 anos formam o mais longo período de vigência democrática ininterrupta de nossa história republicana. E isso não é obra do acaso, nem de uma só geração. É fruto de escolhas diárias da eleitora que compareceu às urnas ontem, do servidor que cumpre a lei, da juíza que fundamenta suas decisões, da cidadania que reclama, da imprensa que informa, das instituições que se respeitam e cooperam pelo bem do Brasil.
6: A Justiça Eleitoral já se prepara para o segundo turno das eleições gerais de 2026.
5: A afirmação foi feita pelo presidente do TSE, ministro Cássio Nunes Marques, no balanço do primeiro turno das eleições. Na ocasião, ele também destacou a normalidade da votação, a segurança dos sistemas eleitorais e o trabalho realizado em todo o país para garantir o exercício do voto. Guilherme Firmino.
8: Após a apuração, Cássio Nunes Marques agradeceu aos eleitores e aos profissionais envolvidos na eleição e afirmou que a expectativa é de repetir no segundo turno a tranquilidade registrada nesse domingo.
9: Ressalto, todavia, que a eleição não termina quando a votação é encerrada. Ela se completa quando a vontade soberana do eleitorado é conhecida e respeitada.
6: A segunda sessão do STJ formou maioria para admitir o

0: Primeiro processo da história da corte para julgamento pelo filtro da relevância.
1: Nesse novo sistema, a questão federal discutida precisa ter relevância econômica, política, social ou jurídica, para além dos interesses das partes. Fátima Uchoa.
2: A análise da relevância foi proposta pelo ministro Sérgio Cucchina, presidente da Comissão Gestora de Precedentes do STJ. A discussão é para definir se o condomínio pode cobrar do condômino inadimplente ou honorários do advogado contratado para ajuizar a ação de cobrança e se há diferença entre essa hipótese e a referente à atuação do advogado fora da justiça. Os votos para definir se a questão apresenta ou não relevância para posterior julgamento de mérito estão sendo tomados em sessão virtual até 7 de outubro e os ministros podem mudar o voto até o final.
0: Começou hoje um mutirão da Justiça do Trabalho para analisar processos que envolvem pessoas com 60 anos ou mais.
1: É a ação em pauta a melhor idade, que vai até sexta-feira em todo o país. Rafael Silva.
3: A mobilização em pauta a melhor idade busca ampliar o acesso à conciliação em casos que envolvam pessoas com 60 anos ou mais. Mas essa é uma ação que deve ser tomada por advogados o tempo todo. Eles devem sempre deixar claro à justiça que aquele processo envolve pessoa idosa e assim chamar a atenção do judiciário para a prioridade no caso.
0: Justiça Federal mantém veto a obras de terminal de gás em Barcarena, no Pará.
1: A decisão atende a pedido do MPF, Vanessa Pereira.
4: A Justiça Federal manteve suspensa a construção de um terminal de gás em Barcarena, no Pará, e proibiu a concessão de novas licenças. A decisão rejeitou o pedido da empresa Termogás e determinou que o empreendimento só avance após a conclusão de estudos técnicos e a consulta prévia às comunidades quilombolas e tradicionais da região. A Justiça também deu 5 dias para o governo do Pará e o INCRA prestarem informações atualizadas sobre o caso.
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0: Uma boa noite.
1: E até amanhã.
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1: Eu sou Paula Groba.
2: E eu sou Humberto Pinheiro.
1: E estes são os destaques de hoje do Jornal do Senado, que começa agora.
2: 13 partidos terão representantes no Senado a partir de 2027.
1: Senadores começam a analisar fim da escala 6x1 nesta terça-feira.
2: Mais de 33 milhões de brasileiros não votaram no primeiro turno, mas ainda podem votar no segundo.
1: Boa noite.
2: Boa noite.
1: O resultado das urnas vai redesenhar o mapa político do Senado a partir de 2027. Serão 13 partidos com pelo menos um representante na casa, em uma composição que reforça a força do PL. A legenda terá a maior bancada, com 28 senadores.
2: Mas o que esses números significam na prática para as votações e para as disputas de poder no Senado? O repórter Rodrigo Rezende explica.
3: A maior bancada é a do PL, com 28 integrantes, seguida pela Federação União Progressista com 12, PT com 9 e MDB com 8. Uma das senadoras eleitas pelo PL foi Carol Ditone, de Santa Catarina.
4: Então, o nosso compromisso é com a moralidade das instituições, dos órgãos públicos. Com certeza, nós vamos trazer mais investimentos, mais respeito com Santa Catarina. Acho que o nosso compromisso é esse.
3: O Partido Novo conseguiu eleger 3 representantes e a Rede Sustentabilidade terá novamente uma senadora, com Luiziane, do Ceará. Também terão senadores os seguintes partidos: Republicanos e PSD com 5 cadeiras, PSB com 4, PSDB e Podemos com 2 representantes cada e PDT com 1 vaga. Dos 32 senadores que tentavam a reeleição, 14 foram reeleitos. Com os dados atuais, a bancada feminina terá 18 representantes em 2027, a maior em um início de legislatura. Uma dessas mulheres é Marília Campos, eleita pelo PT em Minas Gerais.
5: Eu sou uma pessoa que dialogo com todos os segmentos, especialmente aqueles segmentos que são civilizados. E é com essa postura que eu seguirei no Senado.
3: A composição partidária final do Senado será definida com o segundo turno da eleição de governadores em 3 estados: Acre, Amazonas e Tocantins. Nessas unidades da federação, senadores em exercício

0: se isso está no segundo turno, e uma possível vitória dará a vaga para o Senado aos seus suplentes.
1: E o Senado, que toma posse no ano que vem, terá uma combinação de nomes conhecidos e estreantes. 14 senadores foram reeleitos para mais 8 anos de mandato, enquanto 2 ex-senadores estarão de volta à casa.
2: E 38 eleitos vão ocupar o Senado pela primeira vez. É uma renovação que muda o perfil da casa, mas que ainda mantém nomes já conhecidos pelos brasileiros. A reportagem é de César Mendes.
3: Os eleitores de 2 estados decidiram manter os senadores que já estavam no cargo nas 2 vagas em disputa. No Amazonas, foram reeleitos Eduardo Braga, do MDB, e Plínio Valério, do PSDB. Em Sergipe, Rogério Carvalho, do PT, e Alessandro Vieira, do MDB. Outros 10 senadores que já estavam no cargo também foram reeleitos. Márcio Bittar, do PL, no Acre, Lucas Barreto, do PSD, no Amapá, Jacques Wagner, do PT, na Bahia, Cid Gomes, do PSB, no Ceará, Veneziano Vital do Rego, do MDB, na Paraíba, Humberto Costa, do PT, em Pernambuco, Marcelo Castro, do MDB, no Piauí, Eduardo Gomes e Carlos Portinho, ambos do PL, no Tocantins e no Rio de Janeiro, respectivamente, e Stevenson Valentim, do Podemos, no Rio Grande do Norte. Para o senador Alessandro Vieira, o novo Senado terá que ser diferente do atual, para atender às expectativas dos eleitores.
4: Ele vai ter que provar para o povo que mereceu essa votação, essa confiança. O Brasil todo espera por um processo de depuração.
3: 2 ex-senadores voltam ao Senado no ano que vem. Renato Casagrande, do PSB do Espírito Santo, e José Medeiros, do PL de Mato Grosso.
1: E na volta dos trabalhos após o primeiro turno das eleições, senadores vão iniciar a análise da proposta de emenda à Constituição que acaba com a escala 6x1. O texto define que trabalhadores terão direito a 2 folgas a cada 5 dias trabalhados.
2: A proposta precisa passar por 5 sessões de debates no plenário antes de ser votada em primeiro turno. Repórter Pedro Pincer.
5: Nesta terça-feira, o Senado deve fazer a primeira sessão plenária para debater o fim da escala 6x1, 6 dias de trabalho e 1 de repouso. Depois de 5 debates em plenário, a proposta de emenda à Constituição poderá ser votada em primeiro turno. Se aprovada, segue para o segundo turno com outras 3 sessões de discussão. A senadora Tereza Leitão, do PT de Pernambuco, destacou que a nova jornada permitirá uma nova dinâmica nas famílias brasileiras.
6: Que a mãe e o pai não chegue exausto para sentar, mas que chegue feliz para ainda conversar, brincar, ler com seus filhos e suas filhas.
5: Já o senador Rogério Marinho, do PL do Rio Grande do Norte, lamentou que a PEC obrigue uma forma de contrato entre patrões e empregados.
7: Que quando foi feita a modificação da legislação trabalhista de 2017, o único tema que foi consensualizado entre trabalhadores, empregadores e governo foi a necessidade de que preponderasse o negociado sobre o legislado.
5: O texto permite que as empresas tenham até 2 meses para adaptar a jornada para 42 horas semanais depois que a proposta virar lei. A partir daí, terão mais 1 ano para colocar a jornada em 40 horas.
1: E a Comissão de Constituição e Justiça pode aprovar o projeto que autoriza a divulgação de imagens e áudios de crimes em flagrante dentro de estabelecimentos comerciais.
2: A ideia é que o compartilhamento dessas informações ajude na identificação e denúncia de criminosos. As informações com o repórter Bruno Lourenço.
8: O relator, senador Esperidião Amin, do Progressistas de Santa Catarina, afirmou que o objetivo é combater a impunidade por meio da identificação e denúncia dos infratores.
9: É realmente o reino da maldade você ter uma preocupação maior com o delinquente do que com quem sofre a delinquência.
8: Para evitar abusos, o texto exige que o estabelecimento registre um boletim de ocorrência e proíbe a exposição de terceiros que não estejam envolvidos no crime e também prevê a responsabilização do lojista caso haja divulgação indevida de imagens sabidamente falsas. Depois da CCJ, o projeto de lei que já passou pela Comissão de Segurança Pública vai ao plenário do Senado.
1: Mais de 33 milhões de brasileiros deixaram de votar no último domingo. E entre os que foram às urnas, quase 6 milhões optaram pelo voto nulo ou em branco.
2: Os números mostram o tamanho da parcela do eleitorado que não escolheu nenhum dos candidatos nas urnas. Repórter Marcela Cunha.
10: O número representa mais de 21% do eleitorado e é o maior desde 1998. Por isso, o TSE informou que vai atuar para aumentar o comparecimento

0: Movimento no segundo turno, marcado para o dia 25 de outubro. De acordo com o presidente do TSE, o ministro Cássio Nunes Marques, é preciso intensificar as ações, em especial entre os grupos para os quais o voto não é obrigatório, como quem tem 70 anos ou mais.
1: Não é o ideal a abstenção de 20%. A ideia é intensificar e aperfeiçoar todos os mecanismos disponíveis para a justiça eleitoral para que a gente consiga diminuir esse percentual num segundo turno.
0: Segundo o presidente do TSE, a abstenção chega a cerca de 50% entre os maiores de 70 anos e a 20% entre os jovens de 16 e 17 anos. Além das ausências, o primeiro turno registrou 2 milhões e 200 mil votos em branco e 3 milhões e 600 mil votos nulos.
2: E quem não foi às urnas no primeiro turno ainda pode votar no segundo. Basta que o título de eleitor esteja regularizado.
3: A Justiça Eleitoral considera cada turno uma eleição independente. Portanto, a ausência na primeira etapa não impede a participação na votação de 25 de outubro, desde que a situação eleitoral esteja regular. Quem explica é a repórter Luísa Mello.
4: Cada turno eleitoral é tratado como um pleito independente. Então, mesmo sem ter participado da primeira rodada de votos, os eleitores podem ir às urnas no segundo turno, basta que o título esteja regularizado. A ausência no primeiro pleito precisa ser justificada pelo eleitor até 3 de dezembro. O presidente do Tribunal Superior Eleitoral, ministro Cássio Nunes Marques, ressaltou a importância da participação no primeiro turno.
1: Quero, antes de tudo, agradecer às eleitoras e os eleitores brasileiros que compareceram às urnas e exerceram, mais uma vez, o direito fundamental de escolher os seus representantes.
4: De acordo com dados do TSE, a abstenção bateu recorde este ano, com 33 milhões e 400 mil pessoas que não compareceram às urnas. No segundo turno, a votação é apenas para presidente da República e, dependendo do estado, para governador.
3: Edição de Paula Groba e trabalhos técnicos de Eliseu Caires. O Jornal do Senado fica por aqui. Acompanhe agora as notícias da Câmara dos Deputados. Boa noite.
2: Boa noite e até amanhã.
5: Jornal Câmara dos Deputados. Câmara amplia a bancada feminina e passa a contar com 109 mulheres.
6: PL elege maior bancada e terá 121 deputados na próxima legislatura.
5: Nicolas Ferreira e Lucas Pavanato superam os 3 milhões de votos.
6: Boa noite. Os brasileiros foram às urnas neste domingo para participar do processo eleitoral.
5: A eleição presidencial de 2026 registrou mais de 119 milhões de votos válidos no primeiro turno, o maior número já registrado nesta etapa da disputa pelo Palácio do Planalto.
6: Os eleitores também votaram para escolher os próximos governadores, senadores, deputados federais e deputados estaduais.
5: Na Câmara dos Deputados, o PL elegeu a maior bancada para a próxima legislatura. A repórter Silvia Munhato explica como fica a correlação de forças na casa a partir do resultado das eleições deste domingo.
7: O PL elegeu a maior bancada da Câmara dos Deputados neste domingo e vai ter 121 deputados na próxima legislatura, que começa em 1º de fevereiro. Em 2022, o partido havia obtido 97 cadeiras. O segundo colocado para a Câmara foi a Federação PT-PCdoB-PV, com 88 deputados, 6 a mais que na última eleição. Além do PL e da Federação PT-PCdoB-PV, ganharam deputados em relação ao total eleito em 2022, o PSD, Republicanos, Podemos, Novo e Missão. O Novo teve um aumento de 3 para 10 deputados. Entre os que perderam, destaque para a Federação União PP, que passou de 105 para 87. PSDB Cidadania perdeu 7 cadeiras, chegando a 11. E o PDT ficou com 6 deputados, uma perda de 10 cadeiras. PSB e PSOL Rede mantiveram uma bancada de 15 deputados. Os outros que registraram quedas foram MDB, PRD Solidariedade e Avante. Em entrevista ao programa Painel Eletrônico da Rádio Câmara, a consultora legislativa Legislativa Manuela Nonô cita o crescimento de partidos como PL e Novo como exemplo de uma eleição ideológica e mais à direita.
8: Eu acho que essa foi a eleição dos partidos ideológicos, seja de um lado, seja de outro.

0: essas agremiações ganharam, foram premiadas pelos eleitores. Os partidos catch-all, aqueles que vale tudo, o famoso centrão, de uma forma geral ele perdeu, tanto na Câmara quanto no Senado. E isso não se deve somente ao eleitorado, também se deve à reforma do sistema político brasileiro que tem acontecido, que tem colocado aí cláusulas de barreira, que proibiu as coligações nas eleições proporcionais. Isso tudo está depurando o sistema, devagar, mas continuamente.
1: Também em entrevista ao painel eletrônico, o professor de ciência política da Universidade de Brasília, André Borges, afirma que foi uma eleição plebiscitária, citando a definição de segundo turno para presidente, que será disputado entre o senador Flávio Bolsonaro e o presidente Lula.
2: Ele mostra, né, um certo padrão, né, no comportamento do eleitorado, no que diz respeito ao fato de que quando a gente tem uma eleição, né, em que o presidente em exercício no cargo concorre à reeleição, invariavelmente, né, esse pleito ele acaba se tornando uma espécie de plebiscito sobre o governo. E eu acho que o grande desafio da campanha do Lula, né, sempre foi o fato de que ele não conseguiu, né, ao longo da campanha, melhorar os índices de aprovação do governo, né?
1: Os dois especialistas explicam, porém, que o sistema ainda mantém vários partidos e com resultados diversos nos estados. Portanto, a Câmara manterá, por exemplo, deputados mais voltados para a busca de recursos para suas regiões. E a falta de uma decisão sobre o executivo no primeiro turno deverá, segundo eles, adiar votações mais polêmicas. Dos 513 deputados federais eleitos, 183 vão exercer seu primeiro mandato na Câmara dos Deputados. Esse número representa uma taxa de renovação de 35,67%. Já o número de deputados reeleitos é de 301, 58,6% do total de deputados que foram eleitos titulares nas eleições de 2022, ou suplentes, que foram efetivados como titulares ao longo da atual legislatura. Da Rádio Câmara de Brasília, Silvia Munhato.
3: Eleições. Novas deputadas serão 21% do total de parlamentares na Câmara, percentual acima da atual legislatura, mas ainda abaixo do total de mulheres na população brasileira. A repórter Paula Bittar traz uma análise sobre o crescimento da bancada feminina para a próxima legislatura.
4: O número de mulheres eleitas para a Câmara aumentou, mas a representação feminina entre os deputados continua muito abaixo da proporção da população. A partir de 1º de fevereiro do ano que vem, as mulheres representarão 109 dos 513 parlamentares da Câmara, 19 a mais que o número atual. Ainda assim, enquanto são mais de 51% da população brasileira, serão pouco mais de 21% dos deputados federais. 59 delas, ou 54%, foram reeleitas. A federação composta por PT, PCdoB e PV elegeu a maior parcela de mulheres, somando 34 cadeiras, o equivalente a 31% da representação na casa. Os colégios eleitorais do Sudeste foram os principais responsáveis pela formação dessa nova bancada. São Paulo elegeu 16 deputadas, concentrando 14,7% de todas as cadeiras ocupadas por mulheres na casa. Logo atrás, Minas Gerais e Rio de Janeiro garantiram 11 e 10 parlamentares, respectivamente. Fora do eixo Sudeste, Bahia, Pernambuco e Santa Catarina destacam-se com 6 deputadas eleitas em cada estado. Por outro lado, Distrito Federal, Piauí e Roraima encerraram a apuração sem eleger mulheres para a nova legislatura. A deputada Érica Hilton, do PSOL de São Paulo, foi reeleita como a mulher mais votada da história da Câmara dos Deputados, com 1,5 milhão de votos conquistados. Hilton foi uma das duas primeiras mulheres trans eleitas para a Câmara ao lado de Duda Salabert, do PSOL de Minas Gerais, em 2022. Em Minas Gerais, Duda Salabert aparece como a terceira mais votada, com quase 230 mil votos e também deve assumir um novo mandato. Magda Morfato, do PL de Goiás, aos 77 anos, será a integrante com mais idade em exercício na casa. A cientista política Hanna Marussi considera positivo o aumento na bancada feminina e atribui essa elevação ao financiamento das campanhas.
5: Os partidos tinham até 8 de setembro para fazer o repasse para mulheres, pessoas negras e indígenas e, de um modo geral, esse prazo foi cumprido. Claro que tiveram partidos que individualmente não cumpriram, mas no montante geral do Fundo Especial de

0: financiamento de campanha, esse dinheiro foi destinado. Então, tanto o montante quanto o momento em que ele entra faz toda a diferença para a eleição de mulheres.
1: Na análise da composição da bancada, a cientista política ressalta que ela se divide principalmente em esquerda e direita, com um centro esvaziado. Ana Marúcia aponta, por outro lado, que no Senado a votação foi expressiva para mulheres de direita.
0: A gente tem um crescimento expressivo também de mulheres eleitas, porém, essas mulheres, muitas delas, se colocaram e fizeram sua campanha deslocada de valores ligados aos direitos das mulheres, algumas até se posicionando contra o voto feminino. Então a gente tem um crescimento de mulheres muito mais ligadas ao conservadorismo, muito mais ligadas ao espectro de direita no Senado. E isso é uma tendência do Senado como um todo, né? O crescimento do conservadorismo no Senado foi bastante expressivo. A direita agora, pela primeira vez, é maioria no Senado Federal.
1: Para o Senado, entre as 54 vagas em disputa, 12 foram para mulheres. É o maior número de senadoras eleitas em um mesmo pleito desde a redemocratização. Até então, o recorde havia sido registrado em 2002, quando 8 mulheres conquistaram cadeiras na casa. Em 2018, última eleição em que também foram renovados 2/3 do Senado, 7 mulheres foram eleitas. Com o resultado, a bancada feminina deve passar das atuais 15 para 18 integrantes a partir de 2027. Da Rádio Câmara, de Brasília, Paula Bittar.
2: Política. Campeões de votos ajudam a ampliar as bancadas de seus partidos na Câmara. Antônio Vital tem as informações.
3: O resultado final das eleições para deputado federal apontou a existência de candidatos muito bem votados que funcionaram como puxadores de votos para seus partidos e acabaram contribuindo para que outros parlamentares, que não teriam individualmente votos suficientes para se eleger, também conquistassem uma vaga. Puxadores de votos são aqueles candidatos que obtiveram votação acima do chamado quociente eleitoral, que é o cálculo usado para apontar quantas vagas cada partido tem por estado. Foi o caso, por exemplo, de 2 deputados do PL, Nicolas Ferreira, em Minas Gerais, e Lucas Pavanato, em São Paulo. Os dois receberam mais de 3 milhões de votos e ajudaram a ampliar a bancada do PL na Câmara. Em Minas Gerais, o PL elegeu 21 deputados, sendo que 9 deles não teriam sido eleitos sem os votos de Nicolas. Um deles, Sargento Melo Casal, acabou eleito com apenas 25 mil votos. Em São Paulo, os votos a Pavanato ajudaram a eleger 7 deputados que não teriam votos suficientes entre os 19 eleitos pelo PL. Isso porque, na eleição para deputado, os votos são computados para o partido ou federação do candidato. Quanto maior essa soma, mais cadeiras o partido tem. Também em São Paulo, a deputada Érica Hilton recebeu mais de 1,5 milhão de votos, o que ajudou o partido dela, o PSOL, a conquistar 6 vagas na Câmara, uma a mais do que teria direito se não fossem contabilizados os votos para o partido. O ponto em comum entre os campeões e as campeãs de votos é a campanha com forte presença nas redes sociais. Para o cientista político André Borges, da Universidade de Brasília, a campanha pelas redes sociais é uma nova maneira de fazer política que veio para ficar.
4: Candidatos mais localistas, né, ex-prefeitos, ex-vereadores, geralmente eles vão ter aquela votação ali mais concentrada, né, no seu município. E o que a gente observa nos últimos anos é que a campanha através da rede, ela me permite chegar a um custo relativamente baixo, né, a eleitores que estão espalhados ali, né, pelo território do estado, né? Então você passa a ter um tipo diferente de campanha, né? Eu acho que é um novo jeito de fazer política que veio para ficar e que está abrindo espaço também para a ascensão de novas lideranças.
3: Consultora legislativa da Câmara dos Deputados, Manuela Nonô, também relacionou a presença nas redes sociais ao resultado da votação.
5: Quando você se torna conhecido pelas redes sociais, se torna quase natural você ter uma votação, embora essas realmente tenham sido extraordinárias. Eu quero dizer aqui que o Nicolas sozinho teve 27,41% dos votos válidos de Minas. O PL fez 19 cadeiras. Sem o Pavanato, ficaria 12. Então, o Pavanato deu 7 cadeiras para o PL. Ele teve 47,26% de todos os votos do PL de São Paulo. Isso é muita coisa.
3: Outros candidatos também ajudaram a ampliar a bancada de deputados em seus estados graças à grande quantidade de votos. André Fernandes, do PL, foi eleito com quase 700 mil votos no Ceará, mais de 12% dos votos do estado. E Júlia Zanatta, também do PL, recebeu 560 mil votos, o equivalente a 13% de todos os votos de Santa Catarina. Também foi eleito com 13% dos votos

0: No Distrito Federal, o candidato Fábio Félix, do PSOL. Na Rádio Câmara, de Brasília, Antônio Vital.
1: Trabalho.
2: A notícia de que postos de gasolina estavam obrigando as frentistas a trabalharem de biquíni motivou um debate sobre os limites das empresas na definição dos uniformes de seus funcionários.
3: A questão chegou à Câmara dos Deputados, onde uma proposta foi apresentada para impedir que as vestimentas nas empresas violem a dignidade do trabalhador. O repórter Luiz Cláudio Canuto tem os detalhes.
4: Está na Comissão de Constituição e Justiça da Câmara dos Deputados projeto que cria regras para uso de uniformes de trabalhadores. A intenção é evitar a violação da dignidade do empregado. Atualmente, a CLT define que cabe ao empregador definir o padrão de vestimenta dos empregados, sendo permitida a inclusão no uniforme de logomarcas da própria empresa ou de empresas parceiras e de outros itens de identificação relacionados à atividade desempenhada. A proposta proíbe diferenças que destoam da finalidade da profissão e veda a imposição de roupas que provoquem risco físicos ou ambientais desnecessários. A autora do projeto, deputada Laura Carneiro, do PSD do Rio de Janeiro, explicou o que a motivou a apresentar a proposta.
5: Na verdade, esse projeto surge de uma modinha que apareceu de que as mulheres tinham que estar no posto de gasolina vestidas de biquíni, como se a pessoa vai pôr gasolina apenas para ver aquelas mulheres seminuas. Isso é um completo absurdo, um desrespeito às mulheres brasileiras, um desrespeito ao corpo, um desrespeito à identidade e muito mais um desrespeito à profissional. Você não está tratando de uma mulher que vai vender o seu corpo. Ela está vendendo um produto e ela não tem que utilizar o seu corpo para isso. É um completo absurdo, é entender que a mulher é um objeto. É tudo que a gente batalha, é o que alimenta essa política do machismo, né? O que alimenta essa visão torpe de que mulher é objeto, e é isso que a gente combate todos os dias. Então não fazia nenhum sentido a gente não ter apresentado esse projeto, e eu espero que ele seja aprovado.
4: O texto original proibia qualquer uniforme que expusesse o corpo de forma indevida ou que fosse incompatível com a natureza do trabalho e determinava que as normas internas das empresas sobre uniformes deveriam observar critérios de conforto e respeito à diversidade corporal. Na Comissão de Trabalho, a relatora, a deputada Rogéria Santos, do Republicanos da Bahia, optou por uma redação que retirasse o caráter moralizante da proposta e preservasse a autonomia das empresas na gestão da força de trabalho. A comissão acompanhou a sugestão da relatora. Pelo texto aprovado, o empregador não pode exigir dos empregados o uso de vestimentas incompatíveis com a finalidade da atividade. A proposta aguarda a avaliação da Comissão de Constituição e Justiça. Se aprovada, poderá seguir diretamente ao Senado. Para virar lei, precisa ser aprovada pelos deputados e senadores e depois ser sancionada pela Presidência da República. Da Rádio Câmara de Brasília, Luiz Cláudio Canuto.
1: Segurança Pública.
2: Comissão aprova a realização de campanha contra a divulgação de dados de autor de crimes em escolas. A repórter Maria Neves tem os detalhes.
6: A Comissão de Segurança Pública da Câmara dos Deputados aprovou o projeto que prevê a realização de campanhas de conscientização sobre a divulgação de dados pessoais de autores de homicídios em escolas. Pela proposta, as ações deverão incentivar a cobertura jornalística responsável e ética que priorize o interesse público. O texto original do deputado Dr. Jaziel, do PL do Ceará, proíbe a divulgação de informações como nome e foto do autor de crimes cometidos com o objetivo de provocar terror social ou generalizado. Dr. Jaziel propõe, inclusive, punições para quem incorrer na conduta, mesmo para os meios de comunicação. O relator na Comissão de Segurança Pública, deputado delegado Paulo Bilinski, do PL de São Paulo, no entanto, recomendou a aprovação da versão apresentada pelo relator na Comissão de Comunicação, deputado Kleber Verde, do MDB do Maranhão. Kleber Verde considera que proibir veículos de imprensa de divulgar nomes de pessoas envolvidas em crimes de terrorismo consiste em censura prévia, o que é proibido pela Constituição.
7: Apesar de reconhecermos os nobres desígnios esculpidos da concepção desses projetos de lei, suas concepções materiais violam o comando constitucional que veda a censura prévia, tornando-se incompatíveis com a sistemática do nosso ordenamento constitucional.
6: O projeto, que prevê a realização de campanhas de conscientização sobre a divulgação de dados pessoais de autores de homicídios em escolas, ainda será analisado pela Comissão de Constituição e Justiça. A proposta também terá de ser votada pelo plenário e, se aprovada, terá de seguir para o Senado. Da Rádio Câmara de Brasília, Maria Neves.
3: Termina agora o Jornal Câmara dos Deputados, produzido pela Rádio Câmara, com trabalhos técnicos de Everson Urani e apresentação de Luciana Vieira e José Carlos Andrade. Uma ótima noite para você.
2: O Jornal Câmara dos Deputados volta amanhã. Fique agora com as notícias do Tribunal de Contas da União.
1: Minuto do TCU.
8: O Tribunal de Contas da União avaliou a atuação do governo federal diante dos apagões de energia em São Paulo. A fiscalização analisou a atuação do Ministério de Minas e Energia e da Agência Nacional de Energia Elétrica no acompanhamento dos serviços da empresa Enel. A concessionária atende mais de 8 milhões de consumidores em 24 municípios, incluindo a capital paulista. O TCU constatou que o tempo médio para restabelecer a energia passa de 10 horas e está acima das médias nacional e estadual. Desde que assumiu a concessão, em 2018, a Enel acumulou mais de 320 milhões de reais em penalidades. O contrato termina em 2028. Por isso, o TCU determinou que o Ministério e a Agência Reguladora apresentem, em 60 dias, cronograma para garantir a continuidade do serviço. Saiba mais em tcu.gov.br.
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